E quando são 22 horas e um minutinho, estamos entrando no ar com mais uma programação Andando com Jesus. É com alegria que estamos aqui mais uma sexta-feira para apresentar essa programação a todos vocês que estão ligadinhos já com nós. Para nós é um prazer, uma alegria poder retornar com vocês mais uma vez até as 23 horas com essa programação, o melhor do louvor, também a palavra de Deus e a oração da fé ao final dessa programação.

Vamos à palavra de Deus nessa noite para nós dar abertura nessa programação, aonde está aos Efésios, capítulo 5 e versículo 2, que diz assim: E andai em amor, como também Cristo vos amou e se entregou a si mesmo por nós, em oferta e sacrifício a Deus, em cheiro suave. Que maravilha nós poder estar com essa programação mais uma vez no ar. É, estamos aí pela 91.3 Rádio Renascer e também pelo nosso Facebook ao vivo com toda a audiência, né? Deus abençoe vocês nessa noite. Você que deseja ligar para nós, participar dessa programação, para nós é uma alegria, é um prazer saber que você está ligadinho com nós nessa noite. Você deseja mandar um WhatsApp para nós, é, o telefone aqui só aceita WhatsApp nessa noite, né? Você pode mandar um WhatsApp para nós pela... é da área 55. É, o telefone é o 999-078-365, 999-078-365, você pode mandar um WhatsApp, um áudio aí, e nós com prazer vamos atender você nessa noite. Vamos com o primeiro louvor nessa noite. Essa programação é com bastante louvor, né? Deus abençoe vocês. Vamos com o primeiro louvor nessa noite. É para alegrar o vosso coração, a vossa alma. É, o louvor é algo maravilhoso.

0: João Carlos da Rosa. É.
1: Eu também era
0: João Carlos da Rosa. É, eu creio que é minha banda aí, né? E o João Carlos é o esposo aí da minha banda Marli. Deus abençoe aí a Marli. A família aí em Novo Hamburgo. Deus abençoe aí também a Marlise Oliveira. Creio que é aqui de Frederico. Coloque um hino antigo, bem bonito, e peça oração por mim, que não estou bem. Deus abençoe a Marlise, também o João Maria, sua família aí na cidade de Frederico. É, Deus abençoe aí também a Raniel e o Daniel, aí em Mato Grosso. É, e a nossa filha Raniel e também o nosso genro Daniel, aí no estado de Mato Grosso. Deus abençoe a todos vocês aí, é, que estão ligadinhos com nós. Deus abençoe aí também o meu mano, aí também da cidade de Carlos Barbosa, minha cunhada Marisa. Deus abençoe vocês aí na cidade de Carlos Barbosa.

Deus abençoa também a minha mana aí na linha Mânica Redentora. É a Iane, também o Jeremias. Deus abençoa vocês aí da linha Mânica Redentora. Vamos com mais um louvor abençoado para vocês nessa noite. Vamos rodar mais um louvor.

prestar uma homenagem para o nosso filho Samuel, que amanhã estará de aniversário, e também para a mana Marli, que também estará de aniversário amanhã. Desejamos muitas bênçãos do céu. É, Deus abençoe o meu sobrinho Samuel e também a minha mana aí, que está de aniversário.

Deus abençoe aí a minha esposa que está aqui nos ajudando, né? Também aqui está a Agatha, Yasmin e o Eliel, que já está no berço dormindo, né? A Larissa está no colégio. E nós estamos aqui com alegria apresentando essa programação nessa noite. E você quer participar conosco, nós é uma alegria receber a tua chamada. É, pelo telefone você manda um áudio, manda uma mensagem aí pelo WhatsApp. É, nós só conseguimos atender pelo WhatsApp o telefone. É, que é da área 55-9907-8365. Esse você pode mandar um WhatsApp. Você que está pelo Facebook, pode comentar aí também no Facebook. Nós estaremos atendendo com alegria. Você que está pela Rádio Renascer e quer mandar um WhatsApp para nós saber aonde você está escutando nós através da Rádio Renascer.

Temos aí que já está ligadinho com nós o irmão Lucas aí, a mãe Luísa, que são de Santo Augusto. Deus abençoe o irmão Lucas, a mãe Luísa, de Boa Vista, Santo Augusto. Também o irmão João, se ele não está no berço, ele está aí nós ouvindo. Vamos com mais um louvor nessa noite. É bastante louvor, né? A tua participação e louvor. Aqui, em primeiro lugar, a Deus.

Deus abençoe a Raniele, o Daniela aí, Sapezal, estado do Mato Grosso aí, ela diz assim, está uma benção, pai, que maravilha, né?

para você que está nos assistindo, nos escutando, melhor louvor. Para que você se sinta abençoado nessa noite através dessa programação. Vamos rodar mais um louvor nessa noite. Depois aí temos nossas cantoras aí, a Agatha e a Yasmin, que vão cantar nelas. Posso de cantar na programação. Mas vamos com louvor, creio que é Parada Firme, a pedido aí do Mário, aí de Panambi, que ele pediu com Parada Firme. Vamos rodar um hino aí com Parada Firme.

abençoe a Lourdes e o Belarmindo. É, eles dizem assim, tá sendo uma benção. É, que maravilha. Mais benção saber que vocês aí estão ligadinhos com essa programação em Boa Vista. É, Boa Vista das Missões. É, Deus abençoe aí o Belarmindo e também a Lourdes. Estão aí ligadinhos nessa programação.

0: vamos partir para o hino ao vivo aqui pela Agatha e Yasmin. Vamos cantar um louvor? É, vamos passar aqui, vamos cantar um hino ao vivo nessa noite.
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Graças a Deus, mais um louvor ao vivo nessa noite aí para toda a audiência da Rádio Renascer e também aí pelo nosso Facebook. Maravilhoso, né? Sabemos que o louvor ele transforma, o louvor ele alegra, o louvor ele levanta. Aquele que está triste, abatido, através do louvor, ele volta a ter ânimo, ter alegria na vida. Vamos com mais um louvor nessa noite. É bastante hino, né? A tua participação em louvor. Glórias a Deus. É.

procura verdadeiro, missionário que quero levar essa palavra, né? Não é qualquer um que quer, né? Jesus mesmo disse que grande era a seara e poucos eram os ceifeiros, poucos trabalhadores.

programa Andando com Jesus. Que seja uma bênção no teu lar, na tua casa, no teu automóvel. Deus abençoe você da cidade, você do interior, você da chácara, do sítio, aonde quer que seja que você está nos ouvindo, nós escutando. Que você se sinta abençoado por Deus nessa noite. Vamos com mais um louvor abençoado para a tua vida.

esse programa é com bastante louvor. Vamos campeando aqui um louvor abençoado para rodar para vocês. Enquanto isso, vocês ficam escutando de fundo aí o nosso Gelson Melo.

Deus pode mudar a tua vida. Não adianta você correr para lá, correr para cá, procurar tantas coisas. Procure em primeiro lugar buscar a Deus e as demais coisas serão acrescentadas, diz a palavra de Deus. Primeiro, para dar certo, você tem que consertar a tua vida.

Glórias a Deus, glórias a Deus. Vamos com mais um louvor abençoado para você nessa noite. Deus abençoe Isaías Machado na cidade de Teutônia, Canabarro. Deus abençoe toda a família Machado.

você tá ouvindo aí esses hinos antigos com Jorge José, né? É, o Crica, irmã Marlisa de Frederico aí, a Monjô Maria, pedindo o hino antigo, né? Receba aí esse hino antigo com Jorge José.

vários hinos abençoados aí de Jorge José, né? Que muitos anos atrás a gente já ouvia. Deus abençoe também a irmã do Cinéia Frederico, que já está ligadinha também com nós. Deus abençoe a irmã do Cinéia, sua família na cidade de

Vamos ouvir mais um louvor. E a Agatha Yasmin quer cantar mais um hino? Vamos ouvir, ela vai estar cantando mais um hino nessa noite.

abençoe a Agatha Yasmin. Quero cantando mais um louvor para vocês que estão ligadinhos com nós. Deus abençoe, nós diz assim a paz do Senhor. Bênção de Deus, peço hino para os noivos Keila e Henrique, Eric, para o elevo espiritual com os meninas, com as meninas, né? Com a Agatha e Yasmin. Já ouviram aí esse louvor abençoado? Deus abençoe aí a Keila e também Eric, que estiveram noivando, né? Que Deus abençoe esse início aí desse. Estiveram noivando aí, né? Deus abençoe então a Keila e o Eric. Glória a Deus! Vamos rodar mais um louvor e logo nós vamos estar meditando. É um versículo da palavra de Deus nessa noite.

0: abençoe o nosso motorista da prefeitura aqui de Itacoaruçu, né? Ele que
1: me disseram,
0: motorista aí do transporte escolar, aí das nossas crianças ali. E ele aí está ligadinho com essa programação. Deus abençoe aí o Botão. É, fica abençoado. É Inácio Botão, né? Deus abençoe você e sua família.

também está ligadinho com nós essa noite na cidade de Miraguaí, creio que seja, né? Todos vocês da cidade de Miraguaí, especialmente aí a Leia Bittencourt, também sua esposa Eliseu,

Deus abençoe o meu amigo Lucas, na cidade de Gravataí. É que está nos assistindo. Paz do Senhor, meu irmão. Eu bito Lucas aqui de Gravataí. Deus abençoe, é um prazer aí você estar nos assistindo.

0: 22h55. Palavra que nós fizemos leitura nessa noite está em Efésios, capítulo 5, versículo 2. É, nós diz assim, ó: e andai em amor, como também Cristo vós amou e se entregou a si mesmo por nós, em oferta e sacrifício a Deus em cheiro suave. Vivemos um tempo que está escasso o amor, é, o amor esfriou. Quase não vimos amor nas pessoas, né? Lá em 1 Coríntios também vai falar sobre o amor. É, também o apóstolo Paulo nos fala. Em 1 Coríntios, capítulo 13, versículo 4, vai nos dizer assim, ó: o amor é sofredor e benigno, o amor não inveja, não é invejoso. O amor trata com leviandade, não se ensoberbece, não se porta com indecência, não busca o seu interesse, não se irrita, não suspeita mal. É o amor, né, que nós estamos vendo a palavra de Deus, o apóstolo Paulo se referindo e deixando para nós nos dias de hoje sobre o amor. Estamos falando daqueles que já servem a Deus, né? Daqueles que servem a Deus, que a palavra fala sobre o amor. É, muitas vezes Deus dá um pouquinho mais pro irmão, dá um pouquinho mais pra irmã. É, o irmão já fica zoiudo, fica olhando de lado. É, aqui a palavra diz que aquele que tem amor, ele não tem inveja. Aquele que tem amor, ele não suspeita mal, mas ele é sofredor. É, será que tu tem amor no teu coração de verdade mesmo? Você vai desejar sempre o melhor para o teu irmão. Porque a Bíblia vai dizer: se nós não amamos aquele que está na nossa frente, aquele que está do nosso lado, jamais nós vimos amar a Deus que nós não vimos. É, sentimos a presença de Deus nessa noite para falar sobre o amor. E você venha buscar mais amor no teu coração, amor sobre o próximo. É, que Deus abençoe você nessa noite. Nós queremos orar contigo. Estamos chegando ao final dessa programação. Mas que você venha buscar o amor. Será que verdadeiramente você está tendo amor no teu coração? Vamos orar nessa noite. Quero dizer para você que sexta-feira, se Jesus permitir, temos de novo pela Rádio Renascer, pelo nosso Facebook, das 22 às 23 horas com essa programação.
1: E enquanto eu estava lá,
0: é que eu e você possamos olhar para aquele que está caído, e nós não venha julgar ele, que ele está pagando pelo que ele fez, mas não, vamos orar para que Deus tire ele do sofrimento. Vamos pedir amor no nosso coração. Ore comigo nessa noite, amado e soberano Deus que está no céu, diante da tua grandeza, Senhor, nós estamos aqui, diante desses aparelhos, Senhor, diante desta emissora, falando da tua grandeza, do que o Senhor é e o que o Senhor pode fazer por nós, pela humanidade. Olha para este coração que está quebrantado, Jesus. Olha para essa pessoa que está enferma. Olha para essa pessoa que está abatida. Dá o livramento, Senhor, restaura. Eu creio e acredito no teu poder, na tua autoridade. Até sexta-feira que vem, querendo Deus, na paz do nosso Senhor Jesus Cristo.

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sendo rico, se fez pobre. Aquele que é o pão da vida, começou o seu ministério sentindo fome. Aquele que é a água da vida, terminou o seu ministério cheio de sede. Aquele que convida os pecadores para descansarem nele, sofreu cansaço. Aquele que é a nossa consolação, no seu ministério chorou. Aquele que é o Senhor de todos, foi vendido como escravo. Aquele que é o nosso bom pastor, foi levado à cruz como ovelha ao matador. Aquele que é vida, se entregou à morte, a qual morrendo destruiu. Jesus passou por isso.

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2: 23 horas y 2 minutos.
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5: Visão divina. Outro dia entrei numa loja, vi um anjo por trás do balcão. Maravilhado com aquela visão divina, perguntei-lhe: Anjo do Senhor, o que vendes? Ele respondeu-me: Todos os dons de Deus. Custam muito caro, perguntei. Não é tudo de graça, é só escolher, respondeu. Contemplei então a loja. Vi jarros e vidros de fé, pacotes de esperança, caixinhas de salvação e sabedoria. Tomei coragem e pedi: Por favor, embrulhe para mim muito amor de Deus, todo o perdão dele. Um punhado de fé, bastante felicidade e salvação eterna para mim e para toda a minha família. O anjo do Senhor anotou meu pedido, separou os itens e acondicionou tudo num pequeno embrulho que cabia na palma da minha mão. Surpreso, perguntei-lhe: Como é possível caber tudo isso aqui nesse pacotinho? O anjo do Senhor respondeu-me sorrindo: Na loja de Deus, não vendemos frutos, apenas sementes.

a resposta de Deus. Quando você diz, não posso resolver, Deus diz, eu dirijo os teus passos. Quando você diz, é impossível, Deus diz, tudo é possível. Quando você diz, me sinto só, Deus diz, não te deixarei, nem te desampararei. Quando você diz, eu não posso fazer, Deus diz, tudo podes. Quando você diz, não mereço perdão, Deus diz, eu te perdoo. Quando você diz, tenho medo, Deus diz, não temas, eu sou contigo. Quando você diz, estou muito cansado, Deus diz, eu te farei descansar. Quando você diz, ninguém me ama de verdade, Deus diz, eu te amo. Quando você diz, não sei como seguir, Deus diz, eu te ensinarei o caminho. E quando perguntares, que caminho me conduz a Deus? Deus diz, meu filho amado Jesus Cristo.

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2: Seria difícil traduzir todos os sentimentos contidos num abraço. O que poderíamos dizer então do momento quando pudermos abraçar Jesus? Com certeza este abraço será diferente de todos aqueles que demos ou recebemos em toda a nossa vida. Porque será o abraço da vitória final, do triunfo do bem sobre o mal e da certeza de que valeu a pena amar Jesus. E nesse mesmo sentimento de amor, paz e comunhão, queremos abraçar você e convidá-lo a juntos dedicarmos cada dia mais nossas vidas a Jesus, para que em breve o sonho de abraçá-lo seja uma realidade.
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2: O túmulo de Jesus. Quando visitamos um cemitério, encontramos muitos túmulos e sepulturas, monumentos de mármore enfeitados e canteiros floridos. Muitos personagens históricos foram sepultados com honrarias e em belos monumentos, tendo seus nomes e feitos gravados em mármore ou esculpidos em bronze, mas sempre com a frase "aqui jaz". O túmulo de Jesus é diferente de todos. Está vazio e aberto, pois o próprio anjo pronunciou: "Ele não está aqui, ressuscitou como havia dito", mostrando ao mundo a vitória do nosso Redentor. A ressurreição de Jesus é a garantia da nossa ressurreição. Cinco minutos após chegar no céu. Pode ser no momento ou após um tempo de espera, mas estarei diante do meu Senhor. Então, num instante, todas as coisas serão vistas por nova perspectiva. De repente, as coisas que achei ser importantes, as tarefas de amanhã, os planos da igreja, meu sucesso ou fracasso em agradar os que me cercam, essas coisas não terão a menor importância. E as coisas às quais dei pouca atenção, falar de Cristo ao vizinho, o momento de fervente oração, a confissão e o abandono do pecado, serão reais. No céu desejarei de todo o coração poder ter de novo um milésimo do tempo que deixei escapar-me entre os dedos, poder retirar todas aquelas incontáveis conversas que poderiam ter glorificado meu Senhor, mas não o fizeram. Cinco minutos após eu chegar no céu, creio que desejarei de todo o coração ter sido mais fiel para ler a palavra de Deus e esperar nele em oração, e que pudesse tê-lo conhecido enquanto ainda estava na terra, da forma como ele desejava que eu o conhecesse. Desejarei, mas será tarde demais.
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2: Um Pai Nosso. Não digas pai, se a cada dia não te comportas como um filho. Não digas nosso, se vives isolado em teu egoísmo. Não digas que estás no céu, se só pensas nas coisas terrenas. Não digas santificado seja o teu nome, se não o honras. Não digas venha a nós o teu reino, se o confundes com o êxito material. Não digas faça-se a tua vontade, se não a aceita como é. Não digas assim na terra como no céu, se duvidas da existência do inferno. Não digas o pão nosso de cada dia, se não te preocupas com quem tem fome. Não digas perdoa as nossas ofensas, se guardas rancor de teus irmãos. Não digas livra-nos do mal, se amas o pecado. Não digas amém, se não entendes e não dás crédito às palavras do Pai Nosso. Às vezes, refletir em tempo pode fazer a diferença entre a vida ou a morte eterna. Sempre, a decisão é nossa.

0: 23 horas e 31 minutos.
1: Um Pai Nosso. Não digas Pai, se a cada dia não te comportas como um filho. Não digas Nosso, se vives isolado em teu egoísmo. Não digas que estás no céu, se só pensas nas coisas terrenas. Não digas santificado seja o teu nome, se não o honras. Não digas venha a nós o teu reino, se o confundes com o êxito material. Não digas faça-se a tua vontade, se não a aceita como é. Não digas assim na terra como no céu, se duvidas da existência do inferno. Não digas o pão nosso de cada dia, se não te preocupas com quem tem fome. Não digas perdoa as nossas ofensas, se guardas rancor de teus irmãos. Não digas livra-nos do mal, se amas o pecado. Não digas amém, se não entendes e não dás crédito às palavras do Pai Nosso. Às vezes, refletir em tempo pode fazer a diferença entre a vida ou a morte eterna. Sempre a decisão é nossa.
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a resposta de Deus. Quando você diz, não posso resolver, Deus diz, eu dirijo os teus passos. Quando você diz, é impossível, Deus diz, tudo é possível. Quando você diz, me sinto só, Deus diz, não te deixarei, nem te desampararei. Quando você diz, eu não posso fazer, Deus diz, tudo podes. Quando você diz, não mereço perdão, Deus diz, eu te perdoo. Quando você diz, tenho medo, Deus diz, não temas, eu sou contigo. Quando você diz, estou muito cansado, Deus diz, eu te farei descansar. Quando você diz, ninguém me ama de verdade, Deus diz, eu te amo. Quando você diz, não sei como seguir, Deus diz, eu te ensinarei o caminho. E quando perguntares, que caminho me conduz a Deus? Deus diz, meu filho amado,

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3: Sería difícil traducir todos los sentimientos contidos num abraço. O que poderíamos dizer então do momento quando pudermos abraçar Jesus? Com certeza este abraço será diferente de todos aqueles que demos ou recebemos em toda a nossa vida, porque será o abraço da vitória final, do triunfo do bem sobre o mal e da certeza de que valeu a pena amar Jesus. E nesse mesmo sentimento de amor, paz e comunhão, queremos abraçar você e convidá-lo a juntos dedicarmos cada dia mais nossas vidas a Jesus, para que em breve o sonho de abraçá-lo seja uma realidade.
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3: O túmulo de Jesus. Quando visitamos um cemitério, encontramos muitos túmulos e sepulturas, monumentos de mármore enfeitados e canteiros floridos. Muitos personagens históricos foram sepultados com honrarias e em belos monumentos, tendo seus nomes e feitos gravados em mármore ou esculpidos em bronze, mas sempre com a frase "aqui jaz". O túmulo de Jesus é diferente de todos. Está vazio e aberto, pois o próprio anjo pronunciou: "Ele não está aqui, ressuscitou como havia dito", mostrando ao mundo a vitória do nosso Redentor. A ressurreição de Jesus é a garantia da nossa ressurreição. Cinco minutos após chegar no céu. Pode ser no momento ou após um tempo de espera, mas estarei diante do meu Senhor. Então, num instante, todas as coisas serão vistas por nova perspectiva. De repente, as coisas que achei ser importantes, as tarefas de amanhã, os planos da igreja, meu sucesso ou fracasso em agradar os que me cercam, essas coisas não terão a menor importância. E as coisas às quais dei pouca atenção, falar de Cristo ao vizinho, o momento de fervente oração, a confissão e o abandono do pecado serão reais. No céu desejarei de todo o coração poder ter de novo um milésimo do tempo que deixei escapar-me entre os dedos. Poder retirar todas aquelas incontáveis conversas que poderiam ter glorificado meu Senhor, mas não o fizeram. 5 minutos após eu chegar no céu, creio que desejarei de todo o coração ter sido mais fiel para ler a palavra de Deus e esperar nele em oração. E que pudesse tê-lo conhecido enquanto ainda estava na terra, da forma como ele desejava que eu o conhecesse. Desejarei, mas será tarde demais.
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3: Un Pai Nosso. Não digas pai, se a cada dia não te comportas como um filho. Não digas nosso, se vives isolado em teu egoísmo. Não digas que estás no céu, se só pensas nas coisas terrenas. Não digas santificado seja o teu nome, se não o honras. Não digas venha a nós o teu reino, se o confundes com o êxito material. Não digas faça-se a tua vontade, se não aceita como é. Não digas assim na terra como no céu, se duvidas da existência do inferno. Não digas o pão nosso de cada dia, se não te preocupas com quem tem fome. Não digas perdoa as nossas ofensas, se guardas rancor de teus irmãos. Não digas livra-nos do mal, se amas o pecado. Não digas amém, se não entendes e não dás crédito às palavras do Pai Nosso. Às vezes, refletir em tempo pode fazer a diferença entre a vida ou a morte eterna. Sempre, a decisão é nossa.

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Un Pai Nosso. Não digas pai, se a cada dia não te comportas como um filho. Não digas nosso, se vives isolado em teu egoísmo. Não digas que estás no céu, se só pensas nas coisas terrenas. Não digas santificado seja o teu nome, se não o honras. Não digas venha a nós o teu reino, se o confundes com o êxito material. Não digas faça-se a tua vontade, se não a aceita como é. Não digas assim na terra como no céu, se duvidas da existência do inferno. Não digas o pão nosso de cada dia, se não te preocupas com quem tem fome. Não digas perdoa as nossas ofensas, se guardas rancor de teus irmãos. Não digas livra-nos do mal, se amas o pecado. Não digas amém, se não entendes e não dás crédito às palavras do Pai Nosso. Às vezes, refletir em tempo pode fazer a diferença entre a vida ou a morte eterna. Sempre a decisão é nossa. Sendo rico, se fez pobre. Aquele que é o pão da vida começou o seu ministério sentindo fome. Aquele que é a água da vida terminou o seu ministério cheio de sede. Aquele que convida os pecadores para descansarem nele sofreu cansaço. Aquele que é a nossa consolação no seu ministério chorou. Aquele que é o Senhor de todos foi vendido como escravo. Aquele que é o nosso bom pastor foi levado à cruz como ovelha ao matador. Aquele que é vida se entregou à morte, a qual morrendo destruiu. Jesus passou por isso.

0: Meia-noite e 6 minutos.
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0: a resposta de Deus. Quando você diz, não posso resolver, Deus diz, eu dirijo os teus passos. Quando você diz, é impossível, Deus diz, tudo é possível. Quando você diz, me sinto só, Deus diz, não te deixarei, nem te desampararei. Quando você diz, eu não posso fazer, Deus diz, tudo podes. Quando você diz, não mereço perdão, Deus diz, eu te perdoo. Quando você diz, tenho medo, Deus diz, não temas, eu sou contigo. Quando você diz, estou muito cansado, Deus diz, eu te farei descansar. Quando você diz, ninguém me ama de verdade, Deus diz, eu te amo. Quando você diz, não sei como seguir, Deus diz, eu te ensinarei o caminho. E quando perguntares, que caminho me conduz a Deus? Deus diz, meu filho amado Jesus Cristo.
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0: Visão divina. Outro dia entrei numa loja, vi um anjo por trás do balcão. Maravilhado com aquela visão divina, perguntei-lhe, anjo do Senhor, o que vendes? Ele respondeu-me, todos os dons de Deus.

Custam muito caro, perguntei. Não é tudo de graça, é só escolher, respondeu. Contemplei então a loja. Vi jarros e vidros de fé, pacotes de esperança, caixinhas de salvação e sabedoria. Tomei coragem e pedi: por favor, embrulhe para mim muito amor de Deus, todo o perdão dele. Um punhado de fé, bastante felicidade e salvação eterna para mim e para toda a minha família. O anjo do Senhor anotou meu pedido, separou os itens e acondicionou tudo num pequeno embrulho que cabia na palma da minha mão. Surpreso, perguntei-lhe: como é possível caber tudo isso aqui nesse pacotinho? O anjo do Senhor respondeu-me sorrindo: na loja de Deus, não vendemos frutos, apenas sementes. Cinco minutos após chegar no céu. Pode ser no momento ou após um tempo de espera, mas estarei diante do meu Senhor. Então, num instante, todas as coisas serão vistas por nova perspectiva. De repente, as coisas que achei ser importantes, as tarefas de amanhã, os planos da igreja, meu sucesso ou fracasso em agradar os que me cercam, essas coisas não terão a menor importância. E as coisas às quais dei pouca atenção, falar de Cristo ao vizinho, o momento de fervente oração, a confissão e o abandono do pecado, serão reais. No céu desejarei de todo o coração poder ter de novo um milésimo do tempo que deixei escapar-me entre os dedos. Poder retirar todas aquelas incontáveis conversas que poderiam ter glorificado meu Senhor, mas não o fizeram. Cinco minutos após eu chegar no céu, creio que desejarei de todo o coração ter sido mais fiel para ler a palavra de Deus e esperar nele em oração. E que pudesse tê-lo conhecido enquanto ainda estava na terra, da forma como ele desejava que eu o conhecesse. Desejarei, mas será tarde demais. O túmulo de Jesus. Quando visitamos um cemitério, encontramos muitos túmulos e sepulturas, monumentos de mármore enfeitados e canteiros floridos. Muitos personagens históricos foram sepultados com honrarias e em belos monumentos, tendo seus nomes e feitos gravados em mármore ou esculpidos em bronze, mas sempre com a frase "aqui jaz". O túmulo de Jesus é diferente de todos. Está vazio e aberto, pois o próprio anjo pronunciou: ele não está aqui, ressuscitou como havia dito, mostrando ao mundo a vitória do nosso Redentor. A ressurreição de Jesus é a garantia da nossa ressurreição.

0: parada firme e ex-parada dura.
1: Mais uma vez alegre para adorar o Senhor, em nome de Jesus, deixa Deus trabalhar.

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5: Seria difícil traduzir todos os sentimentos contidos num abraço. O que poderíamos dizer então do momento quando pudermos abraçar Jesus? Com certeza este abraço será diferente de todos aqueles que demos ou recebemos em toda a nossa vida, porque será o abraço da vitória final, do triunfo do bem sobre o mal e da certeza de que valeu a pena amar Jesus. E nesse mesmo sentimento de amor, paz e comunhão, queremos abraçar você e convidá-lo a juntos dedicarmos cada dia mais nossas vidas a Jesus, para que em breve o sonho de abraçá-lo seja uma realidade.
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0: Meia-noite e 33 minutos.
1: Visão divina. Outro dia entrei numa loja, vi um anjo por trás do balcão. Maravilhado com aquela visão divina, perguntei-lhe: Anjo do Senhor, o que vendes? Ele respondeu-me: Todos os dons de Deus. Custam muito caro? Perguntei. Não é tudo de graça, é só escolher, respondeu. Contemplei então a loja, vi jarros e vidros de fé, pacotes de esperança, caixinhas de salvação e sabedoria. Tomei coragem e pedi: Por favor, embrulhe para mim muito amor de Deus, todo o perdão dele. Um punhado de fé, bastante felicidade e salvação eterna para mim e para toda a minha família. O anjo do Senhor anotou meu pedido, separou os itens e acondicionou tudo num pequeno embrulho que cabia na palma da minha mão. Surpreso, perguntei-lhe: Como é possível caber tudo isso aqui nesse pacotinho? O anjo do Senhor respondeu-me sorrindo: Na loja de Deus, não vendemos frutos, apenas sementes. A resposta de Deus. Quando você diz: Não posso resolver, Deus diz: Eu dirijo os teus passos. Quando você diz: É impossível, Deus diz: Tudo é possível. Quando você diz: Me sinto só, Deus diz: Não te deixarei, nem te desampararei. Quando você diz: Eu não posso fazer, Deus diz: Tudo podes. Quando você diz: Não mereço perdão, Deus diz: Eu te perdoo. Quando você diz: Tenho medo, Deus diz: Não temas, eu sou contigo. Quando você diz: Estou muito cansado, Deus diz: Eu te farei descansar. Quando você diz: Ninguém me ama de verdade, Deus diz: Eu te amo. Quando você diz: Não sei como seguir, Deus diz: Eu te ensinarei o caminho. E quando perguntares: Que caminho me conduz a Deus? Deus diz: Meu filho amado,

0: seria difícil traduzir todos os sentimentos contidos num abraço. O que poderíamos dizer então do momento quando pudermos abraçar Jesus? Com certeza este abraço será diferente de todos aqueles que demos ou recebemos em toda a nossa vida, porque será o abraço da vitória final, do triunfo do bem sobre o mal e da certeza de que valeu a pena amar Jesus. E nesse mesmo sentimento de amor, paz e comunhão, queremos abraçar você e convidá-lo a juntos dedicarmos cada dia mais nossas vidas a Jesus, para que em breve o sonho de abraçá-lo seja uma realidade.
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0: Un Pai Nosso. Não digas Pai, se a cada dia não te comportas como um filho. Não digas Nosso, se vives isolado em teu egoísmo. Não digas que estás no céu, se só pensas nas coisas terrenas. Não digas, santificado seja o teu nome, se não o honras. Não digas, venha a nós o teu reino, se o confundes com o êxito material. Não digas, faça-se a tua vontade, se não a aceita como é. Não digas, assim na terra como no céu, se duvidas da existência do inferno. Não digas o pão nosso de cada dia, se não te preocupas com quem tem fome. Não digas perdoa as nossas ofensas, se guardas rancor de teus irmãos. Não digas livra-nos do mal, se amas o pecado. Não digas amém, se não entendes e não dás crédito às palavras do Pai Nosso. Às vezes, refletir em tempo pode fazer a diferença entre a vida ou a morte eterna. Sempre a decisão é nossa. Cinco minutos após chegar no céu. Pode ser no momento ou após um tempo de espera, mas estarei diante do meu Senhor. Então, num instante, todas as coisas serão vistas por nova perspectiva. De repente, as coisas que achei ser importantes, as tarefas de amanhã, os planos da igreja, meu sucesso ou fracasso em agradar os que me cercam, essas coisas não terão a menor importância. E as coisas às quais dei pouca atenção, falar de Cristo ao vizinho, o momento de fervente oração, a confissão e o abandono do pecado serão reais. No céu desejarei de todo o coração poder ter de novo um milésimo do tempo que deixei escapar-me entre os dedos, poder retirar todas aquelas incontáveis conversas que poderiam ter glorificado meu Senhor, mas não o fizeram. Cinco minutos após eu chegar no céu, creio que desejarei de todo o coração ter sido mais fiel para ler a palavra de Deus e esperar nele em oração. E que pudesse tê-lo conhecido enquanto ainda estava na terra, da forma como ele desejava que eu o conhecesse. Desejarei, mas será tarde demais. O túmulo de Jesus. Quando visitamos um cemitério, encontramos muitos túmulos e sepulturas, monumentos de mármore enfeitados e canteiros floridos. Muitos personagens históricos foram sepultados com honrarias e em belos monumentos, tendo seus nomes e feitos gravados em mármore ou esculpidos em bronze, mas sempre com a frase "Aqui jaz". O túmulo de Jesus é diferente de todos. Está vazio e aberto, pois o próprio anjo pronunciou: "Ele não está aqui, ressuscitou como havia dito, mostrando ao mundo a vitória do nosso Redentor". A ressurreição de Jesus é a garantia da nossa ressurreição.

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1: Sendo rico, se fez pobre. Aquele que é o pão da vida começou o seu ministério sentindo fome. Aquele que é a água da vida terminou o seu ministério cheio de sede. Aquele que convida os pecadores para descansarem nele sofreu cansaço. Aquele que é a nossa consolação no seu ministério chorou. Aquele que é o Senhor de todos foi vendido como escravo. Aquele que é o nosso bom pastor foi levado à cruz como ovelha ao matador. Aquele que é vida se entregou à morte, a qual morrendo destruiu. Aleluia. Jesus passou por isso.

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4: 5 minutos após chegar no céu. Pode ser no momento ou após um tempo de espera, mas estarei diante do meu Senhor. Então, no instante, todas as coisas serão vistas por nova perspectiva. De repente, as coisas que achei ser importantes, as tarefas de amanhã, os planos da igreja, meu sucesso ou fracasso em agradar os que me cercam, essas coisas não terão a menor importância. E as coisas às quais dei pouca atenção, falar de Cristo ao vizinho, o momento de fervente oração, a confissão e o abandono do pecado serão reais. No céu desejarei de todo o coração poder ter de novo 1 milésimo do tempo que deixei escapar-me entre os dedos. Poder retirar todas aquelas incontáveis conversas que poderiam ter glorificado meu Senhor, mas não o fizeram. 5 minutos após eu chegar no céu, creio que desejarei de todo o coração ter sido mais fiel para ler a palavra de Deus e esperar nele em oração. E que pudesse tê-lo conhecido enquanto ainda estava na terra, da forma como ele desejava que eu o conhecesse. Desejarei, mas será tarde demais.
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4: Un Pai Nosso. Não digas pai, se a cada dia não te comportas como um filho. Não digas nosso, se vives isolado em teu egoísmo. Não digas que estás no céu, se só pensas nas coisas terrenas. Não digas santificado seja o teu nome, se não o honras. Não digas venha a nós o teu reino, se o confundes com o êxito material. Não digas faça-se a tua vontade, se não a aceita como é. Não digas assim na terra como no céu, se duvidas da existência do inferno. Não digas o pão nosso de cada dia, se não te preocupas com quem tem fome. Não digas perdoa as nossas ofensas, se guardas rancor de teus irmãos. Não digas livra-nos do mal, se amas o pecado. Não digas amém, se não entendes e não dás crédito às palavras do Pai Nosso. Às vezes, refletir em tempo pode fazer a diferença entre a vida ou a morte eterna. Sempre a decisão é nossa.
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túmulo de Jesus. Quando visitamos um cemitério, encontramos muitos túmulos e sepulturas, monumentos de mármore enfeitados e canteiros floridos. Muitos personagens históricos foram sepultados com honrarias e em belos monumentos, tendo seus nomes e feitos gravados em mármore ou esculpidos em bronze, mas sempre com a frase "aqui jaz". O túmulo de Jesus é diferente de todos. Está vazio e aberto, pois o próprio anjo pronunciou: "Ele não está aqui, ressuscitou como havia dito", mostrando ao mundo a vitória do nosso Redentor.

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2: Sendo rico, se fez pobre. Aquele que é o pão da vida começou o seu ministério sentindo fome. Aquele que é a água da vida terminou o seu ministério cheio de sede. Aquele que convida os pecadores para descansarem nele sofreu cansaço. Aquele que é a nossa consolação no seu ministério chorou. Aquele que é o Senhor de todos foi vendido como escravo. Aquele que é o nosso bom pastor foi levado à cruz como ovelha ao matador. Aquele que é vida se entregou à morte, a qual morrendo destruiu. Aleluia. Jesus passou por isso.

0: visão divina. Outro dia entrei numa loja, vi um anjo por trás do balcão. Maravilhado com aquela visão divina, perguntei-lhe: Anjo do Senhor, o que vendes? Ele respondeu-me: Todos os dons de Deus. Custam muito caro? Perguntei. Não é tudo de graça, é só escolher, respondeu. Contemplei então a loja. Vi jarros e vidros de fé, pacotes de esperança, caixinhas de salvação e sabedoria. Tomei coragem e pedi: Por favor, embrulhe para mim muito amor de Deus, todo o perdão dele. Um punhado de fé, bastante felicidade e salvação eterna para mim e para toda a minha família. O anjo do Senhor anotou meu pedido, separou os itens e acondicionou tudo num pequeno embrulho que cabia na palma da minha mão. Surpreso, perguntei-lhe: Como é possível caber tudo isso aqui nesse pacotinho? O anjo do Senhor respondeu-me sorrindo: Na loja de Deus, não vendemos frutos, apenas sementes.
1: Uma hora e 17 minutos.
0: Seria difícil traduzir todos os sentimentos contidos num abraço. O que poderíamos dizer então do momento quando pudermos abraçar Jesus? Com certeza este abraço será diferente de todos aqueles que demos ou recebemos em toda a nossa vida, porque será o abraço da vitória final, do triunfo do bem sobre o mal e da certeza de que valeu a pena amar Jesus. E nesse mesmo sentimento de amor, paz e comunhão, queremos abraçar você e convidá-lo a juntos dedicarmos cada dia mais nossas vidas a Jesus, para que em breve o sonho de abraçá-lo seja uma realidade.

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1: A resposta de Deus. Quando você diz, não posso resolver, Deus diz, eu dirijo os teus passos. Quando você diz, é impossível, Deus diz, tudo é possível. Quando você diz, me sinto só, Deus diz, não te deixarei, nem te desampararei. Quando você diz, eu não posso fazer, Deus diz, tudo podes. Quando você diz, não mereço perdão, Deus diz, eu te perdoo. Quando você diz, tenho medo, Deus diz, não temas, eu sou contigo. Quando você diz, estou muito cansado, Deus diz, eu te farei descansar. Quando você diz, ninguém me ama de verdade, Deus diz, eu te amo. Quando você diz, não sei como seguir, Deus diz, eu te ensinarei o caminho. E quando perguntares, que caminho me conduz a Deus? Deus diz, meu filho amado Jesus Cristo.
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1: Seria difícil traduzir todos os sentimentos contidos num abraço. O que poderíamos dizer então do momento quando pudermos abraçar Jesus? Com certeza este abraço será diferente de todos aqueles que demos ou recebemos em toda a nossa vida, porque será o abraço da vitória final, do triunfo do bem sobre o mal e da certeza de que valeu a pena amar Jesus. E nesse mesmo sentimento de amor, paz e comunhão, queremos abraçar você e convidá-lo a juntos dedicarmos cada dia mais nossas vidas a Jesus, para que em breve o sonho de abraçá-lo seja uma realidade. O túmulo de Jesus. Quando visitamos um cemitério, encontramos muitos túmulos e sepulturas, monumentos de mármore enfeitados e canteiros floridos. Muitos personagens históricos foram sepultados com honrarias e em belos monumentos, tendo seus nomes e feitos gravados em mármore ou esculpidos em bronze, mas sempre com a frase "aqui jaz". O túmulo de Jesus é diferente de todos. Está vazio e aberto, pois o próprio anjo pronunciou: "Ele não está aqui, ressuscitou como havia dito", mostrando ao mundo a vitória do nosso Redentor. A ressurreição de Jesus é a garantia da nossa ressurreição.

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1: 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Un Pai Nosso. Não digas pai, se a cada dia não te comportas como um filho. Não digas nosso, se vives isolado em teu egoísmo. Não digas que estás no céu, se só pensas nas coisas terrenas. Não digas santificado seja o teu nome, se não o honras. Não digas venha a nós o teu reino, se o confundes com o êxito material. Não digas faça-se a tua vontade, se não a aceita como é. Não digas assim na terra como no céu, se duvidas da existência do inferno. Não digas o pão nosso de cada dia, se não te preocupas com quem tem fome. Não digas perdoa as nossas ofensas, se guardas rancor de teus irmãos. Não digas livra-nos do mal, se amas o pecado. Não digas amém, se não entendes e não dás crédito às palavras do Pai Nosso. Às vezes, refletir em tempo pode fazer a diferença entre a vida ou a morte eterna. Sempre, a decisão é nossa.
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1: A resposta de Deus. Quando você diz, não posso resolver, Deus diz, eu dirijo os teus passos. Quando você diz, é impossível, Deus diz, tudo é possível. Quando você diz, me sinto só, Deus diz, não te deixarei, nem te desampararei. Quando você diz, eu não posso fazer, Deus diz, tudo podes. Quando você diz, não mereço perdão, Deus diz, eu te perdoo. Quando você diz, tenho medo, Deus diz, não temas, eu sou contigo. Quando você diz, estou muito cansado, Deus diz, eu te farei descansar. Quando você diz, ninguém me ama de verdade, Deus diz, eu te amo. Quando você diz, não sei como seguir, Deus diz, eu te ensinarei o caminho. E quando perguntares, que caminho me conduz a Deus? Deus diz, meu filho amado.

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2: Visão divina. Outro dia entrei numa loja, vi um anjo por trás do balcão. Maravilhado com aquela visão divina, perguntei-lhe: Anjo do Senhor, o que vendes? Ele respondeu-me: Todos os dons de Deus. Custam muito caro, perguntei. Não é tudo de graça, é só escolher, respondeu. Contemplei então a loja, vi jarros e vidros de fé, pacotes de esperança, caixinhas de salvação e sabedoria. Tomei coragem e pedi: Por favor, embrulhe para mim muito amor de Deus, todo o perdão dele. Um punhado de fé, bastante felicidade e salvação eterna para mim e para toda a minha família. O anjo do Senhor anotou meu pedido, separou os itens e acondicionou tudo num pequeno embrulho que cabia na palma da minha mão. Surpreso, perguntei-lhe: Como é possível caber tudo isso aqui nesse pacotinho? O anjo do Senhor respondeu-me sorrindo: Na loja de Deus, não vendemos frutos, apenas sementes.
3: Uma hora e 46 minutos.
4: Sendo rico, se fez pobre. Aquele que é o pão da vida começou o seu ministério sentindo fome. Aquele que é a água da vida terminou o seu ministério cheio de sede. Aquele que convida os pecadores para descansarem nele sofreu cansaço. Aquele que é a nossa consolação no seu ministério chorou. Aquele que é o Senhor de todos foi vendido como escravo. Aquele que é o nosso bom pastor foi levado à cruz como ovelha ao matador. Aquele que é vida se entregou à morte, a qual morrendo destruiu. Jesus passou por isso.

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1: Un Pai Nosso. Não digas pai, se a cada dia não te comportas como um filho. Não digas nosso, se vives isolado em teu egoísmo. Não digas que estás no céu, se só pensas nas coisas terrenas. Não digas santificado seja o teu nome, se não o honras. Não digas venha a nós o teu reino, se o confundes com o êxito material. Não digas faça-se a tua vontade, se não a aceita como é. Não digas assim na terra como no céu, se duvidas da existência do inferno. Não digas o pão nosso de cada dia, se não te preocupas com quem tem fome. Não digas perdoa as nossas ofensas, se guardas rancor de teus irmãos. Não digas livra-nos do mal, se amas o pecado. Não digas amém, se não entendes e não dás crédito às palavras do Pai Nosso. Às vezes, refletir em tempo pode fazer a diferença entre a vida ou a morte eterna. Sempre a decisão é nossa.
0: Sendo rico, se fez pobre. Aquele que é o pão da vida começou o seu ministério sentindo fome. Aquele que é a água da vida terminou o seu ministério cheio de sede. Aquele que convida os pecadores para descansarem nele sofreu cansaço. Aquele que é a nossa consolação no seu ministério chorou. Aquele que é o Senhor de todos foi vendido como escravo. Aquele que é o nosso bom pastor foi levado à cruz como ovelha ao matador. Aquele que é vida se entregou à morte, a qual morrendo destruiu. Jesus passou por isso.

0: vi um anjo por trás do balcão. Maravilhado com aquela visão divina, perguntei-lhe: Anjo do Senhor, o que vendes? Ele respondeu-me: Todos os dons de Deus. Custam muito caro, perguntei. Não é tudo de graça, é só escolher, respondeu. Contemplei então a loja. Vi jarros e vidros de fé, pacotes de esperança, caixinhas de salvação e sabedoria. Tomei coragem e pedi: Por favor, embrulhe para mim muito amor de Deus, todo o perdão dele, um punhado de fé, bastante felicidade e salvação eterna para mim e para toda a minha família. O anjo do Senhor anotou meu pedido, separou os itens e acondicionou tudo num pequeno embrulho que cabia na palma da minha mão. Surpreso, perguntei-lhe: Como é possível caber tudo isso aqui nesse pacotinho? O anjo do Senhor respondeu-me sorrindo: Na loja de Deus, não vendemos frutos, apenas sementes.
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0: A resposta de Deus. Quando você diz: Não posso resolver, Deus diz: Eu dirijo os teus passos. Quando você diz: É impossível, Deus diz: Tudo é possível. Quando você diz: Me sinto só, Deus diz: Não te deixarei, nem te desampararei. Quando você diz: Eu não posso fazer, Deus diz: Tudo podes. Quando você diz: Não mereço perdão, Deus diz: Eu te perdoo. Quando você diz: Tenho medo, Deus diz: Não temas, eu sou contigo. Quando você diz: Estou muito cansado, Deus diz: Eu te farei descansar. Quando você diz: Ninguém me ama de verdade, Deus diz: Eu te amo. Quando você diz: Não sei como seguir, Deus diz: Eu te ensinarei o caminho. E quando perguntares: Que caminho me conduz a Deus? Deus diz: Meu filho amado Jesus Cristo.
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4: 2:18.
0: Seria difícil traduzir todos os sentimentos contidos num abraço. O que poderíamos dizer então do momento quando pudermos abraçar Jesus? Com certeza este abraço será diferente de todos aqueles que demos ou recebemos em toda a nossa vida, porque será o abraço da vitória final, do triunfo do bem sobre o mal e da certeza de que valeu a pena amar Jesus. E nesse mesmo sentimento de amor, paz e comunhão, queremos abraçar você e convidá-lo a juntos dedicarmos cada dia mais nossas vidas a Jesus, para que em breve o sonho de abraçá-lo seja uma realidade.
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0: O túmulo de Jesus. Quando visitamos um cemitério, encontramos muitos túmulos e sepulturas, monumentos de mármore enfeitados e canteiros floridos. Muitos personagens históricos foram sepultados com honrarias e em belos monumentos, tendo seus nomes e feitos gravados em mármore ou esculpidos em bronze, mas sempre com a frase: Aqui jaz. O túmulo de Jesus é diferente de todos. Está vazio e aberto, pois o próprio anjo pronunciou: Ele não está aqui, ressuscitou como havia dito, mostrando ao mundo a vitória do nosso Redentor. A ressurreição de Jesus é a garantia da nossa ressurreição.

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1: Minutos após chegar no céu. Pode ser no momento ou após um tempo de espera, mas estarei diante do meu Senhor. Então, no instante, todas as coisas serão vistas por nova perspectiva. De repente, as coisas que achei ser importantes, as tarefas de amanhã, os planos da igreja, meu sucesso ou fracasso em agradar os que me cercam, essas coisas não terão a menor importância. E as coisas às quais dei pouca atenção, falar de Cristo ao vizinho, o momento de fervente oração, a confissão e o abandono do pecado serão reais. No céu desejarei de todo o coração poder ter de novo um milésimo do tempo que deixei escapar-me entre os dedos, poder retirar todas aquelas incontáveis conversas que poderiam ter glorificado meu Senhor, mas não o fizeram. 5 minutos após eu chegar no céu, creio que desejarei de todo o coração ter sido mais fiel para ler a palavra de Deus e esperar nele em oração. E que pudesse tê-lo conhecido enquanto ainda estava na terra, da forma como ele desejava que eu o conhecesse. Desejarei, mas será tarde demais.
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1: O túmulo de Jesus. Quando visitamos um cemitério, encontramos muitos túmulos e sepulturas, monumentos de mármore enfeitados e canteiros floridos. Muitos personagens históricos foram sepultados com honrarias e em belos monumentos, tendo seus nomes e feitos gravados em mármore ou esculpidos em bronze, mas sempre com a frase "aqui jaz". O túmulo de Jesus é diferente de todos. Está vazio e aberto, pois o próprio anjo pronunciou: "Ele não está aqui, ressuscitou como havia dito", mostrando ao mundo a vitória do nosso Redentor. A ressurreição de Jesus é a garantia da nossa ressurreição. Seria difícil traduzir todos os sentimentos contidos num abraço. O que poderíamos dizer então do momento quando pudermos abraçar Jesus? Com certeza este abraço será diferente de todos aqueles que demos ou recebemos em toda a nossa vida, porque será o abraço da vitória final, do triunfo do bem sobre o mal e da certeza de que valeu a pena amar Jesus. E nesse mesmo sentimento de amor, paz e comunhão, queremos abraçar você e convidá-lo a juntos dedicarmos cada dia mais nossas vidas a Jesus, para que em breve o sonho de abraçá-lo seja uma realidade.
5: 2:26.
1: Um Pai Nosso. Não digas Pai, se a cada dia não te comportas como um filho. Não digas Nosso, se vives isolado em teu egoísmo. Não digas que estás no céu, se só pensas nas coisas terrenas. Não digas santificado seja o teu nome, se não o honras. Não digas venha a nós o teu reino, se o confundes com o êxito material. Não digas faça-se a tua vontade, se não a aceita como é. Não digas assim na terra como no céu, se duvidas da existência do inferno. Não digas o pão nosso de cada dia, se não te preocupas com quem tem fome. Não digas perdoa as nossas ofensas, se guardas rancor de teus irmãos. Não digas livra-nos do mal, se amas o pecado. Não digas amém, se não entendes e não dás crédito às palavras do Pai Nosso. Às vezes, refletir em tempo pode fazer a diferença entre a vida ou a morte eterna. Sempre a decisão é nossa. Cinco minutos após chegar no céu. Pode ser no momento ou após um tempo de espera, mas estarei diante do meu Senhor. Então, no instante, todas as coisas serão vistas por nova perspectiva. De repente, as coisas que achei ser importantes, as tarefas de amanhã, os planos da igreja, meu sucesso ou fracasso em agradar os que me cercam, essas coisas não terão a menor importância. E as coisas às quais dei pouca atenção, falar de Cristo ao vizinho, o momento de fervente oração, a confissão e o abandono do pecado serão reais. No céu desejarei de todo o coração poder ter de novo 1/1000 do tempo que deixei escapar-me entre os dedos. Poder retirar todas aquelas incontáveis conversas que poderiam ter glorificado meu Senhor, mas não o fizeram. 5 minutos após eu chegar no céu, creio que desejarei de todo o coração ter sido mais fiel para ler a palavra de Deus e esperar nele em oração. E que pudesse tê-lo conhecido enquanto ainda estava na terra, da forma como ele desejava que eu o conhecesse. Desejarei, mas será tarde demais.
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0: 47.
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5: Visão divina. Outro dia entrei numa loja, vi um anjo por trás do balcão. Maravilhado com aquela visão divina, perguntei-lhe: anjo do Senhor, o que vendes? Ele respondeu-me: todos os dons de Deus. Custam muito caro, perguntei. Não é tudo de graça, é só escolher, respondeu. Contemplei então a loja. Vi jarros e vidros de fé, pacotes de esperança, caixinhas de salvação e sabedoria. Tomei coragem e pedi: por favor, embrulhe para mim muito amor de Deus, todo o perdão dele, um punhado de fé, bastante felicidade e salvação eterna para mim e para toda a minha família. O anjo do Senhor anotou meu pedido, separou os itens e acondicionou tudo num pequeno embrulho que cabia na palma da minha mão. Surpreso, perguntei-lhe: como é possível caber tudo isso aqui nesse pacotinho? O anjo do Senhor respondeu-me sorrindo: na loja de Deus, não vendemos frutos, apenas sementes. A resposta de Deus. Quando você diz: não posso resolver, Deus diz: eu dirijo os teus passos. Quando você diz: é impossível, Deus diz: tudo é possível. Quando você diz: me sinto só, Deus diz: não te deixarei, nem te desampararei. Quando você diz: eu não posso fazer, Deus diz: tudo podes. Quando você diz: não mereço perdão, Deus diz: eu te perdoo. Quando você diz: tenho medo, Deus diz: não temas, eu sou contigo. Quando você diz: estou muito cansado, Deus diz: eu te farei descansar. Quando você diz: ninguém me ama de verdade, Deus diz: eu te amo. Quando você diz: não sei como seguir, Deus diz: eu te ensinarei o caminho. E quando perguntares: que caminho me conduz a Deus? Deus diz: meu filho amado,

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1: Sendo rico, se fez pobre. Aquele que é o pão da vida, começou o seu ministério sentindo fome. Aquele que é a água da vida, terminou o seu ministério cheio de sede. Aquele que convida os pecadores para descansarem nele, sofreu cansaço. Aquele que é a nossa consolação, no seu ministério chorou. Aquele que é o Senhor de todos, foi vendido como um escravo. Aquele que é o nosso bom pastor, foi levado à cruz como ovelha ao matador. Aquele que é vida, se entregou à morte, a qual morrendo destruiu. Aleluia. Jesus passou por isso.

0: Jesus me chamou, eu preciso ir.
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2: Visão divina. Outro dia entrei numa loja, vi um anjo por trás do balcão. Maravilhado com aquela visão divina, perguntei-lhe: Anjo do Senhor, o que vendes? Ele respondeu-me: Todos os dons de Deus. Custam muito caro, perguntei. Não é tudo de graça, é só escolher, respondeu. Contemplei então a loja, vi jarros e vidros de fé, pacotes de esperança, caixinhas de salvação e sabedoria. Tomei coragem e pedi: Por favor, embrulhe para mim muito amor de Deus, todo o perdão dele, um punhado de fé, bastante felicidade e salvação eterna para mim e para toda a minha família. O anjo do Senhor anotou meu pedido, separou os itens e acondicionou tudo num pequeno embrulho que cabia na palma da minha mão. Surpreso, perguntei-lhe: Como é possível caber tudo isso aqui nesse pacotinho? O anjo do Senhor respondeu-me sorrindo: Na loja de Deus, não vendemos frutos, apenas sementes.
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2: Siendo rico, se fez pobre. Aquele que é o pão da vida, começou o seu ministério sentindo fome. Aquele que é a água da vida, terminou o seu ministério cheio de sede. Aquele que convida os pecadores para descansarem nele, sofreu cansaço. Aquele que é a nossa consolação, no seu ministério chorou. Aquele que é o Senhor de todos, foi vendido como escravo. Aquele que é o nosso bom pastor, foi levado à cruz como ovelha ao matador. Aquele que é vida, se entregou à morte, a qual morrendo destruiu. Aleluia. Jesus passou por isso. Aleluia.

0: Jesus me chamou, eu preciso ir.
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0: 5 minutos após chegar no céu. Pode ser no momento ou após um tempo de espera, mas estarei diante do meu Senhor. Então, num instante, todas as coisas serão vistas por nova perspectiva. De repente, as coisas que achei ser importantes, as tarefas de amanhã, os planos da igreja, meu sucesso ou fracasso em agradar os que me cercam, essas coisas não terão a menor importância. E as coisas às quais dei pouca atenção, falar de Cristo ao vizinho, o momento de fervente oração, a confissão e o abandono do pecado serão reais. No céu desejarei de todo o coração poder ter de novo um milésimo do tempo que deixei escapar-me entre os dedos. Poder retirar todas aquelas incontáveis conversas que poderiam ter glorificado meu Senhor, mas não o fizeram. 5 minutos após eu chegar no céu, creio que desejarei de todo o coração ter sido mais fiel para ler a palavra de Deus e esperar nele em oração. E que pudesse tê-lo conhecido enquanto ainda estava na terra, da forma como ele desejava que eu o conhecesse. Desejarei, mas será tarde demais.
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0: Seria difícil traduzir todos os sentimentos contidos num abraço. O que poderíamos dizer então do momento quando pudermos abraçar Jesus? Com certeza este abraço será diferente de todos aqueles que demos ou recebemos em toda a nossa vida, porque será o abraço da vitória final, do triunfo do bem sobre o mal e da certeza de que valeu a pena amar Jesus. E nesse mesmo sentimento de amor, paz e comunhão, queremos abraçar você e convidá-lo a juntos dedicarmos cada dia mais nossas vidas a Jesus, para que em breve o sonho de abraçá-lo seja uma realidade.
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3: A resposta de Deus. Quando você diz, não posso resolver, Deus diz, eu dirijo os teus passos. Quando você diz, é impossível, Deus diz, tudo é possível. Quando você diz, me sinto só, Deus diz, não te deixarei, nem te desampararei. Quando você diz, eu não posso fazer, Deus diz, tudo podes. Quando você diz, não mereço perdão, Deus diz, eu te perdoo. Quando você diz, tenho medo, Deus diz, não temas, eu sou contigo. Quando você diz, estou muito cansado, Deus diz, eu te farei descansar. Quando você diz, ninguém me ama de verdade, Deus diz, eu te amo. Quando você diz, não sei como seguir, Deus diz, eu te ensinarei o caminho. E quando perguntares, que caminho me conduz a Deus? Deus diz, meu filho amado.

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1: 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Un Pai Nosso. Não digas pai, se a cada dia não te comportas como um filho. Não digas nosso, se vives isolado em teu egoísmo. Não digas que estás no céu, se só pensas nas coisas terrenas. Não digas santificado seja o teu nome, se não o honras. Não digas venha a nós o teu reino, se o confundes com o êxito material. Não digas faça-se a tua vontade, se não a aceita como é. Não digas assim na terra como no céu, se duvidas da existência do inferno. Não digas o pão nosso de cada dia, se não te preocupas com quem tem fome. Não digas perdoa as nossas ofensas, se guardas rancor de teus irmãos. Não digas livra-nos do mal, se amas o pecado. Não digas amém, se não entendes e não dás crédito às palavras.

Personagens históricos foram sepultados com honrarias e em belos monumentos, tendo seus nomes e feitos gravados em mármore ou esculpidos em bronze, mas sempre com a frase "aqui jaz". O túmulo de Jesus é diferente de todos. Está vazio e aberto, pois o próprio anjo pronunciou: "Ele não está aqui, ressuscitou como havia dito", mostrando ao mundo a vitória do nosso Redentor. A ressurreição de Jesus é a garantia da nossa ressurreição.

túmulo de Jesus. Quando visitamos um cemitério, encontramos muitos túmulos e sepulturas, monumentos de mármore enfeitados e canteiros floridos. Muitos personagens históricos foram sepultados com honrarias e em belos monumentos, tendo seus nomes e feitos gravados em mármore ou esculpidos em bronze, mas sempre com a frase "aqui jaz". O túmulo de Jesus é diferente de todos. Está vazio e aberto, pois o próprio anjo pronunciou: "Ele não está aqui, ressuscitou como havia dito", mostrando ao mundo a vitória do nosso Redentor. A ressurreição de Jesus é a garantia da nossa ressurreição.

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2: A resposta de Deus. Quando você diz, não posso resolver, Deus diz, eu dirijo os teus passos. Quando você diz, é impossível, Deus diz, tudo é possível. Quando você diz, me sinto só, Deus diz, não te deixarei, nem te desampararei. Quando você diz, eu não posso fazer, Deus diz, tudo podes. Quando você diz, não mereço perdão, Deus diz, eu te perdoo. Quando você diz, tenho medo, Deus diz, não temas, eu sou contigo. Quando você diz, estou muito cansado, Deus diz, eu te farei descansar. Quando você diz, ninguém me ama de verdade, Deus diz, eu te amo. Quando você diz, não sei como seguir, Deus diz, eu te ensinarei o caminho. E quando perguntares, que caminho me conduz a Deus? Deus diz, meu filho amado Jesus Cristo. Um Pai Nosso. Não digas pai, se a cada dia não te comportas como um filho. Não digas nosso, se vives isolado em teu egoísmo. Não digas que estás no céu, se só pensas nas coisas terrenas. Não digas santificado seja o teu nome, se não o honras. Não digas venha a nós o teu reino, se o confundes com o êxito material. Não digas faça-se a tua vontade, se não aceita como é. Não digas assim na terra como no céu, se duvidas da existência do inferno. Não digas o pão nosso de cada dia, se não te preocupas com quem tem fome. Não digas perdoa as nossas ofensas, se guardas rancor de teus irmãos. Não digas livra-nos do mal, se amas o pecado. Não digas amém, se não entendes e não dás crédito às palavras do Pai Nosso. Às vezes, refletir em tempo pode fazer a diferença entre a vida ou a morte eterna. Sempre, a decisão é nossa.

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1: Visão divina. Outro dia entrei numa loja, vi um anjo por trás do balcão. Maravilhado com aquela visão divina, perguntei-lhe: Anjo do Senhor, o que vendes? Ele respondeu-me: Todos os dons de Deus. Custam muito caro, perguntei. Não é tudo de graça, é só escolher, respondeu. Contemplei então a loja, vi jarros e vidros de fé, pacotes de esperança, caixinhas de salvação e sabedoria. Tomei coragem e pedi: Por favor, embrulhe para mim muito amor de Deus, todo o perdão dele, um punhado de fé, bastante felicidade e salvação eterna para mim e para toda a minha família. O anjo do Senhor anotou meu pedido, separou os itens e acondicionou tudo num pequeno embrulho que cabia na palma da minha mão. Surpreso, perguntei-lhe: Como é possível caber tudo isso aqui nesse pacotinho? O anjo do Senhor respondeu-me sorrindo: Na loja de Deus, não vendemos frutos, apenas sementes.
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1: Sendo rico, se fez pobre. Aquele que é o pão da vida começou o seu ministério sentindo fome. Aquele que é a água da vida terminou o seu ministério cheio de sede. Aquele que convida os pecadores para descansarem nele sofreu cansaço. Aquele que é a nossa consolação no seu ministério chorou. Aquele que é o Senhor de todos foi vendido como escravo. Aquele que é o nosso bom pastor foi levado à cruz como ovelha ao matador. Aquele que é vida se entregou à morte, a qual morrendo destruiu. Aleluia. Jesus passou por isso. Aleluia.

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0: seria difícil traduzir todos os sentimentos contidos num abraço. O que poderíamos dizer então do momento quando pudermos abraçar Jesus? Com certeza este abraço será diferente de todos aqueles que demos ou recebemos em toda a nossa vida, porque será o abraço da vitória final, do triunfo do bem sobre o mal e da certeza de que valeu a pena amar Jesus. E nesse mesmo sentimento de amor, paz e comunhão, queremos abraçar você e convidá-lo a juntos dedicarmos cada dia mais nossas vidas a Jesus, para que em breve o sonho de abraçá-lo seja uma realidade.
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4: 3:43.
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0: Seria difícil traduzir todos os sentimentos contidos num abraço. O que poderíamos dizer então do momento quando pudermos abraçar Jesus? Com certeza este abraço será diferente de todos aqueles que demos ou recebemos em toda a nossa vida, porque será o abraço da vitória final, do triunfo do bem sobre o mal e da certeza de que valeu a pena amar Jesus. E nesse mesmo sentimento de amor, paz e comunhão, queremos abraçar você e convidá-lo a juntos dedicarmos cada dia mais nossas vidas a Jesus, para que em breve o sonho de abraçá-lo seja uma realidade. Um Pai Nosso. Não digas Pai, se a cada dia não te comportas como um filho. Não digas Nosso, se vives isolado em teu egoísmo. Não digas que estás no céu, se só pensas nas coisas terrenas. Não digas, santificado seja o teu nome, se não o honras. Não digas, venha a nós o teu reino, se o confundes com o êxito material. Não digas, faça-se a tua vontade, se não a aceita como é. Não digas, assim na terra como no céu, se duvidas da existência do inferno. Não digas o pão nosso de cada dia, se não te preocupas com quem tem fome. Não digas perdoa as nossas ofensas, se guardas rancor de teus irmãos. Não digas livra-nos do mal, se amas o pecado. Não digas amém, se não entendes e não dás crédito às palavras do Pai Nosso. Às vezes, refletir em tempo pode fazer a diferença entre a vida ou a morte eterna. Sempre a decisão é nossa.
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0: Sendo rico, se fez pobre. Aquele que é o pão da vida, começou o seu ministério sentindo fome. Aquele que é a água da vida, terminou o seu ministério cheio de sede. Aquele que convida os pecadores para descansarem nele, sofreu cansaço. Aquele que é a nossa consolação, no seu ministério chorou. Aquele que é o Senhor de todos, foi vendido como escravo. Aquele que é o nosso bom pastor, foi levado à cruz como ovelha ao matador. Aquele que é vida, se entregou à morte, a qual morrendo destruiu. Jesus passou por isso.

a resposta de Deus. Quando você diz, não posso resolver, Deus diz, eu dirijo os teus passos. Quando você diz, é impossível, Deus diz, tudo é possível. Quando você diz, me sinto só, Deus diz, não te deixarei, nem te desampararei. Quando você diz, eu não posso fazer, Deus diz, tudo podes. Quando você diz, não mereço perdão, Deus diz, eu te perdoo. Quando você diz, tenho medo, Deus diz, não temas, eu sou contigo. Quando você diz, estou muito cansado, Deus diz, eu te farei descansar. Quando você diz, ninguém me ama de verdade, Deus diz, eu te amo. Quando você diz, não sei como seguir, Deus diz, eu te ensinarei o caminho. E quando perguntares, que caminho me conduz a Deus? Deus diz, meu filho amado.

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0: 36 minutos.
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3: Visão divina. Outro dia entrei numa loja, vi um anjo por trás do balcão. Maravilhado com aquela visão divina, perguntei-lhe: Anjo do Senhor, o que vendes? Ele respondeu-me: Todos os dons de Deus. Custam muito caro, perguntei. Não é tudo de graça, é só escolher, respondeu. Contemplei então a loja, vi jarros e vidros de fé, pacotes de esperança, caixinhas de salvação e sabedoria. Tomei coragem e pedi: Por favor, embrulhe para mim muito amor de Deus, todo o perdão dele, um punhado de fé, bastante felicidade e salvação eterna para mim e para toda a minha família. O anjo do Senhor anotou meu pedido, separou os itens e acondicionou tudo num pequeno embrulho que cabia na palma da minha mão. Surpreso, perguntei-lhe: Como é possível caber tudo isso aqui nesse pacotinho? O anjo do Senhor respondeu-me sorrindo: Na loja de Deus não vendemos frutos, apenas sementes.
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2: O túmulo de Jesus. Quando visitamos cemitério, encontramos muitos túmulos e sepulturas, monumentos de mármore enfeitados e canteiros floridos. Muitos personagens históricos foram sepultados com honrarias e em belos monumentos, tendo seus nomes e feitos gravados em mármore ou esculpidos em bronze, mas sempre com a frase "Aqui jaz". O túmulo de Jesus é diferente de todos. Está vazio e aberto, pois o próprio anjo pronunciou: "Ele não está aqui, ressuscitou como havia dito", mostrando ao mundo a vitória do nosso Redentor. A ressurreição de Jesus é a garantia da nossa ressurreição.
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profetas que poderiam ter glorificado meu Senhor, mas não o fizeram. 5 minutos após eu chegar no céu, creio que desejarei de todo o coração ter sido mais fiel para ler a palavra de Deus e esperar nele em oração, e que pudesse tê-lo conhecido enquanto ainda estava na terra, da forma como ele desejava que eu o conhecesse. Desejarei, mas será tarde demais.

que pudesse impedir o nascer do sol e a esperança. E não há problema que possa impedir as mãos de Jesus pra me ajudar. Nunca houve noite que pudesse impedir o nascer do sol e a esperança. E não há problema que possa

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1: 4:20.
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3: 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Quando visitamos um cemitério, encontramos muitos túmulos e sepulturas, monumentos de mármore enfeitados e canteiros floridos. Muitos personagens históricos foram sepultados com honrarias e em belos monumentos, tendo seus nomes e feitos gravados em mármore ou esculpidos em bronze, mas sempre com a frase "Aqui jaz". O túmulo de Jesus é diferente de todos. Está vazio e aberto, pois o próprio anjo pronunciou: "Ele não está aqui, ressuscitou como havia dito, mostrando ao mundo a vitória do nosso Redentor". A ressurreição de Jesus é a garantia da nossa ressurreição.
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0: Jesus me chamou, eu preciso ir.
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1: A resposta de Deus. Quando você diz, não posso resolver, Deus diz, eu dirijo os teus passos. Quando você diz, é impossível, Deus diz, tudo é possível. Quando você diz, me sinto só, Deus diz, não te deixarei, nem te desampararei. Quando você diz, eu não posso fazer, Deus diz, tudo podes. Quando você diz, não mereço perdão, Deus diz, eu te perdoo. Quando você diz, tenho medo, Deus diz, não temas, eu sou contigo. Quando você diz, estou muito cansado, Deus diz, eu te farei descansar. Quando você diz, ninguém me ama de verdade, Deus diz, eu te amo. Quando você diz, não sei como seguir, Deus diz, eu te ensinarei o caminho. E quando perguntares, que caminho me conduz a Deus? Deus diz, meu filho amado Jesus Cristo.

0: visão divina. Outro dia entrei numa loja, vi um anjo por trás do balcão. Maravilhado com aquela visão divina, perguntei-lhe: Anjo do Senhor, o que vendes? Ele respondeu-me: Todos os dons de Deus. Custam muito caro? Perguntei. Não é tudo de graça, é só escolher, respondeu. Contemplei então a loja. Vi jarros e vidros de fé, pacotes de esperança, caixinhas de salvação e sabedoria. Tomei coragem e pedi: Por favor, embrulhe para mim muito amor de Deus, todo o perdão dele. Um punhado de fé, bastante felicidade e salvação eterna para mim e para toda a minha família. O anjo do Senhor anotou meu pedido, separou os itens e acondicionou tudo num pequeno embrulho que cabia na palma da minha mão. Surpreso, perguntei-lhe: Como é possível caber tudo isso aqui nesse pacotinho? O anjo do Senhor respondeu-me sorrindo: Na loja de Deus, não vendemos frutos, apenas sementes. Seria difícil traduzir todos os sentimentos contidos num abraço. O que poderíamos dizer então do momento quando pudermos abraçar Jesus? Com certeza este abraço será diferente de todos aqueles que demos ou recebemos em toda a nossa vida, porque será o abraço da vitória final, do triunfo do bem sobre o mal e da certeza de que valeu a pena amar Jesus. E nesse mesmo sentimento de amor, paz e comunhão, queremos abraçar você e convidá-lo a juntos dedicarmos cada dia mais nossas vidas a Jesus, para que em breve o sonho de abraçá-lo seja uma realidade.
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0: um Pai Nosso. Não digas Pai, se a cada dia não te comportas como um filho. Não digas Nosso, se vives isolado em teu egoísmo. Não digas que estás no céu, se só pensas nas coisas terrenas. Não digas santificado seja o teu nome, se não o honras. Não digas venha a nós o teu reino, se o confundes com o êxito material. Não digas faça-se a tua vontade, se não a aceita como é. Não digas assim na terra como no céu, se duvidas da existência do inferno. Não digas o pão nosso de cada dia, se não te preocupas com quem tem fome. Não digas perdoa as nossas ofensas, se guardas rancor de teus irmãos. Não digas livra-nos do mal, se amas o pecado. Não digas amém, se não entendes e não dás crédito às palavras do Pai Nosso. Às vezes, refletir em tempo pode fazer a diferença entre a vida ou a morte eterna. Sempre a decisão é nossa.
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0: Minutos após chegar no céu. Pode ser no momento ou após um tempo de espera, mas estarei diante do meu Senhor. Então, num instante, todas as coisas serão vistas por nova perspectiva. De repente, as coisas que achei ser importantes, as tarefas de amanhã, os planos da igreja, meu sucesso ou fracasso em agradar os que me cercam, essas coisas não terão a menor importância. E as coisas às quais dei pouca atenção, falar de Cristo ao vizinho, o momento de fervente oração, a confissão e o abandono do pecado serão reais. No céu desejarei de todo o coração poder ter de novo um milésimo do tempo que deixei escapar-me entre os dedos, poder retirar todas aquelas incontáveis conversas que poderiam ter glorificado meu Senhor, mas não o fizeram. 5 minutos após eu chegar no céu. Creio que desejarei de todo o coração ter sido mais fiel para ler a palavra de Deus e esperar nele em oração. E que pudesse tê-lo conhecido enquanto ainda estava na terra, da forma como ele desejava que eu o conhecesse. Desejarei, mas será tarde demais.
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0: Seria difícil traduzir todos os sentimentos contidos num abraço. O que poderíamos dizer então do momento quando pudermos abraçar Jesus? Com certeza este abraço será diferente de todos aqueles que demos ou recebemos em toda a nossa vida, porque será o abraço da vitória final, do triunfo do bem sobre o mal e da certeza de que valeu a pena amar Jesus. E nesse mesmo sentimento de amor, paz e comunhão, queremos abraçar você e convidá-lo a juntos dedicarmos cada dia mais nossas vidas a Jesus, para que em breve o sonho de abraçá-lo seja uma realidade.
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5: 4:45.
0: 5 minutos após chegar no céu. Pode ser no momento ou após um tempo de espera, mas estarei diante do meu Senhor. Então, num instante, todas as coisas serão vistas por nova perspectiva. De repente as coisas que achei ser importantes, as tarefas de amanhã, os planos da igreja, meu sucesso ou fracasso em agradar os que me cercam, essas coisas não terão a menor importância. E as coisas às quais dei pouca atenção, falar de Cristo ao vizinho, o momento de fervente oração, a confissão e o abandono do pecado serão reais. No céu desejarei de todo o coração poder ter de novo um milésimo do tempo que deixei escapar-me entre os dedos. Poder retirar todas aquelas incontáveis conversas que poderiam ter glorificado meu Senhor, mas não o fizeram. 5 minutos após eu chegar no céu, creio que desejarei de todo o coração ter sido mais fiel para ler a palavra de Deus e esperar nele em oração. E que pudesse tê-lo conhecido enquanto ainda estava na terra, da forma como ele desejava que eu o conhecesse. Desejarei, mas será tarde demais. A resposta de Deus. Quando você diz, não posso resolver, Deus diz, eu dirijo os teus passos. Quando você diz, é impossível, Deus diz, tudo é possível. Quando você diz, me sinto só, Deus diz, não te deixarei, nem te desampararei. Quando você diz, eu não posso fazer, Deus diz, tudo podes. Quando você diz, não mereço perdão, Deus diz, eu te perdoo. Quando você diz, tenho medo, Deus diz, não temas, eu sou contigo. Quando você diz, estou muito cansado, Deus diz, eu te farei descansar. Quando você diz, ninguém me ama de verdade, Deus diz, eu te amo. Quando você diz, não sei como seguir, Deus diz, eu te ensinarei o caminho. E quando perguntares, que caminho me conduz a Deus? Deus diz, meu filho amado Jesus Cristo.
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0: Visão divina. Outro dia entrei numa loja, vi um anjo por trás do balcão. Maravilhado com aquela visão divina, perguntei-lhe, anjo do Senhor, o que vendes? Ele respondeu-me, todos os dons de Deus. Custam muito caro, perguntei. Não é tudo de graça, é só escolher, respondeu. Contemplei então a loja, vi jarros e vidros de fé, pacotes de esperança, caixinhas de salvação e sabedoria. Tomei coragem e pedi, por favor embrulhe para mim muito amor de Deus, todo o perdão dele. Um punhado de fé, bastante felicidade e salvação eterna para mim e para toda a minha família. O anjo do Senhor anotou meu pedido, separou os itens e acondicionou tudo num pequeno embrulho que cabia na palma da minha mão. Surpreso perguntei-lhe, como é possível caber tudo isso aqui nesse pacotinho? O anjo do Senhor respondeu-me sorrindo, na loja de Deus, não vendemos frutos, apenas sementes.
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0: O túmulo de Jesus. Cuando visitamos un cementerio, encontramos muitos túmulos e sepulturas, monumentos de mármore enfeitados e canteiros floridos. Muitos personagens históricos foram sepultados com honrarias e em belos monumentos, tendo seus nomes e feitos gravados em mármore ou esculpidos em bronze, mas sempre com a frase aqui jaz. O túmulo de Jesus é diferente de todos. Está vazio e aberto, pois o próprio anjo pronunciou, ele não está aqui, ressuscitou como havia dito, mostrando ao mundo a vitória do nosso Redentor. A ressurreição de Jesus é a garantia da nossa ressurreição.

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sendo rico, se fez pobre. Aquele que é o pão da vida, começou o seu ministério sentindo fome. Aquele que é a água da vida, terminou o seu ministério cheio de sede. Aquele que convida os pecadores para descansarem nele, sofreu cansaço. Aquele que é a nossa consolação, no seu ministério chorou. Aquele que é o Senhor de todos, foi vendido como escravo. Aquele que é o nosso bom pastor, foi levado à cruz como ovelha ao matador. Aquele que é vida, se entregou à morte, a qual morrendo destruiu. Jesus passou por isso.

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0: um Pai Nosso. Não digas Pai, se a cada dia não te comportas como um filho. Não digas Nosso, se vives isolado em teu egoísmo. Não digas que estás no céu, se só pensas nas coisas terrenas. Não digas santificado seja o teu nome, se não o honras. Não digas venha a nós o teu reino, se o confundes com o êxito material. Não digas faça-se a tua vontade, se não a aceita como é. Não digas assim na terra como no céu, se duvidas da existência do inferno. Não digas o pão nosso de cada dia, se não te preocupas com quem tem fome. Não digas perdoa as nossas ofensas, se guardas rancor de teus irmãos. Não digas livra-nos do mal, se amas o pecado. Não digas amém, se não entendes e não dás crédito às palavras do Pai Nosso. Às vezes, refletir em tempo pode fazer a diferença entre a vida ou a morte eterna. Sempre a decisão é nossa.
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2: A resposta de Deus. Quando você diz, não posso resolver, Deus diz, eu dirijo os teus passos. Quando você diz, é impossível, Deus diz, tudo é possível. Quando você diz, me sinto só, Deus diz, não te deixarei, nem te desampararei. Quando você diz, eu não posso fazer, Deus diz, tudo podes. Quando você diz, não mereço perdão, Deus diz, eu te perdoo. Quando você diz, tenho medo, Deus diz, não temas, eu sou contigo. Quando você diz, estou muito cansado, Deus diz, eu te farei descansar. Quando você diz, ninguém me ama de verdade, Deus diz, eu te amo. Quando você diz, não sei como seguir, Deus diz, eu te ensinarei o caminho. E quando perguntares, que caminho me conduz a Deus? Deus diz, meu filho amado Jesus Cristo.

adultério chorou. Aquele que é o Senhor de todos foi vendido como escravo. Aquele que é o nosso bom pastor foi levado à cruz como ovelha ao matador. Aquele que é vida se entregou à morte, a qual morrendo destruiu. Jesus passou por isso.

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1: Un Pai Nosso. Não digas Pai, se a cada dia não te comportas como um filho. Não digas Nosso, se vives isolado em teu egoísmo. Não digas que estás no céu, se só pensas nas coisas terrenas. Não digas santificado seja o teu nome, se não o honras. Não digas venha a nós o teu reino, se o confundes com o êxito material. Não digas faça-se a tua vontade, se não a aceita como é. Não digas assim na terra como no céu, se duvidas da existência do inferno. Não digas o pão nosso de cada dia, se não te preocupas com quem tem fome. Não digas perdoa as nossas ofensas, se guardas rancor de teus irmãos. Não digas livra-nos do mal, se amas o pecado. Não digas amém, se não entendes e não dás crédito às palavras do Pai Nosso. Às vezes, refletir em tempo pode fazer a diferença entre a vida ou a morte eterna. Sempre a decisão é nossa.
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1: 5:20.
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4: Absalom começou a dizer:
5: Eu puedo governar melhor que meu padre. E prometo regalos e prêmios a quienes me apoyen.
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5: ¡No puedo soltarme!
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9: Túmulo de Jesus. Quando visitamos um cemitério, encontramos muitos túmulos e sepulturas, monumentos de mármore enfeitados e canteiros floridos. Muitos personagens históricos foram sepultados com honrarias e em belos monumentos, tendo seus nomes e feitos gravados em mármore ou esculpidos em bronze, mas sempre com a frase "Aqui jaz". O túmulo de Jesus é diferente de todos. Está vazio e aberto, pois o próprio anjo pronunciou: Ele não está aqui, ressuscitou como havia dito, mostrando ao mundo a vitória do nosso Redentor. A ressurreição de Jesus é a garantia da nossa ressurreição. minutos após chegar no céu. Pode ser no momento ou após um tempo de espera, mas estarei diante do meu Senhor. Então, num instante, todas as coisas serão vistas por nova perspectiva. De repente, as coisas que achei ser importantes, as tarefas de amanhã, os planos da igreja, meu sucesso ou fracasso em agradar os que me cercam, essas coisas não terão a menor importância. E as coisas às quais dei pouca atenção, falar de Cristo ao vizinho, o momento de fervente oração, a confissão e o abandono do pecado serão reais. No céu desejarei de todo o coração poder ter de novo um milésimo do tempo que deixei escapar-me entre os dedos, poder retirar todas aquelas incontáveis conversas que poderiam ter glorificado meu Senhor, mas não o fizeram. 5 minutos após eu chegar no céu, creio que desejarei de todo o coração ter sido mais fiel para ler a palavra de Deus e esperar nele em oração, e que pudesse tê-lo conhecido enquanto ainda estava na terra, da forma como ele desejava que eu o conhecesse. Desejarei, mas será tarde demais. Seria difícil traduzir todos os sentimentos contidos num abraço. O que poderíamos dizer então do momento quando pudermos abraçar Jesus? Com certeza este abraço será diferente de todos aqueles que demos ou recebemos em toda a nossa vida, porque será o abraço da vitória final, do triunfo do bem sobre o mal e da certeza de que valeu a pena amar Jesus. E nesse mesmo sentimento de amor, paz e comunhão, queremos abraçar você e convidá-lo a juntos dedicarmos cada dia mais nossas vidas a Jesus, para que em breve o sonho de abraçá-lo seja uma realidade.
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0: visão divina. Outro dia entrei numa loja, vi um anjo por trás do balcão. Maravilhado com aquela visão divina, perguntei-lhe: Anjo do Senhor, o que vendes? Ele respondeu-me: Todos os dons de Deus. Custam muito caro? Perguntei. Não é tudo de graça, é só escolher, respondeu. Contemplei então a loja, vi jarros e vidros de fé, pacotes de esperança, caixinhas de salvação e sabedoria. Tomei coragem e pedi: Por favor, embrulhe para mim muito amor de Deus, todo o perdão dele, um punhado de fé, bastante felicidade e salvação eterna para mim e para toda a minha família. O anjo do Senhor anotou meu pedido, separou os itens e acondicionou tudo num pequeno embrulho que cabia na palma da minha mão. Surpreso, perguntei-lhe: Como é possível caber tudo isso aqui nesse pacotinho? O anjo do Senhor respondeu-me sorrindo: Na loja de Deus, não vendemos frutos, apenas sementes.
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0: 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Quando você diz, não posso resolver, Deus diz, eu dirijo os teus passos. Quando você diz, é impossível, Deus diz, tudo é possível. Quando você diz, me sinto só, Deus diz, não te deixarei, nem te desampararei. Quando você diz, eu não posso fazer, Deus diz, tudo podes. Quando você diz, não mereço perdão, Deus diz, eu te perdoo. Quando você diz, tenho medo, Deus diz, não temas, eu sou contigo. Quando você diz, estou muito cansado, Deus diz, eu te farei descansar. Quando você diz, ninguém me ama de verdade, Deus diz, eu te amo. Quando você diz, não sei como seguir, Deus diz, eu te ensinarei o caminho. E quando perguntares, que caminho me conduz a Deus? Deus diz, meu filho amado Jesus Cristo.
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0: Um Pai Nosso. Não digas Pai, se a cada dia não te comportas como um filho. Não digas Nosso, se vives isolado em teu egoísmo. Não digas que estás no céu, se só pensas nas coisas terrenas. Não digas santificado seja o teu nome, se não o honras. Não digas venha a nós o teu reino, se o confundes com o êxito material. Não digas faça-se a tua vontade, se não a aceita como é. Não digas assim na terra como no céu, se duvidas da existência do inferno. Não digas o pão nosso de cada dia, se não te preocupas com quem tem fome. Não digas perdoa as nossas ofensas, se guardas rancor de teus irmãos. Não digas livra-nos do mal, se amas o pecado. Não digas amém, se não entendes e não dás crédito às palavras do Pai Nosso. Às vezes, refletir em tempo pode fazer a diferença entre a vida ou a morte eterna. Sempre a decisão é nossa. Visão Divina. Outro dia entrei numa loja, vi um anjo por trás do balcão. Maravilhado com aquela visão divina, perguntei-lhe, anjo do Senhor, o que vendes? Ele respondeu-me, todos os dons de Deus. Custam muito caro, perguntei. Não é tudo de graça, é só escolher, respondeu. Contemplei então a loja, vi jarros e vidros de fé, pacotes de esperança, caixinhas de salvação e sabedoria. Tomei coragem e pedi, por favor, embrulhe para mim muito amor de Deus, todo o perdão dele. Um punhado de fé, bastante felicidade e salvação eterna para mim e para toda a minha família. O anjo do Senhor anotou meu pedido, separou os itens e acondicionou tudo num pequeno embrulho que cabia na palma da minha mão. Surpreso, perguntei-lhe, como é possível caber tudo isso aqui nesse pacotinho? O
3: anjo do Senhor respondeu-me sorrindo: Na loja de Deus, não vendemos frutos, apenas sementes.

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1: Não.

seria difícil traduzir todos os sentimentos contidos num abraço. O que poderíamos dizer então do momento quando pudermos abraçar Jesus? Com certeza este abraço será diferente de todos aqueles que demos ou recebemos em toda a nossa vida, porque será o abraço da vitória final, do triunfo do bem sobre o mal e da certeza de que valeu a pena amar Jesus. E nesse mesmo sentimento de amor, paz e comunhão, queremos abraçar você e convidá-lo a juntos dedicarmos cada dia mais nossas vidas a Jesus, para que em breve o sonho de abraçá-lo seja uma realidade. O túmulo de Jesus. Quando visitamos um cemitério, encontramos muitos túmulos e sepulturas, monumentos de mármore enfeitados e canteiros floridos. Muitos personagens históricos foram sepultados com honrarias e em belos monumentos, tendo seus nomes e feitos gravados em mármore ou esculpidos em bronze, mas sempre com a frase "Aqui jaz". O túmulo de Jesus é diferente de todos. Está vazio e aberto, pois o próprio anjo pronunciou: "Ele não está aqui, ressuscitou como havia dito", mostrando ao mundo a vitória do nosso Redentor. A ressurreição de Jesus é a garantia da nossa ressurreição.

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2: 5:52.
3: 5 minutos após chegar no céu. Pode ser no momento ou após um tempo de espera, mas estarei diante do meu Senhor. Então, num instante, todas as coisas serão vistas por nova perspectiva. De repente, as coisas que achei ser importantes, as tarefas de amanhã, os planos da igreja, meu sucesso ou fracasso em agradar os que me cercam, essas coisas não terão a menor importância. E as coisas às quais dei pouca atenção, falar de Cristo ao vizinho, o momento de fervente oração, a confissão e o abandono do pecado serão reais. No céu desejarei de todo o coração poder ter de novo 1 milésimo do tempo que deixei escapar-me entre os dedos. Poder retirar todas aquelas incontáveis conversas que poderiam ter glorificado meu Senhor, mas não o fizeram. 5 minutos após eu chegar no céu, creio que desejarei de todo o coração ter sido mais fiel para ler a palavra de Deus e esperar nele em oração. E que pudesse tê-lo conhecido enquanto ainda estava na terra, da forma como ele desejava que eu o conhecesse. Desejarei, mas será tarde demais.

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1: Visão divina. Outro dia entrei numa loja, vi um anjo por trás do balcão. Maravilhado com aquela visão divina, perguntei-lhe: Anjo do Senhor, o que vendes? Ele respondeu-me: Todos os dons de Deus. Custam muito caro? Perguntei. Não é tudo de graça, é só escolher, respondeu. Contemplei então a loja, vi jarros e vidros de fé, pacotes de esperança, caixinhas de salvação e sabedoria. Tomei coragem e pedi: Por favor, embrulhe para mim muito amor de Deus, todo o perdão dele. Um punhado de fé, bastante felicidade e salvação eterna para mim e para toda a minha família. O anjo do Senhor anotou meu pedido, separou os itens e acondicionou tudo num pequeno embrulho que cabia na palma da minha mão. Surpreso, perguntei-lhe: Como é possível caber tudo isso aqui nesse pacotinho? O anjo do Senhor respondeu-me sorrindo: Na loja de Deus, não vendemos frutos, apenas sementes.
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0: 6:06. 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
2: Sendo rico, se fez pobre. Aquele que é o pão da vida começou o seu ministério sentindo fome. Aquele que é a água da vida terminou o seu ministério cheio de sede. Aquele que convida os pecadores para descansarem nele sofreu cansaço. Aquele que é a nossa consolação no seu ministério chorou. Aquele que é o Senhor de todos foi vendido como escravo. Aquele que é o nosso bom pastor foi levado à cruz como ovelha ao matador. Aquele que é vida se entregou à morte, a qual morrendo destruiu. Jesus passou por isso.

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1: Seria difícil traduzir todos os sentimentos contidos num abraço. O que poderíamos dizer então do momento quando pudermos abraçar Jesus? Com certeza este abraço será diferente de todos aqueles que demos ou recebemos em toda a nossa vida, porque será o abraço da vitória final, do triunfo do bem sobre o mal e da certeza de que valeu a pena amar Jesus. E nesse mesmo sentimento de amor, paz e comunhão, queremos abraçar você e convidá-lo a juntos dedicarmos cada dia mais nossas vidas a Jesus, para que em breve o sonho de abraçá-lo seja uma realidade.
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1: 5 minutos após chegar no céu. Pode ser no momento ou após um tempo de espera, mas estarei diante do meu Senhor. Então, num instante, todas as coisas serão vistas por nova perspectiva. De repente, as coisas que achei ser importantes, as tarefas de amanhã, os planos da igreja, meu sucesso ou fracasso em agradar os que me cercam, essas coisas não terão a menor importância. E as coisas às quais dei pouca atenção, falar de Cristo ao vizinho, o momento de fervente oração, a confissão e o abandono do pecado serão reais. No céu desejarei de

0: todo o coração poder ter de novo um milésimo do tempo que deixei escapar-me entre os dedos. Poder retirar todas aquelas incontáveis conversas que poderiam ter glorificado meu Senhor, mas não o fizeram. 5 minutos após eu chegar no céu, creio que desejarei de todo o coração ter sido mais fiel para ler a palavra de Deus e esperar nele em oração. E que pudesse tê-lo conhecido enquanto ainda estava na terra, da forma como ele desejava que eu o conhecesse. Desejarei, mas será tarde demais.
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0: Un Pai Nosso. Não digas pai, se a cada dia não te comportas como um filho. Não digas nosso, se vives isolado em teu egoísmo. Não digas que estás no céu, se só pensas nas coisas terrenas. Não digas santificado seja o teu nome, se não o honras. Não digas venha a nós o teu reino, se o confundes com o êxito material. Não digas faça-se a tua vontade, se não a aceita como é. Não digas assim na terra como no céu, se duvidas da existência do inferno. Não digas o pão nosso de cada dia, se não te preocupas com quem tem fome. Não digas perdoa as nossas ofensas, se guardas rancor de teus irmãos. Não digas livra-nos do mal, se amas o pecado. Não digas amém, se não entendes e não dás crédito às palavras do Pai Nosso. Às vezes, refletir em tempo pode fazer a diferença entre a vida ou a morte eterna. Sempre, a decisão é nossa.

a resposta de Deus. Quando você diz, não posso resolver, Deus diz, eu dirijo os teus passos. Quando você diz, é impossível, Deus diz, tudo é possível. Quando você diz, me sinto só, Deus diz, não te deixarei, nem te desampararei. Quando você diz, eu não posso fazer, Deus diz, tudo podes. Quando você diz, não mereço perdão, Deus diz, eu te perdoo. Quando você diz, tenho medo, Deus diz, não temas, eu sou contigo. Quando você diz, estou muito cansado, Deus diz, eu te farei descansar. Quando você diz, ninguém me ama de verdade, Deus diz, eu te amo. Quando você diz, não sei como seguir, Deus diz, eu te ensinarei o caminho. E quando perguntares, que caminho me conduz a Deus? Deus diz, meu filho amado.

0: a resposta de Deus. Quando você diz, não posso resolver, Deus diz, eu dirijo os teus passos. Quando você diz, é impossível, Deus diz, tudo é possível. Quando você diz, me sinto só, Deus diz, não te deixarei, nem te desampararei. Quando você diz, eu não posso fazer, Deus diz, tudo podes. Quando você diz, não mereço perdão, Deus diz, eu te perdoo. Quando você diz, tenho medo, Deus diz, não temas, eu sou contigo. Quando você diz, estou muito cansado, Deus diz, eu te farei descansar. Quando você diz, ninguém me ama de verdade, Deus diz, eu te amo. Quando você diz, não sei como seguir, Deus diz, eu te ensinarei o caminho. E quando perguntares, que caminho me conduz a Deus? Deus diz, meu filho amado Jesus Cristo.
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0: O túmulo de Jesus. Quando visitamos um cemitério, encontramos muitos túmulos e sepulturas, monumentos de mármore enfeitados e canteiros floridos. Muitos personagens históricos foram sepultados com honrarias e em belos monumentos, tendo seus nomes e feitos gravados em mármore ou esculpidos em bronze, mas sempre com a frase aqui jaz. O túmulo de Jesus é diferente de todos. Está vazio e aberto, pois o próprio anjo pronunciou, ele não está aqui, ressuscitou como havia dito, mostrando ao mundo a vitória do nosso Redentor. A ressurreição de Jesus é a garantia da nossa ressurreição. Visão divina. Outro dia entrei numa loja, vi um anjo por trás do balcão. Maravilhado com aquela visão divina, perguntei-lhe, anjo do Senhor, o que vendes? Ele respondeu-me, todos os dons de Deus. Custam muito caro, perguntei. Não é tudo de graça, é só escolher, respondeu. Contemplei então a loja, vi jarros e vidros de fé, pacotes de esperança, caixinhas de salvação e sabedoria. Tomei coragem e pedi, por favor, embrulhe para mim muito amor de Deus, todo o perdão dele. Um punhado de fé, bastante felicidade e salvação eterna para mim e para toda a minha família. O anjo do Senhor anotou meu pedido, separou os itens e acondicionou tudo num pequeno embrulho que cabia na palma da minha mão. Surpreso, perguntei-lhe, como é possível caber tudo isso aqui nesse pacotinho? O anjo do Senhor respondeu-me sorrindo, na loja de Deus, não vendemos frutos, apenas sementes.
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0: Um Pai Nosso. Não digas pai, se a cada dia não te comportas como um filho. Não digas nosso, se vives isolado em teu egoísmo. Não digas que estás no céu, se só pensas nas coisas terrenas. Não digas santificado seja o teu nome, se não o honras. Não digas venha a nós o teu reino, se o confundes com o êxito material. Não digas faça-se a tua vontade, se não a aceita como é. Não digas assim na terra como no céu, se duvidas da existência do inferno. Não digas o pão nosso de cada dia, se não te preocupas com quem tem fome. Não digas perdoa as nossas ofensas, se guardas rancor de teus irmãos. Não digas livra-nos do mal, se amas o pecado. Não digas amém, se não entendes e não dás crédito às palavras do Pai Nosso. Às vezes, refletir em tempo pode fazer a diferença entre a vida ou a morte eterna. Sempre, a decisão é nossa.

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4: 5 minutos após chegar no céu. Pode ser no momento ou após um tempo de espera, mas estarei diante do meu Senhor. Então, num instante, todas as coisas serão vistas por nova perspectiva. De repente, as coisas que achei ser importantes, as tarefas de amanhã, os planos da igreja, meu sucesso ou fracasso em agradar os que me cercam, essas coisas não terão a menor importância. E as coisas às quais dei pouca atenção, falar de Cristo ao vizinho, o momento de fervente oração, a confissão e o abandono do pecado serão reais. No céu desejarei de todo o coração poder ter de novo 1 milésimo do tempo que deixei escapar-me entre os dedos, poder retirar todas aquelas incontáveis conversas que poderiam ter glorificado meu Senhor, mas não o fizeram. 5 minutos após eu chegar no céu, creio que desejarei de todo o coração ter sido mais fiel para ler a palavra de Deus e esperar nele em oração. E que pudesse tê-lo conhecido enquanto ainda estava na terra, da forma como ele desejava que eu o conhecesse. Desejarei, mas será tarde demais. 'Seria difícil traduzir todos os sentimentos contidos num abraço. O que poderíamos dizer então do momento quando pudermos abraçar Jesus? Com certeza este abraço será diferente de todos aqueles que demos ou recebemos em toda a nossa vida, porque será o abraço da vitória final, do triunfo do bem sobre o mal e da certeza de que valeu a pena amar Jesus. E nesse mesmo sentimento de amor, paz e comunhão, queremos abraçar você e convidá-lo a juntos dedicarmos cada dia mais nossas vidas a Jesus, para que em breve o sonho de abraçá-lo seja uma realidade.

A paz do Senhor aos irmãos, ouvintes aí da programação, testemunhos que edificam. Hoje, sábado, dia 19 de setembro, mais um dia chuvoso aí, né? Os irmãos estão ligados aí na Rádio Renascer. Vamos estar aqui lendo um versículo da palavra do Senhor e estar orando para passarmos logo o testemunho. Temos um testemunho extenso esta manhã. Mas vamos ler aqui Isaías 43 e o versículo 11 diz assim: Eu sou o Senhor e fora de mim não há Salvador. Eu anunciei, eu salvei, eu fiz ouvir, e Deus estranho não ouve entre vós, pois vós sois as minhas testemunhas, diz o Senhor. Eu sou Deus. Ainda antes que houvesse dia, eu sou, e ninguém há que possa escapar das minhas mãos. Operando eu, quem impedirá? Oramos a Deus. Ó Pai, no nome de Jesus, estamos aqui esta manhã para levar ao ar esta programação. O Senhor é o Deus Todo-Poderoso na nossa vida. Somos gratos a Ti, Senhor, em nome de Jesus, por tudo que o Senhor tem feito. Venha guardar a vida de cada irmão. Venha, Senhor, operar maravilhas. Venha agradecer o Teu nome santo através, Senhor, de vidas que serão restauradas, libertas. Senhor, faça milagre esta manhã, Pai. Olha para cada irmão que está ouvindo esta programação, dê uma grande vitória, no nome de Jesus. Já vamos estar ouvindo uma parte de um louvor aí para nós estarmos...

Glória a Deus por este louvor maravilhoso que ouvimos. É, Deus pode consertar a nossa vida, mas temos que nós mesmos aí fazer a nossa parte. Está na sintonia o irmão Gilmar Vargas, o irmão Valdemar Pinheiro e família, a irmã Noeli de 3 de Maio, o irmão José dos Santos, da Argentina, a irmã Maria Guimarães. E a irmã Raeli, com certeza os irmãos. Maria Guimarães. E a irmã Raeli, com certeza os irmãos demais aqui de Independência, a irmã Helena, aí, né, a irmã Leontina. E vamos passar mais tarde aqui o nome dos irmãos. Temos o testemunho aí, mas vamos aqui procurar aqui para os irmãos estarem ouvindo nesta manhã maravilhosa.

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1: Irmãos, quando você... Eu costumo dizer que tem crente ainda na igreja que não conhece Deus. Não sabe o Deus que serve. Ainda existe ainda muitos. Não confia no Senhor. E quando você passa a confiar, descansar, olha, você não tem palavra do que ele é capaz de fazer. Então, esse hino que ela acabou de cantar, ele me ouviu.

0: que está a tua vida hoje? Você acha que o Senhor não vai te ouvir? Você acha que Ele não vai fazer mais nada com você? Ele vai, porque Ele fez na minha. Irmãos, eu sou milagre. Eu estou aqui porque o Senhor, Ele vive, Ele reina. Ele sabe o que faz. Ele conhece você. Ele nos conhece. Ele não vai te dar uma prova sabendo que você não vai suportar. Não, tranquilo, coração. Ele vai te ensinar na prova, vai passear contigo. Porque na Bíblia está escrito. Irmão, me desculpe porque eu sou muito chorona. E eu, quando eu choro, é porque eu sinto Deus. Sei quando Ele chega. E Ele está aqui na minha casa agora. Essa sala que eu estou aqui, ela, se ela tivesse boca para falar, de quantas vezes de madrugada eu orei aqui chorando, pedindo socorro, para Ele me ouvir, e Ele me ouviu. Então quero dizer para vocês nesta noite, e essa live está sendo feita, é para contar para vocês um pouco da minha história.
1: Hoje a senhora pode falar até meia-noite, viu?
0: E não desista.
1: Oi, irmão, desculpa, eu fico chorando aqui também porque eu sei o que essa mulher passou. Eu não ia aguentar, não.
0: Não desista. Mas seja persistente naquele que te chamou. Eu tinha tudo para não estar aqui. Eu tinha tudo para jogar tudo por alto. Perdi marido cedo. Eu tinha 35 anos. Ele tinha 37. Cílio tudo pequenininho. A mais nova com 5 anos. Alisson tinha 13. Mas já louvava desde os 6 anos. E tinha outros dois. E eu falei para o Senhor: eu fiz alguma coisa de errado? Eita Deus. O Senhor tirar meu esposo assim de vez assim? O que foi que eu fiz? Me disse que eu vou procurar acertar para não errar. E Ele não me respondia. Mas uma certa noite, eu no meu quarto, irmãos, eu costumo dizer, eu ia ler uma palavra aqui, mas o Senhor falou assim: não, você não vai ler a palavra, sabe por quê? O que eu vou falar para você falar para os meus filhos que vai te ouvir, a palavra aqui, o que você vai falar já é a pregação. Então, vou deixar aqui.
1: Já entendi o mistério.
0: Já entendeu, né? Quem entendeu já pegou. Então, é o seguinte. Quando eu entrei no meu quarto, um certo dia, ele já tinha morrido, um ano mais ou menos. Eu tentando acostumar sem ele. É brincadeira não, irmãos. Você perdeu o chefe da casa. É brincadeira não. Fazia tudo. Cuidava de tudo. Um bom esposo, um bom pai. Entendeu? E de uma hora para outra e viajar. E no outro dia você receber a notícia que está morto. Como assim? Não estou entendendo, Senhor. Morto? Sim, morreu. Ai, meu Deus. Eu falei, eu gritei nesse dia e falei: Jesus, e agora? O que, que eu vou fazer? Meu Deus. E olhava para eles do meu lado e falei: o que é que eu vou fazer agora? Ele não me respondeu. Ele não me deu nenhuma resposta. E ali, naquela noite, eu fui orar. E ele falou assim para mim:

0: partir de hoje. Aí os irmãos podem falar, como assim? Eu não orava, eu não era muito de buscar o Senhor. Eu levava as coisas meia, sabe? Ah, amanhã dá certo. Mas quando o Senhor tirou meu esposo, Ele me ensinou como que devemos se comportar diante da palavra, diante dEle, para ter vitória e saber quem é o Deus que você serve. Porque você serve um Deus e não sabe quem é Ele, se preocupa, não dorme.
1: Como que é, mãe? Vai, serve um Deus e não sabe quem é Ele?
0: Não sabe quem é, serve e não conhece. Porque se conhecesse, não reclamava. Se conhecesse, falava com Ele e ia pedir socorro pro vizinho. Não conhece. Se conhece, entregue e descansa. Ele vai chegar. Se preocupa não. Ele tem os meios de trabalhar. Ele é Deus que é Deus de surpresa. Ele te surpreende. E quando Ele me disse que Ele ia me ensinar, eu pensei, irmãos, que era light. Ele falou para mim, agora você vai dar um passeio comigo no deserto. Vou te levar, você vai passear comigo, eu não vou te deixar, não tenha medo. Mas eu vou te ensinar tudo que você tem que fazer. Falei, tá bom, Jesus. Irmãos, dali para frente. Ah, Jesus. Sou eu e Deus. E eles mesmos sabem que nós passamos. Mas só que tem uma coisa. Seja obediente quando o Senhor falar contigo. Obedeça a voz dEle. Porque Ele falou comigo. Eu procurei obedecer. Ele falou, eu quero você orando de madrugada. A partir de hoje eu quero você jejuando. A partir de hoje eu quero você lendo a minha palavra. Eu vou me apresentar para você.
1: E como é que Deus falava isso para a senhora? Era no coração, né?
0: Eu vi a voz.
1: Tu ouviu a voz dEle? Só uma brincadeira.
0: Irmãos, tá pensando que para ter intimidade com Deus é brincadeira? Não é não, tá? Não é assim não. Aí chega uma provinha, você quer correr? Já quer falar que não quer mais ir para a igreja, não quer mais servir ao Senhor, por quê? Eu ouço ainda a voz, não é que eu ouvi, eu ouço. E sei quando Ele chega. E o ambiente é tomado. Eu só. Aqui nessa casa que eu tô.
1: Ô glória!
0: E quando Ele chegou e falou, eu vou te ensinar. E você vai aprender e vai saber quem sou eu. E dali em diante, eu comecei a fazer o que Ele me pediu. Com 6 meses, eu já comecei a ter algo diferente. E eu achei estranho, porque eu não dormia, eu só chorava. E era um vazio muito grande, irmãos, dentro de mim. Grande, grande, grande. E eu falei, eu tô com algum problema e eu acho que é uma tal de uma depressão, porque eu nunca tive e eu já vi falar que é assim. E ali só foi se agravando. E eu fui no meu pastor, me pedi experiência para ele. Eu falei, o que que eu faço? Eu não tô tendo paz. Ele falou, vou te levar no médico para te ajudar. E eu fui. Aí ele me passou a medicação, né? Uma medicação leve para tentar que eu dormisse. E foi 10 anos, tá? 10 anos
1: de depressão profunda. 10.
0: Profunda. Não foi 10 dias, nem 10 meses. 10 anos, tá? Não lavava roupa, não fazia comida, não abria aqui a minha casa, as portas tudo fechada. Não queria ver ninguém. A vontade que eu tinha era de morrer.
1: E tem gente na live, mãe, que tá passando pela mesma situação. Já libera uma palavra para eles.
0: Vou liberar já. Amém. Que tem jeito pra tua vida.
1: 10 anos de depressão.
0: 10 anos. Viu? Não queria saber nem, ó, irmãos, de nada. Se alguém chegasse na minha porta, quer esse carro zero? Não me interessava. Nada. E o Senhor permitiu que eu passasse por isso pra hoje eu estar aqui falando pra você que tá aí. Muitas vezes com o mesmo meu problema, ou parente, se preocupa não, ele vai chegar.
1: Eu creio.
0: Porque o meu caso foi

0: 10. Eu não sei quanto tempo que você está, mas não se preocupa não, que não tem prazo para o Senhor chegar e operar. É só confiar. Está orando? Continua. Está jejuando? Dobra em jejum. Está levantando de madrugada para orar? Levante mais vezes. Irmão, não tem força, mas Ele te entende. Se não tem palavras, chora. Se não tem choro, geme. Porque eu fazia isso. E falava, Deus, eu era normal.
1: Meu Deus, eu não era assim. Eita, Jesus.
0: E outra coisa, meus irmãos, parentes mais chegados a mim, ninguém sabia. Ninguém sabia. Só era eu e Deus e meu filho aqui. E eu falava todo dia, eu não era assim. E eu não aceito Jesus. E ele foi deixando. Ele foi deixando. Mas irmãos, lá no fundo do meu coração, eu sabia que ele ia fazer alguma coisa. Mesmo deitada, sem palavras, o travesseiro é prova das lágrimas que rolava. Eu na minha cama sozinha, sem mais meu marido de junto de mim, mas eu falava pra ele, eu não era assim, eu era normal, eu tinha alegria de viver, mas eu sei que o Senhor vai chegar. Eu não vou desistir do Senhor, mesmo sem força, eu aqui deitada. Eu estou falando com o Senhor está me ouvindo. Eu tenho certeza que o Senhor está me ouvindo. Amanhã não tenho coragem de levantar para varrer a minha casa, para lavar minha louça. Eu não tenho coragem, o Senhor sabe que eu não tenho força. Mas eu peço, por favor, me dá força para me levantar amanhã. Eram minhas palavras. E Ele me dava. Quando eu vi, eu estava de pé. Lavei a louça, fiz alguma coisinha, olhava pra mim, eu tô aqui. Ele falou, eu que te trouxe. Você não falou ontem pra mim que não tava aguentando, que você não suporta, que você precisa de mim? Eu tô aqui. Eu tô aqui. Ali eu fazia o que tinha que ser feito, passava o dia. Mas a depressão, ela funciona desse jeito. Você tem dia que tá bem, tem dia que tá
1: bem pra baixo.
0: Tem dia que não queria nem acordar.
1: Meu Deus.
0: Quando acorda, fala assim, por que eu acordei? Eu não queria ter acordado. Ela é assim. Mas quando você tem Deus, é diferente. Quando eu acordava, eu dizia, eu acordei. Eu não morri. Obrigada, Senhor, que Tu me trouxe de novo a vida. Eu estou viva aqui, mesmo sem força, mas eu estou viva.
1: Eita, olha a miséria.
0: E eu sei que meu milagre vai chegar. Irmãos, eu fui acometida de quase infarto. Lembra que o Senhor me curou naquela igreja na hora que o irmão orou e o Senhor me deitou no chão e me curou na hora? Porque eu, quando estava com depressão, a depressão lá traz muito problema de saúde. Então meu coração já estava debilitado, pressão, não dormia. E naquela, num dia anterior de eu ir na igreja com a Alison, eu passei mal, uma dor no peito, no braço, e o pescoço ficou meio duro, né? Eu não falei para ninguém. O que eu aprendi também que ele falou para mim, não é tudo que devemos falar, tá? Quando Deus mandar falar, Ele vai falar para quem você deve falar, porque Ele sabe que para quem você vai falar, vai te entender e vai te ajudar em oração. Então, tudo que Ele fala para mim, eu obedeço. Então, eu saí para a igreja com Alison nesse dia, com esse problemão. E morava uma menina comigo aqui, que eu peguei para morar comigo, que Deus mandou. Você não tem noção do Deus que você serve.
1: Meu Deus.
0: Vocês acham que tá sozinho, né? Pois, veio uma menina da Bahia com 13 anos morar comigo. Nessa noite eu falei: Maiara, vem aqui. Alisson tava na igreja, os outros não tava. E assim, de oração é Alisson mesmo. Aqui era nós dois que guerreava. E eu chamei ela porque ela era evangélica. Eu falei: filha, vem aqui. Ela me chamava de mãe e ela falou assim: tô indo, mãe. Eu falei: faça uma oração por mim, porque eu tô mal.
1: A senhora pediu pra uma criança de 13 anos orar pra senhora.
0: E falei: eu vou morrer, porque isso aqui é alguma coisa de infarto. Aí ela falou assim: chama seu irmão pra levar você pro médico, mãe. Eu falei: não, tá tarde. E vai demorar demais lá, eu tenho certeza, eles trabalham. Põe a mão aqui em mim. Ela ajoelhou, colocou a mão na minha cabeça. E umas palavras muito pequenas. E se levantou e foi pro quarto. Eu adormeci. Quando eu acordei no outro dia, irmão, eu falei: eu acordei com aquela dor, aquele sintoma que parece que ia me matar. Tô viva de novo.
1: Glória a Deus.
0: Obrigada, Jesus. Muito obrigada. Quando eu fui pra igreja com ele, lá o Senhor revelou a minha vida pro pastor. Essa irmã aí, ó, tá aí. Vem aqui, irmã. É você mesmo. Eu me escondendo. É você. Levante. Vem aqui. E eu tava ainda com a dor no pescoço e a dorzinha chata no braço. E ele falou: vem aqui, porque o Senhor tá me revelando aqui agora, da irmã. Aí eu fui pra frente. Ele olhou pra mim assim e falou assim: tu ia morrer de infarto, né, era?
1: Eita, Deus tremendo.
0: Mas o Deus que tu pediu socorro, ele foi lá no teu quarto e te deu livramento. Mas hoje ele vai te curar. Tu tá com a veia do coração entupida, mas hoje ele vai fazer aqui, ó, uma cirurgia em você aqui agora.
2: Eu creio.
0: E falou assim: quem crê, igreja, fica de pé. A igreja inteira ficou de pé. E aí ele desceu e falou assim pro pastor, era o pregador que ia pregar nesse dia, falou assim: pastor, vou fazer tudo que o senhor tá me mandando agora por essa mulher. Essa mulher aqui é milagre, era pra estar morta. Aí pegou o óleo e falou assim: não se preocupa, porque o senhor vai fazer cirurgia nela agora. Eu fui curada na hora. Na hora. Porque eu tava ainda com sintoma.
1: Passou, o braço voltou normal.
0: O pescoço ficou ótimo na hora. Eu nunca tive uma cura instantânea daquele jeito.
1: Uma experiência como aquela.
0: Aí, quando ele começou a orar, eu senti meu corpo leve. E algo foi me levando pro chão. Aí tinha as obreiras lá. Aí me ajudaram, né? Com o lençol, me botaram lá. E eu fiquei assim, como fosse assim, pensamento muito longe. Eu só ouvia: glória a Deus, aleluia, e a oração. E ele falava assim: deixa ela. Tô vendo um anjo aqui com a bandeja e ele já tá trabalhando nela, deixa ela. E eu queria levantar, eu queria abrir o olho, eu queria falar.
1: Minha mãe não é de cair não, meu irmão.
0: Não.
1: Ah, uma vez um pastor conhecido aí botou a mão na cabeça dela. Rapaz, passou vergonha.
0: Não, eu senti que Deus me levou. Eu senti Deus naquela noite. Ele me levou e deitou. E ali eu via os movimentos, eu via a glória a Deus. Eu queria abrir o olho, mas eu não tinha força.
1: Estava
0: anestesiada. E aí quando o irmão falou assim: deixa ela agora. Aí terminou, deixa ela aí. Já já, ela já vem. Já terminou tudo. Oh, coisa linda, coração novo de bebê. Aí quando eu voltei, meu Deus, o que aconteceu? Eu meia com vergonha, né? Porque você fica meia tímida assim. As irmãs me levantou. Eu tive que falar, irmãos, na igreja. Eu fui com a Alisson. Eu não conhecia ninguém. Mas eu tive que falar naquela hora por que aconteceu aquilo. Eu levantei. Quando eu levantei, cadê a dor? Cadê a dormência? Cadê o pescoço querendo ficar duro? Eu tive que falar. Eu falei: pastor, o senhor pode me dar um pouquinho para falar aqui? Um pouquinho? Pode, irmã. O pregador, ele ia pregar. Ele parou, ele me deu.
1: Onde foi isso que eu lembro?
0: Aqui embaixo na...
1: Já quebrou?
0: Sim. Ah. Que aquele pastor lá que tu trabalhou com ele.
1: Pastor Igno.
0: Você não lembra? Não esqueço de nada. Ele falou: pode falar. Aí eu contei pra ele.
3: Aqui você encontra.
0: Contei pra ele. Irmãos, eu tava assim, assim e assim. fui curada aqui agora. Então, para a igreja saber que o Senhor está aqui e o Senhor é Deus, eu estou curada e fui curada agora. A igreja, olha, se
1: explodiu.
0: Alegrou. Explodiu. Eu só queria falar para ele, porque tinha que falar. Eu não fui ali de brincadeira na frente. E aí o Senhor me deu livramento de infarto. Por tudo que eu já vinha passando. Você sabe que prova? Ele mexe na tua saúde, né? A prova mexe na sua saúde.
1: A prova mexe no organismo?
0: Mexe. E como mexe? Né, minha irmã? Se você não tem pressão alta, você passa a ter. Ah, Jesus. Se você não tem problema de diabetes, o açúcar alto, você passa a ter o açúcar alto. Porque o controle do teu corpo é feito por quê? Você tem que ter paz.
1: É verdade.
0: Tranquilidade, né? Os hormônios trabalham assim.
1: Quando você está atribulada,
0: pode ver.
1: O sistema nervoso reage.
0: Pode, ó, um teste aqui, para os irmãos que estão me ouvindo. Quando você entra em uma preocupação, por exemplo, com uma dívida para pagar amanhã.
1: Eu, particularmente, já fico tremendo.
0: Você consegue dormir?
1: Fico tremendo, sem sono.
0: Não consegue dormir. Já a mente não consegue descansar, trabalhar, porque amanhã eu tenho que pagar aquele boleto. Amanhã a sua cabeça dói.
1: É.
0: E aí? Então o seu corpo, ele não está preparado. Mas o Senhor, ele é Deus. Porque quando ele te chama para o deserto, ele vai junto. Então, eu não tive pressão alta. Eu não tive infarto. Eu não tive nada que viesse me prejudicar, para alguém me internar, para alguém correr comigo, não.
1: Mas a senhora sentia que no teu interior estava meio descontrolado.
0: Tava. Eu tremia, né? As carnes tremiam muitas vezes. O coração acelerava. Mas eu sempre... Naquele quarto ali, ó.
1: É, se os irmãos tivessem a oportunidade de entrar nessa casa.
0: É, irmãos. Ali tem um quarto ali que é um segredo. Viu? Que o anjo desceu.
1: Sentou na cama. Ora, machuca, anda lá. Eu lembro desse dia.
0: Desceu pela laje. E vi perfeitamente quando desceu. E sentou no meu colchão.
1: Meu Deus do céu.
0: E eu tava orando. Por que tava orando, irmã? Já pelas lutas que já tava enfrentando já há dias, já há anos já. É como eu falei para os irmãos. Mesmo na luta, ore. Irmã, mas eu não tenho força, não tenho palavras. Mas se tu ajoelhar, ficar quietinha, só a maneira de tu se apresentar para o Senhor, ele já sabe de tudo. Era isso que eu fazia. E eu vi que alguém sentou. Mas eu estava tão cheia da graça. Eu estava tão cheia de Deus. Que eu falei, eu não vou abrir o olho. Porque eu sei que é Alisson. Ele veio aqui orar junto comigo. Eu não vou agora. Só depois que eu terminar o pergunto. E o colchãozinho estava abaixo. E uma paz.
1: Eita, lá machou. Oh, presença de Deus está aqui.
0: E uma paz desceu dentro do quarto, porque é necessário. Quando você está na luta, irmãos, o Senhor te socorre, porque senão você morre. E aquela paz te traz refrigério para tua alma.
1: Renova,
0: te traz esperança.
1: Eita, dá lugar, mãe.
0: Eu sabia que ali era para mim andar.
1: Deixa Deus te usar.
0: Eu sabia que não era para mim parar.
1: Meu Deus.
0: Aí quando eu terminei a oração, não é Alisson, fui atrás dele, tá dormindo. Jesus falou assim, eu desci aí, eu tava contigo, mulher. Aí eu não aguentei,
1: entrou no manto de novo.
0: Entrei no manto de novo, irmão, porque eu sou assim, tá? Se não me chamar pra ir pra tua igreja, cuidado, porque quando Deus me toma, eu vou mesmo. Que não dá para aguentar, porque quando você sabe quem é Deus, não dá. E vencendo cada dia em oração, é o que eu falo e não vou cansar, porque até hoje é assim. Tudo que passou lá atrás e agora, eu venci, ganhei através de oração. Eu tô aqui operada, daqui a pouco eu vou falar, tá?
1: Sai da live não, compartilha a live pra mais alguém.
0: Tô operada, um mês e uma semana, tô com a almofadinha aqui atrás das costas, sentadinha bem direitinho pra não incomodar.
1: Você vai ver se tem.
0: Mas o senhor não vai deixar incomodar, não. Porque ele já disse pra mim que, o meu médico disse que a minha dieta é 6. O meu doutor Jesus falou que não é 6. Vou estar liberada antes.
1: 6 meses?
0: É, mas eu não vou ficar 6 meses postada. Porque o meu Deus já falou, preciso de você falando de mim.
1: E é tão interessante, não esquece que você não vai falar não. É tão interessante, Rafael, o jeito que Deus fala com Deus, que esse dia eu fui levar ela na consulta, não. Levei ela só pro retorno, né? Retorno, né? Sei lá. Levei ela lá na consulta que ela queria fazer, e ela me contando das experiências que ela passa com Deus. Aí ela falou assim, um negócio que eu achei lindo, me marcou, até comentei com ela. Ela falou assim, Alisson, a melhor coisa é você ter intimidade com Deus e Deus falar para você o que Ele vai fazer. Porque teve um profeta que veio falar coisas para mim e eu recebia por educação, mas eu já sabia o que Deus ia fazer. Tipo assim, teve um profeta que chegou para mim dizendo que Deus ia me curar da coluna, mas eu recebia por educação, mas eu sabia que eu ia ter que passar pelas mãos dos médicos. Olha para isso, mano. Olha o nível de espiritualidade.
0: Aqui tem dois amigos meus, tá ali casal, sabe muito bem que eu converso com eles dois. Falava, eu não vou, amiga, passar. Deus já falou comigo, foi? Deus já me mostrou que Ele vai permitir que eu passe pela mão do homem, sabe por quê, irmãos? A gente não entende na hora, mas depois a gente entende. Hoje eu entendo por quê Ele deixou eu passar pela mão do homem, sabe por quê? Eu tô na minha cama lá, deitadinha, descansando, não posso fazer muita coisa na minha casa ainda. E Ele veio e falou assim, olha com que é. Eu não te curei, porque eu tô te ensinando aqui. Que se Ele me curasse, o milagre do Senhor é instantâneo. Você sai andando, você já vai fazer as coisas. Aqui não, aqui foi um homem. Então eu tenho que ter a regra de dieta, só quando liberar para fazer as coisas. E Ele disse, eu não te curei, mas eu tô te ensinando. Fica calma, quando tu levantar daqui, tu vai saber quem sou eu. Eu vou te ensinar que tu não precisa de marido, que tu pensa muito, cadê meu marido para me ajudar? Cadê ciclano para me ajudar? Faltou alguma coisa para ti depois que chegou do hospital? Conheça Deus. Quando tu conhece Deus, tu não vacila o teu pé. Do dia que eu cheguei na minha casa do hospital, irmão, do dia que eu entrei aqui, nunca me faltou nada. Viu? Nada. Sabe o que é nada? Irmãos, a minha casa é limpa todos os dias. Irmãos, é limpa canto por canto. É comida na minha cama. Vai levar na minha cama. Irmãos, a minha roupa tudo lavada. Só o Senhor faz isso. Só o Senhor faz isso. Mas, irmã, por que a senhora é melhor do que eu? Não, sou não, tá? Melhor do que ninguém que tá me ouvindo aqui. Só tem uma diferença. Quando Deus fala, obedece. Porque é obedecendo que Ele vai fazer aquilo que tu quer. Quando um filho desobedece os pais, os pais fazem a vontade? Não. Vai falar, ó, vai ficar de castigo, não faça mais, que depois que eu ver que você mudou, te dou. Mesma coisa é o nosso Deus. Então obedece a Ele no choro, na alegria. Cante, fale com a geladeira cheia, com as contas atrasadas. Falar de Jesus com tudo pago é bom, né? Quero ver falar de Jesus quando abre a geladeira só tem água. Quantas vezes eu fui para a igreja adorar, falar que Ele é bom e pensava, e agora? Quando chegar em casa, vou comer o quê? Porque eu estou aqui falando do Senhor, estou se alegrando, mas em casa não tem nada. Jesus, e agora? Mas eu estava lá, mas eu sabia que com fome eu não ia dormir. Então creia, que eu não sei se você está desempregado por causa da crise daí, do coronavírus. Eu não sei se você... O que você estiver passando... Não importa. Para o meu Deus, nada é impossível. Para Ele, tudo é possível para aquele que crê. O segredo é o quê?
1: Obedecer.
0: É obedecer e crer. É acreditar. Porque se você não acreditar, o Senhor fala, ele não está acreditando em mim. Como que eu vou fazer? Ele não acredita que eu faço. Mas eu aprendi isso. Eu tenho que obedecer e acreditar. E ele falou uma vez para mim, você a partir de hoje vai depender de mim, tá? Não conte nada para ninguém, mas dependa de mim e eu vou te mostrar quem eu sou. Aprendi também. Tudo que eu falo, Jesus, eu quero estar aqui, tá? Eu quero isso. Ô, irmão, esses dias eu falei, é porque a gente tem que falar tudo, que é para vocês entenderem e pegar a receita que eu tô passando para vocês. Eu tô precisando de um sofá. Mas eu já falei com ele. Eu não falei com ninguém, com o filho. Vamos fazer uma arrecadação de dinheiro aqui para o sofá para mim. Vamos fazer um empréstimo. Não, falei?
1: Não.
0: Não. Falei, Jesus, eu quero um sofá aqui, tá? Eu quero assim, assim, assim. E não tenho pressa. Porque ele diz que nós não podemos ter ansiedade. A Bíblia diz o quê? Entregar a vossa ansiedade sobre ele. Entrega para ele. Entregou para ele? Entrega e descansa. Eu só falei. Tá pensando que eu fico aqui pensando? Ai, que dia que vai chegar? Que... Não, eu já falei. Eu sei que vai chegar. Eu sei que ele vai providenciar. Eu não sei se é amanhã, se é daqui um mês, dois, três, um ano. Eu não quero saber. Ele vai me dar. Tá entendendo como é que é o negócio com Deus? É assim. Porque aquela viúva, quando o profeta chegou e falou, o que tens em casa? Ela falou, tem uma botija de azeite, não foi? E um pouquinho de farinha. Ela obedeceu. E ela disse, e assim, ele disse ainda, faz um bolo para mim, quer dizer, para ele comer. Aí é o que foi que ela pensou? Ele vai comer e nós?
1: Ficar com fome?
0: E agora? Já morrer de fome? Não. Ela obedeceu. Ele faz um bolo pequeno, mulher, para mim. Ela obedeceu e fez. Para ele. Então, quando eu leio essas passagens, eu aprendo. Porque é aí que a gente vence. Aquela viúva do azeite também, o azeite da viúva lá que foi multiplicado. Quando o profeta mandou ela procurar vasilhas aos vizinhos, vasilhas vazia e não poucas. O marido dela tinha morrido, gente. Igual o meu. E deixou dívida. E naquela época pegava os filhos como dívida para fazer escravo, para pagar dívida. Agora, o que você pensa nesta noite? Será que eu ia suportar? Já perdi meu marido, perdi meu filho? Para trabalhar ainda? Não, não, não, não, não. Socorre, Jesus. Só que o profeta foi lá. E falou para ela, vá. Pega a vasilha. Vasilhas, não pouca. E venha.
1: Vazias.
0: E vazia. E venha cá. Ela não continuou. Ela não falou, você vai fazer o quê? O que você vai fazer? Vai dar certo? Não. A Bíblia não relata. A Bíblia relata que ela foi.
1: Obedeceu.
0: Olha a obediência, crente. E pegou as vasilhas. Ele disse: entra no teu quarto. Feche a porta sobre si, teus filhos. E lá está o segredo. E aí, lá aconteceu o milagre. As vasilhas encheram todas. E a Bíblia fala que ela perguntou para o filho, ainda resta vasilhas? Acabou, o azeite parou. Deus dá no limite, tá? Se preocupe não, ele vai dar no limite. Ele vai dar para não faltar. Porque quando a encheu, ela falou, e agora eu faço o quê? Acho que eu falava assim, meu Deus, e agora? Vou fazer o quê com esses azeites aqui? Que essas vasilhas tudo cheia. Foi atrás do profeta. Do homem de Deus. Porque ainda existe homem de Deus ainda, viu, Alisson? Ainda existe.
1: Bem mesmo. Mulher de Deus também.
0: Mulher de Deus, homem de Deus existe. Dá para contar sim, mas graças a Deus que tem. Tem homem de Deus, mulher de Deus na brecha. Deixa Deus cuidar da tua casa. Deixa Deus dirigir a tua vida. Deixa Deus dirigir as tuas finanças. Deixa Deus operar na tua família. Não divide problemas com alguém que não poderia ser dividido. Divide problemas com Deus. Entra no teu quarto e fecha a tua porta. Vai falar com Ele, porque Ele vai se apresentar para ti. Tu acredita no homem ou tu acredita em Deus? Deus ainda faz milagre. Ele ainda provê. Ele ainda socorre. Eu sou testemunha disso. Eu estou falando aqui porque eu vivo isso. Eu não vivi, eu vivo. Até hoje. Então a mulher foi e falou: o que, que eu faço? O profeta disse: vai, vende, paga as tuas dívidas. Deus tem solução para você. Se preocupa não. Deus está falando com alguém aqui na live. Deus está falando com alguém aqui, agora aqui mesmo, presente.
1: 2.000 pessoas, 2.000.
0: Deus está falando. Ah, irmã, mas está aqui, está na crise agora. Agora está tudo difícil. Para o teu Deus, nada, nada é difícil. Tu já encontrou aqui, ó. Ele já perdeu quantas batalhas aqui? Nenhuma. E o que eu aprendi com a viúva? Obedecer. Quando eu vejo que o negócio está apertado, vou pro quarto, venho aqui na sala, faço campanha de 6 meses, 15 dias, eu sozinha, e ele. Viu? Eu e ele.
1: A velha de Deus é tão poderoso que deixa eu falar junto com ela, sozinha.
0: Viu? Não chamo. Não é porque eu quero ser boa. Sim. Eu quero que vocês me entendam, irmãos. Não é isso. É porque assim, eu conheço tanto ele.
1: Nem eu ela chama. Ei, mulher de Deus.
0: Eu conheço tanto ele. E para conhecer ele, não é, pra, não é qualquer um. Que eu. Eu não acho assim uma necessidade de chamar para fazer campanha. Eu não acho necessidade, porque assim, ele fala: você me conhece, então vem. Vem que eu estou aqui para te ouvir. Eu já até acostumei já. E aí eu começo a fazer aquilo que o Senhor colocou no meu coração, para o Senhor me dar vitória. Esses dias, irmão, eu estava deitada na minha cama, que eu estou agora de repouso. E eu gosto muito de ouvir YouTube, aí os louvores do Alisson, de outros cantores, pregação. Irmãos, eu ganho a televisão pra pôr no meu quarto, porque Deus conhece meu coração. E antes de ontem, tava lá deitada. Eu mandei pra tu uma mensagem, tu vai lembrar. Comecei a ouvir o louvor, ele chegou. Não sei quando ele chegou. Ele chegou e falou: dos teus filhos cuido eu. Nossa. Por que se preocupa com teus filhos, mulher? Tu não vê o que eu estou fazendo? Tu não vê o que eu estou fazendo? Eu cuido. Descansa, mulher, em mim. Tu me conhece. Eu na minha cama sozinha, de pessoas, mas ele estava lá. E eu mandei mensagem para ele: senti Deus aqui agora. Ele disse que está cuidando de cada um de vocês, que é para mim descansar. E ali eu limpei as lágrimas e comecei a dar glória, agradecer, e meu coração descansou, porque ele falou. E ele ainda me traz o que ele está fazendo e o que ele já fez. Olha como é forte. Para poder eu lembrar bem e descansar. Aí ele trouxe uma lembrança. Falou: viu na vida daquela pessoa o que eu já fiz? Esqueceu do que eu estou trabalhando já? Eu é mesmo. É verdade, Jesus. É Então alegra. Chora agora de alegria, porque eu cuido dos teus filhos. Eu cuido dos teus filhos. Repetiu 3 vezes.
1: Meu Deus, olha os detalhes.
0: E ali eu agradeci ao meu Deus.
1: Como que a senhora ouve?
0: Ouço. Ouço. E se você quer saber que um dia ele chegou aqui e tinha o cheiro dele, a rosa de Saron.
1: Foi meu, mãe.
0: Aqui, ó. Quando não tinha cozinha, que era tudo sala. Fiz um culto, porque aqui, irmão, na minha casa, tem culto sempre, viu? Aqui é culto direto. A pandemia aí fora, igreja fechada. E aqui os cultos aqui, ó. Tava Deus descendo aqui, falando conosco. E já preparando o meu milagre, que eu vou contar já já da cirurgia. Viu? Eu com dor, mas tava aqui falando no culto. Eu ficava em pé a pulso, sentava, levantava, a dor persistente, mas eu estava dando glória junto com meus companheiros que vêm aqui na minha casa orar comigo. Então, eu ouço ele. E nesse dia que eu fiz o culto, terminou, todo mundo cheio da graça, que a pouco passou um aroma.
1: Meu Deus do céu!
0: Nunca mais eu senti aquele cheirinho de rosa. Muito forte. E eu comecei a respirar. Que cheiro é esse? Aí eu falei. Aí eu cheirei assim, as pessoas. É você? Não, não é você. O cheiro não é de você. Aí vem a outra. Não. Ele falou: eu tô aqui. Eu tô aqui. Ai, que cheiro. Lembrei que a Bíblia diz que ele é rosa de Saron. Na hora veio do coração. Eu sou a rosa de Saron. Eu tô aqui. E eu falava, você está sentindo o cheiro? Não, só era eu que sentia. Só era eu que sentia. Falava, vocês não estão sentindo, irmãos? Não. Tá forte aqui dentro o cheiro. Jesus está aqui. Aí, quando eu comecei a falar, o fogo pegou nos irmãos de novo. Começaram a sentir a presença. Mas o cheiro eu sentia. E eu quero sentir de novo, tá, Jesus? Porque é muito, muito cheiroso. Não tem perfume. Nunca vi um cheiro igual. Nunca. E o Senhor, ele trabalha de várias formas. Então, crente não morre no deserto. Crente sai aprovado do deserto. Porque eu tô aprovada, viu? Eu tô com meu diploma. O diabo sabe disso. Ele sabe tanto disso que ele nem me desafia. Quando ele quer desafiar, ele já fala assim: cheguei na hora errada. E já volta. Porque ele é Deus. E aí, irmão, se passou 10 anos, né? Da depressão. Falar algo forte pra vocês: que a oração é o segredo da vitória. Nunca parei de orar, irmão. Nunca. Quando foi um belo dia, ele falou, é hoje que eu vou te dar vitória. Um dia de domingo, 8 horas da manhã. Antes, eu tinha perdido a neta. Não foi? A filha do meu filho mais novo nasceu morta. E que eu achava que era ela que ia me ajudar a sair da depressão. E não pense que Deus vai trabalhar na tua vida do jeito que você pensa, tá? Não, não, não, não. Que eu pensei e ele me mostrou. Eu achava que ela ia nascer, ia ficar comigo, porque já morava comigo o pai e a mãe. E eu falava, agora eu tenho a companhia, eu gosto de menino, mas menino eu sou mais apegada, porque menina não é mais bonitinha, pra se arrumar, sei que lá. Tinha tanto do lastre, tinha tanta coisa que eu comprava. E a alegria minha era porque, ah, ela vai ficar comigo.
1: Ela ia chegar, né?
0: Então essa tristeza, ela ia passar. Deus falou lá do céu, tu não sabe o que eu tô preparando. Eu trabalho da maneira que eu quero, do jeito que eu quero. Não é da tua maneira. Se passaram meses, com 8 meses, a bebê nasce morta. Com tudo comprado, tudo bonitinho. Eu fui para o hospital com a minha ex-nora. Acompanhei, ajudei em tudo. O médico foi lá, escutou a barriga dela, o coração do bebê. Ele não falou nada, mas ele já sabia. Eu desconfiei, mas eu queria ter certeza. E falou, vai sentir o parto? Eu falei, vou. E aí se preparamos para ir para a sala de parto. E aí a enfermeira falou assim: quando eu mandar você entrar, você entra. Me troquei toda. Você vai tirar a foto? Eu falei, vou. Prepara o celular. Aí, daqui a pouco ela falou, entra. Aí eu entrei. Quando eu entrei, ela estava em trabalho de parto. E aí eu fui, segurei a mão dela, dando força para ela e orando a Deus. Senhor, ajuda essa menina a ganhar essa bebê logo, sei que, falando para o Senhor. Que a pouco a neném nasce. O médico pega a neném que eu vi. Só que quando eu vi, ela estava desmaiada, né? Desfalecida e roxa. Eu olhei e falei, não acredito. Não, Deus. Não, Deus, outra vez. Senhor, não acredito que tu fez isso comigo. Ela era minha amiga, Deus. Ela era minha amiga. Ela ia morar comigo. Ela ia me ajudar a sair dessa dor. O Senhor fez de novo, Deus. Acho que pegou e deu pra enfermeira e rolou e saiu, porque ele sabia que estava morta. Ele nem falou comigo, não falou com ninguém. Baixou a cabeça e saiu o médico. Eu falei, Jesus, eu não acredito que o Senhor tirou a minha amiga, Jesus, eu não acredito. Ali eu não reclamei, eu só falei isso. E fui ainda falar para a mãe. Deus sabe todas as coisas. Não se preocupa. O Senhor sabe de todas as coisas. Eu ainda fui dar palavra de ânimo para a mãe.
1: Meu Deus, a senhora precisa de palavra.
0: Eu falei, calma, respira. Jesus sabe, tá? Fica calma. E ela olhando pro teto e as lágrimas descendo. E a bebê já tava morta lá. Depois eu fui lá ver. Tava lá, grandona, bonita. E eu respirei fundo. E fui resolver todos os problemão que tinha que resolver. Foi eu que resolvi. Pra enterrar tudo. Mas a mente não esquecia. Era ela que ia me ajudar. Você lembra? Eu vou te contar aqui agora. Se passou 8 dias que tinha acontecido o velório.
1: Enterrou.
0: As coisinhas estavam tudo arrumadas. Eu não aceitava. Porque o berço, tudo arrumado, irmãos. Tudo preparado. Deus preparou tudo pra ela. Novo, tudo. Eu não ia nem lá no quarto pra ver. Porque eu não tinha coragem de descer pra ver. E se passou 8 dias. Aí quando foi um dia de domingo, de manhã, 7 horas, estava meio frio. Resolvi. Antes de eu levantar de noite, a madrugada, o diabo veio.
1: Explica que ele veio mesmo.
0: Ele veio, tá? Fica ligado, crente. Que o diabo, ele não brinca de ser diabo. Ele veio com o caixãozinho dela, me mostrando, olha aqui.
1: Meu Deus.
0: Mostrava virado o rosto. Olha ele aqui, ó. Olha aqui. Eu ficava assim, querendo acordar e não conseguia. E eu ficava assim, E Viviane escutou. A Viviane escutou e ela falou, ela queria ir lá me chamar, mas ficava com preguiça, ficava com sono. E eu querendo que alguém entrasse no meu quarto, sonho. Aí foi quando eu voltei, já tinha sonhado. E quando eu entro no meu quarto, e irmãos, eu gostava de ouvir também muito louvor. A mulher tinha uma delegada e um delegado. E aí, você vai atender ela ou eu? E aí, como é que faz? Aí a delegada, eu vou. A delegada me atendeu. Ainda falou pra mim sobre uma história da irmã dela. Que
2: maravilhoso testemunho que ouvimos nesta manhã. Temos as participações dos irmãos. A irmã Irani e Sede Nova estão escutando. Deus abençoe a irmã Irani, a irmã Maria Augusta lá em Bento Gonçalves. Também temos a irmã Eva Dávila na Argentina. Deus abençoe a irmã Eva Dávila. Vamos ver aqui mais participações. O irmão Darcy de Souza, de Sede Nova, a irmã Maria de Caçador, a irmã Evanir, lá em Novo Barreiro, e também o irmão Irineu. Também temos, ali em Panambi, também temos a irmã Rosicléia Cavalheiro, o irmão Jaime Chagas Ribas. Deus abençoe a todos os irmãos que estiveram aí escutando esse maravilhoso testemunho. Hoje à noite Vamos somente rodar aí louvores, né? E talvez uma pregação para os irmãos escutarem. Vamos ter aqui o congresso na Igreja de Independência. Você que é aqui da Independência, temos aí, você pode vir participar do culto e receber a bênção de Deus. Deus abençoe a vida dos irmãos. Vamos estar orando neste momento. Pai, no nome de Jesus, nós louvamos a Ti por esta manhã, Senhor, esse testemunho. Venha dar vitória a cada um, aquele que crê, Senhor, está buscando de Ti. É o Senhor que acrescenta a fé deste irmão, desta irmã, deste ouvinte. Senhor, cura, faça milagre, Jesus. Ó Pai, nós cremos e anunciamos que o Senhor é todo poderoso e o Senhor opera, Pai, na vida daquele que crê. Em nome de Jesus, que Deus abençoe os irmãos. Até a próxima programação, na quarta-feira.

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0: vez estamos aqui nos estúdios do irmão João Júnior para o programa Dispensa de Deus, que é levado ao ar pela FM Renascer 91.3 todos os sábados. Estamos aqui eu e o irmão Maico e o irmão João Júnior na técnica de som. Vamos dar abertura ao programa Dispensa de Deus. Quero ler uma palavra que se encontra em Hebreus 4:12, que diz assim: porque a palavra de Deus é viva e eficaz, e mais penetrante de que qualquer espada de dois gumes, e penetra até a divisão da alma e do espírito, e da junta e medulas, e é apta para discernir os pensamentos e intenções do coração. E não há criatura alguma encoberta diante dele. Antes, todas as coisas estão nuas e patentes aos olhos daquele com que temos de tratar. Senhor meu Deus, na tua presença nesta manhã nos chegamos, agradecido, Senhor, por mais um dia de vida, pelo privilégio, Senhor, de estarmos aqui para anunciar que o Senhor salva, que o Senhor cura, que o Senhor tem todo o poder para nos dar, Senhor Jesus, vida e vida com abundância. Senhor Jesus, ajuda que este programa, Senhor Jesus, seja de bênção para aqueles que estão ouvindo, aqueles que vão ligar pedindo seu hino, pedindo oração, que eles possam ser, Senhor Jesus, agradecido, Senhor, por tudo que o Senhor tem feito em nossas vidas, agradecido pela semana que tem nos dado, Senhor, por tudo. Abençoa, Senhor Jesus, os microfones, onde tem um rádio, onde tem, Senhor, a Rádio Renascer, os irmãos que trabalham, Senhor, os que estão na direção da Rádio Renascer, venha guardar a irmã Maria, tua serva, Senhor Jesus, guarda ela, ajuda ela, dá força para a tua serva continuar, é o que eu te peço em nome de Jesus. Nesta manhã, como eu já disse, agradecido a Deus por essa oportunidade que Ele tem nos concedido de estar aqui, né? Só o privilégio de nós estarmos aqui já é, nós temos que ser grata ao Senhor, porque muitos já não acordaram nesta manhã, né? Mas nós estamos gratos a Deus porque Ele tem cuidado de nós nos mínimos detalhes, né? Eu sempre digo, né, que nós estamos aqui para anunciar a palavra do Senhor, para que as almas sejam alcançadas, para que o reino do Senhor seja alcançado. E que as vidas que estão ouvindo nesta manhã, que você possa refletir aquilo que você quer para ti. A palavra do Senhor diz, né, que só há dois caminhos. E o caminho largo é que você anda como você quer, você faz o que tu quer, você não precisa, né, seguir a palavra. Esse caminho, você sabe para onde leva. E muitos dizem que o Senhor mudou, que não precisa, que não é tanto assim, que o Senhor só quer o coração. Mas eu sempre digo, o Senhor Jesus, Ele nos dá o livre-arbítrio, né, para nós andarmos como nós queremos. Mas pro céu você vai se quer. Pro inferno tu vai na marra, que ele diz aquele ditado. Mas que nessa manhã você possa entender o grande amor de Jesus. A sua morte de cruz, né, uma morte tão cruel. Ele fez isso por toda a humanidade, todos, grandes, pequenos, brancos, negros. Ele não viu, ele não fez distinção entre raça, cor, não. Ele morreu na cruz para que nós hoje pudéssemos ter o privilégio de estarmos aqui. Ele não veio para nós, mas como, né, o seu povo não aceitou, ele veio para nós. E eu sou muito grata por ele ter nos escolhido, né? Não foi nós que escolhemos, foi ele que nos escolheu. Então, que nós possamos dar valor aquilo que o Senhor colocou em nossas mãos, anunciar o evangélico, porque a qualquer momento o Senhor voltará. que nós possamos estar preparados com nossas vestes lavadas no sangue do Cordeiro e com o nosso nome escrito no livro da vida. Esse é o mais importante, ter o nome no livro da vida, porque se não tiver o nome no livro da vida, de nada vai adiantar. Então, que nós possamos viver nesta terra, fazendo aquilo que o Senhor requer, não só aqui na rádio, não só na frente do pastor, porque nós somos o sal da terra e a luz do mundo. Mas hoje tá tão difícil nós encontrarmos alguém, né, na rua e saudar a gente com a paz do Senhor, né? Tá difícil, mas eu sempre digo, nós estamos nessa terra e nós precisamos fazer a nossa parte, como eu li aqui a palavra. E não há ninguém, né? Ninguém neste mundo que possa, né, estar, né? Tudo que nós fizermos, que nós pensarmos, está na presença do Senhor, está escrito nos livros. Porque a palavra diz que abriu-se um livro e abriu-se outro livro. É o livro das obras. Eu imagino quando nós chegarmos lá no céu e o Senhor chamar. Irmã Ângela, passa aqui. E lá naquele dia não vai ter. Não vai ter dizer, eu não fui porque não deu, porque tenho vergonha. Não. Lá não vai ter, porque Ele nos deu 40, 50 anos para nós estarmos aqui nessa terra. E eu sempre digo, Senhor, eu não quero chegar com as minhas mãos vazias. Pelo menos uma alma eu quero ter o privilégio de chegar, Zé. Você não sabe mais. Fazendo o programa na Rádio Renascer, alguém te aceitou a mim, seguiu e... Então, para que as nossas obras não sejam de palha, mas que elas, quando elas passarem pelo fogo, lá nós vamos ver as nossas obras naquele dia. Enquanto isso, nós passamos aqui na terra, vamos anunciar, vamos pregar, vamos falar. E cada um, né, com a sua consciência naquele dia, não vai ter mãe, não vai ter pai para nos defender. Porque aqui nós temos advogado, temos juiz, temos tudo, né? Se nós fizermos alguma coisa, o advogado, né? Mas o cristão, ele se desvia do mal, que diz a palavra. Nós tentamos, né, ser corretos, andarmos como manda a palavra. Que nós não venhamos envergonhar o evangelho, porque o Senhor disse, né, que não é para nós envergonharmos o evangélico, não é para nós escandalizarmos a sua obra. Então, que nessa manhã nós possamos entender, né, porque a palavra dele diz, a palavra dele é viva, é eficaz, e ela é mais penetrante, né, que uma espada de dois, imagina uma espada que transpassa, que transforma, que muda a tua vida. Então, que nessa manhã você possa aceitar Jesus, você que está desviado, você que está afastado. Não é tempo de cochear em dois pensamentos, é tempo de se reconciliar. Porque não vai dar tempo de nós pedirmos perdão, de nós reconciliarmos. Porque a vinda do Senhor vai ser no abrir e fechar de olhos. Imagine você piscar e você já estará. Então, não vai dar tempo. Se você tem que regar a sua vida, hoje é o dia. Hoje é o momento de você voltar aos caminhos do Senhor. Escapa-te por tua vida. Porque este mundo está reservado para o fogo. Embora muitos não acreditem que Jesus volta, mas eu sempre digo, eu já ouvi muitas pessoas que são crentes, que estão na igreja desde criança e dizem que eles não acreditam mais que Jesus vai voltar. Eu digo, não, eu creio, eu estou aqui porque eu estou esperando e creio no arrebatamento. Jesus vem todo dia, alguém parte, alguém morre sem salvação, outros morrem em Cristo. Mas eu creio, eu disse, se eu não morrer, eu quero ser arrebatado, porque eu creio na palavra do Senhor, e a palavra do Senhor, ela não muda. De Gênesis e Apocalipse, tudo que está ali, né, no Velho Testamento se cumpriu, agora temos o Novo Testamento e temos o Apocalipse. E o Apocalipse nós sabemos, né, depois que a igreja subir. Eu digo, eu não quero estar aqui, não quero saber o que vai acontecer, porque os relatos são, né, a palavra diz, né, tudo está se cumprindo. Então, que nós possamos estar preparados para ouvir o som da trombeta, porque quem ficar aqui vai ser só choro e dor. A salvação agora é pela graça. É de graça você tem, né? A graça para aceitar Jesus. Mas naquele dia tu vai ter que, você vai ter que dar a tua vida para poder um dia chegar perante o Senhor. Mas daí você não vai ter galardão, não vai ter, né? Então, que você possa agora, neste momento, aceitar Jesus. É agora, não é amanhã, não é depois. Porque o Senhor pode vir hoje, pode demorar 10 anos, 50 anos, mas eu creio que nós estamos a um passo da volta do Senhor e que nós possamos estar preparados. Este é o meu intuito de subir, seja quando o Senhor voltar ou quando Ele me chamar. Antes do arrebatamento, eu quero estar preparado. Então, agora o irmão Júnior vai dar os números, os e-mails, para os irmãos que querem homenagear, pedir um hino. Paz do Senhor, irmão João Júnior.
1: Paz do Senhor, irmã Ângela. Paz do Senhor também a todos os ouvintes que estão na sintonia nessa manhã de hoje, sendo 8 da manhã e 14 minutos. Vamos aí passar os telefones, aonde os irmãos podem estar participando através aqui da programação. Estamos ao vivo através do Facebook da Rádio Renato.

3027-0707. Também nós temos o WhatsApp argentino, que os irmãos também podem estarem aí enviando sua mensagem, sua participação, através do 64-36-36. 64-36-36. Então os irmãos aí são bem-vindos a participarem através aí desses contatos que já estão disponíveis nessa manhã de hoje.

Nesta manhã eu quero mandar uma saudação. A irmã Genesa já mandou aqui no meu WhatsApp, dizendo que está escutando o programa. Deus abençoe sua vida, irmã Genesa. A nossa colaboradora, todo mês ela está depositando sua oferta para o programa. Deus abençoe sua vida, irmã Genesa. E o irmão João Júnior depois vai mandar um hino bem bonito para ela. Que nessa manhã, né, vocês que estão escutando o programa, receba força, graça da parte do Senhor Jesus. Quero mandar uma saudação para a irmã Sara Cornelis, seu filho Ricardo, sua família, sua mãe que mora aí do lado. Que Deus possa dar graça, vitória para os irmãos que conhecemos, a família amada, a irmã Sara, seu filho

0: Carlos. Deus abençoe, irmã Sara. Dando graça para a senhora também. Quero mandar uma saudação para a irmã Elvira, ali de Santa Rosa. Deus abençoe, irmã Elvira. A irmã Elvira não me mandou mais áudio, estou até preocupada. Eu vou tentar ligar hoje para ela para ver se está tudo bem. Deus abençoe sua vida, irmã Elvira. A irmã Elvira é uma pessoa que mora sozinha, tem sua dificuldade de visão, mas estamos sempre orando, né? Mas é uma pessoa que sempre alegre, sempre dando graça pelas lutas, agradecendo, dizendo que a vida que ela tem foi o Senhor que deu, e ela só está esperando, né? Estamos esperando o grande dia do Senhor. Essa é o nosso objetivo. Então, Deus abençoe a irmã Elvira, dando graça para ela, se ela está escutando o programa. Deus abençoe também os irmãos que estão colaborando. Que Deus possa ajudar, né, vocês, dando graça. A irmã Genês, né, que ajuda nosso programa. A irmã Mauri, a irmã Sofia, tem nos ajudado. Também quero agradecer a irmã Irene, lá do meu garejo. Deus abençoe a sua vida. Também, né, a irmã... Irmão Candinho, a irmã Iracema e o irmão Valdecir, lá do interior de Sede Nova. Deus abençoe a vida de vocês. Eles depositam na conta da Caritas. A irmã Ed busca lá e deposita na conta da Caritas. Deus abençoe, irmã Iracema, irmão Candinho. O irmão Cláudio falava muito de vocês. Foi lá, conheceu vocês e sempre falando que queria voltar lá. Mas não deu, né? Tudo está nas mãos do Senhor. Também, né? A irmã Doralice, que Deus abençoe a tia Neca, né? Estamos orando pela irmã Neca, pela tia Neca, pela irmã Doralice, né? Pelo seu filho, pela sua família, de uma forma em geral, né? Que Deus possa abençoar esses irmãos, né? Que estão nos ajudando todo mês. E o Senhor sabe todas as coisas, né? Eu sempre disse para o Senhor que enquanto tu puder fazer o programa, vamos fazer. E o Senhor não tem nos deixado envergonhados. Então, quero agradecer os irmãos que contribuem. Vocês estão ajudando a ganhar as almas para o reino do Senhor. É. Naquele dia, quem sabe aqui a gente não vai saber, né, do que aconteceu, assim, se... Mas naquele dia, lá no céu, nós vamos saber, né, se valeu a pena nós estar aqui. Eu sempre digo, Senhor, tem que valer a pena nós irmos lá no programa todo sábado de manhã. O Michael começou a trabalhar de novo, né, à noite, então, agora, né. Então, eu sempre digo, Senhor, que nós não venhamos perder nosso tempo. O Michael trabalha até meia-noite e pouco, quase uma hora, chega em casa, e ele, né, então, né, para acordarmos cedo, para estarmos aqui. Então, que não seja uma perca de tempo, mas que nós possamos ganhar as almas para o reino do Senhor. Esse é o nosso objetivo. Agora, o irmão João Júnior vai tocar um hino para a irmã Genês, que pediu um hino à nossa escolha. O irmão conhece a irmã Genês, gosta, sabe dos hinos que ela gosta. Depois vou passar para o Maico. Estou bem atacada a garganta.
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2: Senhor, irmão João Júnior. Irmão João Júnior. A gente perdeu o sono na madrugada e ficamos conversando, né? E aí, agora de manhã, conseguimos dormir um pouco. Aí perdemos tudo, bem dizer. O testemunho que a irmã Edi rodou aí. Aí eu só queria saber o nome, né? Pra gente buscar aqui no YouTube, pra gente assistir, ouvir. Porque eu gosto muito de ouvir que ela põe no... Os vídeos que ela... Os testemunhos que ela põe, né? Para ouvir, mas dessa vez eu peguei no sono, quando eu acordei estava quase terminando. Aí se o irmão souber o nome da irmã lá que dá o testemunho, se o irmão quiser fazer o favor de passar para a gente o nome, aí a gente agradece, tá bom, irmão João Júnior? Paz do Senhor.
3: A paz do Senhor, irmão João Júnior, a paz do Senhor, irmã Ângela, irmão Maico. Tô ouvindo sim a programação, irmã, tá uma benção, irmã Ângela. Tô com saudade da irmã, mas eu não esqueço da irmã, não, e eu não perco os programas também. Irmã Ângela, ore rezem por mim, minha família, e roda um louvor aí para da escolha dos irmãos aí para me escutar. Que Jesus continue abençoando. Aqui é a Elvira aqui de Santa Rosa, a paz do Senhor.
4: Deus abençoe a irmã Denise, a irmã Elvira, que enviaram para cá o seu áudio na programação. Também temos aqui mais participação. A irmã Eva Dávila diz: estamos na escuta. Deus abençoe a Eva, a irmã Adalberto. Estão aí na companhia também. Nos dias, a paz do Senhor, irmão. Irmã Alzira e família estão na escuta do programa. Somos de Panambi. Deus abençoe então a irmã Alzira, e os irmãos de Panambi que estão aí nos ouvindo também, participando. Também através do Facebook da rádio. Valmir diz: a paz do Senhor, Deus abençoe. O irmão Valmir também está aí nos ouvindo. Também diz: estou na escuta desse lindo programa. Peço maná, sua irmã Maide, de Dr. Maurício Cardoso. Deus abençoe, irmã Maide, de Dr. Maurício Cardoso. Diz aqui o maná também para a irmã: porque muitos são chamados, mas poucos são os escolhidos. Mateus 22, verso 14. O maná para os irmãos aí de Maurício Cardoso. A irmã Sara Cornélios também diz: paz do Senhor Jesus, pela palavra de Deus, agradeço muito pela oração. A irmã Sara Cornélios, Deus abençoe a irmã Sara, que está aí também nos acompanhando, participando. Cristina Ferreira também diz: a paz do Senhor, nós aqui de Gramado, quero mandar uma saudação para os meus pais do Grápia, Sebastião e Olívia. Então, Deus abençoe a Cristina Ferreira, que está aí saudando seu pai e sua mãe lá do Grápia, o irmão Sebastião e a irmã Olívia. Certamente estão aí também na companhia do programa.
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4: Tem chegado mais um áudio, já vamos estar escutando.
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4: Aqui está agendado por Lúcia. Vamos ver se conseguimos ouvir já esse áudio. A participação dos irmãos que estão participando. Vamos ler aqui esse áudio.
5: Paz do Senhor, irmã Ângela, paz do Senhor, irmão Maico, paz do Senhor, irmão João Júnior, paz do Senhor a todos os ouvintes da Rádio Renascer. Aqui é a irmã Lúcia, aqui de Campo Santo, Coronel Bicaco. Sempre a gente está ouvindo, né, o programa dos irmãos, mas a gente quase não se comunica, né? Mas graças a Deus pela Rádio Renascer, que é um culto na nossa casa. Manda um hino bonito para nós, irmã Ângela.
4: Que Deus abençoe a irmã aí de Coronel Bicaco, os irmãos de Bicaco, obrigado pela sintonia também. Obrigado aos irmãos que estão participando. Vamos ver. Em seguida, temos aí um comunicado, para passar uma nota de falecimento, né, que mandou aqui o irmão Nelson. Eu vou ver bem aqui, depois nós passemos esse comunicado aqui que tem chegado para nós estarmos passando. Vamos ouvir um louvor então, a pedido dos irmãos que estão na companhia também, participando e pedindo aí esse louvor, e depois nós passamos a nota que tem chegado aqui. Vamos ouvir um hino por Thalia e Sarita. Vamos estar escutando esse louvor aqui.

0: ser, com a paz de nosso Senhor e Salvador Jesus Cristo, com a alegria, gratidão, privilégio da parte de Deus, nós podemos estar aqui nesta manhã, mais uma vez levando o programa Despensa de Deus até os receptores dos irmãos. Deus tem uma palavra de fé, de esperança, de vitória para a sua vida. Deus tem sido bom, tem nos dado essa oportunidade. E em tudo nós damos graça ao Senhor. Também desejar nossa saudação aqui à irmã Noeli também, contribuinte da programação. Deus abençoe a senhora, irmã Noeli. A mãe acabou esquecendo, mas nós nos recordamos, lembramos da irmã, da sua família, seu esposo, seus filhos, seus netinhos. Estamos sempre orando por vocês. Deus continue abençoando vocês. E pode ter certeza que vocês vão colher muito e muito mais de tudo aquilo que vocês têm plantado e semeado no reino do Senhor. Também a irmã Lúcia, irmão Derceu Padilha, esse casal abençoado aí. Deus abençoe vocês na sintonia da programação. É uma alegria ter vocês conosco, ouvindo e orando por nós. Também o irmão Hamilton Santos, Deus abençoe o irmão Hamilton. A irmã Cristina Ferreira também. Deus abençoe a senhora, irmã Cristina, aí desde a cidade de Gramado. E ela mandou uma saudação aos seus pais do Grápia, Sebastião e Olívia. Deus abençoe a irmã Cristina Ferreira, também aos seus pais do Grápia, Sebastião e Olívia. Deus abençoe vocês, meus irmãos. Deus cubra vocês com as mais ricas bênçãos. Deus conceda a vocês graça para continuarem fazendo a vontade do Senhor. Muitos amigos que nos escutam, o irmão Amauri, a irmã Tereza, o irmão Oséias, o pastor Isaías, nosso vice-presidente, fiel ouvinte da programação, a irmã Jurema, a irmã Alaides. Deus abençoe vocês, meus irmãos. É uma alegria. Vocês sempre estão orando por nós, nos sustentando, e nós somos gratos a Deus pela vida de vocês. Deus continue vos abençoando em Cristo. O irmão João Júnior vai preparar um louvor aí, oferecer para os irmãos, para todos os irmãos que aniversariaram essa semana, irmãos, amigos que nos ouvem. Nós queremos oferecer esse louvor aí para a meditação dos irmãos, e na sequência nós vamos meditar um pouquinho na palavra do Senhor.
1: Temos aqui participação, vamos estar escutando também os áudios que nós temos recebido para a programação aqui. Vamos estar ouvindo mais um áudio da irmã que enviou para cá.
2: Bom dia, paz do Senhor, irmão João Júnior, estou na escuta da programação, aí está uma bênção, que Deus venha abençoar cada ouvinte, cada lar, cada família, e vou pedir um louvor aí, que eu gosto muito, Não Pare na Estrada, com a Ri Lourdes, se for possível, e oferecer para todos os que estão na escuta dessa programação. Que Deus venha abençoar e guardar cada um em nome de Jesus.
1: Deus abençoe a irmã Tereza de Lajeado Vargas, na companhia também. A irmã Raili também está na companhia, diz a paz do Senhor. Estou na escuta, está muito bom. Deus abençoe em continuação. Obrigado, irmã Raili também, que está nos acompanhando. Também nos diz aqui, paz de Deus, estamos escutando, passa um maná em um hino de Felizardo Cruz Pesada, sou Graziela de Poço Azul. Deus abençoe, irmã Graziela, os irmãos aí de Poço Azul. Vou ler o maná bíblico aqui, diz a palavra: eis que Deus é meu ajudador, o Senhor é quem me sustenta a vida. Salmo 54, verso 4, a palavra para a meditação aí dos irmãos de Poço Azul que estão nos acompanhando. Antes de nós ouvir o louvor, nós vamos passar então aqui um comunicado, uma nota que tem nos enviado para cá o irmão Nelson, que está aí também na companhia do programa.

É com profundo pesar que comunicamos o falecimento do irmão Mauri Loureiro de Melo. Seu corpo está sendo velado na Igreja União das Igrejas de Cristo do Rincão Loureiro, em Acurá. Comunicamos a familiares, amigos, irmãos, o falecimento do irmão Mauri Loureiro de Melo. Seu corpo está sendo velado na Igreja União das Igrejas de Cristo do Rincão Loureiro, em Acurá. Sepultamento, estaremos em seguida, durante as programações, vamos estar divulgando o horário. Que o Espírito Santo console o coração da família e a toda a comunidade do Rincão Loureiro pelo falecimento do irmão Mauri Loureiro de Melo.

0: uma palavra do Senhor que se encontra no livro da segunda epístola do apóstolo Paulo aos Coríntios, no capítulo de número 5, versículo de número 20. Segunda Coríntios, capítulo 5, versículo 20. Diz-nos assim a palavra do Senhor: portanto, estamos aqui falando em nome de Cristo, ou como embaixadores de Cristo, como se o próprio Deus estivesse falando por meio de nós. Em nome de Cristo, nós pedimos que vocês deixem que Deus os transforme de inimigos em amigos dele. A palavra do Senhor, ela é muito objetiva quando ela nos diz que Deus nos tem chamado como embaixadores do seu reino. E nós sabemos que um embaixador é alguém que deixa o seu lar, deixa a sua terra, deixa a sua casa e vai enviado a uma missão estrangeira com um propósito: ser representante de um país, de uma bandeira, de um reino. Ser representante de um país, de um reino, em uma terra que ele não conhece. E ali ele representa os valores e os princípios daquele lugar que ele foi enviado, os interesses daquele lugar para o qual, de quem o enviou para ir para aquele lugar como representante. E nós, como embaixadores de Cristo nesse mundo, nós fomos chamados pelo próprio Deus. Nós que outrora não éramos povo, como diz a sua palavra, que não tínhamos a promessa, mas que hoje herdamos a promessa. Assim como a irmã Ângela já tem falado. Porque o povo que era o povo da promessa, o povo que era o povo escolhido e não deixa de continuar sendo. Mas as oportunidades, elas vêm e elas vão na nossa vida. E a oportunidade chegou até nós, não porque merecíamos, mas porque precisávamos dela. E Deus, que é bom e rico em misericórdia, alcançou ela a nós pela rejeição de alguém. E graças a Deus por isso que nós fomos alcançados, por causa da rejeição de Israel para com o Salvador da humanidade. A humanidade que outrora, e muitos ainda, até hoje, são inimigos de Deus. E a palavra do Senhor, ela nos alerta e ela nos leva a anunciar as boas novas de salvação, para que haja reconciliação entre o homem e Deus, pois foi para isso que Cristo veio e para isso que nós anunciamos a palavra do Senhor, para reconciliar o homem com Deus. Nós sabemos que existem dois caminhos e existem dois que estão à frente desse caminho. Um é o caminho estreito, o caminho difícil, o caminho da santificação, o caminho da obediência, o caminho da renúncia, o caminho da santidade, o caminho do Evangelho de nosso Senhor e Salvador Jesus Cristo, o caminho onde você eleva uma cruz, o caminho onde as promessas terrenas são importantes, mas todas elas, se formos parar e analisar e pesar, elas são insignificantes comparadas àquilo que está para ser revelado em nós, para a glória que há de ser revelada em nós. A glória de quando o Senhor vier nos ares tirar o seu povo dessa terra, onde os mortos em Cristo ressuscitarão primeiro. E depois aqueles que estiverem vivos subirão ao encontro do Senhor nos ares, tendo seus corpos transformados, e assim estaremos para sempre com o Senhor. As maiores promessas de Deus, elas não são para esta vida, são para além desta vida. Foi para isso que Cristo veio e anunciou, porque a única certeza da qual o ser humano nasce tendo é de que em algum momento ele vai partir para a eternidade, e o único evento capaz de impedir que ele parta para a eternidade é o arrebatamento da igreja do Senhor. Para aqueles que se encontrarem preparados naquela hora e naquele momento, que é num abrir e fechar de olhos, que ninguém sabe o dia, ninguém sabe a hora, e pode ser a qualquer momento, e pode ser antes mesmo de terminarmos essa mensagem. Mas precisamos estar preparados. E também existe o outro caminho da perdição. É o caminho pelo qual a humanidade sem Deus está andando. É o caminho largo, é o caminho da legalidade, onde pode tudo. É o caminho dos dias que nós estamos vendo, onde o certo está se tornando errado e o errado está se tornando certo. É o caminho que a palavra do Senhor nos fala de 2 Timóteo capítulo 4, que os homens não querem mais se casar, não querem mais ter compromisso para com o casamento, para com a família, para com o pai, para com a mãe, onde o amor de quase todos já tem esfriado, e até mesmo de muitos que outrora eram homens e mulheres de Deus, o seu amor já se esfriou. A chama do Espírito nas suas almas está se apagando dia após dia, e muitos não estão percebendo. O caminho do comodismo, o caminho da conformidade, o caminho da não transformação, o caminho onde não há renúncia, o caminho onde não há propósito, o caminho onde se parece reto, mas que ao final é caminho de perdição, como nos diz a palavra do Senhor. São dois caminhos. E como o homem está afastado de Deus, resta ao povo que Deus tem chamado para anunciar e avisar. Que muito em breve Cristo virá. Assim como a mãe tem falado, muitos já se perderam nesta caminhada. Muitos não acreditam mais que o Senhor há de vir, porque da mesma forma estão se conformando, estão se acomodando. Mas nós, como diz a palavra do Senhor, aguardamos novos céus e nova terra, onde habita a justiça, onde Cristo está, e é para onde Ele irá nos levar para morar com Ele, para nós estarmos para sempre com Ele. E que essas palavras renovem as nossas forças nessa manhã, renove o nosso ânimo, que não tenhamos um duplo ânimo, mas que sejamos renovados, e que a alegria do Espírito venha nos envolver nesta manhã e renovar os propósitos, renovar as promessas, manter a chama da esperança de que Cristo virá e nos levar, para nos levar para morar com Ele. Mais cedo ou mais tarde Ele virá e nós estaremos para sempre com o Senhor. Mas enquanto isso não acontecer, assim como estamos nesta terra, estamos aqui como representantes do reino de Deus. Essa semana eu estava no meu trabalho, trabalhando e pensando na grande responsabilidade que carregamos por levar o nome de Jesus. Porque ser chamado de cristão, ser chamado de pequeno Cristo, de uma representação de Cristo, eu sou limitado, sou falho, sou humano. Mas aí, como um pequeno discípulo de Cristo, como um representante de Cristo, eu me parei pensando dizendo, e o Senhor começou a falar ao meu coração. E eu comecei a pesar o que Cristo foi e o que Jesus é para nós. E o exemplo que Ele foi. E eu comecei a olhar para mim e eu comecei a ver tantas coisas que eu preciso mudar na minha vida para agradar o Senhor. Pois às vezes nós nos pegamos em vaidades e o Senhor não era vaidoso. Às vezes o ser humano é orgulhoso, mas Cristo não era. Às vezes o ser humano não quer ser ovelha, e quando falamos de ovelha, nós não estamos falando da representação da ovelha dos pastores do Velho Testamento, mas da ovelha, aquela que é obediente, aquela que se prostra diante do seu Senhor e faz a sua vontade, aquela que é humilde, não aquela que, como bode, senta a cabeça nos outros, é rebelde e desobediente, mas aquele que procura ser obediente e agradar o seu Senhor em tudo que faz. E fora outras coisas, Jesus não era sensual. Jesus não andava escandalizando. Jesus não andava defraudando ninguém. E como embaixadores do reino de Deus, nós não podemos nos conformar com esse mundo e com a indiferença e com a não transformação do entendimento deste mundo, assim como nos diz a sua palavra. A palavra do Senhor fala que nós não devemos nos conformar com este mundo, mas devemos experimentar qual seja a boa, perfeita e agradável vontade de Deus. O nosso entendimento precisa ser transformado, precisa ser moldado, precisa ser mudado. Nós precisamos todos os dias sermos santificados pelo nosso Senhor, para em tudo nós sermos gratos e nós sermos agradáveis aos olhos dele, porque nós seremos pesados numa balança justa e numa balança fiel por alguém que não é injusto, que não comete injustiça, que vai pesar todo o ato de justiça conforme ele merece ser pesado. Todos nós estamos numa caminhada para nos apresentar diante de Cristo, e não há como fugirmos disso. Mesmo aqueles que não acreditam na palavra, mesmo aqueles que não acreditam no que nós estamos anunciando, todos nós estamos nos caminhando para nos apresentarmos diante de Cristo e prestarmos conta pela nossa vida, seja no tribunal de Cristo ou seja no juízo final. Mas vale a pena nós sabermos que nós estamos caminhando para nos apresentar diante do tribunal de Cristo, não para sermos condenados, mas para sermos galardoados pelo nosso trabalho, pelo nosso esforço, por aquilo que ele investiu em nós e investiu pesado. E é por isso que a palavra do Senhor nos diz que onde é investido 5, tem que haver retorno. Onde é investido 2, tem que haver retorno. E onde é investido 1, também tem que haver retorno, meu irmão. Porque a palavra do Senhor, ela me autoriza a dizer que todos aqueles que foram chamados receberam pelo menos 1 talento. Eu não sei se você recebeu 1, 2 ou 5, mas eu sempre me peso e eu digo: Senhor, se eu recebi só 1 talento, não tem problema, eu lhe sou grato. Mas me dá a tua graça para que eu não faça o que fizeram com aquele homem que recebeu 1 talento. Mas que eu possa granjear com esse 1 talento e ganhar mais 1, mais 2, mais 3, se for preciso. E eu possa devolver aquilo que o Senhor tem investido na minha vida com gratidão, com juros, com alegria, com satisfação. Pela graça que o Senhor tem enviado, me dado, pela salvação que o Senhor tem me alcançado, por tudo aquilo que o Senhor tem feito na minha vida. Pois eu sei quem eu era, eu sei o que eu praticava, eu sei a vida que eu levava, mas eu também sei quem o Senhor em Cristo tem me feito ser, e o privilégio que o Senhor tem me dado, não porque merecia e nem tampouco porque mereço hoje, mas sei que preciso e que sem isso eu continuaria perdido. Que Deus continue nos abençoando, abençoando a minha vida, a minha casa, a tua casa, a minha família, a tua vida. E que aquilo que Deus nos tem chamado para sermos representantes do seu reino esteja vivo e ardendo e latente em nossos corações, no propósito de nós servirmos a Deus e fazermos a vontade de Deus em tempo e fora de tempo, seja no rádio, seja na rua, seja nas nossas orações, aonde nós andarmos, no nosso trabalho, que em tudo nós possamos glorificar o nosso Senhor e servir ao nosso Senhor com alegria. Vamos orar nesta manhã e vamos bendizer, continuamos bendizendo ao nome do Senhor, e agradecemos a Ele já pela programação, pelos irmãos que têm ligado. Que os irmãos nos perdoem, alguns mandam mensagem no finalzinho da programação, não dá tempo às vezes da gente ler, né? Mas que Deus continue abençoando os irmãos. Se alguém ainda entrar em contato, que Deus abençoe vocês, e se Deus permitir, no próximo sábado nós estaremos novamente aqui apresentando o programa e levando uma palavra de Deus ao coração dos irmãos. Nosso Deus e nosso Pai, nós te louvamos esta manhã e nós te agradecemos pela tua palavra, Senhor. Para isso fomos chamados, Senhor, para reconciliar o mundo com Cristo. Um dia fomos reconciliados, um dia fomos alcançados, Senhor. Mas que assim como esta palavra chegou até nós, Senhor, esta palavra possa ir ainda mais longe através de nós. E nós possamos anunciá-la a tempo e fora de tempo e ganharmos almas para o Teu reino, Senhor. Cura para a glória do Teu nome. Liberta, transforma, Senhor, convence, pois esta obra é Tua e a Tua palavra é eficaz, é poderosa, ela não torna vazia, Senhor. E nós cremos no poder da Tua palavra, nós vivenciamos o poder da Tua palavra, nós testemunhamos o poder da Tua palavra e tudo que ela já tem feito, Senhor, em nós e por meio das nossas vidas, Pai. Que continuemos anunciando com ousadia e com graça. Usa as nossas vidas, usa, Senhor, a cada ouvinte, irmão e amigo nesta manhã para louvor e para a glória do Teu nome, Senhor. E quanto ainda estivermos a oportunidade, Senhor, inflama os nossos corações pela chama do Espírito e nos usa, Senhor, para anunciar as Tuas verdades em nome de Jesus. Amém e amém.
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Muito bem, 9h05, estamos adentrando ao ar com o programa Fonte de Água Viva. Programa esse de todo sábado a partir das 9h em diante, né? Das 9 às 10h30. Programação essa apresentada sempre pelo irmão Nelson, a irmã Maide, juntamente aí com os ouvintes e também os colaboradores da programação.

E hoje, por motivo de força maior, não vai ser possível o irmão Nelson estar presente aí no programa, onde o irmão Nelson já está morando, se mudou, estão em período aí de mudança, e sabemos que mudança aí dá bastante trabalho. E os irmãos, então, ainda não montaram aí o estúdio, já estão vivendo agora em independência. Deus abençoe o Nelson, Deus abençoe também a irmã Maide, que seguramente estão aí na companhia. E hoje, então, por motivo de força maior, devido à mudança dos irmãos aí, saíram de alegria e vierem para a independência, né? Que Deus possa abençoar os irmãos da nova morada, E com certeza, já no próximo sábado, os irmãos vão estar compartilhando o programa, cantando ao vivo. E hoje, então, por motivo de compromisso, como nós falamos aí, por força maior, os irmãos estão de mudança, né? E ainda não foi montado aí o estúdio. Mas nós vamos aqui, a pedido, então, do irmão Nelson, compartilhar o programa juntamente com você, ouvinte, que está aí do outro lado na sintonia da Rede Renascer, desde manhãzinha. Hoje, dia sábado, dia 19 de setembro, muitos irmãos aí compartilhando um rico mate, tomando um chimarrão na companhia da rádio, hoje chovendo. Os irmãos aí do interior, né, lá da chácara, onde muitos hoje estão impossibilitados de ir na roça, né? Mas estão aí com o rádio ligado na FM Renascer, escutando os programas. Que Deus abençoe a sua vida. Também os irmãos aí da cidade, os irmãos que estão em família, os irmãos que estão também trabalhando e na sintonia, aonde que você esteja nos ouvindo, um bom dia, uma boa sintonia para você através aqui da 91.3. E dar leitura aqui, vamos ler uma palavra para dar início no programa. Tirei aqui o maná bíblico.

0: diz aqui a palavra, é que tiramos, isso vos mando, que vos amei uns aos outros. João 15, verso 17.
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0: Com essa palavra, então, nós queremos dar início no programa Fonte de Água Viva.
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0: E desde já nós queremos deixar os contatos disponíveis para você que deseja se comunicar, participar no programa. Estaremos aí lhe atendendo, compartilhando belos louvor até as 10h30 da manhã.
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0: É, em seguida nós vamos passar os telefones para você que não tem o contato da rádio ainda. Então vai preparando aí a caneta, o papel, o telefone. E em seguida nós estaremos passando o número telefônico para você que deseja agendar o contato aqui da 91.3. Vamos então dando abertura na parte musical do programa. Vamos chamar para cantar a dupla Parada Firme em Jesus. Vamos ouvir.

0: Muito bem, precioso louvor que ouvimos aí de abertura aqui da parte musical da programação. Vamos passar os telefones para os irmãos que desejam participar nessa manhã de hoje. Temos o WhatsApp argentino, temos o WhatsApp brasileiro. WhatsApp argentino para los hermanos, las hermanas que estão aí compartilhando um rico mate. São bem-vindos a participar, né?
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0: Através aí do 3755-643636. 643636. É bem fácil. E os irmãos do Brasil, WhatsApp brasileiro, qual que é? 55999101707. 999101707.
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0: Também temos aqui mais um telefone da Viva, onde os irmãos podem ligar para cá. Por ligação normal, é chamada normal, os irmãos podem ligar.

0: Alô, a paz do Senhor.
1: A paz do Senhor, irmão João Júnior. Aqui é a Maria Juraci de Giruá.
0: Tudo bem, irmã?
1: Tudo. Peço oração para minha família. E um hino à escolha de vocês aí, um maná, dá pra ser, irmão João Júnior?
0: Pode sim, irmã. Vamos ler em seguida.
1: Viu, irmão? Eu não tenho zap, daí eu só posso ligar pra esse normal.
0: Pode chamar.
1: Escuta, tá, irmão João Júnior?
0: Tá bem, irmã. Pode ligar a qualquer momento aí.
1: Tá, Deus abençoe, a proteção de Deus. Aí eu todo dia oro por todos os programadores da Rádio Renascer. Irmão Francisco, João Júnior, tudo, tá, irmão?
0: Eita, Glória. Que bom saber, irmã.
1: Amém. Eu tô orando agora e orei, agora vou no mercado e na igreja. Sempre tô orando por vocês, tá?
0: Amém, irmã. Glória a Deus.
1: É. A irmã Juraci de Giruá, da Igreja Deus e Amor.
0: Muito bem, Deus abençoe vocês aí de Giruá, irmã.
1: Amém, obrigado pela atenção, Deus abençoe a paz do Senhor, na proteção de Deus para todos vocês aí, Jesus, tá?
0: Amém, irmã.
1: Amém, paz do Senhor.
0: Paz do Senhor, irmã Juraci.

0: Alô, a paz do Senhor.
1: Paz do Senhor, irmão João Júnior. Tudo
0: paz
1: bom?
0: Paz do Senhor, tudo bem? Com quem eu falo?
1: É o Juvenal aqui de Campo Novo.
0: Tudo bem, irmão Juvenal?
1: Tudo bem, graças a Deus. Estamos na escuta aqui do programa. Agora eu gravei o número do telefone aí que o senhor passou, do telefone brasileiro aí.
0: Amém, irmão.
1: E já tô ligando aí, tá uma benção, viu, irmão? Que Deus abençoe vocês aí. Nós estamos aqui tomando um matinho com a minha esposa e escutando o rádio.
0: Eita, glória.
1: Tá bom, irmão Júnior? Deus abençoe.
0: Deus abençoe, irmão, também, então, Campo Novo.
1: Campo Novo. Amém, irmão Júnior. Deus abençoe vocês aí. Nós estávamos de plano de ir para a Argentina hoje, mas chovendo, daí fiquemos por aqui.
0: Tá bem, irmão.
1: Tá bom, irmão Júnior. Um abraço.
0: Deus abençoe o nosso irmão aí em Campo
1: Amém.
0: Novo.
1: Amém. Deus abençoe.
0: Paz o Senhor, irmão Juvenal.

0: Estamos ouvindo Nilson e Luiz cantando Feliz Cumpleano, mas quem tá de cumpleano, irmão João? Hoje tem uma pessoa muito especial aqui para nós da Rádio Renascer. Que está de cumpleano, é de aniversário, mas quem que é, irmão? É a irmã Liliana Louveira, hoje tá de cumpleano. Queremos aí parabenizar no dia de hoje a irmã Liliana, que Deus possa lhe abençoar de uma forma muito especial. Hoje a irmã Liliana então está de aniversário, dia 19 de setembro.
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0: E queremos oferecer todo o programa para a irmã Liliana, então, que está de aniversário hoje, dia 19. E você pode mandar teu mensagem para ela, não sei se ela está escutando a rádio, porque ela está vivendo em Poçadas. Mas você pode, você que tem o WhatsApp da irmã Liliana, você, irmã,

E queremos que já em breve a irmã vai estar aqui novamente realizando a programação. É, aí via link, algo Deus vai preparar aí pra sair novamente ao ar com o programa das Guerreiras. É, e vamos então rodar em seguida um louvor por completo de aniversário aí para a irmã Liliana Louveira, então, que hoje está de aniversário. E também aí no Barreirinho também vai ter festa, né? É, irmão Jorge já está preparando o assado aí, o fogo, irmão Jorge. É, hoje a irmã Sara, também a esposa do irmão Jorge, é, que também foram muitos anos programador da Rádio Renascer, também está de aniversário. Aí eu vi as fotos ali, então vai ser grande a festa aí no Barreirinho, é, irmão Jorge, a irmã Sara.

E os demais irmãos aí que fazem aniversário no mês de setembro. É hoje dia 19, os irmãos que vão fazer, que já fizeram desde o começo do mês, né? Os que vão fazer aí final do mês, é, irmão João. É, se Deus quiser, dia 28, nós também fiquemos um ano mais velho, né?

Seguimos aí com a programação, ouvimos então esse louvor de aniversário para os irmãos que estão de aniversário e vão estar aí no mês de setembro. Vamos com louvor, temos aqui várias participações, o telefone aqui está pipocando, como diz aí, cheio de mensagem aí, glória a Deus por isso, audiência, ouvindo aí a programação, programa Fonte de Água Viva.

0: Nós dias aqui, paz de Deus, irmão Pido Maná e um hino, Cristina Nol. A minha irmã Cristina diz o Maná Bíblico aqui: os meus olhos procurarão os céus da terra. Salmo 101, verso 6. O Maná aí para a irmã Cristina Nol, a família Nol. Paz o Senhor, irmão, estou em sintonia com meu esposo José Pido Maná, irmã Maria Pinheiro. A minha irmã Maria, irmão José, também na companhia.
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0: Diz o Maná aqui: buscai o Senhor enquanto se pode achar, invocar enquanto está perto. Isaías 55, verso 6. A palavra aí para a família Alves, irmão José Alves, a irmã Maria.

0: Vamos com áudio aqui na programação.
1: Meu irmão João, que é evangélico do Braga. Eu e meu esposo estamos pedindo lindo parabéns pro meu sogro para nascer amanhã. Tá bom, irmão? Estamos na escuta. Lê dois maná para nós.
2: Pastor Senhor, irmão João João, Pastor Nelson. Estou fazendo o vídeo, escutando seu programa, muito abençoado. Deus abençoe os irmãos aí. Peço um louvor para mim, uma palavra.
3: A paz de Deus, irmão João Júnior, como está esse homem de Deus, esse soldado de Cristo? Estou mandando esse áudio para confirmar que estou escutando tua programação, porque não é qualquer um programador que eu escuto. E aí então tu me leu o manazinho, irmão João Júnior. E me passe a alavança aquela com Deus Celestial, o profeta mentiroso, tá? Eu quero escutar essa alavança. Deus te abençoe, irmão João Júnior. Um bom trabalho, um abraço para ti aí.
2: Pastor Senhor, irmão João Júnior, Pastor Nelson. Estou fazendo o vídeo, escutando seu programa, muito abençoado. Deus abençoe os irmãos aí. Peço um louco.
4: Paz do Senhor, irmão João Júnior. O Pedro Lima, de Vila Cascata. Estamos aí em sintonia do programa, irmão João. Todo vapor aí. Com o rádio bem alto aí. Tá dando eco na cascata tua voz aí. Deus abençoe aí, irmão. Dá uma benção pro programa.

0: Deus abençoe os irmãos que estão enviando para cá os seus áudios. Agradeço aí a cada um que os irmãos que tiram o tempo para mandar o seu áudio para cá, sua participação. Não vou conseguir citar o nome de todos, mas nós ouvimos aí os áudios dos irmãos que estão na companhia. Vamos com mais áudio.
1: A paz do senhor, irmão João Júnior. A paz do senhor aos ouvintes do programa Fonte de Água Viva. Estou ligando para pedir um louvor aí para ti e para dizer que está uma benção o programa, muito bem apresentado pelo meu amigo, meu irmão João Júnior. Um abraço e roda um hino para nós ouvir aí. Tudo de bom. Também quero oferecer um louvor para o pastor Nelson, a irmã Maide, e desejar muita felicidade, muita paz, muito amor aqui na cidade de Independência, na nova residência. Um abraço, pastor Nelson.
0: Deus abençoe, irmão Valdomiro, irmã Lore. Agora estão vizinhando, né? Deus abençoe aí os irmãos Independência que estão na companhia. Obrigado pela sintonia. Vamos com mais áudio aqui.
2: Paz o Senhor, bom João Júnior. Estou lá, escuta a programação, peço louvor de escolhido do cantor Felizardo e o Maná. Deus abençoe. Paz o Senhor.
0: Deus abençoe, irmão Jair dos Reis, aí na companhia também. Vamos com mais áudio.
3: Paz do Senhor, irmão João Júnior. Tudo bem? Queria ouvir um hino, se for possível, rodar para nós, com André Felipe Missionário.
0: Deus abençoe, irmão Darcy, aí na companhia. Irmã Terezinha, nos ouvindo em 3 de maio. Como foi a bênção ontem, irmão? Deu certo? Deu certo lá. A bênção, Deus abençoe os irmãos que estão na companhia. Vamos com mais áudio aqui.
4: Pau, senhor, irmão João Júnior. Estamos escutando aqui no Ciro Grande, na Aurora. Estamos escutando o louvor da Daniela de Samuela, hein? Fica a minha esposa, Roça, hein? Aqui é o irmão Reine, aqui no Ciro Grande, da Aurora.

vou ler o maná para os irmãos que pediram o maná bíblico. Determinando tu algum negócio, ser-te firme e a luz brilhará em teus caminhos. É a palavra aí. Vamos ler mais o maná aqui. Diz a palavra do Senhor. Diz aqui o seguinte maná. O Senhor teu Deus está no meio de ti, poderoso para te salvar. Sofonias 3:17. Outro maná, vamos lendo aqui, diz: o caminho do justo é todo plano, tu retamente peça andar do justo. Isaías 26:7. Vamos ler mais outro, que foi vários pedidos de maná. Na vossa paciência possui a vossa alma. Lucas 21:19. A palavra aí, o maná bíblico para os irmãos que pediram o maná bíblico aqui, nós já lemos e você pode seguir participando. Vamos em frente, irmão. Temos aí também em seguida uma vinheta para passar, pedido aí do irmão Nelson, uma divulgação aí. E também temos em seguida mais algum comunicado para nós passando. Vamos ouvir um louvor e depois nós seguimos, já sendo 9 horas e 35 minutos. Música.

9:38. É com profundo pesar que comunicamos o falecimento do irmão Amauri Loureiro de Melo, ocorrido na madrugada de hoje no hospital de Chiapita. Seu corpo está sendo velado na Igreja União das Igrejas de Cristo, do Rincão Loureiro, em Acorá. É com profundo pesar que comunicamos o falecimento do irmão Amauri Loureiro de Melo, ocorrido na madrugada de hoje no hospital de Chiapita. Seu corpo está sendo velado na Igreja União das Igrejas de Cristo do Rincão Loureiro, de Inhacorá. Atos fúnebres serão divulgados posteriormente. Que o Espírito Santo console o coração de toda a família do saudoso irmão Amauri Loureiro de Melo.

Seguimos aí com as participação, vamos aí com mais participação. A paz do Senhor, irmão, roda um hino com o cantor Silvan Santos, Uma Nova História. É o irmão Onésio Dias, da Reserva Indígena Três Oitas. Tenente Portela, estamos na escuta do programa. Meu rádio é ligado 24 horas, tá uma benção. Deus abençoe nosso irmão Nésio. Os irmãos aí da reserva é Três Oita, que estão na companhia do programa. Também nos diz aqui Edmar de Santa Rosa, um louvor com Daniel e Samuel. Deus abençoe nosso irmão Edmar de Santa Rosa. Temos também aqui o irmão João Velasque na companhia.

0: vamos ouvir o nosso irmão João.
1: Agora, pois já, nenhuma condenação há para os que estão em Cristo Jesus. Romano 8, e verso 1. Com esse versículo, quero saudar nosso irmão João Júnior, toda a audiência da Renascer del Suburbio Misiones Argentina. Pedir um louvor aí, que o irmão venha enviar um louvor do Parada Firme Jesus, se possível for, para nós aí. E ofereço a todos os ouvintes que estão na sintonia nesta manhã. Um abraço do JV Cabeleireiro a todos, de Santa Rosa.

Deus abençoe nosso irmão, também diz paz de Deus, irmão. Está muito lindo o programa, está de muita bênção em meu lar. Estamos tomando mate, escutando. Passar-me um maná. Passar-me um maná para mim, meu esposo Elias, sou Mirta, de Rutalícia, quilômetro 40. Deus abençoe os irmãos aí de Rutalícia. Diz o maná aqui bíblico, já vamos ler. Diz aqui, você confia no Senhor, são como o monte de Sião que não se abala, mas permanece para sempre. Segundo o maná também diz aqui para os irmãos aí de Rutalícia. Ouve, ó Deus, o meu clamor, atende a minha oração. O maná para a irmã Mirta e o irmão Elias que estão na companhia. Diz paz, irmão, estamos escutando, está de bênção, passa o maná para mim e meu esposo. O hino de Raul Marques, não desanime, sou Graziela de Poço Azul. Amém, irmã Graziela, los hermanos de Poço Azul.

A paz do Senhor, meus irmãos. Estou escutando a programação aqui na minha casa, hein? Gostava de escutar um hino com Jair Pires. Atirem pedras se for possível. Fanny Nardes, que Deus abençoe todos os irmãos. Fiquem na paz de Jesus.

0: Muito bem, ouvimos aí o cantor Almiro Lopes cantando bonito no teu rádio. Vamos em frente com a programação, 9 horas e 50 minutos. Temos aqui também uma vinheta para passar que tem nos enviado para cá, irmão Nelson.
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Muito bem, estamos ouvindo alguns pedidos aí dos ouvintes. E se nós não conseguir rodar todos, né, os pedidos, os irmãos vão nos perdoar. Tem hino que pediram lá no começo que eu já não me lembro mais, né? Tá fraca aí a computadora, como diz os castelhanos, né? Mas você vai nos compreendendo, nós temos que falar, temos que buscar hino, fizemos várias funções aqui ao mesmo tempo, né?

Seguimos aqui, temos participação, a paz do Senhor, estamos na sintonia com essa chuva, está uma bênção, uma programação. Deus abençoe a irmã Elisa, a irmã Cláudia, lá de Sede Nova, Caçador, os irmãos de Caçador na companhia, Deus abençoe vocês. Deus abençoe também a irmã Iracema, irmão Candinho, irmão Valdecir. Seguramente estão aí também na companhia do programa. Essa é a de Nova Caçador, a única rádio que sintoniza aí, irmão. Quem conhece lá os irmãos, sabe, mas a que pega aí, o som é a Rede Renascer, né? É um lugar, é um monte, o irmão Elias e a irmã Cláudia estão lá em cima do monte, né? E ali embaixo está a irmã Iracema, irmão Candinho, mas a Renascer está chegando lá com a programação através do rádio em Sede Nova Caçador.

Armogenes com o Recrício Mal também está na companhia. Deus abençoe a Armogenes, a família Conra de Crício Mal aí ouvindo a nossa programação aqui, o programa Fonte de Água Viva. Deus abençoe também aí os colaboradores do programa do irmão Nelson. Nós não temos aqui a lista, mas você que colabora com o programa aí do irmão Nelson, receba a nossa saudação aqui.

Seguimos aí, renasceu a esperança, é de um grande povo ouvindo as programação aqui que estamos levando ao ar, né? E agora dia 24 de dezembro, na véspera de Natal, a emissora completa, esse ano completa seus, creio que, deixa eu ver aqui, ela... Completa seus 25 anos. 25 anos. A Rede Renascer vai completar agora em dezembro. 25 anos aí levando e fazendo a companhia para você que está sempre na sintonia. Então vai fazer 25 anos agora em dezembro.

do Senhor, irmão João Júnior. Aqui é o pastor Jones de Horizontina, tudo bem? Estamos aí na audiência, escutando a programação aí. Pedimos um louvor aí, né? Que Deus possa abençoar. E se der tudo certo, daqui mais uns dias estaremos aí também na programação, né? Se Deus assim permitir. Um abração, irmão João Júnior. Deus abençoe.

0: Deus abençoe o pastor Jonas aí de Horizontina, que também esteve confirmando a sintonia. É, já são 10 horas em ponto, 10 horas em ponto. Um bom dia para você que está aí sintonizando recém aí a emissora e o programa Fonte de Água Viva. É, do irmão Nelson Mamaide, que hoje por motivo de força maior não puderam estar presente, mas nós estamos aqui compartilhando. Estamos aqui fazendo a companhia para você que está do outro lado.
1: Fala, Senhor, tô na escuta do teu programa, tá uma benção. Viu, quero que tu leia o maná para mim e roda o hino Jordão no passado.
0: Deus abençoe a irmã Suzana, a sua família, de 3 de maio, diz o maná aqui. O segredo do Senhor é para que o temem. Salmo 25, verso 14, aí o maná para a irmã que esteve participando.
2: A paz do Senhor, irmão Júnior. Temos aí na escuta desse maravilhoso programa, que tá uma bênção, tá muito bom esse programa. Temos uma chuvinha bem gostosa, uma chuva abençoada. Que Deus abençoe a todos que estão escutando o programa, em nome de Jesus. Que Deus abençoe você com a tua família, em nome de Jesus. Amém. Se for possível, me roda um louvor depois, tá bom?
0: Deus abençoe o Arno aí do interior de Santa Rosa. Obrigado, irmão Arno, pela sua participação e os irmãos do interior da Grande Santa Rosa. Vamos em frente com mais louvor. Em seguida, nós vamos estar lendo mais alguma mensagem que nós estamos recebendo aqui. Vamos ouvir esse louvor, eu nunca escutei esse hino, vamos ouvir junto, esse louvor nunca ouvi. Dueto Nova Vida, canta, conserta teu altar, vamos ver o que canta essa dupla. Música.

0: Alô, a paz do Senhor.
1: Paz do Senhor, irmão. Tudo bom, irmão Júnior? Tudo bem? Aqui é Rogério Scherer e a irmã Terezinha. Estamos na escuta na cidade de Braga.
0: Amém,
1: gostaríamos,
0: irmão,
1: de ouvir um louvor. Aqui está chovendo, mas está tudo controlado a chuva. Glória a Deus.
0: Glória a Deus, irmão. Deus abençoe vocês aí do Braga.
1: Aguardamos um maná e é um hino que tocar no coração do irmão. Tá bom?
0: Vamos
1: momento
0: rodar.
1: Que vierem a Braga, hora que vierem a Braga, é Terezinha Cavalheiro Scherer, é o nome dela. Venham a Braga, venham visitar nós na nossa casinha humilde.
0: Os irmãos moram na cidade do Braga ou no interior?
1: Na cidade.
0: Ah, eu já passei aí esses dias atrás na cidade do Braga.
1: É, nós moramos aqui próximo àquela loja de celular que tem na avenida ali. Uhum. Só perguntar onde mora a Terezinha ali, todo mundo conhece minha esposa. Eu sou natural de Chiapeta, mas nós encontramos através do Jesus que servimos, já fizemos nosso matrimônio, tudo certinho, mas graças ao bom Deus.
0: Glória a Deus, irmão. Deus abençoe a sua vida, os irmãos aí do Braga, então.
1: Tá bom. Amém. Glória a Deus.
0: Paz o Senhor, meu irmão. Deus abençoe os nossos irmãos aí do Braga, também os irmãos de Pedro Garcia. Pastor Adilmar está na sintonia, Manair, dá uma glória bem alto, com certeza, aí na companhia da rádio. Vamos seguindo escutando esse louvor, né? Bem abençoada essa letra, não tinha ouvido ainda, mas vamos seguindo escutando. Não é...

Diz aqui, paz do Senhor, irmão, estamos na escuta do programa. Se possível, me manda esse louvor que está tocando. É a irmã Terezinha Benete. Deus abençoe a irmã Terezinha Benete. É, diz, eita glória. É, os irmãos gostaram desse louvor. Eu também não tinha ouvido. Vou salvar aqui, né, no YouTube. Tem vários hinos aí que são muito abençoados.

Seguimos aí com a programação, 10 horas e 9 minutos, programa Fonte de Água Viva. Hoje um pouco diferente, os irmãos estão acostumados a escutar louvor ao vivo, mas nós não cantemos ao vivo, mas nós rodemos aí os louvor do computador para a tua e para a minha meditação. Mas no próximo sábado aí vai estar o Nelson Mamaide cantando ao vivo.

O irmão Ivo também está na companhia. Deus abençoe, irmão Ivo. Irmão Ivo Junque aí do Quaranzinho, fiel ouvinte da Rádio Renascer do programa.

volta. Deus abençoe a irmã Angélica, que está parabenizando aí. É, diz aqui a mensagem que a irmã mandou. João Ricardo de Carvalho, feliz aniversário. Muito bem, então a irmã Angélica aí do Braga está parabenizando o irmão João de Carvalho. Oh.

Diz paz, me chamo Miriam Lopes, estou na escuta do programa com minha família. Peço oração para meu esposo Gesiel, que abriu um escritório de advocacia em Dr. Maurício Cardoso e também o Maná. Deus abençoe a minha irmã Miriam. Vamos orar então pelo seu esposo, é o irmão Gesiel, que pelo que eu pude entender é um advogado. Que Deus abençoe aí esse ramo aí de advogado, é em Dr. Maurício Cardoso.

Deus abençoe também os irmãos que nos escutam aí no cárcere, os irmãos aí do cárcere, da prisão, irmão, por mais que estão lá dentro, punido, mas eles escutam a rádio, vai nosso abraço para vocês também, certamente o Senhor tem um plano com a vida de vocês, que Deus possa abençoar os irmãos aí do presídio, também de Três Passos, eles escutam aí a emissora, os programas de rádio, que Deus abençoe a vida dos irmãos também de uma forma muito especial. Vamos aqui com mais mensagem, temos áudio. Irmã Malvina, irmão Domingo na companhia.

Senhor Mojão Júnior, estamos escutando aqui o redor do fogão a lenha, escutando o barulho da chuva e escutando o rádio aí. Maravilhoso louvor mesmo. Uma benção a letra desse louvor. Peço um louvor aí, se for possível, irmão, passar para nós escutar aqui também nessa madrugada em Luarada. Escutar aqui no bairro Bela Vista.

paz do Senhor, estamos na escuta, tá uma benção, peço maná e um lindo louvor. Maria Santos, de Vista Alegre, Redentora, que Deus possa abençoar os irmãos de Redentora, os irmãos de Bicaco, os irmãos de Miraguaí, Irapuá também. Diz o maná que a salvação vem do Senhor sobre o seu povo, seja a tua bênção. O maná aí para a irmã de Vista Alegre, Redentora. Deus abençoe os irmãos de Campo Novo, Bom Progresso, Três Passos, Padre Gonzales, Tenente Portela, é também indo aí, Vista Gaúcha, Derrubadas, Barra do Guarita. Também os irmãos aí de Tiradentes, Esperança, Porto Soberbo, Alto Uruguai. Os irmãos da Barra Alto Uruguai. Os irmãos da Barra Bonita. Mesmo assim, subindo novamente aí os irmãos de Paulo.

É, os irmãos desde Santa Rosa, né? É, os irmãos aí de Cândido do Godói, Senador Salgado Filho, irmã Irene e irmão João. Também os irmãos aí de Giruá, os irmãos de Santo Ângelo. Também os irmãos é de 3 de maio, Independência, Alegria, Chapeta. São muitos municípios, né? Alguns anos atrás foi feita uma pesquisa, o irmão de Três Passos ali fez um levantamento, né, uma pesquisa. E na época passava aí de 200 municípios onde sintonizava através do rádio. É, o irmão, creio que era Seberi ou Seferi, algo assim, né? O irmão fez uma pesquisa e ele saiu aí com o relatório de 200 municípios que sintonizavam através do rádio, a emissora, a programação.

A irmã Maria também está na companhia. Deus abençoe a irmã Maria. Irmã Maria tem o rádio aí. É, ela disse que escuta direto a Rádio Renascer. Ela muitas das vezes aí está sozinha, tomando seu chimarrão, com o rádio ligado. Durante a noite, é, ela escuta os louvor. Deus abençoe a sua vida, irmã Maria. Também temos, nós temos na companhia a irmã Glaudina em Boa Vista do Buricá. Deus abençoe a irmã Glaudina. A irmã Glaudina também é uma fiel ouvinte da Rádio Renascer dos programas. Está com essa idade avançada, mas ela tem um rádio. Segundo o que nos passaram, ela tem um rádio na sala, um rádio no quarto, E ligado aí na 91.3. Deus abençoe a irmã Glaudina.

0: Vamos em frente. É, temos aqui mais participação, temos áudio. Vamos estar escutando. Já são 10 horas e 18 minutos, a hora certa para você que está aí na companhia. É, em seguida já vem o programa da irmã Norilda. É, e você siga sintonizado aí, participando, ajudando os programadores.
1: Pai do Senhor, irmão João, tudo na benção? Queria pedir um louvor, licença para o milagre, com Samuel Mariano. Tá uma benção a programação, temos na escuta aqui em Tunápolis, Santa Catarina. Deus ofereço para todos os irmãos que estão na escuta. Estamos aqui tomando um chimarrão e escutando a rádio com a chuva maravilhosa que Deus tem nos mandado.
0: Deus abençoe o nosso irmão aí de Tunápolis, irmão Dari, que enviou para cá também a sua participação, irmão Dari. Vamos com mais um áudio aqui do irmão Nicanor. Irmão Nicanor mandou aqui uma foto. Creio que o irmão está preparando, acho que é um torresmo, é? É uma chuvinha dessa aí fora, né, irmão? E debaixo do telhado, é? Preparando um torresmo. Benção bem abençoada, irmão. Vamos aqui escutar o áudio aqui do nosso irmão Nicanor, que mandou para cá. Vamos escutar.
2: Paz do Senhor, irmão. Estamos em sintonia, escutando aqui. Curtindo uma boa, uma chuva que Deus manda. Temos que dar graça em tudo. Graça pela chuva, graça pelo calor, graça pelo frio. Igual ouvindo aquilo, ô Senhor, te demos graça pelo dia que temos, pelo frio e por calor. Glória, glória a ti, Senhor. Maná para mim, irmão, aí, por Nicanor Rodrigues, San Inácio.

0: Para minha esposa Juliana Ferreira.
1: Deus abençoe os irmãos aqui que estão
0: Paz do
1: comigo.
0: Senhor,
1: É
0: irmã.
1: isso. Paz o Senhor, irmão. Deus abençoe o nosso irmão aí de São Inácio. Vou ler o maná aqui para o nosso irmão que está na companhia. Diz aqui, porque meu jugo é suave, meu fardo é leve. Mateus 11:30. Diz também a paz do Senhor Jesus, irmão Rodumi na escolha. Estou na escuta em Campo Novo, RS. Neuci Leal, Deus abençoe a irmã Neuci de Campo Novo. A paz do Senhor, irmão João, tá uma bênção programa. Aí, irmão Eci, irmã Raquel, Deus abençoe os irmãos aí também, na companhia, irmão Eci. A paz do Senhor Jesus, estamos na escuta. Roda um louvor, a escolha para nós ouvir. Pedro e Judite Rodrigues Vieira. Deus abençoe, irmão Pedro e a irmã Judite aí, nos ouvindo também, participando. E temos aqui mais áudio, mais mensagem. Diz: Paz o Senhor Jesus, irmão. Estou na escuta do programa. Tá uma benção. Peço um hino com Ari Lourdes. Não pare na estrada. A irmã Natália Mater. Deus abençoe a irmã Natália, pedindo seu louvor também por Ari Lourdes. A irmã Tereza de Lajado Vargas também está na companhia. Deus abençoe a Tereza. Pastora Dilmar também aí nos ouvindo. Diz: obrigado pelo alô. Estamos na escuta do programa, tomando um chimarrão e curtindo a chuva abençoada. Paz do Senhor. Nosso abraço aos irmãos do Braga que se comunicaram agora há pouco. Pastora Dilmar, Deus abençoe vocês aí de Pedro Garcia. Vamos escutar um louvor a mais, irmãos, e já em seguida. Já chega mais um programa aí da irmã Norilda. É das 10h30 ao meio-dia. Você fica na companhia da irmã Norilda aí com o programa Para Tudo Há Uma Esperança. Diz aqui: paz o Senhor, estou na sintonia em São Vicente. Passo um hino à sua eleição. Sou a irmã Norma. Deus abençoe a Norma de São Vicente. Diz o maná aqui, irmã Norma, a palavra aí nos diz: porque o Senhor conhece o caminho do justo, mas o caminho dos ímpios perecerá. O maná para os irmãos aí de São Vicente, que se comunicaram aí, estão também na companhia da programação. Obrigado a você que nos acompanhou, obrigado, irmão Nelson, pela confiança. E você, ouvinte, que participou, você que não pôde participar, mas estava nos ouvindo, Deus te abençoe.

Mais uma mensagem, paz do Senhor, irmão. Estamos na escuta no interior de Independência. Sérgio e Rosane Simão, tá uma bênção um programa. Deus continue abençoando. Deus abençoe então a vida aí dos irmãos do interior de Independência, irmão Sérgio e irmã Rosane.

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a paz do Senhor aí para todos os nossos ouvintes da Rádio Renascer. Estamos dando início a mais uma programação nesta manhã. Paz do Senhor para todos os nossos ouvintes que estão na sintonia da Rádio Renascer. Estamos aí já dando início a mais um programa. Para tudo há uma esperança. Deus abençoe todos os nossos ouvintes que estão aí conectados na Rádio Renascer, né?

0: Deus abençoe os irmãos, estamos alegres de poder chegar mais um sábado aqui. Não sei se está dando um cortezinho lá, irmão João Júnior, né? Não sei se é.
1: Pode
0: O que que
1: falar,
0: está
1: irmã,
0: dando
1: que vai
0: lá, irmão
1: sair
0: João
1: no ar.
0: Júnior?
1: Pode falar.
0: Então tá certo, né? Estava escutando, tava, parece que está mudo lá. Mas que Deus vai dar certo tudo, né, irmão João Júnior? Deus abençoe o irmão João Júnior, que está junto com nós aí nesta manhã, nos ajudando. Estamos agradecidos a Deus, né, por mais um sábado que o Senhor tem nos concedido, nós chegar aqui junto com nossos irmãos, junto com nossos ouvintes, com a chuvinha abençoada, calma, né? Não está muito frio, está muito gostoso, né? Estou muito feliz aí com essa chuva. Eu, irmão Sérgio, né, o presbítero Sérgio foi na igreja hoje de manhã cedo, de bicicleta, não sei como ele vai voltar hoje, né? Está lá na igreja, tem consagração, foi lá orar e ele foi de bicicleta, né? Mas de certo algum irmão vai trazer ele depois ou ele vai esperar parar a chuva. Que Deus abençoe os irmãos que estão junto com nós aí nesta manhã. Hoje é dia 19 de mês de setembro de 2026. Sabemos que hoje tem aniversariantes, né? Irmão João Júnior já passou para nós. Eu tinha escutado o irmão João Júnior falando aí, homenageando os aniversariantes de hoje, que estão aí de aniversário. Depois nós vamos falar, vamos passar um louvor bem bonito para elas também, que estão completando mais um ano de vida hoje, dia 19 de setembro. E o dia 28, parece que é o irmão João Júnior, né, que vai completar também aniversário. A gente escuta, cada ano a gente homenageia os irmãos e ainda acaba esquecendo. Se alguém não fala, a gente esquece, né? A ideia não está muito boa mais. Pastor Getúlio também disse que ia escutar o programa, está lá no rádio já escutando a programação. Pastor Getúlio, irmã Virgina. E o que que tem muitos irmãos hoje escutando? Os irmãos que trabalham na lavoura, hoje estão em casa, não podem trabalhar, né? E os irmãos que trabalham nas firmas têm que ir igual com chuva, né? Mas que Deus abençoe a todos aqueles que estão em casa e nos ouvindo nesta manhã, que já estão juntamente com nós. Já escutei uma programação aí, como o João Júnior fez, o irmão Nelson, da irmã Naide. Estavam muito lindos os louvores, né? Que Deus abençoe. De uma maneira especial, também escutei a minha irmã Ângela, também o filho dela, o Marcos. Também uma programação abençoada. Deus abençoe os irmãos que estão sempre se dedicando, trabalhando aí para fazer a obra de Deus. E hoje. Então chegou mais um sábado para nós estar com os irmãos. Passa tão rápido a semana, né? Que a gente até se perde quase nos dias, né? Mas estamos aí hoje, já mais um dia de 19, já está quase terminando o mês também, já passou da metade, né? Mas se Deus quiser, né? A gente está aí juntamente com os irmãos, já fazendo a programação de novo, mais um dia que o Senhor tem nos dado, e mais um mês que nós conseguimos pagar o programa, né? Esse mês de setembro já está pago. Então, eu quero já dizer para os irmãos que, com a ajudinha dos irmãos, já conseguimos pagar. Ontem eu fui no banco, já arrumei o meu Pix, né? Já está tudo em dias de novo. O Pix também, minha conta, meu cartão que estava bloqueado, o Pix bloqueado também. Já deixei tudo em ordem de novo, né? Está tudo arrumado a conta. Mas só que dinheiro que tá pouco, né? Mas Deus vai abençoar, Deus vai abrir as portas, Deus vai colocar, eu tenho certeza, porque todos os irmãos que falou comigo, me deu força para que Deus vai abrir as portas, Deus vai abençoar, que nós vamos conseguir agora chegar em mês do mês agora de outubro e poder pagar o programa de novo, né? Se Deus quiser, que Deus abençoe os irmãos. Enquanto eu conseguir pagar, que os irmãos estão me ajudando, eu vou continuar com o programa no ar, né? Eu tenho certeza que Deus vai abençoar. Deus continua. Até aqui o Senhor tem nos dado graça, nos dado vitória. Não é isso que o inimigo vai tirar, né, nós do ar aí. Que Deus abençoe de uma maneira especial nossos ouvintes, nossos colaboradores, que com amor estão nos ajudando, nós a manter a programação no ar. Ainda não consegui nada. Semana que vem vou ir de novo lá no advogado para ver o que que vai dar, mas eu tenho, não sei lá, né? Só Deus sabe se nós vamos receber de volta aquele dinheiro ou não, né? Mas se não receber, Deus vai nos dar mais, em dobro, né? O que eles tirar de nós, Deus vai dar em dobro. E nós vamos conseguir também pagar aquele empréstimo, né? Que Deus abençoe de uma maneira especial a todos os nossos ouvintes. Já vamos entrar na palavra, mas sem perca de tempo, as horas passam rápido. E nós já queremos, então, já ler uma palavra aqui para os irmãos e já meditar um pouquinho e também escutar os louvores, muito lindos os louvores que o irmão João João estava escutando aí no computador. E também nós temos que homenagear os aniversariantes, né? Os que já aniversariaram e os que estão hoje de aniversário também. Nós temos aqui uma palavra bem conhecida dos irmãos, né? Que já li uma vez aqui, os irmãos a pregar também. Uma palavra que eu gosto de pregar, gosto de escutar essa palavra a mim também. Onde Pedro nega a Jesus, né? Muitos acham, ah, eu não nego Jesus por nada. Pedro disse, que ele não negava, mas chegou na hora ali que Jesus disse para ele que ele ia negar, chegou na hora, ele negou. Então, muitas vezes, as pessoas, na hora do aperto, ou na hora que muitas vezes precisa algo, aí começa a negar Jesus, ter medo de dizer que é um cristão, ter medo de dizer que é um servo de Deus, né? Nega Jesus, às vezes, por nada, né? Por dizer até uma paz do Senhor no meio dos irmãos. Tem irmãos que negam Jesus, tem medo de cumprimentar. Eu conheço irmão que perto dos outros irmãos aí que ele tá, ele não dá paz do Senhor para ninguém, só diz um oi, né? E eu não aceito oi, porque nós somos cristãos e nós temos que saudar com a paz do Senhor Jesus, né? E a sua paz também não adianta, tem que ter a paz do nosso Senhor e Salvador Jesus Cristo, né? Deus abençoe os irmãos que estão juntamente com nós nesse dia. Então nós vamos ler essa palavra aqui sobre Pedro nega Jesus, né? É uma palavra, é um versículo aqui que nós vamos ler e já vamos orar e daí meditar a palavra juntamente com os irmãos que estão aí juntamente com nós nesta manhã fria, chuvosa, né? Nós temos aqui na palavra do Senhor em São Lucas, nós vamos ler hoje em São Lucas, do capítulo 22 de São Lucas, versículos 54, tem também em Mateus, tem também em outros livros, mas nós vamos ler aqui em Lucas, onde eu abri a minha Bíblia aqui, né? Então, pretendendo-o, levaram-o e meteram em casa do sumo sacerdote, e Pedro seguiu-o de longe. Aqui nós vimos quando eles prenderam Jesus, né? E Pedro seguiu de longe. E havendo-se acendido fogo no meio do pátio, estando todos sentados, assentou-se Pedro entre eles. E como certa criada, vendo-o estar assentado ao meio, puseram os olhos nele e disse-lhe, este também estava com ele. Porém, ele negou, dizendo, mulher, eu não o conheço. E um pouco depois, vendo outro, disse, tu és também deles. Mas Pedro disse, homem, eu não sou. E passado quase uma hora, um outro afirmava, dizendo, também este verdadeiramente estava com ele, pois também é Galileu. E Pedro disse, homem, eu não sei quem dizes. E logo estando ele ainda falando, cantou o galo. E virando seu senhor, olhou para Pedro. E Pedro lembrou-se da palavra do Senhor, como lhe havia dito, antes que o galo cante, hoje me negarás três vezes. E saindo por Pedro para fora, chorou amargamente. Até aqui a palavra do Senhor. Vamos orar ao Senhor e já vamos meditar. Senhor, meu Deus, aqui estou, Senhor, com a Tua palavra, Senhor, que eu tenho lido. Jesus querido, nós vimos aqui, Senhor, este homem que andava com o Senhor, junto, vendo os milagres, maravilha do Senhor, e tem negado, com medo de morrer, Senhor, e ser preso juntamente com o Senhor. Pai querido, vem estender as Tuas mãos sobre as vidas, sobre a nossa família, sobre a minha vida, Pai. Deus amado, que nós possamos, Senhor amado, não negar o Teu nome por nada, Senhor. Que nós possamos, ó Pai, testificar do Teu grande amor. Possamos mostrar, Senhor, que nós te servimos, que nós somos fiéis ao Senhor. Pai, vem abençoar, Jesus, os nossos ouvintes nessa manhã. Aqueles que estão juntamente com nós, Senhor, escutando essa programação. Pai querido, o irmão João Júnior, que está nos ajudando, Pai querido. Vem abençoar também os proprietários aí da Rádio Renascer, que estão trabalhando, Pai. Que estão aí ajudando, para que a Rádio Renascer possa cada vez ter mais potência, mais força. Abençoa a Mãe Francisca, a Mãe Marli, também os aniversariantes, Senhor amado, neste dia, Senhor, que são aniversários, a Mãe Liliana, a Mãe Sofia, também a Irmã Sara, Senhor, as irmãs, todos que estão no aniversário neste dia, Pai, estenda Tuas mãos, vem dar vitória, Senhor, com as famílias, vem abençoar, ó Deus, aqueles que estão na sintonia desta programação, Pai, querido, amado e soberano Deus, venha colocar nós na Tua presença nessa manhã, Senhor, que eu desapareça, Pai, mas que a Tua palavra, que o Teu Espírito Santo apareça, Senhor, que eu não venha fazer nada de mim, Senhor, que eu diminua, mas que o Senhor possa aparecer, Pai, Deus, vem me ensinar a Tua palavra, vem clarear, Senhor, vem me dar sabedoria do céu, Pai, que de mim não tenho, Senhor, eu confio no Senhor, eu confio no Espírito Santo, Pai, na Tua promessa, Pai, que o Senhor ocultaria a sabedoria dos sábios, abraçar os pequenininhos. Estou aqui, Senhor, para fazer esse trabalho desta manhã, Pai querido. Eu coloco todas as minhas ansiedades, meus problemas nas tuas mãos, Senhor. Eu sei o Deus que eu sirvo, é o Senhor que tem cuidado de nós, Pai querido. Abençoa também os meus colaboradores, Pai, aqueles que estão junto comigo me ajudando, que têm se preocupado, Senhor, em ajudar nós a pagar essa programação, que estão aí, Senhor, colocando as suas ofertas, Pai, me alcançando, fazendo com que nós possamos pagar o programa, Senhor. Pai querido, continua abençoando essas vidas, essas famílias, Senhor, Pai, de vitória, de graça e saúde, Senhor amado. Oh, meu Senhor Jesus, abençoa a minha família. Eu coloco na tua presença os meus filhos, Pai, as minhas noras, Senhor, os meus netos, também meus bisnetos, Senhor, os meus irmãos, minhas irmãs, toda a minha família, Pai. Eu coloco na tua presença o meu esposo, vem abençoar ele, vem guardar, Senhor, os irmãos que estão lá na igreja orando, vem usar nas tuas mãos, vem dar graça, Senhor, para os teus filhos, Senhor. Pai querido, vem abençoar todos, Pai amado, que estão na sintonia, que vão participar do programa, que estão ouvindo essa programação desta manhã, Senhor. Deus, coloca as palavras nos meus lábios. Jesus, me ajuda, Pai, que nós nunca vá negar o teu nome, que nós possamos estar ao teu lado, Senhor. Pai querido, confiando, falando o teu grande amor, Senhor, com aqueles que precisam ouvir, Pai. Também lá no presídio, Pai, estamos na sintonia do programa, Senhor, em todos os cárceres, aonde tem as pessoas presas, eu levo eles na tua presença. Deus, tem uma alma, Pai, precisa apresentar ao Senhor, vem salvar essas almas, Pai, vem falar com eles, vem transformar essas vidas, Pai. Deus, nós sabemos que o inimigo é furioso, Pai, para iludir as pessoas, para massacrar, Senhor amado, mas que o Senhor é um Deus poderoso para salvar, para curar, para libertar as vidas, Senhor. Eu coloco diante de Ti, Senhor, que o Senhor não veio, a Tua palavra diz, para os sãos, mas sim para os doentes. O Senhor veio buscar e salvar, ó Deus, os perdidos. Por isso nós precisamos levar eles na tua presença, Senhor. Também o nosso Brasil, Senhor, Pai querido, as autoridades, eu coloco todo na tua presença, Senhor, e creio, abençoa também a Argentina, Senhor, todos os países, Pai, aqueles que estão nos ouvindo, que estão conectados na Rádio Renascer, abençoa os países, Pai, os estados, os municípios, eu coloco todos diante de ti nessa manhã, e fica com nós, Senhor, nos abençoando, abençoa também os programadores, Pai, todos os programadores da Rádio Renascer, as irmãs, os irmãos que têm programação ali, derrama as bênçãos do céu, Senhor, dê palavra, dê unção do céu na vida de cada um, Pai, eu te peço em nome de Jesus. Amém, Senhor, amém. Graças a Deus, meus irmãos, os ouvintes, estamos aí alegres, já podemos sentir a presença do Senhor, temos certeza que o Senhor está aqui juntamente com nós, para nos dar graça, para nos dar unção do céu em nossas vidas, e nós possamos se alegrar na presença do Senhor. Estou um pouquinho atacada a minha voz, mas nós é bom para nós dar vitória, vai nos perdoar, e Deus vai dar vitória para nós, né? Se nós três não conseguimos falar muito, o Senhor vai nos ajudar. Eu tenho certeza que o Senhor vai nos dar graça, vai clarear nossa voz. A gente está aí sempre nessa mudança de temperatura. Às vezes a nossa saúde muitas vezes ataca um pouco, né? Mas que Deus nos dá vitória e graça. Vamos estar aqui juntamente com nossos irmãos, levando no ar essa programação para tudo há uma esperança. Aqui nós lemos, irmãos, e vimos essa palavra tão maravilhosa, onde nós vimos que Jesus tinha avisado Pedro, né? Quando Pedro estava ali com Jesus, Jesus estava sendo perseguido para ser morto. Nós vimos que Jesus foi ali perseguido, Jesus foi crucificado, Jesus foi pego ali, né? Então, e Pedro estava andando junto, os discípulos estavam junto com Jesus, né? E Jesus, então, ali disse para Pedro, Pedro disse então para Jesus que ele, aonde Jesus fosse, né? Aonde Jesus estava junto, eu vou ir de ser contigo até a prisão e a morte, Pedro disse. Eu não te largarei, eu não te deixo, Jesus. Aonde tu for, eu quero estar contigo. Até na prisão e na morte, eu estava ao seu lado, eu não te deixo. Mas ele diz, e daí então nós vimos que, digo-te, Pedro, que Jesus disse para Pedro, que antes de cantar o galo, hoje mesmo vai me negar 3 vezes, né? Jesus sabia, Jesus conhece os nossos pensamentos. Não adianta esconder de Jesus o nosso pensamento, o que nós estamos fazendo, o que nós não fazemos. Mas, eu não nego Jesus por nada. Lá na primeira esquina que você tem uma luta, tem um problema, tem uma perseguição, você pode negar Jesus, né? Pode negar Jesus como Pedro. Pedro estava junto com Jesus e disse: Não, Senhor, mas de jeito nenhum eu não nego. Onde tu vai, eu vou estar contigo. Até na morte, na crucificação, eu vou estar ao teu lado, vou estar contigo. E Jesus sabia, conhecia os pensamentos de Pedro. E ele disse: Não, Pedro, hoje mesmo, antes que o galo canta, tu vai me negar. Então nós vimos aqui que então prenderam, então Jesus levaram, aleluia, e meteram em casa do sumo sacerdote, e Pedro seguia, e Jesus, Pedro estava ali seguindo de longe Jesus, Pedro vendo o que eles estavam fazendo, a recém ele tinha escutado Jesus falar que ele ia negar ao momento que o galo cantava, antes que o galo cantar 3 vezes, o galo ia cantar e Pedro ia negar 3 vezes, então ele estava ali junto com Jesus, viram levar Jesus preso, viram pegar Jesus, e Pedro de longe estava ali olhando, estava observando de longe, e havendo-se acende. Então ele viu ali naquele lugar já acender um fogo ali no meio do pátio. Então ali estavam os soldados, estavam todos ali assentados naquele fogo, se esquentando. Quem sabe a noite fria. E Pedro assentou-se também junto com eles ali. Pedro assentou então preocupado, quem sabe nervoso, pensando: Ai, prenderam Jesus, levaram Jesus preso. O que que eu vou fazer agora? Eu estou no meio deles aqui, né? O que que eu vou fazer? Aleluia. Mas de longe então eles estavam olhando, então ele ficou olhando de longe, mas se sentou no meio daquele povo que estavam ali, e como nós vimos que como uma certa criada estava ali junto, vendo estar sentado no fogo, puseram os olhos nele, aleluia, e disseram: Esse também estava com ele, aleluia. A aparência de Pedro, ele fazia com que eles podiam conhecer que ele andava com Jesus. A aparência de um cristão, irmãs, é conhecida. A aparência de uma pessoa que anda com Jesus é diferente. Ela é conhecida, a aparência de quem anda com Jesus, quem é servo do Senhor, quem faz a vontade do Senhor, que anda por dentro da palavra do Senhor, ele é diferente, ele é conhecido. Então, Pedro sentado ali no pátio, se esquentando, juntamente com aquelas pessoas que fizeram aquele fogo, e estava ali uma criada, olhou para ele e disse: Ah, esse também é um deles. Ele também estava com ele. Este homem parece com um que estava com Jesus. Ele estava ali daí. Então, Pedro ali juntamente escutando aquilo, por ele negou. Já negou a primeira vez, dizendo: Mulher, eu não conheço, eu não sei quem é este homem, aleluia, eu não sei quem é, não conheço. A primeira vez já negou, mas estava ali ele vendo eles prender Jesus, ele vendo que Jesus estava sendo levado para ser crucificado, para ser morto ali, mas ele disse: Não, eu não conheço, eu não sei quem é, mulher, esse homem. E um pouco depois, vendo, aleluia, o outro disse: Tu és também deles. Mas Pedro disse: Homem, eu não sou. Mais uma vez, a segunda vez, o homem disse: Tu também é um deles, Pedro. Você também é um que estava com Jesus. Ele disse: Homem, eu não sou. Tu está enganado, eu não sou daqueles. Aleluia, posso até aparecer, mas não sou. Negou a segunda vez. E passava quase uma hora a outro. E outro chegou ali e afirmava, dizendo: Também este verdadeiramente estava com ele, pois também é Galileu. Aleluia. Mais uma vez, a terceira vez agora, aquela pessoa chegou e disse: Esse também estava com ele. Ele é Galileu, ele tem aparência com Jesus, ele estava lá. Tem outra passagem, outros livros, que diz que a sua fala condena, a sua fala, a sua palavra te condena, que tu é um deles, que tu aparenta com Jesus, aleluia, bendito é o nome do Senhor. Mas nessa passagem só diz que, pois também é Galileu, esse também estava com ele, pois ele é um Galileu. E Pedro disse: Homem, eu não sei quem é, eu não sei quem é que tu diz, aleluia, eu não sei o que tu diz. E logo estando ele ainda falando, o galo cantou. Ali cumpriu o que Jesus tinha dito, cumpriu o que Jesus tinha prometido, tinha dito para Pedro, que antes que o galo cantasse, ele ia negar 3 vezes, aleluia, que ele não conhecia Jesus, que ele não estava com Jesus, que ele não sabia quem era Jesus. com medo também de ser morto. Nós vimos irmãos ali, aleluia, que quem sabe se ele dissesse que era, que estava junto com Jesus, ele não tinha escape, quem sabe, de morrer junto ou apanhar ali também, mas então ele negou. Assim nós vimos hoje, meus irmãos, muitas pessoas negando Jesus por nada, muitas pessoas negando Jesus, irmã, por mínima coisa, dizendo que não conhece, não sabe quem é. Ah, eu não sou dessa igreja, eu não sou cristão, posso até aparecer, mas não sou. De medo de ser condenado, de medo de ser muitas vezes injuriado, ser castigado, porque o cristão em muitos lugares ele é castigado, em muitos países é morto aqueles que andam carregando a Bíblia, que andam falando de Jesus, mas tem o remanescente, tem aqueles, meus irmãos, que são fiel a Deus, que até a morte não nega, estão lá. Nós temos visto muitas vezes mensagem de pessoas, escutemos testemunho de pessoas que foram à morte, não negaram Jesus, mas aqui Pedro fez diferente. Ainda existe quem muitas vezes fica ali firme e não nega, mas tem aqueles que por mínima coisa, por uma aparência, eles negam, dizendo: não, eu posso aparecer com cristão, mas não sou, eu posso aparecer com crente, mas não sou, aleluia. Eu já vi muitos dizer: ai, eu não sei, não posso dizer, porque, aleluia, eu sou fraquinho, eu sou um coitadinho, eu fui na igreja e tudo, mas não, eu estou aí meio parado, com medo de ser exortado. Levanta a tua voz, meus irmãos, e diga: eu sou um cristão, eu sou um daqueles, eu sou um servo de Deus, aleluia, eu faço parte deste grupo que serve a Deus, aleluia, dos glória a Deus, dos aleluia. Não nega. Ali Pedro, quando ele escutou o galo cantar, ele lembrou do que Jesus tinha dito para ele, aleluia, como que então ele escutou ali que o logo estando ainda falando, o galo cantou, e ele virando, e Jesus virando para ele, aleluia, virando seu Senhor, olhou para ele, Jesus ainda olhou para Pedro, e Pedro levantou-se a palavra, e lembrou-se da palavra que Jesus disse, que antes que o galo cantasse, ele ia negar 3 vezes, daí era tarde, já tinha negado, aleluia, bendito no Senhor, como ele tinha dito: antes que o galo cante, me negarás 3 vezes, o Senhor. E saindo Pedro para fora, chorou amargamente, ficou triste, arrependido, mas já tinha acontecido, tem que pensar antes. Ele podia ter dito: sou eu estava com Jesus, aleluia, ele não deve nada, Jesus é santo, aleluia, mas não, ele deixou que crucificasse, que matasse, que crucificasse Jesus, porque tinha que se cumprir a morte de Jesus, tinha que se cumprir, para que no terceiro dia ele ressuscitasse e está com nós, intercedendo pela igreja dele na face da terra, intercedendo por ti, minha irmã, intercedendo por nós, por mim também, que estamos aí dependendo de Jesus. Não nega Jesus, irmã, por nada. A gente já tem ouvido falar de pessoas que negam Jesus até por vestir uma roupa, nós vimos que firma, tem firmas que não pega uma mulher para trabalhar, se ela vai usar saia, vai usar vestido, então ela tem que usar umas calças para trabalhar, e muitas mulheres negam: não, eu não estou mais crente, eu estou parada, eu era crente, mas agora não estou mais, vou assusar. Você está negando o nome de Jesus, você nem pensa que um dia tu vai dar conta, vai que prestar conta para o Senhor de negar o nome do Senhor Jesus, aleluia, bendito é o nome do Senhor. Vamos, irmão, dizer: nós temos crente, nós somos cristão, eu não uso tal roupa, eu uso a roupa de uma serva de Deus, eu sou diferente, eu tenho que ser diferente. Nós vimos lugares que eles aceitam as mulheres trabalhar de saia, de vestido, porque eles entendem que as pessoas têm que ser diferentes, as cristãs têm que obedecer a palavra, obedecer a doutrina, têm que estar por dentro da palavra, que o dia que vai lá na igreja cantar, vai lá na igreja testemunhar, vai lá na igreja participar da ceia, não tem nada que te envergonha, não tem nada que diz: ah, eu vou se envergonhar porque, aleluia, usei tal roupa que eu não podia usar. Uma vez, irmãos, anos atrás, quando eu era bem mais nova, que eu trabalhava de doméstica, aleluia, apareceu um trabalho numa firma e a minha patroa me falou: Dorinda, vai lá fazer uma ficha, eles estão pegando pessoa nessa firma para trabalhar, uma firma muito boa, paga muito bem. E eu fui lá na hora da entrevista, ela disse: mas só que aqui tem uma A senhora não pode usar seus vestidos, por causa que tem que trepar nas escadas para limpar e fazer limpeza aqui, tem que botar a calça, tem que se vestir com uniforme. Eu disse, não, obrigada, eu não posso, eu sou crente, eu sirvo a Deus, eu não posso usar essas roupas, porque depois como é que eu vou me aparecer na presença dos irmãos da igreja? Se vem um irmão aqui na loja, vai ver a Manorilda aí, mal vestida, vão achar o quê? Vão dizer o quê? Vão falar mal? Não, não por falar, é porque eu tenho que ficar envergonhada, porque eu estou desobedecendo as ordens. Então, graças a Deus, eu não deixei de pegar aquele trabalho, e disse, não, vou ficar no meu serviço doméstica, porque lá eu me visto do jeito que eu quero. Então, é assim, meus irmãos, quando eu trabalhava, quando eu era também no frigorífico, eu tinha que botar ali, mas eu tinha que botar uniforme, tinha o guarda-pó, que não era só a calça, era um vestido também, guarda-pó comprido até no joelho. Daí eu aceitei, mas depois eu logo saí aqui também. Eu estava me sentindo mal no meio dos outros. Não vale a pena, irmã, nós trocar as coisas de Deus, irmã, por as coisas do mundo. Vamos servir a Deus de verdade. Deus vai abrir uma porta para ti. Deus vai te abrir uma porta de trabalho, vai te dar tudo que tu precisa, sem tu negar o nome do Senhor Jesus. Aleluia. Se tu tá no meio da multidão, irmã, que tu se encontra com a irmã, com o irmão, cumprimenta, sauda, em nome de Jesus, meus irmãos, sauda com a paz do Senhor Jesus, para que o povo veja que tu é uma serva, um servo de Deus, aleluia. Não negue o nome de Jesus, não negue por nada, por pintura, por vício. Muitos não conseguem servir a Deus porque estão viciados em algo, que estão acostumados a fazer tal coisa. Vamos abandonar tudo, vamos trocar, mas é um novo nascimento, uma vida nova, transformada por Jesus, aleluia. Deixar o Senhor limpar nossa vida, por dentro e por fora, o corpo, alma e espírito. O Senhor requer que seja purificado, que seja preparado. Não é só a nossa alma, não, o nosso corpo também tem que ser templo e morada do Espírito Santo, aleluia. Temos que mostrar a diferença, minha irmã, meu irmão, aonde tu andar. Se encontrar uma irmã na rua, tu se encontrar com um irmão na rua, eles possam ver que você é uma serva de Deus. Eu não me envergonho quando me encontro com as irmãs, eu não me envergonho quando me encontro com os irmãos, porque nós estamos aí como um vestido, como servos e servos de Deus. Que Deus te abençoe nesta manhã. É a palavra, irmã, do Senhor nesta manhã, que nós não negue o nome do Senhor Jesus. Pedro foi avisado, Pedro sabia que ele ia negar, mas assim mesmo passou um branco na sua cabeça e esqueceu do que Jesus tinha dito, que 3 vezes ia negar, aleluia, antes que o galo cantasse. E ele pensou, não, Senhor, eu vou até a morte, eu não nego. Ah, Senhor, eu vou contigo até a prisão, mas eu não nego. Mas ele, Jesus sabia a fraqueza de Pedro, Jesus conhece a fraqueza, mas que nesta manhã ele possa te dar vitória. Seja crente, meus irmãos, no teu trabalho, na igreja, na faculdade, na escola, aonde você estiver, seja um cristão verdadeiro, mostre para o mundo que tu é diferente, que tu tem as marcas de Cristo, aleluia. Jesus disse a tua palavra, quem quiser vir a mim, renuncie-se a si mesmo, tome a sua cruz e siga-me. Essa cruz não pode sair dos nossos ombros, essa cruz de cristão, de crente, que nós possamos andar aonde nós estivermos, de longe é visto, de longe é conhecido, aleluia, um cristão, uma cristã, aleluia, bendito é o nome do Senhor. Uma vela acesa pode estar lá no meio do sertão, no meio do mato, mas aparece aquela luz brilha, pode ser uma escuridão, mas a luz brilha lá, aleluia, é lá, irmãos. Nós temos que ter uma luz que pode brilhar no meio das trevas, no meio da escuridão. Tem que brilhar a luz que está em nós. Nós temos que brilhar, temos que ser diferente, aleluia, deste mundo que jaz no maligno, que engana as pessoas. Hoje em dia estão trocando o Senhor por nada. Tem tanta igreja para todo tipo. Aquele que não quer obedecer, aquele que não quer uma igreja de doutrina, tem umas portas abertas ali, que tu pode andar do jeito que tu quer, Tem pessoa que sai da igreja de doutrina para procurar uma igreja mundana, que faz a vontade do mundo, que o mundo está lá dentro, junto. É, tem pessoas que não querem obedecer a doutrina, não querem dar dízimo nas igrejas. Tem muitos que saem das igrejas para não dar o dízimo. Tem muitos que saem das igrejas para não andar por dentro da doutrina, para não usar uma saia, aleluia, para não usar os seus cabelos longos, para não usar pintura nos seus cabelos estão branquinhos, não querem deixar branquinho, não querem ser velha. Nós temos que brilhar, nós temos que mostrar a natureza de Deus, aleluia, bendito é o nome do Senhor, a nossa igreja, uma que a gente olha assim, é quantas irmãs com a cabecinha branca, as irmãs anciãs, é uma bênção de Deus, a nossa pastora, a irmã, a mulher do pastor que veio para atender nós aqui em Três Passos, ela estava olhando, ela disse, irmã, glorifiquei a Deus, me alegrei, porque o Senhor tem me dado quantas irmãzinhas, anciãs, quantas irmãzinhas, aleluia, para estar comigo, me ajudando nesse trabalho. Eu fiquei feliz em ver as irmãs cabecinha branca, orando de joelho dobrado, as irmãs cabecinha branca, aleluia, fazendo algo para o Senhor, cantando na união feminina. Então ela disse que se alegrou muito, irmãs de ver, aleluia, as irmãs anciãs, que estamos ali servindo a Deus. Vale a pena, irmã, nós mostrar a diferença. Vale a pena não negar o nome de Jesus. Se tu pintar os teus cabelos, tu tá negando Jesus, porque não é verdade, é mentira, é o engano. Se tu também fazer algo de pintura, não é tua pele que é pintada, não vale. Aleluia, é mentira. Satanás coloca para querer deixar você mais nova, mas não adianta, a tua idade é a mesma, não vai mudar, aleluia, nada vai mudar, o que muda é a nossa santidade com Deus, aleluia, a nossa sinceridade, irmã, com o Senhor é o que muda, aleluia, porque o Senhor pode usar, mas o irmãozinho anciã, para orar para os enfermos, Deus curar, porque tu está permanecendo na presença do Senhor, você não está negando o nome do Senhor por nada, tu não está negando o nome do Senhor porque tu quer ser mais nova, quer ser mais bonita, está negando porque não é, a tua idade é a mesma, aleluia, bendito é o nome do Senhor, que Deus possa completar nesta manhã essa palavra. Eu não ia falar tanta coisa assim, mas o Senhor é que sabe. Eu me coloco na presença dEle, nas mãos do Senhor. E o Senhor precisa falar nessas últimas horas. Não se engane, não troque Jesus por nada. Não negue Jesus, minha irmã, meu irmão, por nada desse mundo. Aleluia, enfrenta o inimigo e diz, eu sou cristã, eu sou crente. Você que é novo convertido, mostre que tu mudou de vida, mostre para o mundo que você foi transformado, que tu não é mais aquela pessoa que tu era antes, que tu era brabo, meu Senhor tem transformado, tu era irado, o Senhor tem te transformado, já tem mudado a tua vida, uma vida mansa, aleluia, para servir a Deus, uma vida de tranquilidade, de esperança, porque nosso descanso não é aqui, enquanto nós estivermos neste mundo, minhas irmãs, nós vamos ter luta, ter aflição, e não passar por muita coisa, mas não podemos negar a nossa fé, não podemos trocar, aleluia, a presença do Senhor em nossas vidas, não podemos enganar ninguém, nós temos aquilo que nós temos, aquilo que Deus nos fez, aquilo que Deus nos deixou, aleluia, que Deus te abençoe nessa manhã. Estou sentindo a presença do Senhor, tenho certeza que o Senhor está fazendo obra nas vidas, que neste dia em diante você vai tomar uma posição de não negar o nome do Senhor, de não fazer nada, aleluia, para mudar a tua aparência, que você seja o que Deus deixou, claro que higiene nós precisamos se arrumar, lavar bem nosso cabelo, arrumar, aleluia, a nossa pele, mas não pintar, não fazer nada errado, porque nós pertencemos a um povo que Jesus vem buscar, que Jesus está preparando, ele vem buscar uma igreja, uma noiva, preparada, aleluia, ataviada. Ele não vem buscar uma placa de igreja, vem buscar um povo especial, zeloso de boas obras. Eu não apresento placa, eu apresento Jesus. Aceite Jesus como teu Salvador. Tu tá parada, minha irmã, tu tá parado, meu irmão, volte para Jesus, reconcilia, faça uma vida nova. De hoje em dia, Jesus vai trabalhar na tua vida, Jesus vai andar contigo, você vai ser diferente. Aleluia, bendito é o nome do Senhor, que Deus te abençoe, minha irmã, meu irmão, nesta manhã, que está nos ouvindo, que está escutando essa palavra, que Deus possa fazer uma grande obra na tua vida, seja uma vida, aleluia, de um salvo, seja uma vida de um cristão, de uma cristã, aleluia, não tenha medo de tu dizer que tu serve a Deus, não tenha medo, não nego o nome de Jesus por nada, aleluia, seja fiel nas conta, em tudo que tu fizer, seja fiel, aleluia, que Deus vai te honrar, Deus vai te abençoar, que pode passar por problema, por aflição, mas o Senhor vai nos honrar, vai nos dar graça, vai nos abençoar, isso que eu confio no Senhor, aleluia, que Deus abençoe o meu João Júnior, Deus abençoe os irmãos que estão na nossa companhia, Deus abençoe os irmãos que nos ajudam, nós manter o programa no ar, nosso colaborador, daqui um pouco já vou ler o nome deles, né? Já quero passar o meu telefone para os irmãos que ainda não têm anotado o telefone da Manorilda. Eu quero dizer para os irmãos que não têm o WhatsApp, meus irmãos, eu não estou atendendo o número de telefone da Vivo, né? Só na hora do programa, porque eu sei que os irmãos ligam aqui no programa para mim, né? Mas se não, fora de hora, eu não estou atendendo telefone de Vivo, nem de Claro, de nada, porque eu tenho muito medo agora de telefone, né? Agora eu medo aí de ganhar troca, então eu quero que os irmãos me grave o nome, que o irmão quer ligar para mim e bota teu WhatsApp ali, né? Grave, que daí eu já sei quem é, eu sei que é um irmão que está querendo falar comigo, senão é muito troca, é muita ligação que vem de toda parte e nós não podemos atender, né? Então, no programa eu sei que os irmãos aí não têm WhatsApp, os irmãos ligam no número, eu ainda atendo na hora do programa, mas fora do programa, eu quero que os irmãos gravem meu número, então, para nós falar no WhatsApp. Quem não tem WhatsApp, daí ligue na rádio e fala com os irmãos aí que querem falar com a irmã, né? Senão tá difícil não atender. Deus abençoe nossos irmãos. O telefone da irmã Norilda é 996-03-9480. É 996-03-9480. É o telefone da irmã Norilda, né? Que Deus abençoe nossos irmãos, posso me alegrar nessa manhã, sentir a presença do Senhor. Vamos escutar o primeiro louvor que o irmão João Júnior vai preparar para nós. O que ele já tem um louvor preparado, eu não vou pedir, né? Vou deixar que ele bota o louvor que ele já tem preparado. E depois nós já vamos entrar novamente, já pedindo louvor também. E atendendo os irmãos que já estão ligando para nós e mandando as suas mensagens, né? Vamos então escutar o louvor, irmão João Júnior, e já volta novamente com nossos irmãos.

0: Muito bem, Deus abençoe os irmãos que estão aí na companhia do programa da irmã Norilda. Nós vamos aqui estar passando os telefones onde os irmãos podem participar. Temos o WhatsApp brasileiro da Rádio Renascer, telefone brasileiro da Vivo, WhatsApp, que é o 999-10-1707. Também nós temos o WhatsApp argentino, que é o 64-36-36. Também estamos ao vivo através do Facebook da Rádio Renascer, onde os irmãos podem se comunicar, participar também. E já temos aqui participação, a irmã Raili está nos ouvindo. Deus abençoe a irmã Raili.
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0: Também esteve se comunicando o irmão Ramão de Oliveira. O irmão Ramão pede um hino de Paulo André, Botafogo. Vamos ver se encontremos esse louvor que pediu também o irmão Ramão. A irmã Denise também está na companhia. Deus abençoe a irmã Denise. Evandro diz, a paz do Senhor Jesus, está uma benção o programa, é um culto em nosso lar. Evandro Rates, de Chiapeta, RS. Deus abençoe, Evandro, os irmãos aí de Chiapeta.

Também através do Facebook da rádio, diz Fernanda Santos, ora por Fernanda. É, Deus abençoe então a irmã Fernanda, que está pedindo oração. A irmã Irene também esteve se comunicando, a irmã Irene está nos ouvindo lá em Senador Salgado Filho, Rincão Meu Garejo. E a irmã Irene pede um louvor, ela quer homenagear a irmã Liliana. Então Deus abençoe a irmã Irene, que está também parabenizando a irmã Liliana pelo seu aniversário. Deus abençoe então os irmãos que já se comunicaram, e a irmã Norilda já pode chamar novamente aí no contato da rádio, irmã Norilda, pode chamar no telefone da rádio, Renascimento.

Liliana, que está de aniversário hoje. Deus te abençoe, irmã Liliana. A gente tem saudade de escutar uma Liliana, né? Tá lá em Uber, tá lá em Poçada, né? Foi embora, uma Liliana do Porto Soberbio. Deus abençoe a Liliana, a Sofia, sua filha também, que está de aniversário hoje. Meus parabéns, muito felicidade. Depois nós vamos preparar um bem bonito para o aniversariante, todos os aniversariantes, né? Deus abençoe também a irmã Sara. Tenho saudade já da irmã Sara. Quanto tempo faz que eu não vejo a irmã Sara, irmão Jorge, né? A gente fazia programação junto, com a irmã Sara terminava o programa deles e eu começava, né? Então, instalei a irmã Sara e o irmão Jorge, que fazia programação também. Agora estão em casa, porque estão escutando o programa. Tá ruim de fazer assado hoje, né, irmã Sara? Chovendo. Quem sabe lá dentro de casa tem uma churrasqueira, né? Deus abençoe a irmã Sara. Ou a torta, né? A torta bonita aí. A irmã Sara faz doces, né, também, bolo. Então, já ela tá com a torta preparada. A irmã Liliana também, que lida lá com coxinha, lida com tudo quanto é coisa boa lá. Ela tá lá com a torta bem preparada. Deus abençoe a Liliana. Meu abraço para vocês, meus parabéns, né? Que Deus abençoe o aniversariante de hoje. E também nós temos mais aniversariante que já aniversariar durante a semana, né? Depois nós queremos preparar um louvor bem bonito. Nós temos também de aniversário, então nós temos também escutando nós hoje, a irmã Clarice lá do Arte Elval Novo. Deus te abençoe, irmã Clarice, tá escutando a programação, tá se alegrando aí juntamente com nós. Ela pede um maná, já vamos ler o maná para a irmã Clarice, e nós, senão depois nós deixamos para depois, a gente acaba até esquecendo, né? E daí nós já vamos ver os outros irmãos que estão juntamente com nós nessa manhã. Diz assim o maná para Clarice que eu tirei agora: o Senhor é bom, uma fortaleza no dia da angústia, e conhece o que ao que confiam nele. Aí está, Naum, né? Deus abençoe a Clarice. Está aí o maná, então, que nós já tiramos para ela. Também está na nossa companhia, eu creio que está escutando já o pastor Getúlio, né? Porque ele mandou uma mensagem antes para nós ali que ele ia escutar o programa. Deus abençoe o pastor Getúlio e a irmã Virgina. Estão na companhia do programa. Também o irmão Moacir do Nascimento, lá de Bom Progresso, está escutando o programa. Ele é sua esposa. Ele disse que está muito bom o programa. Ele se alegrou, sentiu a presença de Deus ali, escutando a palavra. Tem que ser assim mesmo, ele disse. É verdade, irmão Moacir. Deus te abençoe, irmão Moacir. É colaborador do nosso programa. Sentiu de Deus nos ajudar a nós a manter a programação no ar, né, Moacir, a gente conhece há muitos anos, ele, a esposa dele ainda não conheço, conheço só por foto, né, um dia a gente vai preparar, um dia nós ir lá em Bom Progresso, visitar os irmãos, se Deus quiser, né, que Deus abençoe vocês aí, irmãos que estão na nossa companhia, que possa se alegrar juntamente com nós, também a Salete, lá do Alto Uruguai, nossa amiga, que também esteve no aniversário dia 16, né, Deus abençoe a Salete, muita felicidade, né, já mandamos para ela felicidade aí, tá fazendo um churrasco lá, convidou nós, né, mas tá difícil a Manoelda aí, né? Porque não tem carro e não tem ônibus naquele horário. Mas fica para outra vez, né, Massaleta? A Saleta e o Kiko estão escutando o programa. Depois vai o louvor do aniversário para ti também, para o teu aniversário dia 16, Saleta, que tu completou mais um ano de vida. Deus abençoe vocês aí que estão na companhia do programa. E para todos os aniversariantes também, encontrei ontem ali a irmã Marlene, né? A irmã Marlene Seidel, né, que é a irmã do irmão Miro, sabe, que é nosso colaborador também. A irmã Marlene teve aniversário dia 17, né? Deus abençoe a Marlene, meus parabéns para ela. Ai, me alegrei tanto em receber um abraço do filhinho da nossa irmã Leia, né? Da Vanderlei também, já vou ler o nome do irmão, né? Que Deus abençoe vocês que estão aí na escuta o programa, Esquina Progresso, Tiradentes do Sul, né? Então, a irmã, o gurizinho, acho que é o Samuel, né? Porque tem o Daniel e o Samuel. Não sei se o Daniel é o mais pequenininho, mas o Samuel foi lá no outro lado da rua me dar um abraço. Me alegrou tanto, né? Que Deus abençoe, Samuel. Um abraço para ti também. Que Deus te abençoe. É nosso ouvinte do programa. Diz que não perde um programa, né? Então, hoje vai um abração para ele. Eu creio que é Samuel, o nome dele. Teve aniversário esses dias também. Nós homenageamos ele aqui, né? Deus que abençoe a Vanderlei, também o Maldair, né? Deus abençoe o Maldair, também que está escutando também o programa, vocês não estão no trabalho, né? Porque eles lidam lá com as criação também, bastante trabalho. E Deus abençoe vocês aí também, e a irmã Marlene, que completou o aniversário o dia 17. E também o dia 13, a irmã Maria, de Padre Gonzalo, a mãe da Maiara. Era para nós ter uma festa amanhã, né? Comer um churrasco aí com a irmã Maria, comer bolo, mas com a chuva assim não vai dar. Ficou para outra data. Deus abençoe a Maria, um abraço para ti, muita felicidade. O dia 13 ela completou o aniversário. Ela esteve aqui em casa para me dar um abraço nela, né? Deus abençoe. O dia do aniversário, de nós fazer o almoço lá com os irmãos, quiser, nós vamos estar lá. A gente vai dar um abraço pessoalmente novamente para a irmã Maria, né? Que Deus abençoe, muita felicidade. Dia 13, daqui um pouquinho já vão passar o louvor do aniversário para todos vocês que eu estou falando aí na data.
né? Também a Arleta, mãe da minha

da minha neta ali, da Janaína, né? Também completou o dia 8 de setembro, aniversário. Nós fomos lá comer um churrasco com eles, né? Deus abençoe de uma maneira especial a todos os aniversariantes do mês de setembro. É bastante, né? E amanhã é o dia do gaúcho, né? Deus abençoe os gaúchos também que estão nos ouvindo. Que Deus abençoe vocês, as prendas também, né? Que estão na escuta aí, todas as crianças do colégio, vestido de prenda, coisa linda que eu acho, né? Deus abençoe de uma maneira especial. Nós na igreja não usamos esse sistema, né? Mas eu acho bonito aí para os gaúcho, para quem vai no CTG dançar, né? Lá, cada um tem sua vida, né? Então, nós que servimos a Deus é diferente, né? Mas nós achamos linda a tradição. Que Deus abençoe vocês aí que estão nos ouvindo, gaúchas, prenda, e todos aqueles que estão nos escutando. E também para todos aqueles que estão aí na companhia do programa, em todos os lugares, nos ouvindo, vai nosso abraço, nossa saudação para vocês. E já queremos, então, escutar mais um louvor, né? Quem sabe com o André de Paula aí, com a mão ali pediu, né? O irmão Ramon de Oliveira tem pedido. Prepara aí, irmão João Júnior. E depois nós vamos preparar um louvor e também para os irmãos que pediram louvor da nossa escola, o irmão Moacir. Eu não vou oferecer esse para ninguém, né? Eu quero deixar aí na escola aí do irmão João Júnior. E depois nós vamos preparar um com Ari Lourdes para os irmãos que estão na nossa companhia aí, irmão Moacir. Também escutei hoje de manhã com a nossa irmã Natália de Matos, né? Estava escutando o programa também dos irmãos, tem pedido louvor com a Ari Lourdes. Depois nós vamos passar, Natália, esse louvor aí para ti. Deus abençoe vocês que estão aí na companhia, escutando o programa, todos vocês, meus irmãos também, ali do Bar Operário. Quero mandar um abraço também para a irmã Giovana, né? A irmã Giovana, mãe dela, que também encontrei ali na rua esse dia, a irmã Giovana, programadora da Rádio Nascer também, a irmã Schmidt, né? Deus abençoe vocês, meus irmãos que estão aí na nossa companhia, as irmãs, né? O que que tem a outra jovem também, que sabe que está em casa hoje, é sábado, até algum não trabalha hoje. Mas vai meu abraço para todos os ouvintes que estão aí na nossa companhia, as programadoras, né? Programa aqui da Rádio Nascer também. E para todos vocês. Vamos escutar então esse louvor e já volto novamente com nossos irmãos.

0: temos aqui participação dos irmãos que estão se comunicando no programa. É, vamos seguindo. Paulo André cantou aí Fogo no Tentador, né? Vamos em frente com mais participação aqui. A Gilmar Vink diz, peço o hino, você é especial, sou de esperança. Gilmar Vink, Deus abençoe, irmão Gilmar. Temos aqui áudio da irmã Elza, que tem enviado para cá a sua participação. Vamos ouvir o áudio dos ouvintes que estão participando.
1: 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Dios bendiga la audiencia. 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
0: Amém, irmão Miguel Oliveira, diz o Maná aqui pro irmão, diz todas as vossas coisas sejam feitas com amor, 1 Coríntios 16, verso 14, irmão Miguel, obrigado pela participação.
2: A paz do Senhor, paz do Senhor, Rádio Renascer, irmã operadora, está na programação, está de benção a programação. Peço um louvor aí de Jair Pires. De Jair Pires. Deus abençoe nesta manhã aos irmãos. Está uma benção. Estamos na sintonia aqui da programação, aqui do lado do Rio Grande do Sul. E quem fala é o nosso missionário irmão Guilherme. Guilherme, Deus abençoe. De cada um de vocês.
0: Deus abençoe o nosso irmão que está aí também, o nosso irmão que está ouvindo aí a programação. Seguimos em frente com mais participação, mais áudio, audiência, os ouvintes que estão se comunicando aqui. Vamos escutando mais esse áudio.
3: Então tá, Manorilo, estamos escutando. Eu quero também que a senhora fale aí, que eu quero parabenizar a irmã Liliana, a serva de Deus, que muito faz falta para nós. E a gente tem, assim, boas recordações dos trabalhos que ela faz, que ela fez e faz, né? Deus abençoe ela, família dela, esposo dela, e que essa data se repita por muitos e muitos anos, irmã Liliana. Que Deus te abençoe, Deus te ajude, você e a sua digníssima família, né? Que nós temos saudade, eu principalmente tenho saudade da sua voz ali na rádio.
0: Deus abençoe o pastor Getúlio. Pastor Getúlio também na companhia, irmã Virgínia. Deus possa abençoar os irmãos. Vamos ver se temos mais Participação, creio que não temos, e a Manorilda já pode chamar novamente.

Então, nós ouvimos aí os irmãos participando, o louvor, como o Jojo tem botado aí, graças a Deus, que Deus abençoa, muito lindo, né? Bota fogo, né? Esse é muito lindo, esse louvor. Deus abençoe os irmãos que estão aí na audiência do programa, os irmãos que já têm mandado seu áudio, o irmão da Argentina, né? Que eu creio que é parente, o irmão Ramon de Oliveira também, que tem mandado sua mensagem. Deus abençoe os irmãos, o pastor Getúlio, que está escutando, mandou uma mensagem também. Deus abençoe os irmãos que estão aí na nossa companhia, os demais irmãos que têm mandado mensagem, têm ligado aí também, têm mandado os áudios, né, para o irmão João Júnior. A gente se alegra em ter os irmãos aí juntamente com nós. Nós temos aqui também mais irmãos, né, que estão aí participando do programa. Mão Gilmar Vinck, lá de Esperança do Sul, está pedindo um louvor lindo aí para ele ouvir. Deus abençoe, Mão Gilmar. É nosso ouvinte assíduo, né? Também tem irmãos aí no Facebook, já estive olhando ali que tem irmãs ali pedindo oração, né? Depois o irmão João Júnior vai ver os irmãos aí, que eu não consigo abrir o Facebook na hora que eu estou falando com o programa, né? Depois eu vou ver. Também nós temos, então, a irmã Nelly, né, Martins, que mandou uma mensagem. Depois eu vou até responder, irmã Nelly. Vou conversar contigo, vou mandar uma mensagem para ti também. Deus abençoe a irmã Nelly, ela entrou no WhatsApp ali, botou o nome dela, ela disse que ela é parente aí dos irmãos aí, não me lembro bem o nome, mas vou ler de novo teu áudio, né? É conhecida. Eu olhei a foto dela, parece que eu não sei se eu conheço a irmã Nelly, mas quem sabe eu conheço, né? Deus abençoe a irmã Nelly, que está escutando o programa, juntamente com a Nelly Martins, né? Ela está escutando a programação também, se alegrou de poder participar do programa, de tirar o nosso número aí, né? Deus te abençoe, irmã Nelly, depois eu já vou te responder, né? Também a irmã Roseleia, né? Estava falando dela, antes, homenageando a irmã Marlene. A irmã Roseleia também veio homenagear também a irmã Marlene, sua mãe, que está de aniversário dia 17. Também quer homenagear, então, também quem está participando da homenagem também é seu esposo, o Maldair, e também o filhinho da irmã Leca, os netinhos da irmã Marlene, o Samuel e o Daniel, né? A família aí da irmã Roseleia, o irmão Maldair, o Samuel, o Daniel, estão homenageando então a irmã Marlene para passar o seu aniversário dia 17. Deus abençoe a Roseleia, Deus abençoe vocês, essa família querida que a gente aprendeu a amar vocês, né? Graças a Deus, parece esse encontro, parece que a gente é parente dos irmãos, né? Tem que a gente se dá muito bem, que é bem os irmãos aí. Que Deus abençoe. Ainda não pude ir na casa dos irmãos, que é bastante longe, mas o dia que nós iremos na Maiara, no Mir, vai com tempo, a gente vai até lá um pouquinho visitar vocês também, se Deus quiser, né? Que Deus abençoe vocês, um abração, até homenageando então a irmã Marlene, passado seu aniversário. Então o pastor Getúlio já mandou o áudio lá, mas ele tem mandado também aqui para mim, tem pedido que está homenageando também a Liliana, também a Sofia, que está no aniversário hoje, e disse que tem muito saudade da irmã Liliana, né? Ele falou pessoalmente no ar aí. Então Deus abençoe o pastor Getúlio, que está também homenageando a irmã Liliana para o seu aniversário hoje, né? Também a irmã Natália de Matos, né? Ela está escutando o programa, falei o nome dela, ela já mandou uma mensagem aí. Deus te abençoe, irmã Natália. Tá também pedindo um louvor e pedindo um maná, né? Ela disse que gostou muito da palavra. Deus te abençoe, minha Natália. A gente se alegra de ver os irmãos aí se alegrando de ouvir a palavra do Senhor, né? Os irmãos gostam aí da palavra da verdade, né? Nós temos que falar a verdade, não adianta nós esconder ou passar a mão por cima, porque nós temos vezes que Jesus está voltando, está se cumprindo a palavra do Senhor todo dia, né? Todo dia está se cumprindo a palavra. E Deus tem dado essa oportunidade de nós falar aqui no rádio, Deus tem dado essa programação para nós não se covardar, né? Falar a verdade, a palavra do Senhor. Eu tenho escutado irmãs aqui pregando a palavra da verdade, irmãos também, a gente se alegra em ver os irmãos inspirados por Deus para falar, para alertar o povo, né? Que o povo está amortecido, né? A gente sai convidar irmãos para vir na igreja, a gente vai convidar, os irmãos não querem saber de vir no culto, não vão na igreja, nós vamos fazer uma convidar nas casas, né? Às vezes os irmãos acham difícil, né? De se levantar do banco ou de deixar seu lugarzinho de conforto para ir na igreja buscar uma bênção do Senhor, se alegrar na presença do Senhor. Então Deus tem que usar nós no rádio falando a palavra do Senhor. Que Deus abençoe a todos os irmãos programadores, as irmãs também. Então, nós temos aqui, então, as irmãs, a Natália, então, nós já vamos passar o louvor para a tia Natália, que está pedindo também um louvor. Vamos ler o maná aqui para a Natália, que ela pediu também. Deus abençoe a Natália. Nossa ouvinte assídua é lá de Chiapeta, a Natália de Matos, né? Ela diz assim, o maná, a tua vida será mais clara que o meio-dia, ainda que haja trevas, será como o amanhã. Ô, glória, Jó, Deus te abençoe, irmã. Natália, aí está, então, o maná que a irmã pediu, muito lindo, né? Também a Maiara está participando do programa, está escutando ali com a sua família. Deus te abençoe, Maiara, nossa colaboradora também. E ela está mandando um abraço para sua irmã, para a Márcia, lá de Birubá, e também para a Maria, sua mãe, que está escutando, e para a minha família, para meus filhos, para os irmãos que estão escutando. É pouco que escuta, né? Estão todos no trabalho hoje de manhã, mas algum escuta. Então, que Deus abençoe vocês aí que estão na sintonia. A Maiara está mandando um abraço, que Deus abençoe a Maiara.
que continua aí, sempre aí participando dos programas, se alegrando, ajudando. Os irmãos colaboram com os quantos programas aí de rádio, né? A gente se alegra em ver os irmãos preocupados em ajudar a fazer a obra de Deus. Que bênção de Deus, né? O galardão que nós, que o Senhor nos dá vai ser repartido com aqueles que ajudam nós a fazer a obra de Deus. Que Deus abençoe a Maiara. Tá mandando um abraço então para a Márcia. Um abraço para ti, Márcia, também, que está escutando aí lá em Mirubá. Ela não perde um programa também quando ela está em casa, né? Também a Maria, já mandei um abraço para ela. Nós queremos escutar mais um hino, meu João Júnior. Pode ser com Ari Lourdes, Não Pare na Estrada, que a irmã Natália Mas quer ouvir esse louvor, né? Desde cedo ela pediu que ela queria escutar esse louvor. Com Ari Lourdes, quero oferecer também para o irmão Moacir, lá de Bom Progresso, que pediu um louvor do Escolha Nossa. E para as irmãs que participaram aí do programa, né? As irmãs que estão aí depois desse louvor, eu já vou ler os colaboradores, depois nós queremos passar o louvor do aniversário, né? As horas passam rápido, né? Correndo as horas. Que Deus abençoe os irmãos. Vamos escutar então esse louvor com a Ari Lourdes. Escutei segundo lá no programa do irmão Silvano, né? A Maria, a irmã Lourdes lá cantando ao vivo. Que programa abençoado, né? Eu me alegrei tanto escutar os irmãos cantando ao vivo os louvores, né? E eu tive que participar do programa também, né? Deus abençoe a Maria, a irmã Lourdes. Estava em Campo Novo sábado passado, escutou nós dali, né? O programa, eu gosto muito de escutar os louvores dos irmãos, porque é um louvor muito lindo, abençoado, né? Então, querendo escutar aí, não. Não pare na estrada. Também quero oferecer lá para o Uruguai, para o Boaventura, que ele gosta de escutar esse louvor. Deus abençoe o Boaventura. O José também, que está dando de novo os primeiros passos aí, né? Deus abençoe o José, meu cunhado. Fiquei muito feliz, me alegrei tanto em ver ele voltando para casa do Senhor. E hoje à noite, se não chover muito, eu creio que o pastor vai estar lá. Daí vai levar também a irmã Terezinha, né? Deus abençoe a irmã Terezinha. Que está escutando também, eu não sei se ela está escutando o programa, eu quero falar para ela procurar lá, nem que seja no celular, para ela escutar a programação. Nós passemos lá, tivemos no telefone dela, para nós resgatar uma Terezinha novamente, que está parada, né? Que Deus abençoe, ela vai ser levada no culto hoje à noite, se tiver culto, se chover muito é difícil, né? Mas eu creio que o pastor vai ir, o pastor Valtair, que está aí, veio morar, atender o trabalho que Três Passos, é a nossa irmã Jacira. Deus abençoe esse casal querido que Deus colocou para nós aqui, né? É irmão Valtair e a irmã Jacira, que estão fazendo a obra de Deus, estão trabalhando. Um abraço para todos os irmãos aí de Três Passos que estão me escutando, as irmãs, os irmãos de todos os bairros de Três Passos, eu sou ouvinte assíduo do programa. Falei com os irmãos de lá no mercado ali, que são nossos ouvintes, eu esqueci o nome, né? Da irmã bem conhecida, que morava na Operária, estão morando no bairro Weber. Se por acaso ele está escutando, meu irmão, pode mandar uma mensagem para nós aí, né? Deus abençoe os irmãos aí, esse casal. Se eu não anotar na hora o nome, eu esqueço. Eles são nossos ouvintes que não perdem um programa. E essa irmãzinha eu conheço desde quando ela era nova, né? Moça nova, né? É filha de uma irmã ali da Operária, da irmã. Não lembro, né, o nome da mãe agora. Que Deus abençoe vocês que estão escutando. Vamos passar esse louvor, não se perde tempo. Depois nós queremos já ler os colaboradores e também por esse, já passar o louvor de aniversário, que nós temos muito aniversariante e pedido também que estão homenageando os aniversariantes, né? Vamos ouvir então o João Júnior. Não pare na estrada.

0: A paz do Senhor, irmão João Júnior. Eu mandei uma mensagem agora para a irmã Liliana. E eu peço para que o irmão toque o louvor, o cumprianos. Oferecimento para a irmã Liliana. É uma pessoa, uma mulher de Deus, que faz muita falta. A gente sente muita falta e saudade de quando ela estava no ar, né? Com as programações. Mas tudo está sob o controle do Senhor, né? Então, a irmã Denise oferece para a irmã Liliana o hino Cumprianos.
1: Paz do Senhor, irmã João Júnior, paz do Senhor, irmã Norilda. É bonito o programa aí, estamos escutando. Também quero me incluir nas homenagens dos aniversariantes. E quero homenagear também meu filho, o irmão Cláudio do Santo também, que está de aniversário na segunda-feira. Mas já quero me incluir homenageando ele e também todos os outros demais aniversariantes. A irmã Liliana, serva de Deus também, que a gente sente muita falta, muita saudade da irmã, né, de escutar aquelas palavras maravilhosas de ânimo, né, para todos aqueles que adoram ao Senhor nosso Deus. Deus abençoe, assim, peço um louvor que é bem bonito aí para homenagear aos aniversariantes.
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3: A paz do Senhor, irmão João. Deus que ajude vocês. Estou escutando o programa aqui, que coisa mais linda. Eu peço uma oração aí para minha esposa, que recém está se recuperando, para Nércia Miranda, que graças a Deus está se recuperando. Só não quer ir na igreja, mas se Deus quiser uma hora dessa, ela vai ir. Se Deus quiser. Se Deus quiser uma hora dessa, Deus vai ajudar que vamos levar ela na igreja. A paz do Senhor, irmão. Deus que lhe ajude.
4: Paz, irmã, tudo bem? Que é a irmã Angélica do Braga, que pediu um parabéns para você. Conheci para o meu sogro, vai fazer um priano amanhã, essa manhã, tá bom?

Então, vimos aí o louvor, que o Mojão tem preparado, muito lindo, né, que nós temos visto. E os irmãos estão participando do programa, né? Deus abençoe a irmã que tem ligado para nós, identificando quem é que ela era, né? A irmã Nelly de Martins, né? Ela se enganou, achou que eu era outra pessoa, mas ela está escutando o programa lá. Deus te abençoe, irmã Nelly. Ela ligou para nós conversar, para nós se identificar. Ela achou que eu era outra, né? Que ela conheceu, achou que era parente da mãe dela, né? Mas estamos aí, irmã, fazendo a obra de Deus, abençoe a irmã. Somos parentes, sempre, irmã, Deus, né? Deus abençoe a nossa irmã. Também nós temos os nossos irmãos que me ajudam a pagar o programa. Também não, vou ler antes os que estão falando primeiro aqui comigo, para depois eu ler os colaboradores. Também a Márcia Iter, né? Deus abençoe a Márcia. Está escutando o programa, está oferecendo um louvor aí para a Maiara, também para a Maria, sua mãe. Deus abençoe a Márcia, viu? Diz que ela estava escutando, né? Está participando do programa lá. E ela pede também o maná, né, para seu elevo espiritual. Deus abençoa a Márcia, que está escutando. Diz assim: pedir, pedir e dar-se-vos-á, buscai e encontrareis, batei e abrir-se-vos-á, Márcia. Batei e abrir-se-vos-á, buscai ao Senhor. Deus abençoe a Márcia Iter, que está lá em Mirubá nos ouvindo o programa e mandando um hino aí para a mãe, também para a mãe Maria e para a Maiara, né, que estão escutando. Também está na nossa audiência o irmão Hildo. Deus abençoe o irmão Hildo. Eu pensei ele não escutava o programa, né? Está lá escutando a programação. Eu creio que é a irmã Romilda, a mãe Ilga também, se eles não estão na igreja orando lá, estão lá escutando. Deus abençoe o irmão Hildo. Ele pede um louvor com Daniela e Samuel. Eu sinto a presença de Deus. É muito lindo esse louvor, né? Se dá tempo, nós vamos passar. Nós queremos passar primeiro o mundo do aniversário, depois que nós vamos ficar devendo para os irmãos, né? Primeiro vão ler os colaboradores que me ajudam a pagar o programa. E já vamos preparar um louvor de aniversário, irmão Jojuno, bem bonito aí. Pode ser com parada firme, acho que é mais bonito porque estão dando aniversário hoje, né? As irmãs podem botar uma parada firme aí para a irmã Liliana, para a irmã Sara, do irmão Jorge, também para a Sofia e para as irmãs que já aniversariaram também a semana passada, né? A irmã Salete, também a Marlene, também a Maria. Deus abençoe vocês. Vamos ler os colaboradores. A irmã Lorena de Almeida, aqui de Três Passos. Também a Maria da Silva, do Alto Erval Novo. A irmã Francisco Ribeiro da Silva, do Alto Erval Novo. Outra irmã ali que colabora com o programa também, né? Diz que não é para ler o nome dela, às vezes eu esqueço, né? A irmã Sandra da Silva, também do Erval Novo. A Maristela da Silva, aqui de Três Passos. Também o Getúlio Mendonça, de Independência. Miro e Maiara, também os filhos, Misael e a Débora, aí de Esquina Progresso, Tiradentes do Sul. A irmã Irani de Amorim, também de Sede Nova. Também nós temos a pastora Dilmar, a irmã Nair, de Pedro Garcia Braga, a Deilson da Silva, de Chapecó, Santa Catarina, a irmã Valdomira de Oliveira, do Baixo Erval Novo. Deus abençoe a irmã Mila. Também o irmão Volmir Batista, de Tenente Portela, já depositou sua oferta lá, irmão Volmir, né? A irmã Lúcia Batista também tem depositado já sua oferta desse mês, no comecinho do mês. Deus abençoe a irmã Lúcia. E também temos Jair Batista, também, que é o irmão dos irmãos aí, que também é colaborador do nosso programa. A irmã Noêmia Santer, de Esquina Progresso, também já depositou. Já passei ontem, irmã Noêmia, a metade aí para a Maisalete, né? Ontem eu consegui arrumar meu Pix, aí já pude passar o Pix para a Maisalete da metade do dinheiro que a irmã deposita para mim. É para mim e para a Maisalete, né? Deus abençoe a irmã Noêmia. A irmã Lourenço Martins, do Maitá, também já deixou seu depósito esse mês. A irmã Altair Dreia, a irmã Chayane, também depositaram no comecinho do mês, né? Deus abençoe as irmãs que estão aí escutando. A irmã Chayane, acho que está no trabalho. Um abraço, irmã Altair. Também a irmã João Farias, a irmã Alice Farias, aqui de Três Passos, são colaboradores do nosso programa. Vai meu abraço para vocês. Assim eu me lembro de mandar a saudação, né? Quando eu leio o nome dos irmãos aí. A irmã passa pessoalmente para mim a oferta do programa. Deus abençoe a irmã Alice e o irmão João Farias. Irmão Wilson Vargas, de Panambi, não sei se ele está na Argentina ou está em Panambi, né? Ele veio trazer a oferta dele para mim aqui em casa, né? Ali na irmã Lorena, me alcançou. Deus abençoe o Wilson. Também a irmã Liliane Tepo, de Humaitá. Vamos ver, irmã Liliane, qualquer coisa tu entra em contato comigo, que eu não vou ler o nome da pessoa que não está colaborando, né? Deus abençoe a irmã Liliane, que tipo, colaborou muito tempo, estou com o nome no caderno, não vou tirar. Só que se eu vou, eu não vou ler, né? Só vou ler daqueles que estão colaborando. A irmã Beloni Dresch, de Criciúmalo, também colabora com o programa também, mensalmente. Deus abençoe a irmã Beloni. A irmã Terezinha, Maria Terezinha Gomes, a irmã Erna Gomes também são votantes do programa. A irmã Daniel Gomes também, de Doutor Maurício Cardoso. Deus abençoe as irmãs aí que sempre pagam um voto, né? Quando elas sentem lá de Deus, que Deus abre uma porta, eles pagam um voto para o nosso programa, né? Também a irmã Lúcia Balesque de Portela também vai colaborar de novo, né? Ela parou um tempo, né? Diz ela que vai continuar.
Deus abençoe a Lúcia, também seu filho, Samuel, seu companheiro aí. Também nós temos também mais irmãos aqui que colaboram, que eu tenho uns aqui que eu tenho que riscar o nome, né? Então nós temos aqui irmão Moacir do Nascimento, que colabora com o programa também. Deus te abençoe, irmão Moacir. Ligou para mandar uma mensagem hoje. Está escutando o programa. Deus te abençoe, irmão Moacir. E, então nós temos aqui uns irmãos que colaboravam. Vou riscar por cima, senão eu vou errar, vou ler o nome, né? Também nós temos o Josélo. Josélo Nyhaus. Não sei se é Nyhaus, que é Martins o nome dele, né? Nyhaus é o tio deles, né? Deus abençoe o Josélo, que está escutando o programa também, que ele não está lá na igreja orando, ele está escutando a programação. Ele também colaborou esse mês, vai colaborar cada mês, né? Deus abençoe os colaboradores, eu mando um abraço para todos vocês aí. E já queremos escutar o louvor do aniversário, se dá tempo, depois é o irmão Hildo. Vamos passar o louvor aí que o irmão pediu. Vamos escutar então esse louvor com parada firme para todos os aniversariantes desse mês.

Então, nós escutemos aí esse louvor de aniversário para todo aniversariante, né? Você que teve do aniversário, recebe esse louvor, para quem está de aniversário hoje também. Que Deus abençoe, as horas têm passado bastante rápido, né? Não sei se dá tempo. Vamos escutar um pouco, nem que seja um pouco, irmão João Júnior, desse louvor. Eu sinto a presença de Deus. Acho que é a Daniela Samuel que canta esse louvor. Irmão, passa aí para o Moildo, que está escutando. É difícil ele entrar em contato com nós, que está escutando o programa. Nós queremos passar esse louvor para ele, para os irmãos escutar e para os colaboradores do programa também, né? Sentir uma presença de Deus fazendo a obra de Deus, né? E depois já eu entro logo para nós orar para despedir o programa. Deus que abençoe, João Júnior.

0: chorar na presença dele, querido. Você está chorando para ele, aquele que enxuga seu pranto, Jesus.
1: Muito bem, vamos ler o maná bíblico para os irmãos que pediram o seu maná bíblico. Diz aqui: eis que Deus é meu ajudador, o Senhor é quem me sustenta a vida. Salmo 54, verso 4, maná, para os irmãos que nos pediram o maná bíblico aqui na programação. Presença.
2: Deus abençoe os irmãos que estão participando aí do programa. As horas passam, já terminou a programação, já estamos no finalzinho, né? Já estamos chegando no final. Deus abençoe, irmão João Júnior. Muito obrigado por todos participar do programa. E também o louvor não deu para nós ouvir tudo, irmão Hildo. Vamos passar sábado que vem. Escuta de novo aí, né? Que nós vamos passar esse louvor inteiro, por irmão. Eu sinto a presença de Deus, né? Vamos orar para nós despedir o programa. Senhor nosso Deus, muito obrigado, Jesus, por essa oportunidade, por nesta manhã nós ter chegado, levado no ar essa programação, Pai querido, por o Senhor ter nos abençoado, nos guardado, nos dado graça, Pai. Eu te agradeço, Senhor, por os participantes que participaram do programa, as irmãs que estão de aniversário hoje, Pai, abençoa essa família, derrama as bênçãos do céu, aqueles irmãos que pediram oração, Senhor, derrama as bênçãos do céu sobre cada vida, sobre cada lar, abençoa o lar do irmão João Júnior, sua família, abençoa o irmão Francisco, Pai, a família dele, abençoa as irmãs, Pai querido, que estão escutando, todos, Pai, os colaboradores que me ajudam a pagar o programa, eu quero que o Senhor abençoe cada um, Senhor, as suas famílias, Pai, dê força e graça. Deus, muito obrigado, Senhor, por essa oportunidade, nós te agradecemos por poder chegar no final, abençoa o programa Mais Alerta, Pai, que vai estar levando a palavra do Senhor no ar novamente, Pai, ajuda nós, nos abençoa, nós te pedimos, em nome de Jesus, que Deus abençoe a todos, até sábado que vem, meus irmãos, fiquem na paz do Senhor Jesus, amém.
0: Pode aplaudir a ele. Aplaude o Senhor, Deus da glória. Vamos cantar.
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Queremos saudar a toda a audiência da programação. Prosperidade só em Jesus, com a gloriosa paz do Senhor. Que Deus nos tenha abençoado e nós somos gratos a Ele para agradecer nesse dia, né? Mais uma oportunidade que o Senhor tem concedido para nós, para que nós pudéssemos estar aqui fazendo essa programação da qual o Senhor nos tem confiado, para que nós fizemos essa programação através desta emissora Rádio Renascer de El Soberbio, Argentina, 91.3, a Rádio da Bênção. Glória a Deus. E nós, neste meio-dia, estamos aqui para trazer uma palavra ao teu coração. Mas primeiro, nós queremos saudar a todos os ouvintes, amigos, amigas, irmãos, irmãs, os programadores e programadoras dessa rádio e também os diretores dessa rádio, os que trabalham, a todos vocês a nossa saudação cordial neste meio-dia. E somos gratos ao Senhor por mais um dia que o Senhor concede para estarmos apresentando esta programação. Glórias a Deus, louvado seja o nome de Jesus. E por isso nós estamos gratos a Deus pela bondade e a misericórdia do Senhor. E a palavra de Deus que se encontra no livro de Marcos, primeiro, e o versículo 15, não, e o versículo 35, diz: tendo-se levantado alta madrugada, saiu, foi para um lugar deserto e ali orava. Procuravam-no diligentemente Simão e os que com ele estavam. Tendo encontrado, lhe disseram, todos lhe buscam. Jesus, porém, lhe disse: vamos aos lugares, aos povoação vizinha, e a fim de que eu pregue também ali, pois para isso é que eu vim. Então foi por toda a Galiléia pregando nas sinagogas deles e expulsando os demônios. Glória a Deus por essa palavra maravilhosa, que Jesus não tinha tempo nem para descansar. Em altas horas da madrugada, ele estava ali, ele saía quietinho para ele poder orar, porque seus companheiros, quem sabe, não tinham esse tempo para tirar para orar. Então Jesus saía a orar porque ele sabia que tinha muito o que ele trabalhar, muito o que ele fazer naqueles povoados vizinhos. Ele tinha de orar e expulsar demônios. E nos dias que nós estamos vivendo, não é diferente. Como ele tem deixado seus discípulos, as pessoas que ele tem incumbido para estar em oração e jejum. Mas hoje estamos vendo que o povo está despercebido. O povo não se fala mais em jejum e oração. E aí, quando acontece algo dentro da própria família,
não tem mais aquele poder na vossa vida de orar e repreender demônios. Não tem mais aquele poder para expulsar os demônios, porque não tem o jejum, não tem a oração. E se tu quer expulsar um demônio, tem que estar preparado, tem que estar preparada, tem que estar jejuando, orando sem cessar, para que possa fazer a obra do Senhor e ter essa autoridade sobre tua vida. Hoje em dia nós vemos muitas coisas e o povo está desacreditado. Vem pregador e sai pregador, vem pregador. Mas dificilmente nós encontrarmos um homem de Deus, uma mulher de Deus que seja cheia do Espírito Santo de Deus, para que seja repreendido esses espíritos. Há tanto problema dentro dos lares, há tanto problema dentro das igrejas, há tanta coisa ilegal, coisas que Deus tem desagradado. E hoje em dia, o que que eles dizem? Não é mais pecado. Tudo o que tem no mundo pode se usar. O que o mundo faz, pode fazer. Mas eu quero te dizer, naquele dia em que Jesus vier buscar a sua igreja, aquele dia é que vai ser o dia dos que vão, os que tudo pode ficar, né? Então, nós devemos de buscar o Senhor enquanto é tempo. Nós devemos de orar, nós devemos de consagrar, nós devemos de estar com a nossa vida no altar do Senhor. Porque ainda tem dias piores do que nós já passamos. E se nós não se colocarmos na presença do Senhor para orarmos e buscarmos o Senhor, de que forma nós queremos estar com a nossa vida bem com Cristo? De que forma? Jesus saía de meio dos seus discípulos, ia para os lugares onde ele podia ter o contato direto com Deus para falar com o Pai. E ali o Pai falava com ele, instruía ele, capacitava, enchia ele do Espírito Santo, do poder do Senhor, e ele fazia a obra do Senhor. Então eu quero te dizer, minha irmã, meu irmão, é dias de angústia, é dias de perseguição, é dia de problema, é dia de luta, é dias trabalhosos, mas vamos deixar um tanto de lado e vamos buscar o Senhor, vamos orar junto, vamos confiar em Deus, e aí nós vamos então ter a nossa vitória. Nós vamos ver o Senhor operando milagres, operando maravilhas. Aleluia, louvado seja o nome de Jesus. E por isso nós devemos tirar o nosso tempo para consagrarmos a Deus a nossa vida, para nós vencermos. Para aquele que está distante da casa de Deus voltar. Porque quem está distante está dominado por demônios. Quem não está na casa de Deus, e até quem está muitas vezes, está ali só para fazer presença. Mas que Deus levanta homens e mulheres cheios do Espírito de Deus, para que seja repreendido
esses espíritos perturbadores que perturbam Xanai de Kemanastu e de Canta. E que sejam expulsos em nome de Jesus. E Deus está requerendo de nós, Deus está requerendo de nós que se levantamos como homens, como mulheres de Deus, para que podemos vencer, para que podemos ter vitória, para que podemos fazer o ídolo do Senhor Jesus, aleluia, expulsar esses demônios que estão perturbando a humanidade toda. Aleluia, louvado seja o nome de Jesus. O que mais tu escuta é mãe se queixando do filho, é pai se queixando da filha, é esposo se queixando da esposa, é esposa se queixando do esposo. É uma discórdia, é uma tristeza. Mas Deus que nos dê a graça e a fortaleza, que isso não precisa acontecer comigo nem contigo, porque estamos na presença do Senhor, porque estamos levando a sua palavra, porque estamos fazendo o ídolo do Senhor Jesus. E anunciai o meu evangelho em todas as partes e até os confins da terra. Então nós temos de fazer a obra do Senhor. Nós temos de estar com a nossa vida nas mãos do Senhor, para que haja libertação, para que haja pessoas que estão acorrentadas por Satanás podem ser libertos. Aleluia! E que nos faça a vontade do nosso Pai Celestial, do nosso amado Jesus, que trabalhou tanto aqui na terra até o dia que o Pai permitiu que acontecesse a morte de cruz por nossos pecados, para que Ele, aleluia, e subisse e está à direita do Pai. Mas nós vamos ter que lidar com as coisas de Deus com mais seriedade.

aquela liberdade de expulsar os demônios, os espíritos contrários. Gente se dizendo cristão, ando com a vida como o mundo, andam como o mundo, e de que forma entrarão no céu? Se a palavra de Deus diz que há uma diferença em que serve a Deus, aonde está a diferença? Hoje em dia está difícil ver a diferença. Escutando ali a irmã Norilda pregando a palavra e vendo que muitos estão negando a Jesus para andar de qualquer jeito. E que Deus nos ajuda, que Deus nos abençoe até o último dia da nossa vida aqui na terra, ou até o dia da volta do Senhor, que nós não venha escandalizar com a nossa vida, com o nosso andar, com o nosso jeito de servirmos a Deus, mas que andamos com fidelidade na presença do Senhor. Que Deus nos abençoe, que Deus nos dê a sua graça, que Deus nos dê a sua fortaleza para que nos faça a diferença. Aleluia! Louvado seja o nome do Senhor. Nós agradecemos a Deus. Ontem estivemos ali na nossa igreja de Alto Cordeiro de Farias, um abençoado culto. E agradecemos ao Senhor por sentirmos a presença de Deus. É difícil nós sair ali da igreja sem nós sentirmos a presença do Senhor. Porque o Senhor tem dado esse lugar para nós, mesmo em poucos, mas aonde que podemos buscar o Senhor com liberdade. Aleluia! E sentirmos a glória de Deus em nossa vida. Que Deus abençoe a cada irmã, a cada irmão. Que você possa fazer um propósito de servir a Deus com fidelidade, honrar ao Senhor, vencer as lutas, vencer tudo o que tu tem para enfrentar aqui na terra, mas de cabeça erguida e sendo fiel ao Senhor. Louvado seja o nosso Deus, porque a cidade que nos aguarda, que nos espera, onde Jesus foi para ela, e ali ele foi preparar um lugar para nós. Ali nós possa também, naquele grande dia do Senhor, subirmos para estar para todos sempre com Cristo Jesus. Glória a Deus, aleluia. Louvado seja o nome de Jesus. Oh, glória a Deus. Que possamos fazer a vontade do Senhor. Nessa época onde Jesus saía para orar e ali buscar ao Senhor, houve muitos milagres. Houve muitas curas divinas, houve muitos demônios que estavam, pessoas que estavam amarradas por Satanás, foram libertos. E por que que é diferente no dia de hoje? Não vamos deixar, vamos trabalhar para o Senhor. Vamos tirar o nosso tempo para Deus. E Deus vai nos dar graça, vai nos dar sabedoria. Vai nos alicerciar cada dia mais na rocha. Em Cristo Jesus nós somos mais do que vencedores. Vamos orar neste momento. Querido e amado Pai, diante da tua presença, eu quero te agradecer por a tua palavra que vem nos ensinar, nos instruir a orar, a buscar de ti, a revestirmos-nos da graça do poder do Senhor, para que possamos vencer as dificuldades, para que

possamos orar uns pelos outros e sermos vencedores. E que nenhum demônio, nenhum espírito imundo fica sobre a tua igreja, nem a tua família, porque o Senhor nos dá a autoridade do Senhor. Aleluia! Louvado seja o nome do Senhor. Deus nos dá completa vitória pelo teu Espírito Santo. E essa programação, meu Deus, está sobre a nossa responsabilidade, mas está no comando o Senhor Deus, o nosso amado Jesus. E nós aguardamos em tudo, confiamos em tudo, Senhor, que o Senhor nos dirige pelo teu Espírito Santo. Abençoe a cada um que está escutando essa programação, que está ouvindo essa palavra, e que o Senhor possa falar em muitos corações e muitas vidas, e que nós possamos ser mais do que vencedores, em nome de Jesus. Amém.

Muito bem, paz o Senhor mais alete, paz o Senhor também a todos os ouvintes da 91.3 e também do programa que está apresentando a mais alete, programa Prosperidade só em Jesus. Vamos aí passar o telefone onde os irmãos podem participar nesse meu dia, você que está na sintonia da rádio. Seja bem-vindo a participar através aí dos contatos da 91.3. Temos um WhatsApp brasileiro da rádio. WhatsApp brasileiro 999-10-1707. Também nós temos um WhatsApp argentino, onde os irmãos também podem participar através aí do 64-36-36 ou também 999-56-39-16 para os irmãos estarem participando. Estamos ao vivo também através do aplicativo da Rede Renascer. Deus abençoe os irmãos que estão ouvindo através do aplicativo, através da página, onde os irmãos também podem participar, confirmar a sintonia através aqui da programação que vai até a 1h30 na companhia aqui do irmão Valdir e também da irmã Isalete. Sejam bem-vindos, já sendo 12 horas e 29 minutos.

Muito bem, temos aqui participação. Jarma Isalete esteve ligando para cá, irmã Maria, de 3 de maio. A irmã Maria pede oração por ela e também pede um louvor. Então, em seguida, aí nós vamos estar preparando um hino para compartilhar juntamente com a irmã Maria, que está nos ouvindo, né, e também pedindo oração por ela. Também diz aqui, paz, irmão, leia o maná para mim e pode passar o hino Martelo Assassino. Sou César de Picada Molino. Bendiciones, amém, irmão César. Os irmãos de Picada Molino. Diz aqui o manazinho bíblico, irmão César. É, diz, o Senhor é quem te guarda, o Senhor é a tua sombra, é a tua direita. Salmo 121, verso 5, maná pro irmão que está aí na companhia também, o nosso irmão César de Picada Molino. Vamos ouvir mais um louvor e depois aí nós seguimos juntamente aí com os condutores da programação.

Nós temos a participação da nossa irmã Genesi, e ela está aí na escuta da programação. Deus venha abençoar nossa irmã Genesi, que sempre está ouvindo a programação. Nosso abraço, nosso vinho para a serva do Senhor. Deus abençoe a nossa irmã. Estamos aí sempre em contato com a nossa irmã, e ela está ali firme, nos ajudando na obra do Senhor também, para que prosseguimos, né? Prosseguimos nessa obra com alegria. Louvado seja.

O nome do Senhor. E a irmã pede o maná, e o maná diz assim: bem-aventurado os que têm fome e sede de justiça, porque eles serão fartos. Mateus 5 e 6. Glória a Deus por essa palavra, irmã Genesi. Deus que abençoe. E vamos então ouvir um lindo louvor aí, irmão João Júnior. Vamos deixar a tua escolha para a nossa irmã Genesi.

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1: Vamos ouvir esse louvor que o nosso hermano César pediu aí, de Picada Molino, Martelo Assassino. Deus.

Graças a Deus, né? Estamos ouvindo o lindo vovô e a participação já das nossas irmãs, nossos irmãos. A irmã Virgínia, ela está aí na escuta da programação. Deus abençoe a irmã Virgínia. Vamos orar, irmã. Deus vai dar completa vitória para a irmã. E a palavra de Deus para a irmã disse: bem-aventurados que trilham em caminhos retos e andam na lei do Senhor. Salmo 119, verso 1. Glória a Deus. Deus abençoe a nossa irmã. Também temos a participação da nossa irmã Inês, que está nos ouvindo. E disse que está uma bênção, uma palavra. Glória a Deus. Deus abençoe a irmã Inês. E ela pediu maná também. O maná diz: dai-me, filho meu, o teu coração, e os teus olhos observam os meus caminhos. Provérbio 23 e 25. E o outro maná que a irmã pediu diz assim: sem lenha o fogo se apagará, e não haverá maldizente, cessará a contenda. Provérbios 26 e 20. Também temos a participação da nossa irmã Raeli, que está na escuta da programação. Deus abençoe, irmã Raeli. Nosso abraço, nosso carinho para a senhora, irmã. Deus abençoe a sua vida. Também temos a participação da irmã Edi, está na escuta da programação. Deus abençoe, irmã Edi.

Muito bem, seguimos aqui, temos mais participação no GES aqui. A seguinte mensagem diz: paz o Senhor, se possível, tocar um hino com Jair Pires, Sem Ovelha e um Maná para mim, meu esposo Afonso. Estamos na escuta do programa, que está uma bênção, que Deus abençoe sempre. Um abraço, sou Clair de Alegria. Deus abençoe a Clair, sua família, os irmãos aí de Alegria, diz o Maná Bíblico aqui. É a palavra. Ah, porque muitos são chamados, mas poucos são os escolhidos. Mateus 22 e verso 14. A palavra aí para os irmãos lá de Alegria que estão na companhia. Creio que Sem Ovelha, eu creio que é Oséias de Paula que canta, irmãos. Vamos. Preparar em seguida, tá?

Temos aí a participação da nossa irmã Maria Augusta. Advento Gonçalves, nossa irmã está sempre na escuta da programação. Que Deus abençoe a nossa irmã. E um abraço aí para a senhora também, tudo de bom. Que Deus abençoe a sua família. E o Maná para a irmã diz assim: O Senhor, teu Deus, é Deus de misericórdia e não te desamparará. Glória a Deus, louvado seja o nome do Senhor, né, irmã Maria? Deus é o Deus de misericórdia e não nos desamparará. Glória a Deus, um abraço para a senhora, irmã. Deus abençoe.

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Queremos agradecer a Deus pelos nossos irmãos e irmãs que nos ajudam na programação, né? Temos aí irmão Gessé, a irmã Ilone Valdon, seu esposo, e a irmã Maria ali de Tenente Portela, também a irmã Lenir, seu esposo, a irmã Frida, seu esposo, a irmã Inês, irmão Vilarzito, a irmã Idacema, irmão Candinho, irmão Valdecir, e o irmão Daniel Gomes, a irmã Maria Terezinha Gomes, a irmã Erna Gomes, o irmão Amigo, a irmã Maiara, irmão Miro, o Misaela, Débora, e temos também aqui o irmão Cleito, que nos ajuda, aleluia, a irmã Tereza, e a irmã Domingas, a irmã Natália, e a irmã Nilce, a irmã Marlice e seu esposo, a irmã Maria Augusta e família, e também a irmã Heloídes, a irmã Noêmia, o irmão Oséias e família, e a irmã Maria Judite, e também temos aí a irmã Eli e família, que nos ajuda também na programação. E também temos aqui o nosso irmão que nos ajuda também na programação. Temos o irmão, só um pouquinho aí que eu estou meio perdida aqui no meus escritos aqui, mas temos o nosso irmão também, esposo da irmã Marli, que nos ajuda também, o irmão Vanderlei e família, né? Então esses irmãos aqui são os irmãos e as irmãs que colaboram com a programação, e nós agradecemos a Deus pela vida de cada um de vocês que nos ajudam a levar essa programação ao ar. Se você sentir no teu coração de nos ajudar, fazer um voto para a programação, nós estamos aqui orando sempre por todos os colaboradores. E Deus conhece o nosso coração e Deus conhece o teu coração também. Eu creio que sempre Deus tem te abençoado e te dado além do que tu precisa, porque Ele é Deus, porque aquele que contribui na obra do Senhor, Ele nunca deixa a passar necessidade, né? O Senhor sempre abençoa e abre porta onde não tem, porque Deus é Deus de milagre, né? E nós agradecemos a Deus pela vossa colaboração, pela programação, e damos graças a Deus por você que nos ajuda, para que nós possamos sempre contribuir. Temos também o irmão Paulo, né? O irmão Paulo também contribuinte da programação. Deus abençoe o irmão Paulo e a sua família. E nós sabemos que estamos orando no propósito aí com o irmão Paulo. E eu creio que Deus vai abrir porta onde não tem, né? Deus tem poder. Deus tem poder. Aqui tirei um versículo para todos os irmãos e irmãs. Não erreis. Deus não se deixa escarnecer, porque tudo que o homem semear, isso também se fará. Gálatas 6 e 7. E nós sabemos, né, que aquilo que o homem semear, isso ele mesmo se fará. Mas aquele que semeia o bem, esse não pode, ele pode ter certeza, aquela que semeia o bem, pode ter certeza que o Senhor o recompensará, né? Então nós cremos
Que Deus tem bênção para cada irmã, para cada irmão, e o Senhor é aquele que recompensa a cada um de nós, né? Deus abençoe a todos vocês, e nosso muito obrigado, nosso carinho, nossa gratidão a Deus pela vida de cada irmã, de cada irmão contribuinte da obra do Senhor. Aleluia! Que Deus abençoe, que Deus faça prosperar o vosso salário em tudo que o irmão e a irmã colocar a mão, que seja abençoado e seja próspero no Senhor. E a vida de cada um de vocês também, que seja próspero no Senhor, né? Deus abençoe a cada um, em nome de Jesus. Deus recompense a cada um de vocês. E nós agradecemos a Deus por cada um, em nome de Jesus. Que Deus os abençoe, em nome de Jesus. Amém. E peço aí ao irmão João Júnior que rode um lindo louvor em gratidão a Deus pela vida de cada irmã, de cada irmão que contribui com a obra do Senhor. Queremos agradecer também a irmã Ivanir, que está aí na escuta da programação. Deus abençoe, irmã Ivanir. Um abraço para a senhora, toda a sua família. Deus abençoe, irmã Ivanir. Também coopera com a programação. Deus abençoe a serva do Senhor. Continue orando por nós, irmã Ivanir. Que nós continuamos orando pela senhora, tá, minha amada irmã?

0: Sua visita sempre nos trouxe alegria e contentamento. Nós gostamos muito de ouvi-lo cantar. Porém hoje nós não podemos.
1: O que foi, minha irmã? O que está acontecendo?
0: A nossa igreja está morta. A nossa igreja morreu.

0: outros tipos de maquiagem. Olha, meu irmão, as irmãs chegaram até o ponto de usar os vestidos acima dos joelhos e ainda decotavam os vestidos.
1: É mesmo lamentável. As irmãs e o... e a juventude.
0: A juventude mascava chicletes na hora da pregação. Os moços deixavam os cabelos crescer e assim por diante. E por causa das novelas, o coral deixou de cantar. A banda deixou de tocar. As profecias

0: estava.
1: O pastor encostou o cajado, deixou de doutrinar a igreja.

assim muitas igrejas estão morrendo por falta de doutrina, por falta de vigilância. É por isso que a palavra diz: vigiai e orai, para que não entreis em tentação. E diz mais ainda: por se multiplicar a iniquidade, o amor de muitos esfriará. Além dessa igreja que hoje está morta, existem muitas outras que estão morrendo também, pois estão praticando as mesmas coisas que as virgens loucas praticaram. Estão deixando-se levar pela vontade da carne, deixando as lamparinas apagarem.

Graças a Deus, queremos agradecer a cada um dos irmãos, ouvintes que estiveram aí acompanhando o programa da Irmã Isalete, juntamente com o irmão Valdir, também os colaboradores do programa. Programação essa que vai ao ar todo sábado, a partir das 12 horas até a 1h30. Queremos aí agradecer aos irmãos que participaram, que acompanharam o programa. E queremos deixar um louvor, né, para nós estarmos encerrando aí a programação, convidando a você a ficar sintonizado na Rede Renascer, que já na sequência vem um programa a mais, vem mais programação durante esta tarde de sábado, e você pode ficar conectado aí na 91.3, através da FM, também através dos aplicativos, através da página. Uma boa tarde para você, uma boa sintonia. A palavra aí a irmã já trouxe no começo, os louvor também são mensagem cantada, né, que falam conosco. Então nós queremos somente agradecer a Deus por mais um final de semana, por mais um sábado, e também você que esteve na companhia interagindo conosco, participando. Sabemos que são diversos irmãos aonde sintonizam as programações aqui, através do rádio, através também da internet, e queremos aí desejar, deixar esse louvor para nós estarmos encerrando o programa aí, Prosperidade Só em Jesus.

É com imenso pesar que a FM Renascer, juntamente com familiares, amigos, comunica o falecimento do irmão Amauri Loureiro de Melo, ocorrido na madrugada de hoje, 19 de setembro, no Hospital de Chiapeta. Seu corpo está sendo velado na Igreja União das Igrejas de Cristo do Rincão Loureiro, em Acorá. Comunicamos com pesar o falecimento do irmão Amauri Loureiro de Melo, ocorrido na madrugada de hoje. Seu corpo está sendo velado na Igreja União das Igrejas de Cristo do Rincão Loureiro, em Acorá. Culto fúnebre será realizado hoje às 16 horas, logo após sepultamento no cemitério da comunidade. Então, comunicamos novamente, amigos, irmãos, falecimento do irmão Amauri Loureiro de Melo. Seu corpo está sendo velado na Igreja União das Igrejas de Cristo do Rincão Loureiro, em Acorá. Culto fúnebre será às 16 horas do dia de hoje e logo após o sepultamento no cemitério da comunidade. Que o Espírito Santo console o coração da família que estão passando por esse momento difícil. 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

pois tomou então Jesus e o açoitou. E os soldados, tecendo uma coroa de espinho, lhe puseram sobre a cabeça e lhe vestiram uma vestidura de púrpura. E diziam, salve, rei dos judeus, e davam-lhe bofetadas. Então Pilatos saiu outra vez fora, disse-lhes, eis aqui vou lo trago fora, para que saibais que não achei neste crime algum. Saiu, pois, Jesus, levando a coroa de espinho e vestindo púrpura, disseram-lhe Pilatos, eis aqui o homem. Vendo, pois, os príncipes dos sacerdotes, os servos, gritavam, dizendo, crucifica-o, crucifica-o. Disseram a Pilatos, tomai vós e crucificai-o, porque eu não acho crime nele. Responderam-lhe os judeus, nós temos uma lei, e segundo nossa lei deve morrer, porque se fez filho de Deus. E Pilatos, quando ouviu essa palavra, mais atemorizado ficou. E entrou outra vez na audiência e disse a Jesus, onde és tu? Mas Jesus não lhe deu resposta. E disse-lhe, pois, Pilatos, não me falas a mim? Não sabes tu que tenho poder para te crucificar e tenho poder para te soltar? Respondeu Jesus, nenhum poder teria contra mim se de cima te não fosse dado. Mas aquele que me entregou a ti, maior pecado tem. Desde então Pilatos procurava soltá-lo, mas os judeus gritavam dizendo, se soltar este, não és amigo de César. Qualquer que se faz rei é contra César. E ouvindo, pois Pilatos este dito, levou Jesus para fora e assentou-se no tribuno, no lugar chamado Litúrgio, que em hebraico é nome é Gabata. E era a preparação da Páscoa, e quase a hora sexta, e disse aos judeus, eis aqui o vosso rei. Mas eles bradeavam, tira-o, crucifica-o. E disse-lhe Pilatos, ide crucificai o vosso rei. E responderam os príncipes dos sacerdotes, não temos rei senão a César. Então entregou para que fosse crucificado e tomaram a Jesus e o levaram. Esta passagem que encontramos em João, no capítulo 19, do versículo 1 ao versículo 17, com esta passagem bíblica, quero cumprimentar todos os ouvintes, todos que estão na audiência, na rádio Renascer, nesta tarde, com a paz do Senhor Jesus Cristo. E também quero, também nesta tarde, já saudar, creio que está o irmão João Júnior, está nos trabalhos, Deus abençoe a tua vida, a forma especial também, o teu ministério que está exercendo, também a tua família seja abençoado, aleluia, neste dia, que o Senhor venha te abençoar de forma especial, possa te continuar usando nas suas mãos. E também nesta tarde, está aqui juntamente comigo minha esposa Lore, qual também vai ter o privilégio, vai nos trazer uma palavra nesta tarde da parte do Senhor. A Luz, creio que também louvores, também vai louvar juntamente com a minha filha Sara, que também está aqui, que creio que também vai nos trazer já na primeira parte, já uma palavra, e depois louvar o nome do Senhor com louvores, que Deus possa abençoar também esta jovem que está trabalhando para o Senhor e como se alegra
em fazer algo para o Senhor, assim como eu me alegro, como minha esposa se alegra, que podemos fazer algo para o Senhor Jesus Cristo. E também nós queremos já passar que nós fizemos, aleluia, parte da igreja missionária primitiva. Nós congregamos aqui em Senador Salgado Filho, a igreja missionária primitiva em Senador Salgado Filho. Nós temos a nossa igreja na Avenida Professor Arnold Rost 177. E você está convidado, temos nesta noite culto, aleluia, às 19h30, e também na quarta-feira, também às 19h30, vai ter culto das irmãs, nesta quarta-feira. E você está convidado para estar juntamente nessas duas datas, juntamente conosco aqui em Senador Salgado Filho, a nossa igreja missionária primitiva. E nós vamos ter, aleluia, no próximo final de semana, já na sexta-feira, aleluia, glória seja dada ao nome do Senhor. Vamos ter a última sexta do mês, vamos ter culto aqui em nossa casa. A Luz, você está convidado para estar juntamente conosco na sexta-feira aqui, na casa do irmão Rudy, irmã Loura, irmã Sara. Você está convidado para estar juntamente conosco, participando também desse culto, às 19h30. A Luz, que o Senhor, creio que vai ter algo especial também aqui neste lugar para a tua vida, que Ele vai estar falando. Você já está convidado para estar juntamente conosco também na sexta-feira. E no próximo, aleluias, aleluia, 2 e 3, aleluia, no início do mês de outubro, aleluia, nós vamos ter, aleluia, uma campanha aqui em Senador Salgado Filho, aliás, culto especial de jovens. Aleluia, os jovens que congregam juntamente conosco, aleluia, tem dois cultos especial, cultos festivos, dá para dizer, aleluia, o segundo congresso de jovens aqui em Senador Salgado Filho, e você está convidado para estar juntamente conosco, 2 e 3, aleluia, agora de outubro, e dia 4, aleluia, também vai prosseguir o culto Independência. Aleluia, e quem vai estar pregando a palavra do Senhor, aleluia, vai ser o irmão, aleluia, glória, seja dado o nome do Senhor, irmão Ramão de Oliveira, do país da Argentina, vai estar aqui juntamente conosco, essas três, duas datas em Senador e uma em Independência, e você está convidado para estar juntamente conosco, para receber e ser participante das bênçãos do Senhor Jesus, que vão ser derramadas, aleluia, neste lugar, nesta igreja. Eu creio que esta igreja vai tremer, e o Espírito Santo de Deus vai bramar, e vai falar, aleluia, com tua vida, com minha vida, com nossas vidas, nossas almas. A luz, então, faça parte, a luz desses dois cultos, a luz que é numa sexta, a luz e num sábado, sempre início às 19h30, a igreja aqui em Senador Salgado Filho. Jesus tem algo especial para a tua vida, para a tua alma neste lugar. Você está convidado para estar juntamente conosco. Aleluia, glória seja dado o nome do Senhor. Eu sinto aqui nesta tarde, aleluia, a presença do Senhor. Aleluia, antes de eu entrar já nessa programação, aleluia, eu orava neste lugar, eu já sentia a presença do Senhor, ela está aqui real, aleluia, desta tarde. Aleluia, e você, onde você se encontra nesta tarde, ela pode ser real na tua vida. E você também possa sentir esta presença nesta tarde. Oh, Damastui. Aleluia, nesta tarde vamos nós aqui orar. Aleluia, e quem sabe você está com uma enfermidade. Aleluia, quem sabe você está com uma luta, está com um problema na tua vida. E Darabastu. Aleluia, o Espírito Santo do Senhor quer fazer obras nesta tarde.
Aleluia, até no final já desta programação, você já pode ligar e já pode nós testemunhar que o Senhor fez na tua vida neste dia já. Através desta oração nós cremos. Nós cremos no impossível, cremos que Jesus opera no impossível. Nós cremos que nada é impossível para o Senhor, impossível para o homem, para o Senhor, tudo é possível. E dá basta. A luz desta tarde, o Senhor quer fazer algo na tua vida, querido ouvinte, irmão e irmã que nos escuta nesta tarde. Jesus está interessado neste dia em específico com tua vida. Ele sempre tem interesse especial, mas desta tarde especificamente, você que me escuta, o Senhor quer fazer obra. Aleluia, não é o irmão Rudy, não é a igreja primitiva, mas Jesus quer fazer obra. E tabastui. A luz, nós vamos orar nesta tarde. A luz, você do outro lado vai crendo e você vai receber. Aleluia, e você vai testemunhar, porque Jesus é bom. A luz, e ele faz obras, ainda como ele operava quando ele andava na face desta terra como um ser humano, ainda ele faz. A luz, oramos ao Senhor. Querido Deus, amado Pai, eu chego na tua presença nesta tarde, Pai. Apresento esta vida, este ouvinte nesta tarde que ora conosco, que crê que Jesus pode fazer obras na sua vida. E nesta tarde, Pai, eu creio que o Senhor pode mudar a situação desta alma. Essa alma pode ser transformada nesta tarde de hoje, e diante ela pode ser uma nova criatura. A luz, ela pode ser alguém que ela se volta para ti totalmente, o seu ser, o seu entender. A luz, ela pode, aleluia, ser também uma testemunha onde ela for. A luz desta tarde, Pai amado, apresenta este ouvinte, Pai. A esse que está enfermo, Pai, o Senhor é conhecedor. Quem sabe está com dor, está com enfermidade, quem sabe alojado no osso, quem sabe na coluna, quem sabe na vértebra, quem sabe no coração, quem sabe em qualquer membro do seu corpo e quem sabe até a luz dos seus olhos. Pai amado, Pai bendito, o Senhor é conhecedor. A luz desta vida que está crendo nesta tarde. E nós cremos que o Senhor pode mudar a situação que esta vida se encontra neste dia. Neste dia em diante, esta vida possa, aleluia, cantar, aleluia, e contar o hino, aleluia, da vitória para todo mundo que o Senhor fez na sua vida, querido Deus. Nós oramos nesta tarde. Apresentamos também a obra, a luz missionária aqui, aleluia, aqui de Senador, a luz da igreja missionária primitiva, Pai. Nós apresentamos esta obra adiante de ti, Pai. Apresentamos, aleluia, esta obra diante de ti, a luz de Independência, 3 de maio, em Santa Rosa, Pai, em Ubiritama, aonde a luz tem uma obra, aleluia, lá no Vale dos Sinos, aonde tem uma obra, a luz da primitiva, apresento a ti nesta tarde, Pai. Mas apresento, Pai, todo aquele também que crê. Aleluia, que o Senhor pode mudar a sua vida, eu apresento a ti nesta tarde. Pai amado, Pai bendito, aquele que não congrega nessa nossa igreja, mas ele congrega, aleluia, onde tem temor de Deus, aleluia, e tem ainda, aleluia, mudança de vida quando o homem e a mulher aceita o Senhor Jesus. Eu creio que nesta tarde o Senhor pode entrar em providência em lares, em famílias, em vidas, o Senhor pode mudar o rumo totalmente. O Senhor pode fazer isto, creio, nesta tarde, oro, no nome do Senhor Jesus. E o Senhor vai fazer grandes coisas com esta alma, esta vida que ora conosco e crê. Amém? E amém nesta tarde. Aleluia, eu quero já passar lá para o irmão, passar o número,
dos contatos para quem quiser entrar em contato juntamente com a programação Missão Divina. Está com toda a liberdade, irmão, para passar e depois já para rodar nesta tarde. Aleluia, já o primeiro áudio que foi enviado.

0: Paz do Senhor Monrude, paz do Senhor também a todos os ouvintes que estão na sintonia da Rede Renascer nesse início de tarde de sábado. E seguimos aqui juntamente com os irmãos, e você que deseja participar, seja bem-vindo. WhatsApp brasileiro 999-10-1707. Ou também temos o WhatsApp argentino para sua participação, que é o 3755-643636. Também estamos ao vivo através do Facebook da rádio. Os irmãos também podem sintonizar, visualizar e também assim realizar sua participação aqui na programação dos irmãos, que vai até às 15 horas. Você seja bem-vindo a participar. E já temos a companhia, irmão Fábio Júnior. Deus abençoe, irmão Fábio Júnior, sua família aí de Criciúmal, que está ligado na programação. Deus abençoe vocês e Criciúmal. Irmão Ramão também mandou para cá um videozinho, tá escutando. Deus abençoe o irmão Ramão, que está também na companhia. Eu digo
1: sim, Deus faz... Também quero estar saudando todos os irmãos, todos os ouvintes, com a paz do Senhor e Salvador Jesus Cristo. Motivo de grande alegria, agradeço a Deus por mais esta oportunidade que o Senhor nos concede. Quero estar trazendo uma meditação da palavra do Senhor, o qual se encontra em Salmos, capítulo 32, o qual tem o autor Davi, o qual ele cometeu uma transgressão a Deus e ele sabia que ele estava errado. Depois de algum tempo, ele reconhece o seu pecado e confessa e recebe perdão de Deus. Então Davi, ele escreve esse salmo celebrando com alegria de estar perdoado por Deus. E nos deixa esses conselhos maravilhosos para a nossa vida. Então estarei lendo versículo por versículo e aquilo que Deus colocar para mim trazer, estarei trazendo para a nossa meditação. Então o primeiro versículo diz assim: bem-aventurado aquele que cuja transgressão é perdoada e cuja o pecado é coberto. Irmãos, sabemos que Deus quer perdoar os pecadores. E nós sabemos que o perdão de Deus foi sempre o amor de Deus demonstrado para o ser humano. E as únicas pessoas que realmente vivem felizes são aquelas que recebem de Deus o perdão de seus pecados. Então, não devemos esconder o pecado, mas nós devemos confessar e buscar o perdão de Deus, porque é somente através de Jesus Cristo que encontremos o perdão dos nossos pecados, a libertação e a salvação. Porque a Bíblia diz em Timóteo que há só um Deus, há um só mediador entre Deus e o homem, Jesus Cristo é o homem. Então estarei continuando. O versículo 2 diz: bem-aventurado o homem a quem o Senhor não imputa maldade e cuja o espírito não há engano. Vemos aqui, irmãos, que bem-aventurado e feliz é aquele que não vive enganando ou se escondendo da verdade. Que nós possamos ser sinceros diante de Deus. Não adianta eu dizer que sou uma coisa e depois sou outra. Posso até esconder perante os homens, mas perante Deus ninguém esconde. E nós lendo a palavra do Senhor em Crônicas 29, 17, diz que Deus prova os corações e se agrada da sinceridade. Que possamos ser sinceros na presença do Senhor, que não haja falsidade em nossa vida e em nossos corações. Então estarei continuando. Versículo 3 diz assim: enquanto eu me calei, envelheceram os meus ossos pelo meu bramido em todo o dia. Irmãos, aqui vemos Davi confessando que sofreu quando estava vivendo no pecado. Davi tinha se desviado do caminho do Senhor, tinha desobedecido à lei do Senhor, estava vivendo em pecado, seu corpo e sua alma estava sofrendo. E assim também nos dias de hoje não é diferente. Quantos gastem o seu tempo, quantos gastem a sua vida, quantos gastem o seu dinheiro, quantos gastem a sua saúde para praticar o pecado, destruindo o seu corpo e destruindo a sua alma, que é tão preciosa para Deus. E se nós lermos a Bíblia Sagrada, nós vamos encontrar em Romanos 6, 23, diz a palavra do Senhor: porque o salário do pecado é a morte, mas o dom gratuito de Deus é a vida eterna em Cristo Jesus, nosso Senhor. Se nós escolhermos viver no pecado, viver fazendo as obras da carne, viver desobedecendo a Deus, esse caminho nos levará à morte eterna, que é o inferno. Mas se nós aceitarmos a Jesus Cristo, reconhecer e se arrepender de nossos pecados, nós assim vamos então alcançar o dom gratuito de Deus, que é o perdão dos nossos pecados e uma salvação se formos fiel, obedecermos a palavra de Deus, andar diferente como o mundo anda, ser diferença, se formos fiéis e nos santificar, nós vamos ter uma vida, e a vida eterna é com Deus para todo o sempre. Então, continuando no versículo 4, diz assim: porque de dia e de noite a tua mão pesava sobre mim, e o meu humor se tornou em sequidão de estio. 5, versículo: confessei-te-ei o meu pecado, e a minha maldade não encobri. Dizia eu: confessarei ao Senhor as minhas transgressões, e tu perdoaste a maldade do meu pecado. Vemos, irmãos, que Davi, ele sofria porque tinha escondido o pecado, e ele então sentia o peso da correção de Deus. Não era para destruir Davi, mas sim para que Davi reconhecesse do seu pecado, do seu erro, e voltasse para o caminho do Senhor, para o propósito que Deus tinha em sua vida. E hoje em dia não é diferente, a mão de Deus está pesando sobre muitas vidas, muitas almas, para que elas voltam a arrepender-se, voltam para o caminho do Senhor. E a palavra do Senhor, lendo em Provérbios, nós encontremos a palavra dizendo que aquele que esconde as suas transgressões, ele nunca vai prosperar, mas o que confessa e deixa, ele alcança misericórdia. E se nós pedirmos perdão, reconhecermos o pecado, nós devemos reconhecer todos os pecados, Por mais que Deus, Ele conhece as nossas vidas, mas é necessário nos confessarmos e deixarmos e seguirmos a Deus. Porque lendo na palavra do Senhor em 1 João, no capítulo 1, versículo 9, diz: se nós confessarmos os nossos pecados, Ele é fiel e justo para perdoar e nos purificar de toda a injustiça. Então, só em Cristo Jesus temos a salvação. Então, continuando, no versículo 6, diz assim: pelo que todo aquele que é santo orará a ti a tempo de poder achar, até no transbordar de muitas águas, estes a não chegarão. Vemos aqui, irmãos, que devemos buscar a Deus e não deixar o arrependimento para depois. Enquanto Deus nos chama, nós devemos ouvir. Nós devemos orar, buscar e se reconciliar enquanto há tempo, porque amanhã pode ser tarde. Porque a palavra diz do Senhor em Isaías que nós devemos buscar o Senhor enquanto podemos achar, invocar enquanto Ele está perto. Ouça o convite de Cristo para a tua vida nesta tarde. Então, continuando, no versículo 7 diz assim: tu és o lugar em que eu me escondo, tu me preservas da angústia, tu me cinges de alegria a cantos de livramento. Versículo 8: instruetei e ensinatei o caminho que deves seguir. Irmãos, quando nós confessamos os nossos pecados e nós arrependemos, nós recebemos o perdão de Deus. Então, podemos ter nele, confiar em Deus, e temos refúgio e a direção em Deus nas nossas vidas. Então, na nossa vida com Deus, nossa caminhada, podem surgir muitas lutas, mas nós temos uma certeza que no meio delas, Deus está conosco, está cuidando e nos protegendo e nos dando livramento, nos dando a vitória. E Deus não somente perdoa nossas vidas, mas Ele também ensina e nos guia no caminho certo, para que nós não volte para o caminho errado o qual nós estava seguindo. Que possamos permitir que Deus conduza a nossa vida de acordo com a palavra dEle. Porque a palavra do Senhor diz em Coríntios: se alguém está em Cristo, nova criatura é, e as coisas velhas já passaram, e eis que tudo se fez novo. Eu estava meditando na palavra do Senhor, o qual, quando Jesus estava na face desta terra, foi levado até Ele uma mulher que foi apanhada em adultério. Jesus não condenou esta mulher. Jesus perdoou esta mulher. Mas está escrito na palavra do Senhor que Ele disse: vá e não peques mais. Essa mulher recebeu o perdão, mas agora ela precisava obedecer a ordem de Deus em sua vida, que é abandonar o pecado e andar no caminho que Ele mostrou a ela. O perdão de Deus na vida de um pecador é para que ele abandone o pecado e viva uma nova vida, não para que ele continue na mesma prática. O perdão de Deus é mudança de vida de uma pessoa, de vidas e de almas. Então, no versículo 9 diz assim: não sejais como o cavalo nem como a mula, que não tem entendimento, cuja boca precisa de cabresto e freio para que se não atirem a ti. Irmãos, nós vemos aqui que Deus, ele quer que nós temos entendimento. Deus, ele não quer uma obediência forçada. Ele deseja um coração que ouve, se arrepende e escolhe obedecer a sua palavra, a sua ordem. Deus, ele mostra o caminho e nos chama. E a gente é quem decide se vai ou não vai. Ninguém não é forçado. Ele respeita o nosso livre-arbítrio. E quando a gente se arrepende de verdade, a obediência vem como uma resposta de amor e não com algo forçado ou sobre pressão. Está registrado na Bíblia que Jesus disse: se alguém quiser vir após mim, negue-se a si mesmo, tome a sua cruz e segue-me. Então estarei continuando. O versículo 10 diz assim: o ímpio tem muitas dores, mas aquele que confia no Senhor, a misericórdia o cercará. Irmãos, sabemos que o ímpio, ele sofre a consequência do caminho que escolheu, que escolhe andar, que é do pecado. Mas quem confia no Senhor, ele vive debaixo da misericórdia de Deus. Mesmo passando por lutas, Deus vai cuidar, guiar e sustentar, porque eles permanecem e confiem em Deus. Então, para encerrar, estarei lendo o versículo 11, que diz assim: alegrei-vos no Senhor, regozijai-vos, vós os justos, e cantai alegremente todos vós que sois justos de coração. Sabemos, irmãos, que quem anda com Deus tem prazer e alegria em estar na presença dEle. Quando nós arrependemos dos nossos pecados e Deus é que nos perdoa, e nós vivendo em obediência e santidade, temos a alegria do Senhor em nossa vida. E quem escolhe estar com Deus, ele encontra paz e prazer em sua presença. Então quero deixar esses versículos para a meditação dos irmãos, eu quero estar louvando a Deus com louvor.

0: Também tem chegado aqui participação que diz assim: paz do Senhor, irmãos, estamos na escuta do programa Peço um Hino. E também quero homenagear meu filho Michael e minha nora Rafaela, que ontem se casaram. A irmã Marely e o pastor Alberto, de cidade de Santa Rosa, estão participando. Estão também homenageando. Que Deus abençoe a vida dos irmãos. Obrigado pela audiência. Também tem chegado uma participação do irmão Carlos e da irmã Sueli Friedrich, de Senador Salgado Filho, que está na escuta do programa. Que Deus abençoe a família e os irmãos. Obrigado pela audiência, obrigado pela participação. E também o nosso pastor, Pastor Valmir, está na escuta do programa e está uma bênção. Que Deus abençoe o Pastor Valmir, a missionária Cadete e a sua família. Então, estarei passando a palavra para o meu pai.
1: Aleluia, louvado, engrandecido seja o nome do Senhor. Muito maravilhosa palavra que nós ouvimos nesta tarde já. Aleluia, e como nós fizemos leitura, também queremos meditar um pouquinho da palavra do Senhor em João 19, que nós lemos na abertura desta programação. Aleluia, Pilato, pois, tomou então Jesus e o aceitou. E os soldados, tecendo uma coroa de espinho, lhe puseram sobre a cabeça e lhe vestiram uma vestimenta de púrpura. À luz desta passagem aqui, da palavra do Senhor, aleluia, eu estava lendo, aleluia, eu estava buscando uma palavra para este dia. Aleluia, eu cheguei a ler esta passagem da palavra do Senhor. A luz aqui onde o Senhor estava diante de Pilatos, diante a luz desta autoridade romana naquela época. Aleluias! E ele estava diante, aleluias, da sua crucificação e da sua sentença. Mas aqui eu estava lendo, estava meditando nesta passagem e os meus olhos, aleluias, não se aguentou as lágrimas. Aleluias, o sofrimento, o martírio, aleluia do Senhor, adiante, aleluia de autoridade, de homem que, aleluia, com dolo estavam acusando alguém, aleluia, que veio só com amor, e veio só com saúde, e veio só com saciamento de alimento e também. Como nós ouvimos até de perdão de pecados. Aleluia, glória seja dado o nome do Senhor. Jesus estava diante dos seus acusadores, os judeus. Aleluia, mas eles nem entraram na audiência. Isso aqui me chamou muito a atenção. Eles se esquivaram da audiência porque eles não queriam nem se contaminar. Eles estavam preocupados com a Páscoa. Eles estavam preocupados como eles iam festejar a Páscoa e estavam felizes porque Jesus, aquele que era muito maior, aleluias, do que eles imaginavam que era os seus oponentes, que era o Senhor, aleluias, daquela época, naquele momento, naquele instante, ele estava lá, aleluia, sendo judiado, eles estavam felizes e estavam esperando a sentença, mas aqui nós vimos que, aleluia, Pilatos, aleluia, ele não achou, aleluia, nenhuma culpa em Jesus. Aleluia, ele não achou motivo de crucificação. Aleluia, do Senhor Jesus, ele não achou. Aleluia, do próprio Senhor, quando eles estavam lá, aleluia, escarnecendo, judiando. Aleluia, do Senhor, ele não achou. Aleluia, ele voltou com ele novamente diante dos judeus. Aleluias. A luz e eles gritaram: crucifica, crucifica, crucifica. Aleluias, glória seja dado o nome do Senhor. Ele disse, mas pegam vocês, crucificam, porque eu não acho coisa, aleluia, errada neste homem. Eu não vejo nenhum mal neste homem. Aleluia, eles não viram mal, mas estavam judiando de Jesus. Aleluia, Jesus, a luz que veio por amar a minha, a você, vida, alma, que me escuta nesta tarde. Aleluia, ele veio com este amor profundo por minha alma, por tua alma. Ele queria resgatar ela. Aleluia, ele queria nos livrar do fogo do inferno, que ele sabia que era terrível. Aleluia, ele sabia que era algo preparado para demônios, para o diabo, para seus anjos, não para o ser humano. Ele não queria que eu fosse lá, nem você que me escuta. Ele não queria de forma nenhuma que nós fôssemos lançados neste lugar. E ele veio com esse intuito. Aleluia, ele veio para nos salvar, nos resgatar. Aleluia, aqui nos ouvimos. Aleluia, quando ele apresentou os judeus, eles falavam, gritavam, crucifica, crucifica. Ele disse, mas eu não acho nada deste homem. Eu não acho nada. Aleluia. Aleluia. E eles falaram na nossa lei. Na nossa lei, os judeus. Aleluia, ele é digno de morte porque ele se fez filho de Deus. Ele falou a verdade. Aleluia, ele falou a verdade e ele foi contado digno de morte por judeus. Aleluia, quando Pilatos o viu, aleluia, quando ele viu isto, aleluia, ele pegou Jesus e entrou novamente na audiência com ele. Aleluia, porque ele estava atemorizado. Aleluia, alguém, aleluia, que era acusado de ser rei, de ser acusado, aleluia, de tantas acusações dos judeus por inveja. Ele estava trêmulo, ouviu que ele era, aleluia, contado, aleluia, como, aleluia, filho de Deus. E Pilato, quando viu isto, esta palavra, mais atemorizado ficou. E entrou outra vez na audiência e disse a Jesus, de onde és tu? Mas Jesus não lhe deu resposta. Aleluias, aleluias, aleluia, Jesus, aleluia, ele muito bem podia, aleluia, se defender, aleluia, Jesus podia rogar aqui um pouquinho antes, no 18, diz, ele quando, em certa ocasião, ele quando ele estava diante dos seus acusadores, aleluia, ele disse que, aleluia, se ele rogasse o Pai, aleluia, ele ia enviar,

maior pecado. Aleluia, tu queste. Aleluia, ele falando. Aleluia, glória seja dada ao nome do Senhor, que era do alto que ele recebeu. Deus deu, aleluia, para ele este direito. Aleluia, porque Jesus precisava, aleluia, ser crucificado por minha vida, por tua vida. Aleluia, porque, aleluia, ele nos amou, volta a dizer, ele queria nos resgatar. E ele quer você, vida, alma, que me escuta nesta tarde. E você toma uma decisão sincera. Sincera. Não de aparência. Não só na igreja, não só quando você está no meio do crente, mas Deus quer uma decisão, aleluia, de você em todos os momentos, sincera com ele. Aleluia, ele quer que você, quando você está na tua intimidade, aleluia, você se volta para ele. Aleluia, e ouvimos, aleluia, a história de Davi, do seu pecado. Ele precisou confessar. Aleluias, eu preciso confessar, você precisa confessar o teu pecado, adiante de Deus, não ao homem. Você não precisa falar para o teu pastor, confessa ele a Deus, confessa a ele, diz, ó Senhor, eu tenho este costume, eu faço este pecado, eu acho que ele não é tão grave, aleluias, mas vida, alma, pecado é pecado. E o pecado nos afasta de Deus. A luz não tem como nós medirmos o nosso pecado. A luz, o pecado nos afasta. Aleluia. E você e eu temos esta oportunidade nesta tarde. E nós é chegar a Deus. A luz, o poder nos é dado. Aleluia. O poder nos é dado de nos chegar a Deus, assim como Pilatos, a luz, ele tinha esse poder porque foi dado do alto, assim você também tem esse poder. Jesus que veio, aleluia, do alto, aleluia, ele te deu este poder, você pode mudar a tua vida. Aí você vai dizer, irmão, meu pecado, já fiz tanto erro. Tanta maldade, tantas coisas erradas, eu não posso, Deus não vai me aceitar. E da alma, vem como tu está, aceita Jesus da tua vida, mas não continua como você veio. Muda, alma, vida, é tempo de despertar, a igreja precisa de ser despertada, últimos segundos que ela está na face desta terra, não tem mais você olhar para a direita, você olhar para a esquerda, você não pode olhar para o teu vizinho, você não pode olhar, que sabe o teu irmão que não está nos caminhos do Senhor, que sabe escândalo próprio, Deus não olha para ele, olha para Jesus, olha para Deus. Vem do alto, vem do alto, a tua revestimento. O Espírito Santo do Senhor esta tarde está falando com vidas. Ele fala especificamente com você que me escuta nesta tarde. Aleluia, vida, alma, se eu falar de mim, eu não tenho palavra. Mas se o Espírito Santo de Deus falar através da minha boca, ele vai falar ao teu coração, à tua alma, como ele está falando. Toma uma decisão. A luz, não é tempo mais de cochear em dois pensamentos, se eu vou para lá ou para cá, se eu faço isso, aquilo, não. Segue Jesus, segue esse Nazareno aqui, que nós lemos. Aleluia, glória seja dado ao nome do Senhor. Então Pilatos procurou soltá-lo, mas os judeus gritavam, dizendo, só se soltar este, você é um amigo de César. Aleluias, até um homem cruel. Aleluias, como, aleluias, ouvimos aqui, Pilatos.

homem muito cruel. Quantos judeus que sabem ler, ele crucificou do povo de Deus. Quantos homens, aleluia, que ele escarneceu, judiou. Aleluia, mas aqui este homem, aleluia, este homem sentiu temor. Aleluia, da sua vida. Ele sentiu algo que, sabe, nunca tinha sentido antes. Porque ele estava diante do Senhor da vida. Aleluia, ele achava que ele tinha o poder, a vida nas suas mãos. Mas o poder estava no Deus. O poder estava em Jesus. Está em Jesus. Jesus aqui nessa situação. Aleluia, ele recebeu a sentença. Naquela época, o pior, criminoso que existia, aleluia, recebia essa sentença. Jesus levou essa sentença sobre sua vida por tua causa e por minha causa. Aleluia, agora você que me escuta, leva isso que sabe na brincadeira. Aleluia, que sabe você dizer esse irmão lá falando, aleluia, essas palavras, o Espírito Santo de Deus que fala nesta tarde. Oh, alabastro, aleluia, ele quer que você se converta. Ele busca isso, aleluia, como nós ouvimos, aleluia, ele é gentil, ele fica batendo na porta, mas ele é gentil. Se você não abrir, ele não vai arrombar. Ele não vai arrombar o teu coração. Mas ele quer de você uma decisão sincera, vida alma. E se voltar para Deus e deixar ele habitar na tua vida. E você ser uma nova criatura. Aleluia, você vai poder habitar nesse lugar que Jesus foi preparar. Aleluia, Jesus daqui saiu, claro, as moradas eternas estavam preparadas desde a fundação do mundo, já estava preparado para mim, para você. Mas Jesus foi um lugar específico lá no seu reino, porque você creu nele. Aleluia, você creu nele, então você vai ter um lugar específico lá. As moradas celestiais desde sempre existiam, mas Jesus, aleluia, por aquele que aceitou ele, aleluia, tem, aleluia, este lugar garantido, aleluia, lá no seu reino, aleluia, como nós ouvimos, aleluia, Davi, quando ele pecou, aleluia, o pecado começou a acusar ele, aleluia, porque que ele não tinha confessado, mas quando ele confessou a Deus, quando ele se declarou a Deus, o seu pecado, a sua falha, o seu erro, a sua transgressão, aleluia, ele deixou, aleluia, o Senhor, ele fez obras, ele faz, ele vai fazer na tua vida, aleluia, você que sabe, amou um homossexual, uma lésbica, eu não sei, aleluia, se você é uma prostituta, se você é um bêbado, se você é um alcoólatra, eu não sei, se você é um drogado. Oh, santo, eu não sei o que você tem na tua vida. Aleluia, quem sabe você vai dizer, mas irmão, aleluia, eu não sou nada disso. Aleluia, mas quem sabe falta um passo só, vida alma. Aleluia, se você tiver tudo que é coisa ruim da tua vida, como nós já mencionamos. Aleluia, o que você não tem, coisa bem mínima. Aleluia, você é igual. Aleluia, você precisa deixar isto nesta tarde. Aleluia, deixa esse pecado, volto. Aleluia, a ti. Aleluia, avisar nesta tarde, como profeta nesta tarde. E o Senhor levanta, o Senhor levanta, o Senhor levanta na Argentina, levanta no Brasil. O Senhor levanta a luz do Paraguai, levanta em todos os países. Onde o Senhor quiser, ele levanta o profeta. E nesta tarde eu sou o profeta de Deus aqui, nesse programa Missão Divina. Falando com tua vida, aleluia, este Jesus, a luz que teve tanto amor.
Aleluia, para ficar calado diante de seus acusadores, por me amar e por te amar. A luz desta tarde, Ele quer que você aceite Ele na tua vida. E Ele quer morar, Ele quer fazer parte da tua vida. Ele quer ser teu companheiro, Ele quer ser teu guia. Ele quer ser teu ajudador, ajudador. Ele quer ser o teu auxílio, teu socorro. A luz, Ele quer ser o teu tutor. Ele quer ser tudo na tua vida. Basta você abrir o teu coração, a tua vida, o teu corpo, a luz entregar ao Senhor Jesus. A luz tomar essa decisão neste dia. Não sabemos, vida, alma, quanto tempo ainda vamos estar nesta emissora. Ou esta emissora vai estar falando a palavra de Deus. A luz que vai se levantar, que sabe perseguição contra a palavra de Deus. Não sabemos. Não sabemos se o Evangelho de Jesus vai poder ser anunciado muito mais tempo. Mas quanto tu tem vida, vida alma? Quanto você tem vida agora? Você está ouvindo essa palavra? À luz desta tarde, volta-se a Jesus. Toma essa decisão séria e o Senhor, aleluia, Ele vai entrar na tua vida. A luz tem demônio que sabe morando a luz do teu coração. A luz tem Satanás que vive na tua vida. Ele vai sair. Ele tem que bater em retirada. A luz, nós ouvimos nesta hora do meio-dia uma palavra. A luz aqui na Rádio Senador, da nossa pastora missionária, dando testemunho. A luz que o Senhor fez na sua vida. O Senhor transformou ela. Com 14 anos, o Senhor fez esta obra na sua vida. O Senhor fez obra na vida dela. A luz, ela tinha uma estátua, ela adorava essa estátua. A luz, ela tinha uma santa na sua casa. A luz, mas era, aleluia, apenas uma fachada. Porque havia, aleluia, demônios que habitavam a luz da sua casa, por causa da luz desta idolatria, desta estátua, desta idolatria que ela estava exercendo. A luz, mas quando ela tomou uma decisão com o Senhor Jesus, a luz, quando ela foi alcançada pelo evangelho que alguém anunciou, a luz, a palavra de Deus na sua casa, e quando ela foi alcançada, a luz, com esta palavra, ela foi liberta. A luz, aquilo que ela achava importante, não era mais importante. A luz e os demônios, aquela legião, a luz precisava sair e saíram. A luz e foram libertas, cadeias foram quebradas. Me dá alma que nos escuta nesta tarde. Quem sabe você está, a luz, com um problema, quem sabe já desde família. Um problema, um demônio, isso é um demônio. Quem sabe te atormenta, quem sabe te persegue, quem sabe não te deixa em paz nesta tarde. Oh, nesta tarde, toma uma decisão e dá alma com o Senhor Jesus. Aceita Jesus, diz, eu quero Jesus na minha vida. Diz juntamente com o irmão Grude. Eu quero Jesus na minha vida, no meu lar. A luz, o Senhor vai quebrar essa barreira, vai quebrar a luz, esta maldição que está hereditária já de muitas gerações. O Senhor quebra nesta tarde. O Senhor dá libertação nesta tarde. O Senhor tem. A luz, estamos sentindo aqui a presença do Senhor Jesus. E Ele está falando, Ele tem libertação. Ele quer quebrar a luz, esta algema, a luz, Ele quer terminar com esta maldição nesta família. No nome do Senhor Jesus, nós cremos, nós determinamos a vitória. O Senhor vai fazer obras com tua vida, na tua casa. Aleluia, aleluia, toma essa decisão séria. Serve ao Senhor com alegria, com temor, com tremor. Jesus tem obras. Jesus fez obras. Jesus quer que o homem, a mulher, a criança, o jovem, vida, alma,
A luz, muitos dizem, é preciso ter uma certa idade para ser batizado. Aleluia, glória seja dada em nome do Senhor à minha filha. Quando ela teve 10 anos, ela tinha uma decisão com o Senhor Jesus. Ela tinha uma decisão, aleluia, de descer as águas batismais com 10 anos. Ela aceitou o Senhor. Aleluia, ela nunca ela era uma desviada, ela cresceu na casa de Deus, mas com 10 anos. Aleluia, Deus, aleluia, bramou no seu coração e ela fez um propósito com o Senhor. Ela estava numa enfermidade repentina que surgiu, uma alergia. Algo que aconteceu repetidamente, ela tomou uma decisão com o Senhor. Eu vou descer as águas. Se o Senhor me permitir sair do hospital, eu vou descer as águas. E ela, aleluias, foi, aleluias, e desceu as águas. Deus permitiu. Hoje é essa jovem missionária que nós ouvimos já nesta tarde. Porque aquele que traz a palavra de Deus é missionário. Você que me escuta e é pregador da palavra de Deus, você é missionário. Aleluia, Jesus não tem outros. Ele precisa você. Ele precisa eu. Ele precisa nós. Aleluia, precisa uma decisão. Sabe, você vai dizer, mas eu sou batizado. Eu era uma criança, me levaram e me batizaram. Aleluia, vida, alma, isso não é batismo. Aleluia, o batismo, aleluia, é preciso. O homem, aleluia, precisa submergir sobre as águas, entre a água. Ele é preciso, aleluia, afogar. Aleluia, aquele homem velho, homem mau, homem que praticava maldade, precisa morrer. Aleluia, eu preciso, você precisa tomar essa decisão, descer as águas batismais. Ah, eu já disse, irmão. Aleluia, mas se não, aleluia, não te deixe enganar. Quem sabe você que me escuta, que sabe é da minha família também, é do meu sangue, me escuta nesta tarde. O Espírito Santo de Deus me leva a falar com você especificamente. Aleluia, criança não batiza. Criança se apresenta só a Deus. Aleluia, o batismo, o homem e a mulher, o jovem, quem seja que for, ele precisa ter uma decisão. Ele precisa decidir. E como uma criança, te pergunto nesta tarde, está decidindo? O que ela sabe da mão direita, da esquerda? O que ela sabe? Ela não sabe nada. Ela não sabe, às vezes, nem falar. Aleluia, e já levam, dizem que batizaram. Vida, não faça este pecado, este sacrilégio. Aleluia, leva, aleluia, e apresenta, sim. Apresenta na igreja esta criança para que ore, assim como nós levamos a Sara quando era pequena, apresentemos ela. Nós precisamos, vida, apresentar os nossos filhos ao Senhor, para que eles possam ser consagrados para o Senhor. E quando eles tiverem a sua idade, a sua decisão, aleluia, de descer as águas, eles precisam descer. Aleluia, eles precisam, o nosso pastor diz que precisam, aleluia, a um apostolado, para que eles saibam o significado. Aleluia, eu acredito que sim. Aleluia, aleluia. Mas cada caso é um caso. A luz vida, a alma. A luz, eu quando tive essa decisão com Cristo. A luz, eu tive essa decisão sincera com Ele. A luz, eu desci as águas. A luz, eu não passei o apostolado. A luz, mas eu tinha o temor da minha vida. E o Espírito Santo de Deus. A luz, não me deixava. A luz, usar as minhas roupas que usava. Aleluia, ele me dava temor. Aleluia, eu mudei a vestimenta, mudei toda a minha vida. Aleluia, porque quando o homem, aleluia, dessas águas, mulher, jovem, aleluia, ele precisa nascer nova criatura, sair de lá. E não pode prosseguir naquele velho mundo que ele vivia. Aleluia, praticando as práticas que ele praticava. Mas é preciso ser novo.
Então quero deixar estas palavras nesta tarde, o Senhor está falando. Está falando. Eu queria entregar já a palavra, mas o Senhor está falando nesta tarde. Você que me escuta, você que não é batizado, toma a decisão. Não sabemos quanto dia ainda temos, aleluia, para ser batizado. Eu lembro da minha avó. Aleluia! Ela já era de entrada em idade, não sei direito se tinha 70, se tinha 80 anos. Ela desceu as águas. Aleluias! Aleluias para mim. A maior alegria quando eu lembro isso. Aleluias! Você vai dizer, eu sou muito velho. Aleluias! Quem sabe você dizer, mas eu estou doente, estou enfermo. Aleluia, se você aceitou Jesus no teu coração, então você precisa descer as águas e o Senhor vai fazer obras, continuar realizando coisas maravilhosas na tua vida. Você, a luz, vai ser uma testemunha do Senhor. Quero deixar essas palavras nesta tarde. A luz, e passo pro irmão que está lá no trabalho técnico e possa ajudar o próximo, a luz, áudio, e depois já eu passo a palavra para minha esposa.

Eu também quero saudar os ouvintes com a doce paz do Senhor Jesus. Somos agradecidos a Deus por essa tarde, por essa oportunidade, também por essa linda chuva que o Senhor nos presenteou. E também eu sou agradecida a Deus também pelos ouvintes que estão participando, têm nos enviado mensagem também da nossa família lá da Campina das Missões, a família Zig, que Deus abençoe essa família querida. E também eu tenho uma homenagem aqui do nosso cunhado, o Arce Olanizak. Hoje é meio-dia, quando eu estava almoçando, nós lembremos do aniversário do nosso cunhado lá em Guarani, que vai completar mais um ano de vida amanhã. Então, recebe a homenagem da nossa família aqui e também da tua esposa Simone, das tuas filhas Letícia e Larissa, também o futuro genro Alisson, e também da tua sogra, a nossa sogra também, a minha sogra também, a Herotides também, o cunhado Maico, com certeza vão estar amanhã lá e vão festejar teu aniversário. Que Deus abençoe a tua vida, a tua família. E eu tirei um maná, um versículo bíblico do Salmos 56, o 12, que diz assim: sobre mim estão os votos que te fiz, ó Deus, eu te oferecerei ações de graça. Então, que Deus abençoe a tua vida, Arce, e você tem motivo de agradecer a Deus por tua vida e por tua família. Então, recebe as felicitações deste programa também. E daí eu quero também deixar uma palavra. O tempo corre, está muito bom de ouvir a palavra de Deus, não precisava mais falar nada, mas o Senhor me deu essa palavra. Se eu escolheria uma palavra, seria um salmo, mas eu, de madrugada, o Senhor me alcançou essa palavra em Isaías, no capítulo 55, de 1 ao 3, que diz assim: ó vós todos os que tendes sede, vinde às águas, e vós que não tendes dinheiro, vinde, comprai e comei, vinde e comprai sem dinheiro e sem preço vinho e leite, porque gastais o dinheiro naquilo que não é pão, e o produto do vosso trabalho naquilo que não pode satisfazer. Ouvi-me atentamente e comei o que é de bom, e a vossa alma se deleita com a gordura. Inclinai os ouvidos e vinde a mim, ouvi, e a vossa alma viverá, porque convosco farei um concerto perpétuo, dando-vos as firmes beneficências de Davi. Então, essa palavra que o Senhor me alcançou, do profeta Isaías, ele estava falando para o povo Israel que tinha virado as costas para o Senhor, que fazia coisas que não agradavam ao Senhor. E aqui, esse profeta, ele fez um convite e ele disse que quem tem sede, quem ainda tem desejo, que venha e beba da água da vida. E também aqueles que querem comer e beber, que ele tem leite e vinho de graça, que eles podiam vir e aproveitar, porque era tempo aceitável, tinha oportunidade. Então, isso aqui, uma palavra que nós, também para nossos dias, que nos adverte, que nós também, o que nós precisamos para o nosso corpo físico, nós comemos muitas vezes, três vezes ou mais por dia, mas isso nós temos que fazer todos os dias. E a nossa alma, como nós tratamos dela, como nós cuidamos da nossa alma. Então, a nossa alma precisa do alimento espiritual, o alimento do céu, a palavra de Deus. E
aproximação dele, e o jejum, oração, e tudo que nossa alma se fortifica. Deus ainda está nos alcançando essa oportunidade em tantos meios que nós temos oportunidade de ter em nossa casa uma Bíblia e várias Bíblias, onde é que nós podemos meditar, estudar, aprender da palavra de Deus. E o que que nós fizemos tantas vezes com uma oportunidade que alguém nos dê para vir ir a uma igreja, como nós aceitamos um convite, muitas vezes não aceitamos. Nunca é demais irmos na casa do Senhor e lá sermos fortalecidos. Eu quero aqui também contar de uma visão que o Senhor me deu uns dias atrás, e que eu vi numa visão assim, era uma igreja, e eu vi muitos rostos, mas eu não sei em que lugar era essa igreja, e também os rostos que eu via, eu não conhecia, e eu estava vendo um homem no corredor da igreja, e ele estava sentado no assoalho da igreja, e ele tinha dois bebês no seu colo. Dois bebês que pareciam gêmeos. E ele tinha uma mamadeira na sua mão, e ele estava oferecendo leite para um e para o outro. E esse um, ele pegava o leite e tomava, mas o outro ele não aceitava e ele não quis tomar. E aquele homem que estava tratando esses bebês, a gente via com muito amor, com muita paciência, com muito carinho. Ele tinha uma roupa, ele tinha, o guarda-roupa era, agora me fugiu na hora, uma roupa assim bonita ele tinha usar, que ele estava usando. E ele dava esse leite para esse bebê que tinha apetite, ele dava e voltava para o outro, e o outro ele já estava se inclinando, pois ele parecia doente. Mas aquele que pegava o leite, ele começou a se levantar no colo, e ele até já dava uns pulos. Então, vemos aqui quem aceita o alimento, quem rejeita. Esse outro bebê, a gente via que ele estava enfermo, mas o outro ele tinha saúde. Então, tantas vezes tem pessoas que estão enfermas espirituais e não conseguem se alimentar da palavra de Deus. Então, que o Senhor venha dar graça para cada um e possamos recorrer ao médico da nossa alma, que possa dar saúde, e que possam receber esse alimento para nós fortalecer nós nessa caminhada, nessa batalha. E como esse bebê, a gente parece que aquele que estava tomando leite, a gente via como ele aumentava. E assim o Senhor quer com nossa vida espiritual, com cada um que também está na escuta dessa programação, que o Senhor ele tem alimento do céu para nos dar essa energia espiritual, esse bálsamo, esse fortalecimento. Ele está alcançando nessa tarde para cada um que quer e quer receber, e que possamos sempre recorrer a Ele, e porque Ele nos aceita e Ele quer nos revestir com sua graça, com o poder, com a autoridade que ele tem em abundância para dar àqueles que precisam. Então eu deixo essas palavras aqui nesta tarde, e então eu vou pedir para o irmão João Júnior largar o próximo áudio com um hino, e se der tempo eu vou voltar ainda para me despedir.

falar, então já estamos chegando ao fim do nosso programa. Não vai dar tempo de falar das participações que chegaram para nós. O povo de Argentina tem muita participação, mas nós vamos estar orando por cada um que participou do programa e nós rogamos as bênçãos do Senhor para cada um de vocês. Então eu quero ainda orar, e antes de orar, quero também ainda lembrar que sexta-feira vai ter culto aqui em nossa casa, na linha de 3 de julho, município do Beritama. Então, se você quer participar, está cordialmente convidado. Então, estarei orando e me despedindo desse programa. Querido Deus, amado Pai, nós te louvamos por essa tarde, pela palavra que nós podíamos transmitir, que o Senhor possa estar abençoando cada ouvinte, também atendendo a oração de cada necessidade, que o Senhor possa socorrer, abençoar, livrar, abençoar, curar, completar a obra na vida daqueles que precisam, Senhor. Nós pedimos de Ti, porque o Senhor é todo-poderoso. Todo poder está nas tuas mãos, e assim nós te pedimos e já te agradecemos por a vitória que o Senhor vai alcançar. Em teu nome, te agradeço. Amém. Então, o João Júnior vai largar mais um hino que foi mandado.

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1: Dizendo para alguém aqui nessa noite: é tempo de voltar ao que você era antes, é tempo de voltar ao seu relacionamento com o Senhor, é tempo de restaurar.

0: no teu quarto e fala com Jesus. Quem sabe sua oração era de 40 minutos, uma hora, mas agora é só 2 minutinhos para Jesus. E Jesus está dizendo para você nessa noite:
1: a saber se com a tua boca confessares ao Senhor Jesus e em teu coração creres que Deus o ressuscitou dos mortos, será salvo. Livro de Romanos, capítulo 10, versículo 9. Com essa leitura bíblica, damos início a mais um programa informativo da Igreja Evangélica Assembleia de Deus de Criciúma, o nosso programa Ceifeiros da Última Hora. Que bênção, que alegria, que satisfação poder estar juntamente aqui com os irmãos. E mais uma programação, né? Mais um sábado hoje, dia 19 de setembro de 2026. Agora são 15 horas e 6 minutos, né? 18 graus nesse instante aqui na cidade de Criciúma. Um dia bastante chuvoso, né? Mas em tudo damos graças ao Senhor, porque tudo que Ele faz é bom, é perfeito e é agradável, né? Então que Deus venha abençoar a cada um dos nossos amados irmãos que tem mandado, estão nos acompanhando, né? Através da nossa rádio, a Rádio Renascer, Del Subir, Argentina, que Deus abençoe vocês. E também você que está nos acompanhando pelo Facebook via live, a De Criciúma, que Deus te abençoe e possa abençoar a sua vida de uma forma maravilhosa. Lembrando que esse programa é um órgão oficial da Igreja Evangélica Assembleia de Deus de Criciúma, que tem como pastor presidente o pastor Elias Rodrigues. E também na coordenação geral da programação, nosso pastor Elias Rodrigues. Na apresentação de hoje, vosso irmão em Cristo Jesus, irmão Evandro Luiz Herman, juntamente comigo, presbítero irmão Mauro Guilherme. Nós vamos junto até 16 horas, ouvindo louvores que vão nos aproximar de Deus, louvores que vão fazer nós meditarmos na sua palavra, e logo após, a poderosa palavra de Deus, aquela que cura, liberta, transforma, restaura e faz o velho se tornar novo em nossas vidas, né? Vamos começar a programação já ouvindo um louvor? Vamos ouvir um louvor para recordar, para nós meditarmos na letra desse louvor. E tenho certeza que vai ser de bênção para a sua vida. Vamos ouvir com Não Posso Caminhar Sem Ti, com Araci Miranda e Sofia Cardoso, para Deus abençoar você.

Graças a Deus por esse louvor que nós ouvimos com Araci Miranda e Sofia Cardoso, para nós recordarmos, né, aqueles louvores que ficaram marcados, que marcou uma geração, né? E sempre é bom recordarmos. Que Deus venha abençoar cada irmão, cada irmã que já está na sintonia ouvindo nossa programação. Que Deus venha abençoar vocês de uma forma especial. Nós estamos aqui diretamente dos estúdios, né, da Assembleia de Deus de Criciúma, sendo transmitido através da Rádio FM Renascer e também através da nossa live via Facebook. Como eu tenho falado recentemente, repito minhas palavras agora nesse momento, uma tarde chuvosa, um dia chuvoso aqui na cidade de Criciúma, né? Nós estamos agora nos 18 graus, temperatura está agradável, né? Chuvosa, está aquele dia bom para ficar dentro de casa, degustando um bom chimarrão, junto com a família, aquele calor, aquele aconchego familiar, né? Isso é tão bom, é tão gostoso poder ter esses momentos e também a chuva que a nossa agricultura precisa, a nossa terra precisa, o nosso ecossistema precisa, né? Então Deus sabe a maneira e tudo como Ele faz é perfeito, é bom e agradável. Estamos aqui degustando um bom chimarrão, eu e o presbítero irmão Mauro, e transmitindo esse programa juntamente com os irmãos. E alegra o nosso coração ver que os irmãos estão participando, mandando mensagem via Facebook, via também o WhatsApp, né? Que Deus abençoe vocês. Lembrando então que, meus amados irmãos, hoje à noite tem um grande culto de jovens aqui no Templo Sede, a partir de 19h30 horas. Na esquina, na Vila Paraíso também, 19h30 horas, um culto de caráter público, né? Responsabilidade do pastor. Do pastor Onírio Machado Paz, né? Estou aguardando vocês também com todos os obreiros, 19h30 horas, tá? E daqui a pouco vamos passar mais também os demais cultos que vamos ter hoje à noite, então que você venha estar juntamente conosco. E também lembrando que amanhã, pela parte da manhã, das 8h30 às 9h, oração, e das 9h às 10h, Escola Bíblica Dominical. Amanhã, dia 20 de setembro, é o Dia Nacional das Escolas Bíblicas Dominicais, né? Então venha participar conosco, tenho certeza que Deus tem uma bênção para você. E logo mais à noite, às 19 horas, tá? O culto da família, domingo à noite, às 19 horas, o nosso tradicional culto da família. Eu tenho certeza que Deus tem uma bênção para o seu coração. Já quero aqui deixar também um convite para os amados irmãos. Dia 27 de setembro, no domingo, né, à noite, nós vamos ter o culto da família aqui, com a participação especial do evangelista irmão Ledo Dresch Nascimento, o irmão que é da cidade de 3 de maio, né, o querido irmão vai estar conosco participando do culto, um culto dominado como o culto do Setembro Amarelo. A gente sabe que é de conscientização, a gente vê o governo, a gente vê outros órgãos não governamentais falando sobre o Setembro Amarelo, né, que ele foi escolhido para trabalhar, tratar sobre assuntos, né, que muitas vezes para nós é um tabu, que muitas vezes para nós é um assunto que é difícil ser tocado, mas que é um assunto sobre a questão da saúde mental, né, das pessoas, aonde acarreta muitas vezes levar as pessoas a cometer o suicídio através da depressão, da angústia. E nós, eu me coloco junto nessa colocação, nós, presbítero irmão Mauro, muitas vezes temos um certo preconceito quando falamos sobre esse assunto. Nós achamos que a depressão, que a angústia, que esse espírito não pode atingir o crente, porque se atingir o crente é porque ele está em pecado, ele está em falha. E muitas vezes não é, meus amados irmãos, é nós que criamos essa teoria. Porque se não fosse a doença atingir nós, Jesus não disse que ele deixaria o médico para os doentes, né? Então nós vemos que muitas vezes o que acarreta não é que a pessoa está em pecado, mas o que a pessoa está carregando sozinha. Muitas vezes, meus queridos irmãos, não é que a pessoa está em pecado, é uma mãe que já não está mais vencendo carregar sozinho, cuidar da casa, cuidar dos filhos, e ainda muitas vezes tem que ajudar fora, trazer o mantimento dentro de casa, e sobrecarrega de uma forma que não quer expor. E isso o inimigo vai usando silenciosamente, matando, até que vai matando a fé, tirando a vontade de viver. E isso acontece também com o pai de família. O pai de família que fica responsável por trazer o alimento dentro de casa, às vezes as coisas não fluem como ele quer, e isso acaba acarretando mentalmente. Acaba levando para o coração, acaba guardando, se isolando. E quando nós vemos a nossa região aqui, a nossa região, agora nós pertencemos à cidade de Criciúma, eu me assusto com o índice de suicídios que está acontecendo nos últimos anos. Então são pessoas precisando de ajudas que estão sofrendo caladas, sem comentar com ninguém. E nós, igreja, nós temos a ferramenta e nós temos o remédio para isso, que é a palavra de Deus. Então pensando nisso, nós, o departamento de ensino, igual o presbítero irmão Mauro faz parte também, é professor da Escola Bíblica Dominical, eu sou o coordenador, o evangelista irmão Mateus é professor, pastor Giovanni é professor, pastor Cirilo é professor, pastor Elias é professor também, nós nos preocupamos, porque o nosso objetivo como departamento de ensino é trazer o conhecimento da palavra, tirar as dúvidas, né, para a pessoa ter uma melhor desenvoltura da palavra de Deus.
mas nós nos preocupamos também em, sobre essas pessoas que estão lutando caladas, sozinhas. Né? Esse pai, essa mãe que está lutando calado, esse filho que está lutando calado, que não consegue falar com o pai, não consegue falar com a mãe, e o índice de suicídio dentro do meio evangélico é grande. Ele é assustador. Né? E nós pensando nisso, então dia 27 de setembro nós temos um culto, onde o nosso culto é um tema maravilhoso, né? Que fala sobre a vida, onde nós vamos estar falando sobre a importância da vida, né? A importância da vida de cada um. O tema é: a sua vida importa sim. Há esperança em Deus. E Deus direcionou em nós um versículo bíblico que fala assim, ó: por que está abatido a minha alma? E por que te perturbas dentro de mim? Espere em Deus, pois ainda o louvarei. Salmos de número 42, verso 11. Então, baseado nesse versículo, nós vamos ter esse culto Setembro Amarelo para lembrar que a sua vida é importante sim e ainda há esperança em Deus. Então, convide um familiar, convide um amigo, convide um parente, venha cultuar conosco. Eu tenho certeza que vai ser uma bênção. O pastor evangelista irmão Ledo Dresch Nascimento é um excelente profissional da área da saúde mental, é um teólogo também, conhecedor da palavra, um homem de Deus, usado por Deus, com unção de Deus sobre a vida dele, e vai ser uma bênção, venha participar conosco, tá? E dia 4 de outubro, agora sim, vai ser um culto e festividade para todas as nossas criançadas. Dia 4 de outubro, nós vamos ter o nosso culto Kid aqui na Igreja Assembleia de Deus de Criciúma. O departamento Dia de Cristo, departamento infantil, né, da Assembleia de Deus de Criciúma, vai estar realizando dia 4 de outubro um grande culto, dia 12 de outubro, Dia das Crianças aqui no Brasil. Então nós vamos estar trazendo para o dia 4 de outubro esse grande culto, onde as crianças vão poder estar participando. O tio Jair e Cia de Santa Rosa vão estar ministrando a palavra de Deus. Também um irmão, uma família usada por Deus através dos instrumentos que Deus deu, através do dom que Deus deu para eles, que é evangelizar a criança, pregar para a criança, e não só para a criança, nós adultos sentimos a presença de Deus, né? Vendo ele falar com as crianças. Então é uma bênção. Venha participar conosco. Dia 4 de outubro, 19 horas, aqui no Templo Sede, esse culto infantil. E dia 17 de outubro, num sábado, aí sim vai ter o Dia Kids, né? O Dia Kids, Dia de Cristo, que é o Dia das Crianças, onde todos os anos é organizado pelo Departamento Infantil, onde as crianças se reúnem para um momento de brincadeira. Vai ter brinquedo infláveis, vai ter lanche, vai ter a palavra sendo pregada, vai ter momentos de diversão,

Vamos ouvir mais um louvor? Vamos ouvir com... Esse também é para recordar, né, Mauro? Mauro escolheu aqui uma playlist muito boa, né? Com Jesus Te Espera, com Ferreira e Ferreirinha, para nós recordarmos mais uma vez esse lindo louvor.

Graças a Deus por esse louvor que ouvimos com Ferreira e Ferreirinha, né? Jesus te espera. Deus abençoe a cada um de vocês que estão na sintonia da nossa programação. Tem mandado mensagem de texto aqui para nós, né? Via o Instagram, está ouvindo a programação. A nossa querida irmã Vitória Matos está ouvindo a programação juntamente com a sua mãe lá na cidade de Três Passos, né? Aproveitando, tomando chimarrão e ouvindo a programação, né? Que Deus abençoe nossas queridas irmãs, a família tão querida que a gente aprendeu a amar, tem um carinho tão grande, mora em nosso coração, a Vitória, né? A sua mamãe, também a sua mana, toda a sua família, que Deus venha abençoar vocês de uma forma especial, né? A gente tem um carinho tão grande por vocês. Estamos hoje residindo em Três Passos, mas continua o nosso carinho, a nossa amizade, a nossa irmandade, né? Sempre estão em nossas orações. Também está ouvindo a programação lá no São Sebastião, né? Na localidade de São Sebastião. A nossa querida irmã Clary Klein, o irmão Plínio e o Alexandre também ouvindo a programação no São Sebastião, né? Os irmãos evangelizando São Sebastião através da programação, ouvindo a programação. Que Deus abençoe vocês de uma forma especial. Também tem mandado mensagem de texto aqui o presbítero irmão Fábio Júnior, meu cunhado, né? Que também é programador da Rádio FM Renascimento.

0: Ser, tem programas na segunda e nas quartas, né? Está ouvindo a programação, está de viagem, passeando para Porto, é o Soberbo, né? Está indo para o Soberbo, juntamente com a sua esposa, a irmã Carisa, ouvindo a programação no seu automóvel, estão indo visitar a irmã, se eu não estou enganado, a irmã Maria, né? Que Deus abençoe vocês de uma forma especial, guarde vocês nessa viagem e que a viagem de vocês venha a ser de bênção nessa casa, nessa família que vão visitar, né? Deus abençoe nossos queridos e amados irmãos. É, temos também participação via Facebook, né, presbítero Mauro? Paz do Senhor, Mauro.
1: Glórias a Deus, paz do Senhor, pastor Evandro, os demais ouvintes da programação aqui pela FM Renascer. Sempre é uma alegria nós podermos estarmos aqui, né, fazendo essa programação junto com você e com a participação dos nossos irmãos. Tem mandado mensagem ao irmão Jefferson Pires, lá de Nonoai. Paz do Senhor, meus irmãos, galera abençoada, Deus abençoe, né, Nonoai na escuta do Departamento da Família e de Casais. Deus abençoe, irmão Jefferson e família, né? Estão ouvindo a programação e participando aqui na nossa live. Também a irmã Maria Terezinha Gomes, lá do Lajado Panelinha. Hoje não tiveram culto, né? Por motivo da chuva, mas estão sintonizados com a programação aqui da FM Renascer. Estão tendo um culto no lar, né? Deus abençoe, irmã Maria Terezinha Gomes, também a irmã Erna, né? Eles que mandam um saludo, um abraço aí pro Daniel Gomes, né? Que bênção, que maravilha. Também o meu amigo ali de Nova Candelária, o Delmar Padilha, sempre ouvinte da programação. Paz do Senhor Jesus Cristo, irmão, amigo Mauro, Deus abençoe, Delmar, com a família, né, ouvindo a programação. Também a irmã Nadir Malma, né, junto com o pastor Cirilo, estão sintonizados aqui na programação da FM Renascer, programa aqui, é informativo aqui, né, da Igreja Evangélica Assembleia de Deus, nossos avisos de culto, e os irmãos estão ouvindo e participando. Irmã Nadir, pastor Cirilo, estão ouvindo a programação. Também a irmã Débora Silva, na escuta aqui em casa, no Lajado Criciúmal. Deus abençoe a Débora Silva. Também. E sempre ouvinte, né? É quando pode participando aqui da programação. Pastor Evandro já tem falado lá, né, da irmã Clarice. Irmão Fábio, que bênção, né? Também a irmã Genês, não pode faltar, né? Nós compartilhamos aqui a live e ela já botou que está sintonizada na programação. Deus abençoe a irmã Genês Conrad, sempre ouvinte da programação, né? Sempre participando, que bênção, né? Os irmãos, é uma audiência linda aqui, a FM Renascer, né? Que Deus possa abençoar. Vamos ouvir mais um louvor. Vamos ouvir com Benedito Felizardo, profeta. E você continue participando, mandando sua mensagem, né, aqui através do Facebook, através do WhatsApp. Que Deus possa abençoar.

0: Maravilha de Deus, que bênção, né? Louvor abençoado, cantando bonito, Benedito Felizardo aqui na programação da FM Renascer. Deus abençoe nossos contribuintes, né? Não podia faltar aqui nossos irmãos que sempre mandam a sua contribuição voluntária aqui na FM Renascer, na programação aqui, né? Do programa aqui, Ceifeiros da Última Hora, né? Glórias a Deus. Deus abençoe os irmãos, né? Os nossos patrocinadores. Deus abençoe pastor Cirilo, a irmã Nadir, sempre contribuinte da programação. Também a irmã Geni Viana, a Cassiane Viana, né? A irmã Cassiane. Também o irmão Daniel Gomes, também o César Hertz. O César, com certeza, deve estar ouvindo ali no restaurante Noroeste. Também o irmão Vilmar Ribeiro, a irmã Genes Conrad, né? Também o irmão Odair Marmit. Também os irmãos ali de Tiradentes do Sul, o irmão Miro, a Maiara, o Misael e a Débora. Também a irmã Marlene Saibel, também o Maldair, a Rosileia, o Daniel e o Samuel. Deus abençoe os irmãos, né? Sempre contribuintes à programação. Também o irmão evangelista Valmir Fernandes, também o pastor Evandro e família, né? Que bênção, que maravilha. 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Vamos ouvir parte aqui de um louvor, né? E já já.
1: Graças a Deus, a participação, né, do nosso querido programação, nosso querido irmão Gilson Bach está ouvindo a programação. Que Deus abençoe a vida do nosso querido irmão Gilson. Também a irmã Adriana Fernandes está ouvindo a programação. Que Deus venha abençoar a nossa querida irmã Adriana, que está na sintonia. O nosso querido evangelista irmão Emílio Drevo também está ouvindo a programação. Que Deus abençoe você de uma forma especial. Vamos ouvir um louvor com canção e louvor, Mauro? Vamos ouvir com canção e louvor? Deus dos Deuses, para o elevo espiritual de todos nossos amados irmãos.
2: Paz de Deus, hermano. Estou mandando um áudio para você que sempre escuto o programa de Renascer e dos irmãos.

0: estoy mandando un audio para decir que siempre escucho el programa de La Renacer y los hermanos ahí. Mi radio pasa toda la noche y el día prendido en La Renacer. Y muy lindo tal programa. El motivo de mandar un audio para ustedes, pedir oración por mí, hermano, que Dios me ayude y puedo ser sanado de una enfermedad.
1: Pastor, pastor Evandro, aqui é o Maldair, irmã Rosileia, irmã Marlene, o Samuel e o Daniel de Tiradentes. Temos ouvindo o programa aí, manda um hino bem bonito para nós aí, dá uma benção o programa aí. Hoje não temos culto em Campos Salles hoje de tarde por causa da chuva, né, que tá chovendo bastante aqui, daí os irmãos não puderam se reunir. E daí temos em casa, temos escutando o programa aí, manda uma saudação e um hino para nós aí. É, o Maldair e a Rosileia aqui de Tiradentes e família também, que temos ouvindo o programa de vocês aí, dá uma benção, um abraço, Deus abençoe.
2: Do senhor, irmão Evandro, tô na escuta do programa aí. Manda um hino para nós aí, escutar.
1: Paz do senhor para todos os ouvintes. Paz do senhor, pastor Evandro, também os ouvintes do programa Ceifeiros da Última Hora. Eu e minha esposa aí, estamos fazendo uma viagemzinha para o Porto Soberbo, visitar a irmã Maria. Estamos ouvindo a programação aí no carro. Deus abençoe a todos.
3: Que bênção de Deus a participação dos nossos irmãos e o áudio, né, por WhatsApp. Que Deus abençoe a cada um dos nossos amados irmãos que estão na sintonia, presbítero irmão Fábio, presbítero irmão Vilmar Ribeiro, nosso irmão da Argentina, tem mandado seu áudio, né, em espanhol. Que Deus abençoe nossos queridos irmãos, também o irmão Aldair, a sua esposa Tiradentes do Sul, Campos Salles, ouvindo a programação. Que Deus abençoe vocês de uma forma especial, né? Nós louvamos e adoramos a Deus pela participação dos nossos amados irmãos. Agora vamos partir do momento da palavra de Deus, né, presbítero Mauro? Vamos estar meditando na palavra do Senhor, transmitindo aquilo que Deus tem colocado em nosso coração. Enquanto o presbítero irmão Mauro faz aqui uma oração com todos nós, né, nós vamos estar nos preparando para transmitir a palavra de Deus para você.
4: Senhor nosso Deus, nosso Pai, colocamos diante da Tua presença, Senhor, todas as necessidades, todos os pedidos de oração dos irmãos que pedem oração aqui da programação, Pai. Abençoa, venha curar através dessa programação, Senhor, e venha usar o Teu servo, pastor Evandro, que estará ministrando a Tua palavra, Pai. Usa ele como o Senhor sempre usa, Pai, para falar conosco. Abençoa os ouvintes, nós Te louvamos e Te bendizemos em nome de Jesus. Amém.
3: Amém, graças a Deus, né? Que Deus abençoe a cada um dos nossos amados irmãos. Meus queridos irmãos, por gentileza, a sua Bíblia em 2 livro de Samuel, capítulo de número 23. E verso de número 11.

0: verso de número 11 e o verso de número 12. Eu já ministrei essa palavra na congregação do bairro Paraíso e senti no meu coração de transmitir ela aqui nessa tarde, na nossa programação também, né? Uma mensagem que vai fazer nós refletirmos sobre alguns aspectos que nós achamos importante ou não na nossa caminhada. Livro de 2 Samuel, capítulo 23, que diz assim, verso 11, né? E depois dele, Saná, filho de Age, o ararita, quando os filisteus se ajuntaram numa multidão onde havia um pedaço de terra cheio de lentilhas, e o povo fugira de diante dos filisteus. Eis, pois, se pôs no meio daquele pedaço de terra e o defendeu, e feriu os filisteus, e o Senhor operou grande livramento. Graças a Deus. A palavra agora, nós fizemos leitura, narra uma história que ela me chama bastante atenção pelo acontecimento, pela ousadia, pela valentia de um homem chamado Saná. Saná era um dos valentes de Davi, eram 36 valentes, e entre esses valentes havia três que era maioral, né? E eles foram escolhidos não por acaso, mas sim por atos de bravura, né? Era Saná, era Josebe Bazebete e Eleazar. Josebe Bazebete foi escolhido como um dos três valentes, dos maiorais, porque ele lutou sozinho e feriu com uma lança 800 homens filisteus numa vez só. Eleazar, ele lutou contra os filisteus, irmão Mauro, de uma maneira tão feroz, sem se cansar e sem se afadigar, que a espada, a sua mão chegou a criar cãibra e a espada ficar grudada em sua mão. Tiveram que tentar tirá-la da mão dele, que os nervos se embolaram e não conseguiam permitir que ele abria a mão e soltasse, para ver a bravura desses homens. E Saná foi um escolhido por ter defendido, ter tido um ato que muitos não tiveram, que era defender um campo de lentilha. Nesse período a qual esse fato aconteceu, era o período monárquico, onde Israel era governada por um rei. Tinha passado pelo período juízes, tinha passado pelo período onde era governado por sacerdotes, e chegou o momento que o povo não queria mais ser governado por um juiz. Eles queriam ser como as nações vizinhas, ter um rei diante deles. E quando Samuel vai questionar a Deus, Deus deixa bem claro para Samuel que o povo não estava mais querendo Samuel como um líder, como juiz, mas o povo estava se afastando de Deus. Mas Deus ia atender o pedido deles, e Deus dá um rei para eles. Nós conhecemos a história, que a história nos fala que o primeiro rei levantado sobre Israel foi Saul. Saul tinha tudo para ser um rei brilhante, o primeiro rei de Israel, colocar seu nome na história de uma forma positiva. Mas, porém, por causa do seu ego, do seu eu, pela sua conduta, ele colocou o seu nome de uma forma negativa. Tanto que o fim, ele começou bem, sendo escolhido por Deus para ser rei de Israel, e terminou cometendo suicídio pelos deslizes que ele cometeu, pelos erros que ele cometeu, optando pelas suas próprias escolhas. O homem que foi levantado para unir e governar, ele acabou dividindo e governando apenas para um povo, governando apenas para uma tribo, para sua própria tribo, a tribo da sua casa, que era a tribo de Benjamim, e deixando as 11 tribos à mercê, sozinho, sem saber o que fazer. E com isso começou-se um conflito, ou uma guerra civil, uma guerra interna entre Israel. Os próprias tribos guerreavam contra elas, e todos aqueles inimigos que viram Deus operar, tirando o povo através do Egito, trazendo 10 pragas sobre o Egito, vendo Deus abrir o Mar Vermelho para eles passarem, o inimigo sendo engolido pelo Mar Vermelho, vendo o fogo caminhar em forma de Deus caminhar em forma de fogo, como coluna na frente deles, para que eles não viessem passar frio à noite, ou em forma de nuvem durante o dia, para eles não sofrerem com o calor. Agora eles estavam vendo esse mesmo povo dividido. Aquele povo que viu Deus fazer uma muralha enorme de Jericó virar farinha, agora estão vendo esse povo dividido e brigando entre eles. Então eles encontraram um momento de começar a atacá-los, acharam um momento de conseguir tomar de volta, porque o desejo dos filisteus, dos amonitas, dos cananeus era tomar de volta aquelas terras, porque eles achavam que a terra era deles, mas porém a terra foi dada como herança a Abraão, por Deus a Abraão. Então nós vemos agora eles acharam um momento, uma oportunidade para atacar. E eles não vão atacar o exército, que me chama bastante atenção, presbítero irmão Mauro, que eles não vão atacar o acampamento do exército, eles não vão atacar o vilarejo, eles vão atacar um campo de lentilha. eles foram com um objetivo traçado, atacar o campo de lentilha. Mas por quê? Se nós pegarmos, nós que temos a mente de pregador, nós que temos o Espírito Santo que abre nossa mente, nós sentarmos e imaginarmos, mas por que que eles foram atacar o campo de lentilha? É fácil nós entender. A lentilha era plantada para ser um prato de comida, para ser a alimentação deles. Então eles tinham que comer através da lentilha que eles colhiam, através da plantação. E a gente vê esse tipo de ataque do inimigo, porque o inimigo ataca em áreas exatas. O inimigo ataca em áreas que para nós são áreas insignificantes, que não tem importância nenhuma, mas se nós pararmos para ver o grande estrago que ela traz. Porque os filisteus atacando o campo de lentilha, eles iam trazer uma grande comoção geral entre o povo de Israel, não só entre o povo, mas entre o exército também, porque eles não tendo campo de lentilha, eles não iam conseguir colher. Não conseguindo colher, eles não iam ter o que comer. E faltando comida, faltando nutriente para manter o exército de pé, o exército ia estar fraco, ia ser mais fácil de ser atingido, não ia ter força para lutar, para ir contra os ataques do inimigo. Então eles foram com um objetivo traçado. Vamos para um lugar onde eles acham que não é importante, mas se você vê, é muito importante sim. E foi o que Samar entendeu. Samar conseguiu entender, dizendo que se eles atacar o campo de lentilha, eles vão destruir a nossa plantação, nós não vamos ter o que colher, e com isso vai trazer a fome. E a fome faz nós tomarmos atitudes, nos traz a uma situação onde nós paramos de agir pela razão e passamos a agir pela emoção. Onde nós passamos de... nós talvez não faria coisas que em sã consciência nós nunca faríamos. Se nós tivéssemos essa consciência, quem sabe nós não tomaria tal atitude. Mas não tem base. Quer ver que tem base bíblica para isso? A Bíblia nos fala uma parábola no livro de Lucas, do filho pródigo, ao qual chegou um dia para o pai e disse: pai, eu quero que o senhor dá a minha parte da herança, porque eu quero ir embora daqui, não quero mais conviver com o senhor. O pai, contrariado do coração, do sentimento, mas vai lá e vende e dá ao filho. O filho pega e vai para longe do pai, vai para o mundo, vai para a cidade grande e começa a gastar todo o dinheiro. Enquanto ele tinha a fortuna do pai, ele estava bem. Ele estava raciocinando bem, ele estava, enfim, entre aspas, né? Mas quando acabou o dinheiro, que ele não tinha o que comer, entrou uma crise sobre ele. Entrou um desejo dele realizar que em sã consciência ele não realizaria. A Bíblia diz para nós que ele, com tanta fome que ele estava sentindo, ele sentiu desejo de comer as bolotas que os porcos se alimentavam. Uma pessoa em sã consciência não teria o desejo de se alimentar desse tipo de alimento. Então, para nós vermos que quando o inimigo entendeu que atacando essa área dos israelitas, não ia apenas ficar na destruição do campo de lentilha, mas ia trazer para a área sentimental também, para a área física, para o corpo físico, para a área sentimental, tomando decisões que não seriam decisões corretas a ser tomadas. Quer ver outro exemplo? O livro de Gênesis fala para nós que Jacó e Esaú estavam lutando para ver quem é a primogenitura de Jacó, a bênção de Jacó. E o que acontece? Nós vemos que Esaú vem cansado da caça, vem cansado depois de um dia de longa caça, ele está faminto. E Jacó, que era, o seu nome significa aquele que é nascido agarrado ao calcanhar, mas pela sua índole, pela sua forma de viver, pela sua moralidade, ele era conhecido como trapaceiro. Porque ele aproveitava de momentos para se autopromover em algumas situações. E ele viu que Esaú veio cansado do campo, com fome. Ele disse: muito bem, eu tinha preparado um prato de lentilha maravilhoso. Está gostoso, está delicioso. Você quer comer? Esaú, cansado, com fome, disse: eu quero. Ele disse: muito bem. Mas para você comer, você tem que vender a sua primogenitura para mim. Você tem que vender o direito às bênçãos do pai Abraão para mim. Você tem que vender as bênçãos do pai Isaac para mim, melhor dizendo. E Esaú, com a cabeça, com o consciente fora do normal, sendo domado pelo sentimento que ele estava passando, ele vendeu a sua primogenitura pelo um prato de lentilha. Então, os inimigos... inimigos sabiam que atacando uma área específica, que parece não ser importante, que as pessoas não dão muita importância, ele sabe que com isso pode trazer uma grande destruição para dentro daquilo que Deus tem para realizar. E Samar, quando viu isso, Samar se prontificou de se colocar de pé. Ele viu consigo que enquanto os demais soldados estavam fugindo, estavam correndo, estavam andando dispersos, já sendo atingido pelo medo, pelo sentimento de medo do ataque dos filisteus, porque eles viviam nesse convívio de sendo atacado sempre, ele disse não. Se ninguém se prontifica a defender o que eu acho que é importante, que para muitos parece insignificante, para mim é importante, porque se ele atacar essa área, ele vai trazer não uma destruição nessa área, mas vai abrir uma grande brecha para uma destruição maior ao todos que estão ao redor. E a Bíblia diz que ele se colocou de pé e ele defendeu sozinho aquele campo de lentilha e Deus deu grande livramento para ele. Aonde eu quero chegar é aqui, neste momento. Nós vemos o inimigo atacando áreas que muitas vezes nós achamos que não são importantes em nossa vida, que muitas vezes nós achamos que não são importantes no nosso ministério, que muitas vezes nós achamos que não são importantes, que não vai nos atingir, mas vai nos atingir sim, porque é um ciclo, é uma convivência, é um roteiro que nos atinge também. Nós vemos um inimigo atacando áreas que nos ferem moralmente, e nós estamos fazendo como muitos soldados fizeram. Estamos fugindo porque estamos atormentados, preocupados, estamos já sendo levados pelo sentimento de medo e não queremos que ele nos ataque. Só que nós precisamos fazer como Samar, se colocar de pé e defender o que é importante para nós. Enquanto muitos estão fugindo, achando que não vale a pena defender, eu quero convidar homens e mulheres de Deus nessa tarde, se colocarem de pé no meio do nosso campo de lentilha e defender aquilo que é importante para nós. O inimigo está semeando ao nosso redor, que a Bíblia Sagrada é apenas mais um livro, e muitos estão deixando-se atacado porque não querem confrontar. Não querem trazer confronto para essa sociedade. Meus amados, meus queridos irmãos, eu quero dizer algo para vocês. Nós, igreja evangélica, separada, remida pelo sangue do Cordeiro, nós a vida inteira, sempre Deus levantou um Samar, que se colocou de pé e defendeu o que é importante para nós, o que é inegociável em nossas vidas. Então, meus queridos, meus amados irmãos, a igreja de Cristo não foi feita para ser aceita na sociedade. A igreja de Cristo foi feita para ser a diferença no meio da sociedade agora nós vivemos. Enquanto muitos estão fugindo, achando que não dá, não podemos causar descontentamento na sociedade atual, não podemos causar separação na sociedade, então vamos deixar eles atacar áreas. Se coloca de gentileza, defenda o que é importante para nós. Defenda a moralidade, que é importante para nós. Defende a nossa família, que é uma instituição sagrada por Deus. O inimigo está atacando famílias e nós estamos de braços cruzados, achando que não tem problema. Não é a nossa família que está sendo atingida. O inimigo está semeando lá fora que a família tradicional é coisa do passado, e nós estamos de braços cruzados fugindo. Deixa ele atacar, não está atingindo a nós. Meus queridos, meus amados irmãos, os nossos filhos, nossas filhas, ainda enquanto Jesus não voltar, está vivendo nessa sociedade doentio, e eles estão entre meio termo, vivendo aquilo que nós ensinamos e vivendo aquilo que o mundo ensina, mas nós precisamos se colocar de pé e contra-atacar os ataques do inimigo, dizer que a família tradicional é a família igual Deus constituiu, e é a família igual Deus levantou, para ter sociedade, para ter igreja e para ter vida nessa terra enquanto Cristo não vem buscar a sua igreja. Nós estamos vendo o inimigo atacando áreas. Nós estamos vendo o inimigo atacando ministérios. E muitos estão fugindo. Muitos estão já com sentimento. O inimigo já conseguiu lançar sentimento neles, que não vale mais a pena defender. Ei, homem de Deus, mulher de Deus, por gentileza, um conselho de amigo e de irmão. Coloca-se de pé. Deus ungiu você, Deus colocou a palavra no seu coração, Deus colocou unção na sua boca, Deus deu o Espírito Santo como escudo, como arma e como incentivador para a sua vida. Por gentileza, se coloca de pé, luta, defenda o que ainda é importante para nós, porque o inimigo não quer atacar, as nossas áreas. O inimigo não quer atacar a nossa família, o inimigo não quer atacar o nosso ministério, o inimigo não quer atacar a nossa igreja, o inimigo não quer calar a nossa boca para Deus, para usar nós de outra maneira, não. O inimigo quer destruir, o inimigo quer atacar para tirar toda e qualquer moral de Deus. O inimigo não quer o que nós temos para ele usar, ele quer para rebaixar, para destruir. Quer ver só? O livro de Crônicas fala para nós que um homem chamado Nadab tinha uma vinha muito linda que produzia muito bem. Acabe, o rei de Israel, tinha todas as vinhas do reino, só que as vinhas do reino de Acabe não produziam como a vinha de Nadab. E Acabe chegou até Nadab e pediu: vende a tua vinha para mim. Nadab disse: eu não vendo. A minha vinha eu não merecia, mas eu recebi de herança. A unção, a graça de Deus eu não merecia, mas eu recebi de herança porque fui feito filho adotivo por meio do sacrifício de Cristo. E Nadab pergunta para Acabe: mas por que você quer minha vinha? Melhor dizendo, Acabe acaba entregando para Nadab o que ele queria. Ele disse: vende a tua vinha para mim, porque eu quero pegar a tua vinha, que é a melhor produz em todo Israel, e fazer ela como hortaliça. Eu quero rebaixar ela. Eu quero fazer ela que produzia vinhos, que produzia uva, a produzir repolhos para tratar os porcos. Rebaixar a vinha que Nadab tinha recebido como herança. O inimigo quer tirar o que nós recebemos de Deus, a herança que nós recebemos de Deus, para rebaixar. Para tirar nós que cantava, pregava, louvava para Deus, para cantar e louvar e pregar e falar para o mundo. Para ele dizer: veja só, não valeu a pena a herança que ele recebeu, não valeu a pena depositar sobre ele a graça e a unção, o poder de Deus sobre a vida dele. Então nós temos que nos colocar de pé, meus amados e queridos irmãos, nós temos que nos prontificar a lutarmos por aquilo que Deus confiou a nós. Lá fora a palavra de Deus não é mais importante, mas para nós ela é lâmpada para os nossos pés. Lá fora a palavra de Deus é apenas mais um livro, mas para nós a Bíblia é aberta, é a boca de Deus falando sobre a terra. Então, se colocamos de pé, por gentileza, lutamos contra as retaliações do inimigo, vamos se botar contra ele. Mas, irmãos, muitos que já estavam ao meu lado fugiram, estão atormentados, estão com medo de contralutar contra os ataques de inimigo. Mas Deus está te orientando nessa tarde para você se colocar de pé, e Deus vai dar grande livramento através da tua ousadia, porque a palavra de Deus diz para nós, presbítero irmão Mauro, que Deus não nos deu espírito de temor, mas espírito de ousadia, através da graça e do poder dele. Se colocamos de pé, lutamos, enfrentamos, golpe contra golpe do inimigo. Porque enquanto nós estivermos aqui, é nós que vamos barrar o seu avanço. É nós que vamos barrar o avanço do inimigo. Muitos já desistiram de lutar, mas eu ainda estou disposto a lutar por aquilo que eu confio. Eu ainda disposto a lutar por aquilo que Deus gravou na tábua no meu coração. A sua palavra santa, a sua palavra que não muda, a sua palavra que é temporal, que é fora de tempo. Eu ainda acredito na salvação, eu ainda acredito no arrebatamento, eu ainda acredito na transformação de vida, eu ainda acredito que Deus pode operar, eu ainda acredito nos dons ministeriais, eu ainda acredito nos dons do Espírito Santo, eu ainda acredito no que o poder de Deus é capaz de fazer na vida de um homem, de uma mulher que se coloca de prontidão, aonde Deus tem toda a liberdade para fazer e para realizar e para operar grandes livramentos através de nossas mãos. E como diz o Isaías, disse, para que todos vejam que foi a mão do Senhor que fez tais feitos em nossas vidas. Por gentileza, curva sua face por um instante, se você pode. Senhor nosso Deus e Senhor nosso Pai, nós te louvamos e te bendizemos porque o Senhor é santo, justo e verdadeiro. Que a graça do Espírito Santo esteja sobre nós, que a autoridade do Espírito Santo esteja sobre nós, porque o Senhor nos deu poder e autoridade, aonde, meu Pai, trocaríamos, meu Pai, em coisas mortíferas e não os fariam dano nenhum, porque o Senhor venceu, meu Pai, a opressão deste mundo. O Senhor, meu Pai, venceu este mundo. E o Senhor diz para nós termos bom ânimo, porque o Senhor venceu o mundo. E a tua palavra diz que em Cristo Jesus glorificamos a Deus, porque através de Cristo Jesus nos dá a vitória. E a nossa vitória vem através da fé, a fé em Cristo Jesus. Por isso, meu Pai, eu te peço que o Senhor venha abençoar a cada irmão, a cada irmã que está ouvindo essa programação. Eu quero te pedir com autoridade que há através do nome de Jesus, se algum irmão enfermo, abatido, humilhado, já, meu Pai, não tendo mais força para contralutar os ataques do inimigo, nessa tarde um renovo do Espírito Santo de Deus vai entrar sobre a vida dele, vai entrar no seu lar, no seu ministério, na sua família, e vai fazer um reboliço. Não vai ser mais um homem escondido, mas vai ser um homem, uma mulher de Deus cheia de unção, meu Pai, revestido com as armaduras de Deus, lutando e pelejando através da santa e poderosa palavra do Senhor. Por isso, meu Pai, ajuda, dá força, dá ânimo, dá coragem, dá entendimento, dá visões, meu Pai, para nós, dá estratégias para nós conseguir vencer essa batalha e sairmos vitoriosos. Aonde há um espírito de enfermidade, aonde há um espírito de depressão, aonde há um espírito de angústia, através do nome de Jesus, nós te repreendemos agora, porque você não tem o poder e você não tem autoridade sobre essa família. Receba o renovo de Deus sobre a sua casa, receba o renovo de Deus sobre a sua família, receba o renovo de Deus sobre o teu ministério, através do nome de Jesus.
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0: Esse é o programa Quem Cessar, voltando diretamente de Nonoai, Rio Grande do Sul, para a Rádio Renascer 91.3. É 24 horas por dia, levando a mensagem poderosa do Evangelho nesta rádio que é localizada em Porto Soberbo, Argentina. Deus abençoe, irmão Louveira. Um abração para o irmão Louveira, para sua esposa, Marli, e também a Liliane e o seu genro e seus filhos todos, família Louveira. Um abração do tamanho do Brasil para todos vocês. Deus abençoe, um bom programa para cada um de vocês. E vocês que estão ligadinhos aí no teu radiozinho, um abração com essa chuva seródia que Deus nos guardou de tempestade, guardou nós de todo mal, graças ao nosso Deus. Não temos palavra para agradecer o que Ele tem sido para conosco, tantos lugares que foi devastado com o tornado e furacão, enfim. E então o mundo afora aí está tremendo as coisas, mas Deus tem segurado nós aqui pela sua mão santa de misericórdia. Nós temos de só agradecer por tudo que Deus tem feito por nós, né? Deus abençoe, vai compartilhando aí, meu querido irmão, minha irmã, com o programa Cristo Está Voltando, aqui na apresentação o pastor Brasil da Mota e a irmã Marlene Almeida da Mota. É isso aí, meus queridos, todas as terça-feiras das 3 às 4 e sábado das 4 às 5 e domingo das 9 às 10 horas da noite. Deus abençoe ricamente todos vocês e que a bênção de Deus esteja aí no teu coração, no meu coração, no nosso coração. Não saia da live, não saia do teu rádio, não desligue, antes dê volume mais ainda, porque essa palavra tem que ser anunciada e tudo tem que ouvir essa palavra enquanto é tempo, porque vai chegar a hora que vão ter desejo de ouvir e não vão ter quem pregue essa palavra. Vamos lá, meus queridos irmãos, num versículo bíblico que é em Jeremias capítulo 18, verso 1, diz assim: e a palavra do Senhor que veio a Jeremias dizendo: levanta-te, desce à casa do oleiro, e lá te farei ouvir a minha palavra. E desci à casa do oleiro, e eis que ele estava fazendo as suas obras sobre as rodas. E como o vaso que ele fazia de barro se quebrou na sua mão, na mão do oleiro, tornou a fazer dele como o vaso, tornou fazer dele outro vaso, conforme o que parecia bem aos seus olhos fez. E então veio a minha palavra do Senhor, dizendo: não poderei eu fazer de vós como fez este oleiro, ó casa de Israel, diz o Senhor. Eis que como o barro na mão do oleiro, assim sois vós nas minhas mãos, ó casa de Israel. Isso aí, vamos fazer a primeira oração, que é levar você na presença de Deus. Você que está ligadinho conosco aí e está compartilhando, você que já está ajudando nós na evangelização, na pregação dessa tarde, aleluia, eu sei que Deus tem grande bênção para ti, para mim, para nós, aleluia, porque só Ele pode estender a sua mão e dar vitória. Pai eterno que está no céu, em nome de Jesus Cristo, teu Filho amado, eu chego perante o trono da graça, perante ti, Senhor, que fez o céu, fez a terra, fez o mar, fez todas as coisas, Senhor. Eu sei que nesse momento tu podes chegar nessa casa, nesse lar que tem necessidade, que precisa da bênção divina, precisa da cura divina, precisa da paz, precisa da alegria, precisa, Senhor, de ter uma renovação do seu coração, na sua vida, dentro do seu lar, com seus filhos, esposa e esposo. Deus, estende as tuas mãos agora, o canceroso que está com câncer e com medo de morrer, em nome de Jesus, seja repreendido o câncer agora. Aquele que crê pode receber a cura divina. divino agora. Em nome de Jesus, eu repreendo todo o poder contrário, a dúvida, aleluia, a falta de crença, de crer no poder de Deus. Pai querido, tira as dúvidas, que nós possa crer naquilo que pedimos, e o Senhor interceder por nós. Pai eterno, continua abençoando, vamos louver a sua família, a rádio, todos os que trabalham, funcionário, seja abençoado por ti, os que estão na técnica de som, abençoa e ajude, que a bênção de Deus seja no coração de cada um. Pai eterno, no teu nome, aleluia, eu levo essa criança que está chorando, aleluia, não tem consolação, não pode dormir de noite, em nome de Jesus, agora eu te digo, levanta, aleluia, saia dela esse espírito de enfermidade, de tormentação, que seja sarada e libertada para a honra e glória do nome de Jesus. Nós te pedimos, amém. Marlene, com vocês.
1: Paz do Senhor a nossos irmãos que já estão na escuta do programa. Deus abençoe, irmã Louveira, toda a família, os nossos irmãos castelhanos e aqui no Brasil também, aonde alcança as ondas desta rádio. Deus abençoe. A irmã Noeli Torres, de Faxinalzinho, paz do Senhor, estamos assistindo. Deus abençoe a irmã Noeli, Deus abençoe a irmã Otávio. Irmã Maria Silva, boa tarde, na paz do Senhor Jesus, pastores, que Deus abençoe essa live, nesta tarde abençoada. Deus abençoe a Maria Silva, a família. A irmã Cristina Borba, paz do Senhor, querido pastor Brasil, que Deus abençoe sua vida, sua família.
0: Amém, glória
1: grande
0: a Deus.
1: Grande abraço, tira uma palavra para minha meditação.
0: Ouvi-me, vós que segui a justiça e buscais ao Senhor. De Isaías,
1: aleluia,
0: 51,
1: Deus abençoe também a Cristina. A irmã Maria Silva também pede uma palavra.
0: Portanto, pelos seus frutos conhecereis a árvore.
1: Aleluia. Nori Torres, Cristo fiel amigo, Deus abençoe o Anildo também, toda a família.
0: Abração, Anildo, para ti, para a Ivone, para todos vocês que são do meu coração.
1: Também, irmã Maria Silva, quero ouvir um louvor com minha querida Mari Mota e Paulinha Andara.
0: Isso, sem
1: demora. Irmã Naninha Vitória, paz do Senhor, irmão, tira uma palavra para mim. Tira uma palavra, tira uma palavra para minha palavra, para minha filha, que o nome dela é Cassiane.
0: Eu te conheci no deserto de terra muito seca. Oséias 13, e versículo 5.
1: Aleluia, Deus abençoe, irmã Aninha, sua família.
0: Deus conhece, Deus conhece.
1: Irmã Dulce Souza, paz do Senhor, queridos irmãos, peço oração pela minha filha, Patrícia Azeredo, que está bastante enferma. Vamos orar, que Deus cure a filha da irmã, em nome de Jesus. Cristo fiel amigo, paz do Senhor Jesus Cristo, meu irmão, Deus abençoe você sempre.
0: Amém, glória a Deus.
1: Também a irmã Maria Noemi Oliari, paz do Senhor, amados pastores, estou na escuta aqui, fritando o bolinho, preparando o meu chimarrão.
0: Isto.
1: Deus abençoe a irmã Maria Noemi Oliari também, né? Temos não brigando com o meu bolo.
0: Isto, verdade.
1: A irmã Maria Cordeiro, paz do Senhor Jesus, meus queridos, peço oração por minha saúde e libertação dos meus familiares. Uma palavra, Deus abençoe vocês.
0: Deus é o nosso refúgio, fortaleza e socorro bem presente na angústia. Salmo 46, verso 1.
1: Deus abençoe a irmã Maria Cordeiro, estaremos orando. Em nome de Jesus, Deus vai te dar a vitória. Irmã Eliane Leiria, paz do Senhor Jesus Cristo, amém. Deus abençoe a irmã Eliane Leiria, família. Cristo fiel amigo, te ofereço toda a programação para todos os ouvintes da programação.
0: Amém, que também te compartilhe também.
1: Irmã Armindo Rodrigues, paz de Deus, meus queridos irmãos, meu mais querido, mais lindo casal de Deus, amém. Glória a Deus, aleluia. Deus abençoe, irmão Armindo Rodrigues, também toda a família. Irmã Romilda Monteiro, boa tarde, a paz do Senhor Jesus Cristo, já compartilhei.
0: Cristo, muito obrigado. Então,
1: irmã Romilda, você e família também. A irmã Moadão da Rosa também, Deus abençoe sua família. A irmã Eliane Leria, sentir uma palavra para minha meditação, Eliane de Lajeado.
0: Os loucos zombam do pecado, mas os retos à boa vontade. Provérbio 14, verso 9.
1: Deus abençoe a irmã Eliane, lá de Lajeado, família. Também a irmão Everton, a irmã Cleide, lá da linha Dias. Deus abençoe, irmão Everton, irmã Cleide. Estamos com saudade de vocês.
0: Amém.
1: Também o irmão Romário Graupe. Paz do Senhor. Estamos na escuta aqui em Panambi. Peço uma palavra. Peço uma palavra a Romário Graupe, de Panambi.
0: Estais, pois, firme na liberdade com que Cristo vos libertou. Gálatas 5, verso 1. Ei, fica firme aí!
1: Irmão lá de Panambi, que era na Vista Gaúcha.
0: É verdade, nossos filhos na fé. Recebi uma visita agora, essa semana, do Silvério Greff, aqui na minha casa, lá do Mato Grosso, veio visitar o pai na fé aqui. Graças a Deus tivemos aí a oração bonita e boa e se regozijemos conversando do nosso tempo que nós trabalhamos, falemos no gravo, falemos em tudo vocês aí.
1: A irmã Heloísa Hermíndio Rodrigues, paz do Senhor, pastor Brasil, irmã Marlene, assistindo Sarandi. Peço oração por mim, toda a minha família, uma palavra e um louvor de Mari Paulinho. Que Deus abençoe sempre os irmãos com muita saúde. Amém.
0: Eu mesmo sou a que apago as vossas transgressões pelo amor de mim.
1: Deus abençoe, irmã Heloísa, família, irmã Floraci Soares. Paz do Senhor, estou assistindo a live, está uma bênção. Será uma bênção. Estou assistindo a live, está uma bênção. Peço oração por a minha irmã Vilma, está hospitalizada, não está bem. Vamos orar pela sua irmã, Deus vai dar vitória em nome de Jesus. A irmã Tereza Fuão, paz do Senhor Jesus Cristo, aos irmãos, glória. Deus abençoe a irmã Tereza e família.

0: paz, meus irmãos, Salto do Jacuí. Dueto, Sidney e Maria Mendes, grande abraço a vocês. Deus abençoe, irmão Sidney, irmã Maria, que eles louvam o nome do Senhor, é uma dupla.
1: Deus abençoe.
0: Irmão, lá do Salto Jacuí, há anos.
1: Os grandes servos de Deus que louvam a Deus. Que Deus habita no meio dos louvores. Quem louva a Deus não vê tristeza. Quando começa a cantar, a tristeza vai embora. Deus abençoe os irmãos. Aleluia. Ah, esse é o programa Cristo Está Voltando, diretamente de Nonoai para a Rádio Renascer 91.3. Você que tem o teu radinho aí pode ligar 91.3. É, Porto Soberbo, Argentina, é 24 horas por dia, levando a mensagem da fé, da esperança, a da cura divina, do consolo para a alma. É a porta do céu, através dos seus servos, os canais que Deus tem escolhido para transmitir o que Deus entrega lá para nós entregar. Deus abençoe cada um dos nossos queridos irmãos aí, todos que estão ligados conosco. Vamos escutar Mari Mota, do chimarrão, meus irmãos, porque agora é aqui nós, os brasileiros, ou seja, os rio-grandenses, né? Os gaúchos estão grudados no chimarrão, então vamos soltar uma musicazinha para os chimarristas aí, né? Que Deus abençoe.

0: abençoada, meus irmãos.
1: Irmão Vilmar Schirman, assistindo em São João Batista, Santa Catarina. Peço oração por minha esposa, Terezinha Antunes. Estaremos orando, irmão. A vitória é sua pelo sangue de Jesus e do
0: Senhor. É verdadeira,
1: amém. Aleluia, Deus abençoe. Mansalete Souza, canal, paz do Senhor, Deus abençoe a Mansalete, também família. Uma Elizabeth Santos, paz do Senhor Jesus Cristo. Peço uma palavra, peço oração pela minha família, estaremos orando.
0: Tu és Pedro e sobre esta pedra edificarei a minha igreja. São Deus Mateus 16, verso 18.
1: Aleluia, irmã Salete, a mãe Elizabeth, quer dizer. A irmã Beloni Mota, peço orações por mim e minha família. Deus abençoe, irmã Beloni Mota.
0: Estou é parente.
1: A irmã Delize Tortura. Glória a Deus, Deus abençoe, irmã Delize, toda a família também. Irmão Vilmar, glória a Deus, mas Janete Galvão. Paz, irmãos, peço uma palavra para mim e outra para minha filha.
0: Seja a vossa equidade notória a todos os homens. Perto está o Senhor. Provérbio 4, versículo 5. Vamos ler outro versículo. Diz assim: quem tem o filho tem a vida, e quem não tem o filho de Deus não tem a vida. 1 João 5, verso 12.
1: Fátima Silva, paz do Senhor, pastor e irmã. Peço uma palavra, programação abençoada. Deus abençoe, irmã Fátima, toda a família.
0: Vinde, ó casa de Jacó, e damos na luz, se estamos na luz do Senhor.
1: Fátima Cortes, boa tarde, na paz do Senhor Jesus Cristo. Peço uma palavra, Deus abençoe, meu
0: Pai. Aquele que me odeia, odeia também o meu Pai. João 15, verso Aleluia. 23.
1: Deus abençoe, irmão Fátima, e toda a família também. Claudete Girelli, boa tarde, peço orações a toda a minha família, Caxias do Sul. Estaremos orando, irmã Claudete, por todos os nossos queridos irmãos. Irmão Fabiano Taube, paz do Senhor Jesus, estamos na escuta aqui em Giruá. Peço uma palavra, que Deus abençoe sempre vocês. Deus abençoe, irmão Fabiano e família.
0: Quer ler a palavra? Bem-aventurados os mansos, porque eles herdarão a terra. São Mateus 5, versículo 5.
1: Irmã Antônia da Costa Queiroz, paz do Senhor, estou na escuta do programa, está uma bênção, peço uma palavra.
0: Tu conheces o meu assentar e o meu a levantar. É Salmo 139, Deus versículo 2. Deus conhece a senhora, o senhor, irmão.
1: Irmã Antônia, irmão Fabiano, todos os irmãos que estão na escuta.
0: Vamos escutar o hino da Mari Mota, que fala que tudo é o Senhor, tudo é Deus, tudo é Deus na nossa vida. Nós não podemos nem estar aqui se Deus não desse oportunidade. Você está vivo aí porque Deus te dá oportunidade de viver. Tudo é Deus na nossa vida. O que acontece, luta ou dificuldade ou abundância, tudo é Deus que permite para nós passar. Vamos lá escutar esse hino maravilhoso.

0: não fosse Deus, tu não estava ao lado da tua esposa, do teu esposo. Se não fosse Deus, você não tinha tua filhinha nos teus braços como você tem hoje. Se não fosse Deus, aleluia, você não tem a casa que tu tem, o carro que tu tem. Se não fosse Deus, aleluia, você não estava, aleluia, preparado para encontrar com Ele o dia das nuvens, para subir para o céu. Aleluia, essa tarde eu estou sentindo que Deus tem obra maravilhosa na vida de irmãos que não saíram da live, mas estão resistindo até o fim, porque essa live, aleluia, é para Deus 100%, Deus falar com nós, e Deus te abençoe e te dê muita vida e saúde. Vamos ler nossos patrocinadores, nossos queridos irmãos que estão nos ajudando.
1: A irmã Alvane Rocha Ockman, Matheus Carvalho e família, Lourdes Costa Modesto, Noeli Torres Mostre de Faxinalzinho, irmão Otávio, irmã Inês de Arco-Íris, irmã Iraci Wagner Lopes, Alexandre Ferreira Lopes de Caraá, e a irmã Eliane Sperluca de Mato Grosso, Loir Terezinha Lacerda, Maria Lúcia de Lima, Paulo de Oliveira, irmão Rodrigo da Tenda ali da linha São José, irmão Antônio Valdecir Mosse, Marlete Mosse de Faxinalzinho, irmão Flávio Saldanha dos Galpões.
0: Isso, que bênção, bem abençoada. Deus abençoe cada um dos irmãos e aqueles que querem ajudar. Não use luxo, porque esse é um programa que vale a pena você semear num lugar onde você prega a palavra, a verdade, bota hinos evangélicos. Aleluia, que Deus abençoe ricamente todos nossos queridos irmãos que estão ligadinhos conosco. Aleluia, você que tem problema, você que tem algum negócio, faça um voto. Aleluia, uma vez uma irmã fez um voto, ela ia tirar o útero dela, ia tirar o útero, aleluia, e ela fez um voto, disse, se Deus me curar, não precisa cortar e tirar o útero, me der o útero novo, eu vou pagar um programa inteiro do Pastor Brasil da Mota. E o que que aconteceu? Aleluia, na próxima semana ela foi lá, o doutor disse, o que que aconteceu? Não tem mais aquele útero estragado, aquele útero podre que estava, que tinha que arrancar, agora tem um útero novo, aleluia, ela pagou quase 2 anos, ela ficou tão contente que não pagou só 1 ano mais 2, assim você também tem que fazer teus votos, aleluia, contém dificuldade que tu não pode resolver, mas Deus pode resolver, porque Deus vela dessa obra, e Deus sabe do meu coração, aleluia, que eu trabalho com amor, para que essa obra cresça e vá para frente, aleluia, se você tem qualquer coisa, às vezes prefiro gastar no médico para ele de remédio e coisa aradagem, consulta e tudo, mas para dar uma oferta evangelística, não tem, aleluia, mas faça um voto para Deus, que esse mal tem que sair, aleluia, seja a enfermidade que for, Deus é poderoso, se você crê, aleluia, e faz um voto sincero, Deus é poderoso para resolver e te dar vitória.
1: Também a irmã Bia Andrade, eu glória, cheguei, aleluia, Jesus, gratidão, Papai do Céu, por mais uma oportunidade, Deus abençoe. Eu convido os irmãos, vamos compartilhar e curtir. Muitas almas serão alcançadas.
0: É verdade.
1: Jesus está voltando, aproveita a oportunidade, amanhã pode ser tarde. Deus abençoe, irmã Bria, toda a família, é verdade, aleluia. Aceita agora, louvado seja o nome do Senhor, peço uma palavra, amém. Deus abençoe vocês grandemente.
0: Bem-aventurados, limpos de coração, porque eles verão a Deus.
1: Aleluia. Também a irmã Maria Correia. Amém, verdade, sempre foi Deus, se não fosse Deus, nós não estávamos aqui, glória a Deus.
0: É verdade. Maria.
1: Mas Silvane Moreira Aires, paz, peço oração por mim, não estou passando bem, vamos orar para nossa querida irmã. Ela se peça uma palavra.
0: Lembra-te, pois, de onde caíste, e arrependa-te e pratica as primeiras obras. Apocalipse 2, versículo 5.
1: Também, irmã Lourdes Pescador, Peço orações para minha família, Deus abençoe a irmã Lourdes, estaremos orando. O irmão Pedro da Silva, Deus abençoe o irmão Pedro, a irmã Elza, toda a família também.
0: É isso aí, esse é o programa Cristo Está Voltando, diretamente de Nonoá, em Rio Grande do Sul, para a Rádio Renascer 91.3, Porto Soberbo, Argentina. É 24 horas, é 100% evangélica, sempre levando a mensagem de poder, de satisfação aos corações. É vida, e porque Jesus disse, eu vivo e vós vivereis. Então, aleluia. Quem fala de Jesus, da luz, tem luz e vive, porque Deus é luz e Ele a saúde para nós.
1: Glória,
0: né?
1: A Deus.
0: Aleluia. Deus. Vamos ouvir.
1: Amã, Eliete Vaz, paz do Senhor, pastores. Deus abençoe, irmã Eliete Vaz, irmão Vilmar Sheimans, irmã Terezinha, quer uma palavra.
0: Aleluia. Diz assim: dá-nos cada dia o nosso pão cotidiano. Esse é o Pai Nosso.

0: na oficina. Aleluia do nosso Rei Jesus.
1: Ele vai te abençoar. Este vaso, peço oração pela minha família, estaremos orando. A irmã Bia Andrade, sua glória, eu peço oração por mim, estou com dores no peito. Eu creio, Deus vai curar em nome do Senhor Jesus. Amém. Vamos orar, Deus vai queimar também esse mal em nome de Jesus. Marinalda Moura, para o Senhor Jesus Cristo, amados, peço oração da saúde. Vamos orar e uma palavra. Deus abençoe, Marinalda e família.
0: Enquanto tendes luz, crede na luz, para que sejais filho da luz. João 12, verso 36.
1: Eu, irmã Solange Maria Pedroso. Paz do Senhor, irmãos. Temos na escuta. Peço um louvor à escolha dos irmãos. Peço dois maná. Um para mim e outro para o juvenil. Peço orações. Vamos orar para nossa irmã Solange.
0: Porventura, as consolações de Deus são poucas. Jó 15, versículo 11. E o outro diz assim. Portanto, está esta que me justifica. Quem me condenará comigo?
1: Também a irmã Gessi Silva. Paz, Senhor amado, estamos na escuta. Peço uma palavra. Deus abençoe a irmã Gessi e família também.
0: Porque cada qual levará sua própria carga. Gálatas 6, versículo 5.

0: Florencio. Estou assistindo de Panambi, uma benção de Deus. Deus abençoe o Moadão também, toda a sua família.
1: Um abração, Moadão, no tamanho do Brasil, para você e para tua família, para todo você. Um bom fim de semana para todo o pessoal de Panambi que estão nós escutando aí, né? Que Deus abençoe.
0: Também a Belonice Macedo Machado. Deus abençoe, irmã Belonice, também toda a família. Fátima Silva. Fátima Silva, oh, glória a Deus, bendito seja o seu nome. Deus abençoe, irmã Fátima Silva e família, todos nossos queridos irmãos Rinaldo Amor.

0: prazer, irmã. E a irmã Mária e o irmão Paulinho, né?
1: A irmã Yara Terezinha Martins de Oliveira, boa tarde, paz do Senhor, Deus abençoe a irmã Yara, toda a sua família. Maneuza Duarte, paz do Senhor amado, está uma benção este programa. Uma palavra para mim também, se for possível, canta o hino à Bíblia Sagrada.
0: Eis que envia um anjo diante de ti para que te guarde nesse caminho. Êxodo 23, verso 20.
1: Deus abençoe, irmã Neuza Duarte, família, irmão Sérgio Cararo de Araújo. Temos na escutando em Sapiranga. Deus abençoe, irmão Sérgio, toda a família também. Maiara Terezinha, tira uma palavra para Flávia. Deus abençoe.
0: Ele que perdoa todas as nossas iniquidades e sara todas as nossas enfermidades.
1: Irmão Fabiano da Silva, boa tarde, paz do Senhor Jesus, glória a Deus, Deus abençoe o irmão Fabiano, também a família, glória a Deus, Maria Silva, aleluia, glória a Deus. A irmã Ivanete Prudente Pereira, boa tarde, queridos, ora para mim, para todas as áreas da minha vida, tira uma palavra e toca o hino do chimarrão.
0: Já toquemos, agora vamos tocar o...
1: Ela quer ouvir uma palavra.
0: Muito bem, vamos lá, irmão, porque está em cima da hora e tem que fazer oração. Vamos lá. E esta é a promessa que dele nos fez, a vida eterna.
1: A irmã Ivaneta pede oração pela família, estaremos orando. FM Renascer, irmã no Virgílio na escuta. Deus abençoe, irmão Virgílio na escuta. Também a irmã Ivaneta tem uma palavra para a Jéssica, para o Marcelo.
0: Abomino e aborreço a mentira, mas amo a tua lei.
1: Marcelo.
0: Eis que o Senhor Jeová ajuda quem há que nos condene.
1: E a irmã, aqui a irmã Adriana também na FM estão escutando. Deus abençoe nossos irmãos.
0: Aleluia. Então quando Deus falou com Jeremias, ele disse, Jeremias, você desça agora comigo na casa do oleiro, porque lá você vai ouvir a palavra de Deus. E ele desceu e foi à casa do oleiro. Chegou lá na casa do oleiro, tá? Ele viu o oleiro lidando com o seu vaso. E a roda e rodeava e ele lidava e aperfeiçoava o vaso e fazia um vaso. Mas quando ele tirava, tinha um defeitozinho, ele pegava e quebrava de novo aquele vaso e fazia outro, conforme ele achava. Aleluia. Que tinha que ser o vaso. Aleluia. E Deus falou com Isaías, tu tá vendo aí? Eu não posso fazer com o povo, meu povo, com Israel, o que fez esse oleiro com o vaso de barro. Aleluia, glória a Deus. E naquele momento ele sentiu o seu coração, já Deus falando de perto. Eu posso fazer com Israel também. Deus pode fazer essa tarde com você. Não importa se você é fraco, se você é forte.
1: Aleluia.
0: Se você tem, aleluia, bastante ânimo, está desanimado. Saiba que Deus começa a trabalhar com esse vaso, porque a dele é para ser útil na obra do Senhor. Aleluia, você tem parado, não tem mais. É fazendo caos da obra santa de Jesus. E eu te digo essa tarde, vaso de Deus, de barro. Aleluia, o oleiro está falando com você. Você está sendo lapidado na rua, dificuldade, na doença, nos negócios. Aleluia, no teu emprego. Mas eu quero te dizer que Deus pode fazer um vaso novo. Ele vai fazer como ele quer. Porque você não está na mão do diabo. Você está nas mãos de Deus. E quem está na mão de Deus, aleluia, está na mão do oleiro. E quem está na mão do oleiro, o oleiro faz o barro, do barro faz o que ele quer, e você não se desanime. Aleluia, o diabo diz que não adianta mais, mas eu quero te dizer que adianta. Deus é poderoso para te dar muita vitória. Eu quero orar por você esse momento, Pai eterno, no nome de Jesus.
1: Aleluia,
0: eu oro, Senhor, por essa pessoa que ouviu a tua palavra, ouviu o sino que vai ser, que foi cantado, em nome de Jesus Cristo Nazareno, Filho do Deus Deus Altíssimo, Pai da Eternidade. Eu levo na tua presença aquele vaso que está trincado com alguma dificuldade, alguma afronta. Aleluia. Mas eu sei que tu pode, aleluia, fazer um vaso novo. Pai eterno, tira a ira, tira a tristeza e a angústia. Deus, é o que nós pedimos, todas essas bênçãos em nome de Jesus.
1: Monsérgio Cararo de Araújo. O pastor Brasil era nosso pastor lá no Tiradentes, no Pito Aceso.
0: Isso, de lá saiu com o Pito Aceso, né, irmão? Graças a Deus.
1: Glória
0: não
1: a Deus,
0: apagou até agora e não vai apagar mais, né? Aleluia. Deus abençoe.
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Confia nele e ele tudo fará. Mara, estamos aqui é para levar até a tua casa, você que está no seu carro, no seu trabalho, quem sabe, assistindo a live, ouvindo através das ondas sonoras da Rádio Avenacer, a programação aqui da Igreja Primitiva de Três Passos. Qual é o responsável aqui pela obra do Senhor aqui na cidade de Três Passos? O diácono Wesley e também o diácono Léo também é responsável. Nós também estamos aí na retaguarda ajudando nos levar a palavra do Senhor para que a tua casa seja abençoada. Nós estamos aqui também através da rádio levando a palavra do Senhor até o seu lar. Vamos estar orando nesta tarde. E você que tem um problema, quem sabe você está passando por dificuldade ou está precisando de um consolo, aí você já ouviu a palavra do Senhor e vamos estar então orando juntamente com toda a audiência nessa tarde.

0: para te engrandecer, para te exaltar, para levar mais uma vez, Senhor. Venha curar essa enfermidade, ó Deus, que quem sabe há tempo essa pessoa está passando por esse problema difícil, ó Deus. Queira nessa tarde abrir as janelas do céu e entender e atender os nossos pedidos, Pai. Muito obrigado, te adoramos e pedimos a tua misericórdia. Fica com Deus, abençoa essa programação em continuação, em nome do Senhor e Salvador Jesus Cristo. Amém e amém. Muito bem, amados irmãos, vamos nessa tarde deixar aqui os telefones, contato para você estar entrando aí e pedindo, participando, né? Pedindo a sua oração, pedindo, quem sabe, aí um louvor e pedindo um maná, né? Você que precisa de um maná, nós temos aqui nessa tarde para te ajudar. Né? Já estamos aí com irmãos também já assistindo a live, outros escutando, né? E nós, daqui a pouco, nós estaremos aí fazendo menção do seu nome aqui através da programação. Vamos passar, então, os números do telefone aí para você entrar em contato. Vamos passar para o Wesley, né? Vai estar aí passando os contatos para você ligar nessa tarde. O meu, né, o meu telefone é 996-1257-619, 96-1257-61 para o WhatsApp.
1: A paz do Senhor Jesus, meus irmãos, nesse dia maravilhoso que Deus tem nos dado, né? Mais uma vez nós nos reunimos aqui para estar levando através da Rádio FM 91.3 Renascer, né? Um programa da Igreja Primitiva de Três Passos, né? Número para contato, meus irmãos, lembrando que é mensagens no WhatsApp, né? Você que quer participar, mandar uma mensagem, pedir um hino, pedir um louvor, né? Pedir uma oração, maná, né? 997-29-43-29. É 559-97-29-43-29 ou 559-96-12-57-61. Mais uma vez, 559-96-12-57-61. Amém, meus irmãos?
0: Amém. Estamos aí, então, temos a irmã, a minha prima, né? Janice Kerkhoff aí. Se eu tô aqui equivocado, me corrija aí, Janice, mas eu acho que aí de Portão, se eu não me engano, né? Mas corrija se nós estamos errados. Mas estão aí na audiência. Ela diz, paz do Senhor, primo, que Deus continue abençoando a sua vida e a sua família. Continue levando a palavra de Deus, bênção de Deus. Amém. Então estamos felizes porque já temos irmãos aí escutando a programação. E nós vamos aqui tentar fazer o melhor aí para levar, primeiramente, oferecer a Deus e para vocês, ouvintes que estão aí escutando a programação através da Rádio Renascer ou através da live nesta tarde. Deus abençoe. Daqui a pouco nós vamos louvar a Deus aqui, né, com os louvores ao vivo. Mas antes, nós vamos estar ouvindo um louvor aí à escolha do irmão Wesley, né? Vamos deixar para ele escolher um louvor aí. E nós estaremos passando aqui nessa programação e depois nós estaremos aqui cantando os louvores ao vivo e oferecendo primeiramente para Deus, depois a você que está na escuta da programação. Escute então o louvor nesta tarde, em nome de Jesus.
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1: Muito bem, meus irmãos. Lindo louvor, né? Queríamos mandar uma saudação aos irmãos aí de Santo Augusto, pastor Ezequiel, e também pastor Nazir aí de São Martinho, irmão Léo aí de Três Passos, e os irmãos aí onde estivemos, irmão Wesley aí em Acorá. Se tiver alguns irmãos assistindo, escutando a programação, vai a nossa saudação através da live, através da Renascer, né? E vai uma saudação, minha prima Clarice, aí do Val Novo, também está na escuta da programação. Que Deus abençoe a sua vida. E o Daniel e a Daiane, né?
2: Daiane e Davi?
1: Daiane e Davi, né? É que estão nos escutando também, vai a nossa saudação. Todos os irmãos.
2: Kleiner também está aí, né? Conosco aí pela live. Que Deus abençoe a sua vida. Minha mãezinha ali também, Natália, está assistindo pela live. Que Deus venha abençoar todos os irmãos aí, né? Que estão participando. Quiser mandar mensagem, meus irmãos, pode mandar, nós estaremos aí passando ao vivo, né? O seu louvor, o seu maná, né? Uma oração. Deus trabalha através disso em nossas vidas. Amém, meus irmãos? Temos aí também nosso irmão Gabriel, irmã Fernanda, aí, né? De Esperança do Sul, nossos irmãos.

0: de Alto Valnoves e Filé nos escutando. Vai a nossa saudação, irmão Francisco e a irmã Maria também, a irmã Venilda, se estiver nos escutando, vai o nosso abraço, nossa saudação a vocês todos que estão escutando nós, pessoal aí da Argentina. Deus abençoe o pastor Brizola, quem sabe está aí na escuta. Todos os irmãos aí que estão na escuta, que Deus te abençoe, amado irmão. É uma alegria para nós aqui estar mencionando o seu nome aqui. Então peça o seu maná, peça o seu louvor, peça a sua oração, né? Nós vamos aqui estar passando mais uma vez os contatos para você entrar nessa tarde e pedir a sua a oração, o seu maná nessa tarde. Os telefones são 55997-2943-29, 9972-94-329. Vamos aqui também passar o meu contato, que é o 99612-5761. 99612-5761. Queremos passar aqui também os horários de culto, os dias de culto aí na Igreja Primitiva aqui de Três Passos. São os cultos quinta-feira e aos domingos, a partir das 7:30 da noite. É bairro Sul Serra, rua Tenente Portela. Então vamos estar passando aí também alguns trabalhos da obra do Senhor. Que estaremos daqui um dia realizando. E o Wesley então vai estar aí passando com mais detalhe para você.
1: Meus irmãos, aleluia, Deus tem abençoado, né? Temos aí, irmãos, mês de novembro, daqui 2 meses praticamente. Temos o congresso do Círculo de Oração das Irmãs aqui de Três Passos, né? Círculo de Oração Manancial estará aí no dia 28 e 29 de novembro, né? Com o seu congresso, irmãos, vai ser no salão comunitário do bairro Pindorama, né? Ao lado do Parque do Lago. Serão 2 dias abençoados de culto. Teremos cantores aí, Grupo Elion, né? Também teremos também aí a pregadora, preletora Ana Nascimento, né? Aí direto de Santo Ângelo aí, meus irmãos. Que Deus venha abençoar a vida de vocês. Sentir o coração de estar no sábado de noite com nós aí, bênção de Deus. A partir das 7 horas estaremos começando aí, né, esse lindo congresso, né? Domingo terá almoço, será vendido ficha, meus irmãos, né? Num valor bem acessível aí, você e sua família quer sair, participar de um culto maravilhoso e depois almoçar sem ter preocupação com fazer almoço em casa aí, venha, reúne com sua família, vamos estar aí todos se alegrando em Jesus Cristo. Esse é o convite, congresso do Círculo de Oração Manancial, dia 28 e 29 de novembro, salão comunitário do bairro Pindorama, ao lado do Parque do Lago. Domingo, né, no dia de domingo, dia 29, teremos a consagração. Os irmãos aí venham consagrando aí nesse dia para nós estarmos buscando mais de Deus, não é, pastor Claudimir?
0: Maravilha, então você é o nosso convidado aí para estar nesse dia aí conosco, né? Dia de culto e também, principalmente, nós estamos aqui fazendo um convite para você ir no congresso, lá nesse congresso, vai ser maravilha, né? Aí o pessoal estão aqui ensaiando para oferecer o melhor aí para Deus nesse dia. E ali, né, Wesley, um espaço mais amplo, tem lugar bastante aí para todo o pessoal.
1: Mesa, ali, tudo, vai isso. Ter tudo para os irmãos estar se aconchegando bem aí, né?
0: Vai ser lindo ali, né? Então o pessoal vai ter aquela liberdade. Na igreja ali é um pouco meio apertado, então a gente alugou esse espaço ali, um salão, para caber mais gente também, né? Tem mais.
1: Tem cadeira, tem mesa, vai ser bênção de Deus, né, meus irmãos? Tem tudo ali para nós poder buscar de Deus, né? Então, o almoço, deixa que os irmãos vão estar escalados, tudo pronto para estar fazendo e trazendo o melhor para todos que participarem conosco lá, né?
0: Isso aí. Então, será nos próximos programas e será anunciado o valor, né? A gente está cogitando um valor bem acessível aí para todo mundo poder participar e estar aí conosco o dia todo, daí, né? Então que Deus abençoe. Nas próximas programações a gente vai

0: Está aí anunciando o valor e bem certinho aí o endereço também para você estar conosco aí nesse dia 27, 28?
1: 27, 28 e 29.
0: 28 e 29 de novembro. Então é tempo ainda para você programar, e estar aí com sua família. Então o Wesley vai estar passando aí alguns irmãos têm mandado mensagem.
1: Aqui temos, né, nossa irmã Tati, irmão Leonardo, tem mandado uma mensagem aí. Eu, minha esposa e o nosso Emanuel estamos na escuta. Aleluia. Paz, Senhor Jesus Cristo Nazareno. Estamos na escuta, se for possível tocar no hino. Quem é como tu, Senhor? Eu e minha esposa e nosso Emanuel estamos na escuta. Amém, irmão Leonardo. Que Deus venha abençoar. Vamos estar passando logo após esse louvor aí, tá? Que Deus continue abençoando a vida de vocês, né? E agora nós estaremos, então, ouvindo esse louvor aí, né? Quem és como tu, Senhor, né? Um louvor muito lindo. Vamos estar escutando nesse dia.
0: Maravilha de Deus. Então, enquanto o Wesley acha ali o louvor, nós estamos aqui nesse dia levando essa programação e vamos passar aqui os dias de culto mais uma vez, então, para você participar aí na Igreja Primitiva de Três Passos. Culto às quinta-feira e domingo às 7h30, bairro Sul Serra, Rua Tenente Portela, número 457, para você participar dos cultos aí conosco na Igreja Primitiva. Então, vamos lá na ponta aguda aqui, o louvor. Louvado seja Deus. Aleluia. Temos aí também, agora que tem passado, o irmão Wesley tem passado aqui, o irmão Horácio Fink, está na escuta da programação, nosso amigo, irmão, que está na escuta aí em Humaitá, com certeza, o Bom Progresso, né, está na escuta da programação. Vai, o nosso abraço aí, e aquele louvor para você nessa tarde.

0: Aleluia, né, meus irmãos? Bênção de Deus. Também temos aqui, ó, irmã Janice Kerkhoff, né?
1: Nossa prima,
0: né? Prima nossa, né?
1: Se não me engano, né?
0: Pediu, está participando mais uma vez aí, né? Pedindo, tira um maná para mim. Vamos estar tirando um maná, então, aí. Também temos aí Thalia Cavaleiro, minha cunhada, né? Deus abençoe a sua vida. Boa tarde, está muito lindo o programa. Bênção de Deus. Peço louvor com Lucas Roque e Gabriel. Quase morri. Abraço a todos. Amém. Um abraço a sua família, você também, né? Meus 15 de sobrinhos aí, que Deus venha abençoar, né, meus irmãos? Vamos estar então aqui tirando um maná para Janice Kerkhoff, né? Então disse: eu sou o Deus de teu pai, não temas descer para o Egito, porque lá eu farei de ti uma grande nação. Gênesis 46, 3. Amém, meus irmãos. Deus venha abençoar aí a irmã Janice, sua família, né? Nossos primos aí, que Deus continue abençoando, né? É uma felicidade ter os irmãos participando junto conosco, né? Também temos Ana Paula Preto de Abreu. Aí os irmãos de Miraguaí estão, entraram agora na live, né? Paz do Senhor Jesus, já mandaram a sua mensagem nesse dia, né? Que Deus continue abençoando os irmãos aí, né? Aí nosso irmão Fernando, né? O pastor Fernando aí, na pessoa do pastor Fernando, todos os irmãos de Miraguaí, né? Que Deus venha abençoar. Pastor Silvio também aí, de Miraguaí, que Deus abençoe, né? A irmã Paula pediu uma palavra, com certeza é um maná, né? Vamos estar aí tirando maná para a irmã Ana Paula, né? Há alguns cujas palavras são como pontas de espada, mas a língua dos sábios é saúde. Provérbios 12, 18. É isso daí, né, meus irmãos? Tem pessoas que lançam palavras para nós que muitas vezes não servem, mas o verdadeiro sábio, né, esse prevalece, esse continua sendo abençoado por Deus aí, né? Meu irmão Marlon, também aí de Santo Augusto. Amanhã estaremos participando aí com os irmãos, se assim Deus nos der a oportunidade, né? Queremos estar aí participando com os irmãos, já vou estar divulgando os trabalhos, né? Amanhã tem aí em Santo Augusto, né? Um trabalho aí nos irmãos, onde haverá almoço, estará pastor Ezequiel pregando, o vice também, né, da Igreja Primitiva, pastor me fugiu da mente agora. Gelson, pastor Gelson, né? Que Deus venha abençoar, estarão aí, né? Vamos estar logo após passando os detalhes aí, né? A rua, né? Aonde será o bairro. Que Deus venha abençoar os irmãos. E vamos estar cantando um louvor ao vivo hoje, aí com meu querido paizinho.
1: Vamos estar louvando a Deus, então, nessa tarde, mandando para vocês todos que estão aí na escuta da programação. Vamos cantar aí um louvor. Amigo real, Deus abençoe a vida de vocês aí, que estão na escuta, os irmãos da Argentina também, se quiser participar. Wesley, passa aí novamente, eu vou estar passando aqui os contatos aí, os irmãos da Argentina, se quiserem participar, 996125761. 996125761 para você estar participando. Também tem o contato do Ezra aí. Passa lá.
0: 5997-2943-29. Amém, meus irmãos?
1: Vamos cantar esse louvor, então. E depois estaremos aí voltando aí, ó, a programação.

0: meus irmãos, aleluia. Aí, ó, já temos aí, nosso irmão Mário tem mandado aí, ó, né? Preletores, pastor presidente Ezequiel Ribeiro, vice-presidente pastor Gelson Moura, né? Aí em Santo Augusto, rua Jardineiro Martins, 199, bairro Petrópolis, Santo Augusto, né? Rua Jardineiro Martins, 199, bairro Petrópolis, né? Santo Augusto, estará aí, meus irmãos, né? Nesse dia 20 de setembro, a partir das 9 da manhã. Amanhã, então, né? A partir das 9 da manhã, né? Os irmãos que queiram participar, aí vai estar sendo vendido ficha no valor de R$30, se eu não me engano. Vou estar aí conferindo com os irmãos, mas vai ser bênção de Deus. Se Deus quiser, assim estaremos lá, em nome de Jesus.
1: Deus abençoe, então, todos vocês que estão aí na programação escutando nessa tarde. Vai a nossa saudação, nosso abraço, pastor Ezequiel, o pastor Gelson, irmão pastor Nazir, ali os irmãos de agora de Horizontino Cruzados, ali de Matheus.
0: Temos o pastor Isaías aí, de Coronel Bicato, né? Temos aí também de Tucunduva, né? Nossos irmãos aí. Que Deus venha abençoar a todos os nossos irmãos aí, né? Também Tenente Portela, pastor Elcio.
1: Deus abençoe Deus a todos vocês aí, irmãos, que estão junto conosco aí, enganjado na mesma, no mesmo exército aí, para levar a palavra do Senhor até as pessoas que estão necessitadas. Deus abençoe. Depois estaremos aqui também trazendo uma mensagem da palavra de Deus para teu coração, né? Então é motivo de nós se alegrar, motivo de nós estar feliz, né? Tem aqui também o irmão Márcio e Silvana estão assistindo aí a live nesta tarde.
0: Amém, né? Temos aí meu sogro, minha sogra, né? Irmão Adelmar, irmã Clarice aí, né? Irmão Vardo, Tauane, Deus venha abençoar aí, né? Nosso pastor Everaldo de Tucunduva. Pastor Everaldo e sua família. Deus venha abençoar, né? Nós, muitas vezes acabamos esquecendo os nomes, mas sintam-se saudados todos os irmãos aí na escuta. Todos os irmãos, sintam-se abraçados por nós, né?
1: Deus abençoe a tua vida nessa tarde. Se você quiser escutar mais um louvor aí ao vivo, nós estaremos aqui cantando. Nós só cantamos meio a pedido. Que Deus abençoe a sua vida nessa tarde. É a Janice, tá? E nós escutando, né? Mas que Deus abençoe a vida de todos os audientes nessa tarde que estão na escuta. Vai a nossa saudação. Que Deus abençoe. Vamos estar louvando a Deus com mais um louvor nessa tarde.
0: Vamos estar escutando um louvor aí, né? A pedido da irmã Thalia. Logo após vamos estar louvando então um louvor ao vivo, né? E depois vamos estar, pastor Claudinho vai estar trazendo a palavra nesse dia, né? Que Deus continue abençoando. Temos uma hora só, se Deus quiser, mais pra frente vamos estar expandindo esse horário, né? Para nós estarmos aí podendo saudar todos os nossos irmãos, aqueles que mandam, né, pedido de louvor, né? Nem todos a gente consegue suprir essa necessidade aí, esse pedido, mas nós vamos estar fazendo a obra de Deus do jeito que nós temos que fazer, né, meus irmãos? Deus maravilhoso.
1: Louvado seja Deus, aleluia.

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1: Amém, Jesus. Aleluia, né? Vamos estar então aí orando. É outra programação, nós vamos estar cantando mais hinos ao vivo, né? É, mas hoje você passou o horário e pastor Claudinho vai estar trazendo aí a palavra, né? Vamos estar orando então nesse dia aí. É, coloque agora seu pedido de oração diante de Deus. Se possível, ajoelhar-se aonde você está. Peça para Deus, né? Peça com sabedoria que ele vai conceber a ti. Amém? Senhor Jesus Cristo, oh, Papai
2: Deus
1: do céu.
2: Pai, aleluia,
1: mais uma vez, aleluia. A Senhor Jesus, te agradecemos pela oportunidade de estarmos aqui fazendo esse programa. Queremos pedir, Senhor Pai, que o Senhor venha abençoar essa emissora Renascer. Que através desse coração do irmão Francisco Louveira, o Senhor tenha abrido as portas para nós estarmos, Senhor Jesus, levando através da emissora Renascer. Aleluia, a palavra cantada, mensagem pregada. Aleluia, a cada um dos irmãos que estão escutando nesse dia. Que estão, Senhor Jesus, nesse momento orando, pedindo a ti, Senhor Jesus, direção, pedindo para que o Senhor venha abençoar, curar, libertar, dar, oh, Senhor Jesus, entendimento.
2: Santo,
1: Deus maravilhoso, nesse momento, venho também,
2: Deus,
1: Senhor Jesus,
2: aleluia,
1: Cristo, orar por cada um dos irmãos que nos auxilia aí na igreja, Deus, Senhor, permitiu entre os passos. Aleluia, não vou estar citando nomes, mas o Senhor conhece, o Senhor sabe,
2: aleluia.
1: Venha trabalhar, venha dar força, coragem,
2: Deus.
1: O Senhor, que nós possamos pelejar pela sua obra. Aleluia, venha abençoar o pastor Claudinei, que vai estar trazendo a sua mensagem. Venha direcioná-lo, que ele possa trazer aquilo que o Senhor tem para falar com a amada audiência. É o que nós pedimos e agradecemos em nome de Jesus. Amém.
2: E amém. Muito bem, meus amados irmãos. O tempo corre depressa. Tem gente que diz que o relógio é nosso inimigo, mas não, ele é nosso amigo, para nos corrigir, para nos abençoar. Eu quero estar aqui lendo a palavra de Deus lá no livro de Gálatas, no capítulo 5 e versículo 22. Diz assim a palavra do Senhor: mas o fruto do Espírito é amor, gozo, paz, longanimidade, benignidade, bondade, fé, mansidão e temperança. Contra estas coisas não há lei. Eu quero aqui, amados irmãos, nessa tarde, aproveitar bem o tempo. Aleluia, que temos aqui só 10 minutos ainda. Mas eu quero falar aqui sobre os gomos do fruto do Espírito. Que o primeiro é o amor, né? O gomo, o primeiro gomo, é como se fosse uma fruta, né? Uma fruta é em si... Não se denomina uma planta só pela aparência, né? Mas pelo fruto. Então, e o fruto em si, para ele ser um fruto inteiro, ele tem a casca, tem, né, a água, que é o doce, e tem também os gomos, né? E esses gomos do fruto do Espírito se chama o primeiro amor. O amor é o mais sublime de todas as virtudes cristãs, né? Então, primeiro é o amor. O segundo é o gozo, né? Ou alegria, que diz ali, né? É alegria, gozo, longanimidade, bondade, fé, mansidão e temperança. São os 9 gomos do fruto do Espírito. E todo cristão deve ter esses gomos, né, meus irmãos? Porque em si uma fruta só, não é só a casca, né? Então tem que ter os gomos dentro. E cada gomo desse, trazendo para o lado espiritual, ele é denominado um nome para cada gomo: amor, gozo, paz, longanimidade, benignidade, bondade, fé, mansidão e temperança, que é o maior, né, que coroa todo esse fruto, né, é a temperança. O crente tem que ser amoroso, o crente tem que ter o gozo da salvação, tem que ter alegria na sua vida, Por mais que muitas vezes, amados irmãos, a vida ela nos traz obstáculos que nos entristecem, mas o crente tem que ser alegre, não pode ter aquela cara de juiz, né? Tá sempre fechada, tem que ser alegre, tem que ser sorridente, tem que ter paz, paz interior, paz consigo primeiro. Porque, amados irmãos, nós só damos aos outros aquilo que nós temos. Nós não podemos dar algo que nós não temos aos outros. Então, se nós temos paz, nós vamos transmitir paz. Se nós temos alegria, nós vamos transmitir alegria. Se nós temos amor, nós vamos dar amor e mostrar amor. Aleluia! Se nós somos longânimos, amados irmãos, nós vamos ter, aleluia, paciência em resolver um problema, em esperar em Deus, como o salmista disse, esperei com paciência no Senhor. É, nós temos que ser pacífico com os outros e com nós mesmos. Muitas vezes nós queremos as coisas para amanhã, pedimos hoje, meu Deus, o Senhor tem que me abençoar. Mas Deus trabalha com paciência. Deus trabalha com longanimidade. Por quê, amados irmãos? Para moldar o vaso, para purificar o vaso, para limpar o vaso. Muitas vezes eu tenho que levar o vaso lá na olaria, para ali começar a moldar o vaso novamente. Então, amados irmãos, Deus tem o poder de transformar, de mudar, de transformar a tua história. Aleluia! Porque Ele é Deus. Mas muitas vezes eu vejo essa palavra, até eu já falei muitas vezes, e às vezes a gente tem que se policiar muitas vezes, né? É sobre eu me converti a Deus. Amados irmãos, se nós pudéssemos se converter, não precisava de Jesus. É Jesus que tem que nos mudar. Claro que nós temos que permitir. Deus não faz nada sem a permissão nossa. Ele diz assim lá no livro de Apocalipse, eis que eu estou à porta e bato. Se alguém ouvir a minha voz e abrir a porta, eu entrarei em sua casa e com ele cearei ele comigo. Então Deus é educado, Jesus é educado, ele bate na porta e ele espera você abrir a porta e convidá-lo para entrar na sua vida. E aí, se nós convidamos para Deus entrar na nossa vida, ele vai mudar a nossa vida. Se nós permitirmos que ele mude a nossa vida, ele vai mudar. Aleluia. Agora, se nós não permitir, ele não é abusado, amados irmãos. É, muitas vezes, Deus leva nós na olaria para nós ali ser moldados, ser transformados, e daí dali sair uma criatura, uma nova criatura. Meus amigos, o sexto fruto é a bondade. Temos que ser bondoso, temos que, aleluia, manter a bondade no nosso coração, para o nosso cônjuge, com a nossa família, com os nossos vizinhos, com os nossos amigos, nossos irmãos. Temos que ser bondoso, aleluia. Só a bondade, ela pode ser definida como a qualidade de uma pessoa boa e clemente, né? Então, é só o Espírito Santo de Deus que pode entrar em nossas vidas e moldar nossa vida para que nós possamos ter, aleluia, essas características, né, amados irmãos, que aqui foi dito na palavra fé, amados irmãos, temos que ter fé, é o sétimo requisito, o sétimo gomo é dessa fruta, desse fruto do Espírito que nós temos que ter, que é a fidelidade para com Deus, primeiramente, para com os nossos irmãos, com os nossos amigos, temos que ser fiel, temos que ser irmãos amados, é o oitavo gomo dessa fruta do Espírito, a mansidão, temos que ser manso. Muitas vezes, amados irmãos, nós temos uma natureza diferente, uma natureza brava, né, amados irmãos, que é o nosso velho homem, já vem no nosso DNA, não tem como nós mudar se Jesus não entrar na nossa vida e nós permitir que ele muda e nós não conseguimos ser manso. E muitas vezes, amados irmãos, como nós pedimos, meu Deus, me dê mansidão, Deus manda uma prova, Deus manda, aleluia, um deserto para nós passar, para que ali naquela prova, ali naquele deserto, nós possa ser moldado e nós possa ser manso e humilde de coração. E agora, amados irmãos, esse texto é bastante grande, nós levaria uma hora, quem sabe, aqui para explicar tudo. Eu aqui estou dando um rascunho dessa palavra, mas essa palavra que diz que o nono gomo é a temperança. O que é temperança, amados irmãos? É ter equilíbrio. É? Muitas vezes a Bíblia até diz orai, mas ela também diz vigiar. Não adianta nós só orar. Nós temos que orar e vigiar, porque tem gente que ora e ora e ora, mas não vigia. Sai fora da igreja ali, já está falando palavrão, está abrindo o seu bocarrão, né? E quem sabe até, como é que vamos dizer, blasfemando contra o Espírito de Deus. Porque, amados irmãos, a temperança é uma coisa muito importante na nossa vida. Por isso que Jesus disse, vós sois o sal da terra. O que, que o sal faz? É temperar a comida, né? Ele deixa a comida ali gostosa, maravilhosa, aleluia, porque nós somos o sal. E a temperança, então, é o nono gomo. Nós devemos ser temperados. Se o sal for demais também, judia, né, meus irmãos? Nós, às vezes, estamos acostumados ali com um tempero, aquela dose certa. Aí a gente vai almoçar em outra casa, em outro lugar, e lá já é mais salgado, né? Nós já sentimos, bah, mas está salgada essa comida. Então, temos que ter temperança na nossa vida. Muitas vezes nós achamos que só nós somos crentes, o outro não é. Ah, mas é isso, é aquilo. Não, amados irmãos. Nós devemos ser temperados, ter temperança, para que, amados irmãos, quando nós for falar a palavra, nós ter o cuidado para não machucar, para não também alisar o pelo, não, mas ter aquele equilíbrio, é naquele nível, no nível que a palavra de Deus quer que nós esteja. Que Deus abençoe, amados irmãos, a tua vida. Já tem se passado as horas. Quem sabe Deus vai esclarecer, eu creio, mais melhora o teu coração nessa tarde, e você poderá estar meditando também mais nessa palavra que está escrito lá no livro de Gálatas, é no capítulo 5 e no versículo 22. Você pode estar lendo e Deus vai esclarecer melhor a tua vida, a tua mente.
1: Amém, meus irmãos. Antes de estar anunciando aí mais uma vez, né, os anúncios da igreja aí, dos nossos trabalhos, né? Cultos, quintas e domingos, a partir das 7h30, Três Passos, né? Bairro Sul Serra, Rua Tenente Portela, número 457. Amém, meus irmãos? Todos os domingos, todas as quintas, temos culto. E também, não podemos esquecer do nosso congresso, né? Do círculo de oração, aí, que estará acontecendo nos dias 28 e 29, aí, né? Salão Comunitário Pindorama, ao lado do Parque do Lago Frei Ivo, né? O Círculo de Oração Manancial está aí, convidando todos os irmãos para nesse dia estarmos reunidos aí, né? E então vamos estar orando para despedir, e que Deus abençoe a sua vida.
2: Senhor, até Jesus, sábado, se Deus assim permitir.
1: Amém, é verdade.
2: Então oramos, Senhor Deus e Pai, estamos aqui, Senhor, na tua presença nesse momento, e eu quero te agradecer por essa hora de programação, ó Deus, vem estender as suas mãos, abençoar cada ouvinte que esteve na audiência dessa programação. Deus, vem estender as suas mãos. Se tiver alguém enfermo, Deus, cura, para testemunho da tua palavra. Meu Deus, se tiver alguém passando por necessidade, estenda as suas mãos, abre as portas de trabalho também, ó Deus, e derrama a sua bênção, a sua unção. Que Deus abençoe a cada ouvinte e cada irmão nessa tarde, em nome do Senhor e Salvador Jesus Cristo. Amém e amém.
1: Até sábado que vem, se assim Deus nos permitir.
2: Amém. Paz do Senhor Deus, em nome de Jesus.

Aleluia. Olha só, amado ouvinte, meu irmão, minha irmã. Palavra do Senhor falando aqui conosco, conforme o Senhor usou esse texto sagrado para, aleluia, orientar Jeremias de grandes coisas que o Espírito Santo iria realizar na sua vida. Nosso projeto, nosso objetivo é trabalhar pela fé no Evangelho de Cristo Jesus. E o nosso programa, irmãos, transmitindo a Palavra de Deus, resgatando vidas pela fé. Aleluia! Resgatando vida, resgatando almas, o projeto de Deus para o nosso coração e para nós transmitirmos pela live, pela rádio, pelo Facebook, a todos os nossos irmãos, a todos os ouvintes, aquele que tiver o privilégio de estar conosco aí, fique até o finalzinho, Deus tem uma palavra, uma bênção especial para a tua vida. Deixe o seu pedido de oração, deixe o seu pedido de louvor, nós vamos estar atendendo e vamos estar rodando o seu louvor aqui na presença de Deus. E agradecer a todos os participantes, já desde já, em nome de Jesus. Já está na audiência conosco nosso irmão Dirceu. Nosso irmão Dirceu está participando pelo Facebook. Deus abençoe, irmão Dirceu, pela sua participação. Estamos na oração por você, pela sua casa, pela sua família, que a presença de Deus ela possa ser, aleluia, luz no seu caminho de uma forma especial. Em nome de Jesus, um grande abraço aos irmãos que estão ligadinhos na rádio, ali nosso irmão presbítero Orzinho Machado, todos os irmãos aqui do São Miguel do Oeste, do bairro Santa Rita, estão sempre ligadinhos na rádio, irmãos. Estava dando uma interferência, os irmãos não estavam conseguindo conectar, mas acredito que já deu tudo certo e eles estão conseguindo estar participando conosco aí. Nosso irmão presbítero Orzinho com o seu radinho lá no canto da área, irmãos. Para ouvir a programação, receber as bênçãos de Deus na sua vida, na sua família, em nome de Jesus também. Aos irmãos de Itajubá, diaconisa Soira, que está conosco também participando, pastor Antônio. Deus abençoe a sua família, Deus abençoe a sua casa. Para nós é uma honra também poder tê-lo conosco. E também são um obreiro da casa de Deus, pastor Levita, pastor Antônio, Deus abençoe. E a diaconisa Soira e toda a sua casa, toda a sua família, aos irmãos que no dia de hoje estiverem aí participando conosco, vamos estar prestando oração a Deus por vosso favor, em nome de Jesus. Deus abençoe. Já quero oferecer um louvor especial a nosso irmão Dirceu, que está na participação, e também a diaconisa Soira, pastor Antônio, e aos demais irmãos que estão ouvindo, você que está ligadinho na rádio, você que está na audiência. Fique conosco, nosso programa é uma hora de palavra, de oração. Nós vamos estar aqui orando com você, transmitindo a palavra de Deus e pedindo a graça do Espírito Santo para a tua vida, para a tua casa, para a tua família. 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

Aleluia, Jesus. É louvor aí, irmão. Se fala conosco, né? Fala profundamente, né? Na nossa alma, no nosso coração. E fala, eu creio que aquele nosso irmão ouvinte, aquela nossa irmã ouvinte, que por um motivo ou outro tem deixado o seu posto, né? Tem deixado a sua congregação, a casa de oração. É onde você congregou, muitas vezes onde você cultuou a Deus, onde você recebia ali as bênçãos de Deus, né? Esse louvor ele nos lembra e faz chamado a todos os irmãos, aqueles que, aleluia, por um motivo ou outro, tem se afastado, deixado a casa do Senhor. É um convite para você voltar. Esse louvor é um chamado de Deus, é para a tua vida espiritual. É, irmãos, é a letra que, se nós prestarmos atenção, ela fala profundamente conosco, em nome de Jesus. Glória a Deus. Nós estamos na oração, estamos orando para dar início amanhã, às 6 horas aqui, numa grande campanha. Vai ser pré-início amanhã, campanha e a consagração dos óleos, o óleo da unção, o óleo de cura, o óleo da unção que liberta. Então nós vamos estar amanhã dando pré-início na campanha em favor da família, irmãos. Vai ser 7 domingo. Nós já preparamos aí as botijas do óleo. Você vai, na oportunidade, você vai levar uma botija para a sua casa. É, durante a campanha você vai poder adquirir uma botija de graça, irmãos, totalmente gratuito. E você vai levar essa botija para a sua casa. Você vai fazer o uso da unção. Por isso nós estamos anunciando aqui essa campanha, irmãos. O óleo vai estar ungido, consagrado. Você só vai fazer o uso do óleo na sua casa usando a sua fé. Mas a consagração é feita na igreja. O óleo já está ungido para você fazer o uso na sua casa. Ungir, repreender, ungir teu carro, ungir tua casa. Você vai poder levar esse óleo, irmão, fazer. É ungir aquela pessoa que às vezes você precisa que ela busque uma libertação. Você vai ungir uma peça de roupa dela, vai ungir um calçado, vai ungir uma água. Você vai fazer uso e vai usar a sua fé. Mas o Espírito Santo, quem é responsável pelas obras sobre a unção desse óleo. Amém? Em nome de Jesus, então eu estou te convidando para nós darmos pré-início amanhã à noite, fazer a consagração dos óleos e apresentar a Deus a nossa campanha de 7 domingos. E nós vamos estar nos 7 domingos orando e consagrando os óleos. No último domingo você vai adquirir e vai levar o óleo da unção para a sua casa, em nome de Jesus. Deus abençoe a todos os irmãos. Eu já ofereço aqui mais um lindo louvor. Estou com a minha garganta um pouco agravada.

maravilha de Deus, irmão. 50%, aleluia. É, Jesus foi preparar a morada e ele deixou um recado a toda a igreja, a todo o povo de Deus, aleluia, que ele ia preparar a cidade santa, Nova Jerusalém, onde seria o lugar da nossa morada celestial, né, irmãos? Nós estamos

abençoe poderosamente aos irmãos aí do Rio Grande do Sul. O Marcos Gaúchinho, Marcos aí está dando um joinha aí na participação. Deus abençoe o cooperador Marcos aí, Deus abençoe o seu trabalho, Deus abençoe o povo de Deus aí no Rio Grande do Sul. Um grande abraço a todos os irmãos. Se não me engano, nosso irmão Marcos está em Santa Catarina, fazendo aí seus trabalhos, obra de Deus. Mas que Deus abençoe, irmão Marcos, na paz do Senhor. Um grande abraço, estamos na oração por você, pela sua casa, pela sua família, em nome de Jesus. Nossa irmã Zumira Andrigue também está conosco aí na participação, Deus abençoe. A irmã Zumira, irmãos, é parente da minha esposa. Glória a Deus aí, a minha parente também, né? Casamos agora, aleluia, a minha família também, em nome de Jesus. Deus abençoe, irmã Zumira. Não conheço pessoalmente, mas ainda quero ter o prazer de ir lá na sua casa para nós tomar aquele mate e se conhecer, cruzar um pouco, em nome de Jesus. Deus abençoe, na paz do Senhor, povo de Deus, aleluia, um grande abraço aos irmãos. Aqui o Gaúcho está falando, paz do Senhor, primo, tudo bem com vocês? Tudo na paz, tudo, graças a Deus, estamos alegres por ter os irmãos conosco, aleluia, aí, louvando a Deus. Vamos tocar assim. Um louvor aí para o Gaúcho Marcos, o Gaúchinho, que está sempre na tradição, né, irmãos? Nosso irmão Marcos é um levita, casa de Deus, mas está sempre trajado aí de Gaúcho, né, irmãos? Glória a Deus por isso. Um grande abraço, Gaúcho. Deus abençoe o seu ministério. Deus abençoe em nome de Jesus. O próximo louvor nós já vamos preparar em oferecimento. Também a nossa irmã que entrou aí, nossa irmã Zumira. E ao nosso primo Gaúcho Marcos aí, em nome de Jesus, aleluia, toda a audiência, todos os ouvintes, a todos os irmãos que estão ligadinhos na rádio, você

bendito seja o nome do nosso Salvador Jesus Cristo. Toda honra, toda glória, todo louvor nós oferecemos a Cristo. Aleluia, no dia de hoje nos alegramos pela sua presença, pela sua participação, por você estar junto conosco.

Senhor possa fazer uma grande obra aí na tua vida, na tua casa, na tua família, em nome de Jesus. Programa Resgatando Vidas pela Fé, irmãos, aleluia, entrando aí na sua casa, entrando na sua vida, usando aí este rádio que você

abençoe ao povo de Deus, pastor João Júnior, Deus abençoe a todos os irmãos diretores aí, cooperadores da obra, em nome de Jesus, aos nossos irmãos aí argentinos, Deus abençoe o povo de Deus, Deus abençoe aos pastores, apresentadores, irmãos que transmitem a palavra de Deus, Deus abençoe todos os programas, 24 horas transmitido aí diretamente, programa somente evangélico, aleluia, uma rádio transmitida para o povo de Deus, você pode ouvir na sua casa, no seu carro, no seu celular, e programa diretamente, sem comerciais, irmãos, em nome de Jesus. Para nós é uma honra poder estar participando aí dessa rádio, dessa família, transmitindo para o povo de Deus a palavra genuína, o Evangelho de Cristo Jesus. Já quero deixar aqui um versículo aqui, amados irmãos, também, já está aí nosso irmão Josemir Martins, nosso primo aí também, Josemir Martins, está assistindo a programação pela live. Aqui diz assim, palavra de Deus, Mateus capítulo 10 e no verso 6. E diante as ovelhas perdidas da casa de Israel, e indo pregar e dizendo: o reino do céu está próximo. Curai os enfermos, purificai os leprosos, ressuscitai os mortos, expulsai os demônios. Aleluia. Olha só, amado irmão, aleluia, esse versículo aqui falando é conosco, para nós estarmos anunciando a palavra de Deus. Oh, glória. Glória a Deus. Nosso irmão Josemir, aleluia, glória a Deus que está escrevendo, passei, glória a Deus, João Miguel, que bênção, estamos ouvindo

missionário vai estar procurando aqui. Aleluia. É esse louvor. Hoje só louvor antigo, irmãos, aí temos tocando louvor aí. Aleluia, no fundo do baú, mas a letra desse louvor aí é uma mensagem. Aleluia, cantar na letra que fala, né? Esse louvor aqui é muito lindo também, esse aqui. Procura ser uma ovelha. É, o missionário está ali preparando. Jocelyn, um grande abraço, servo de Deus, a toda a sua família.

Aleluia, a letra desse louvor fala fortemente conosco, em nome de Jesus, né, irmãos? Deus abençoe, procura ser uma ovelha, aleluia, procura ser uma ovelha, esse louvor aí também, fica ligado aí, ovelha, que o Senhor está te procurando, o Senhor está, aleluia, anunciando, né, irmãos? Aleluia, para que nós possamos estar ligadinho com o Senhor aí, em nome de Jesus, glória a Deus, para fazermos o seu ide, a sua vontade, o seu querer, aleluia, em nome de Jesus. Deus abençoe ao povo de Deus aqui da cidade vizinha, no Paraíso. Paraíso, a cidade aqui próxima de São Miguel do Oeste. Deus abençoe o povo aqui do Paraíso, que sempre estão ligadinho conosco, tanto no Facebook quanto pela rádio. Os irmãos aí ouvem bastante a rádio ali no Paraíso, a rádio 91.3, é a Renascer FM, irmãos, ao lugar da sua bênção, ao lugar da sua vida.

onde tiver dois ou três reunidos no meu nome, eu estou no meio de vós. Então, nós sabemos que onde tiver dois ou três reunidos no nome de Jesus, aleluia, Ele está no nosso meio. Deus abençoe, aleluia, a todos os irmãos que estão ligadinhos aí na audiência, programa Resgatando Vidas pela Fé. É, irmãos, é pela fé, aleluia, que nós batalhamos, é pela fé que nós buscamos a presença de Deus, é pela fé que nós vamos ao profundo da sua palavra, é pela fé que nós exercemos, aleluia, o ídio, o chamado do Senhor sobre a nossa vida, em nome de Jesus. Deus abençoe a todo o povo de Deus, aleluia, que estão aí na audiência, os irmãos que estão ligadinhos. Nós estamos amanhã começando aqui mais uma campanha de domingo. Quero fazer uma transmissão, pelo menos na hora da unção do óleo, aos irmãos que queiram participar conosco. Amanhã vamos fazer uma pequena live e nós vamos apresentar nessa live, irmãos, a unção dos óleos, aleluia, a campanha de sete domingos, campanha do óleo.

Essa campanha e estar participando também da bênção de Deus, e a família será vitoriosa na presença de Deus. Quando a família tem uma estrutura, irmãos, que busca, aleluia, a casa inteira, ela suporta, né, as provações e segue aí andando na graça, no conhecimento do Espírito Santo. Então, você é a estrutura dessa casa, você é a estrutura dessa família. O Senhor preparou, levantou você, aleluia, para ser a estrutura aí em nome de Jesus. A irmã é que está conosco, a irmã Zulmira, você é uma estrutura. O Senhor levantou você, irmã, aleluia, para ser a estrutura aí, para ajudar a pelejar, para suportar, né, que o povo aí seja vitorioso através da vossa pessoa, em nome de Jesus. Deus abençoe a todos os irmãos que estão conosco aí, em nome do Senhor Jesus. Versículo aqui da palavra de Deus, aleluia, que fala assim, irmãos, aleluia, Mateus 11, 26, 27, glória a Deus, 28, aliás, vinde, aleluia, a mim, todos os que estáis cansados e sobrecarregados, e eu vos aliviarei. Oh, maravilha, aleluia, palavra de Deus aí, palavra maravilhosa. Vinde a mim todos os que estáis cansados e sobrecarregados. Oh, glória a Deus. No culto de ontem nós tivemos aqui, sexta-feira, um culto de libertações e cura divina. E ontem nós tivemos um culto abençoado e Deus falava sobre isso. Aleluia, ontem nosso irmão chegou, as irmãs, pessoas, e Deus estava falando sobre, aleluia, essa palavra, irmão, sobre ser carregado. Aleluia, o fardo é pesado, o fardo aí fora, aleluia, é pesado, mas o fardo de Cristo, o jugo, é suave, né? Aleluia, então vinde a mim todos que estáis cansado e sobrecarregado, e eu vos aliviarei. Eu quero deixar esse versículo aqui a nossos ouvintes, a nossos irmãos que estão ligadinhos aí pela rádio 91.3. Deus abençoe a toda a audiência, Deus abençoe a sua família, a sua casa, aleluia, que a paz de Cristo esteja abençoando a tua vida. Deus abençoe a tua família, que a paz do Senhor possa estar entrando de uma forma toda poderosa dentro da tua família, trazendo alegria, trazendo amor, trazendo paz, aleluia, na presença de Deus. E para nós é um privilégio poder estar entrando aí através dessa emissora, através dessa transmissão, fazendo o índio do Senhor, até onde o Senhor permitir, nós estaremos aí louvando, bendizendo o nome do nosso Senhor Jesus Cristo. Um louvor vamos oferecer aqui ao nosso irmão primo também, Marcos Soares, aleluia, aí que está na audiência aí, a todos os irmãos também que estão participando. É o Marcos de um louvor, como está oferecendo aqui um lindo louvor ao nosso irmão Marcos Gaúcho aí, em nome de Jesus. Eu quero pedir aqui a missionária, se ela consegue achar o louvor aqui do Gaúcho e do Gaiteiro, aleluia, para oferecer ao Marcos, o Gil, glória a Deus, é um louvor que fala sobre o Gil, o louvor do Gaiteiro. Quero oferecer ao Marcos Gaúcho, Marcos aí, e aos irmãos aí, todos aí na audiência, aleluia, do cantar do Gil, se não me engano, aleluia. É o pastor Antônio que toca esse louvor na sanfona, irmãos, e nós demos uma beliscada na guitarra aí para acompanhar. Estamos aprendendo aí a fazer a obra de Deus, e o instrumento, irmãos, faz toda a diferença na casa de Deus, na igreja, né? Deus abençoe nosso irmão João também, que está entrando aí, vamos dizer, entrando conosco aí agora. Nosso irmão cooperador João e a sua esposa, Deus abençoe sua filha. E nosso irmão João também, que é penteado no violão e na guitarra, irmãos, Deus abençoe, aleluia. Nós queremos fazer uma transmissão aqui ao vivo aí, com os irmãos tocando violão e a gaita, para todos os irmãos ficarem ligadinhos. Vamos ver se no sábado que vem, irmão, Deus prepara, nós estamos transmitindo aqui os louvores ao vivo aí com os irmãos.

os gaúchos aí, uma bênção, né, em nome de Jesus. É, nosso irmão Josemir está falando amanhã, é feriado, dia do gaúcho, tchê. Bom, galera. Aleluia. Então, vou mandar um abraço já a todos os gaúchos aí. É, falar disso, eu tenho que dar um abraço à minha esposa, irmãos, amanhã. Então, ela é gaúcha também. Minha esposa também é gaúcha. Em nome de Jesus, amanhã. Pena que é domingo, né, irmão? Senão a gente ia fazer feriado junto. É, para não trabalhar um dia mais aí. Glória a Deus. Mas é domingo, então estamos na bênção amanhã, em nome de Jesus. Um grande abraço.

0: música, né? Mozão, mudando, tocava música gaúcha, CTG e mundo afora. E tocava só sanfona, né? Meu pai, alemão, então, só também tem um restinho aí de sangue de gaúcho na areia. E importante é o sangue de Cristo, né, meu amado? Deus abençoe, o sangue de Cristo corre nas nossas veias aí, em nome de Jesus. E toda a Irmandade Gaúcha, um grande abraço nesse dia aí do Gaúcho, né? Uma semana aí da Farroupilha, a todo o povo aí do Rio Grande do Sul. Deus abençoe, meus irmãos, na paz do Senhor Jesus. Mais um louvor aí, oferecimento ao povo de Deus, especialmente aos irmãos que estão aí na rádio.
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Glória a Deus. Aleluia, Jesus. Deus abençoe, né, nosso lindo louvor aí, treino das outras também. Aleluia. Oferecimento aos nossos irmãos aí, Gaúcho, né, nosso pão de Deus. Aleluia. Então, nós temos, finalizando já a nossa transmissão, nós temos são 6 horas e 50 minutos. Aleluia. Eu quero falar um pouquinho da palavra de Deus a todos os nossos irmãos participantes.

programadores aí da obra de Deus, em nome de Jesus. Quero comentar um pouquinho sobre um versículo aqui que eu estava meditando, sobre a palavra, sobre o filho da viúva de Naim. Uma passagem muito boa de nós meditarmos, mas estava meditando agora, irmãos, Deus, aleluia, falou no meu coração através desse versículo. Diz assim aqui a palavra, se você queira acompanhar aí na sua casa, também Deus abençoe o nosso amigo Alessir, popular polaco, Deus abençoe, em nome de Jesus, Deus abençoe a sua casa, a sua família, aleluia. Nós queremos deixar esse versículo, se você queira estar participando aí na sua casa, Lucas 7 e 11, diz assim: logo depois, Jesus foi a uma cidade chamada Naim, e com ele uma grande multidão e os seus discípulos. Quando chegou perto da porta da cidade, eis que saiu a enterro de um filho único, e uma viúva, aleluia, e com ela ia uma grande multidão da cidade. Ao vê-lo, o Senhor sentiu grande compaixão por ela e lhe disse: não chores. Glória a Deus. Quando se, aleluia, colocou-se a mão no caixão, chegando-se, colocou a mão no caixão, aleluia, parando os que o levava, disse: jovem, a ti te digo, levanta-te. Oh, maravilha de Deus. Glória a Deus. Olha só, ouvinte, olha só, meu irmão. A palavra de Deus, aleluia, o evangelho aqui de Lucas, capítulo 7, aleluia, no verso 11, falando sobre o filho da viúva de Naim. Eu quero chamar a sua atenção, você que está participando conosco, aleluia, talvez não que você esteja enfrentando esse problema na sua vida, mas algum problema, às vezes, que você olha e não consegue achar uma solução, um problema, aleluia, para esse exato problema. Eu quero chamar a sua atenção, meu irmão, que a Bíblia diz que Jesus, quando andava na face da terra, todos os sinais, todas as maravilhas, nada era impossível ao Senhor. E a Bíblia fala que ele não mudou, que ele continua sendo o mesmo. Aleluia. A Bíblia diz que o nosso Senhor continua sendo, ele é ontem, hoje e é amanhã também. Então ele é onisciente, onipresente, onipotente. Faz todas as coisas ao mesmo tempo, está em todos os lugares ao mesmo tempo e conhece toda a ciência que possa existir no mundo, na face da terra ou em outro lugar. A Bíblia está nos orientando sobre milagres, sinais. Eu quero falar a você, meu irmão, você que está aí do outro lado, você que está com o seu radinho ligado aí, talvez aí, você que está ligadinho aí na audiência, você que está pensando que a tua vida às vezes está, aleluia, indo de mal ao pior, eu quero falar para você uma palavra. Aleluia, use a sua fé. Use a fé, use e exerça essa fé. Aleluia. Não adianta nós ser soldado de um exército e nós não exercer a nossa função nesse exército. Não adianta você ser, aleluia, um policial se você não exercer a tua função de policial. Oh, glória. Deus está falando com alguém, irmãos. Deus está falando com você. Deus está falando conosco através da sua palavra. Não adianta nós ser, aleluia, ser exercitado, aleluia, mas nós não cumprir o nosso serviço. O Senhor está falando com obreiro, com obreiras, com o povo de Deus, com aquele que está preparado para se apresentar para Cristo e com aquele que está, irmãos, achando que o Senhor tem te abandonado, achando que você está só, achando muitas vezes que você está, aleluia, que ninguém está contigo, oh glória, achando que você está, aleluia, distanciado do Senhor. Olha só, irmão, essa passagem aqui, a mulher viúva, não tinha esposo, irmãos. Seu esposo havia falecido. A única herança que ela tinha, oh glória a Deus,
A única herança que ela tinha na casa era seu filho. Era tudo que ela tinha, irmãos. A Bíblia diz que ela reúne ali uma grande multidão para o povo se comoveu com a sua situação. O povo se chegou sobre a casa dela. Aleluia. O povo, irmãos, tentou de ajudar ela de todas as formas. E ela estava levando seu filho morto. Aleluia. O que ela tinha estava no caixão. O Senhor encontrando, irmãos, não é por acaso. Não foi por acaso que ele se encontra com ela ao entrar na cidade. Ao chegar na cidade, Jesus aproxima-se e avista ali um grande número de pessoas em pranto, em choro, porque estavam se comovendo com a dor de uma mãe. Estavam se comovendo com a dor de uma família, com a perda de um filho único que estava sendo levado, aleluia, para ser enterrado, como já estava no caixão. Mas eles se encontraram com Jesus, com o dono do milagre. No caminho se encontraram, irmãos. Aleluia. Enquanto você está andando pelo caminho, Jesus pode cruzar com você. Quero falar para você, meu irmão. Aleluia. Enquanto você está cruzando o caminho, aleluia, Jesus pode vir de encontro com você e trazer a ti aí a salvação, trazer a você, aleluia, o arrependimento, trazer a você as boas novas do Evangelho para você, aleluia, concluir com o seu chamado no grande exército. Bendito seja Deus, aleluia. Exerça, meu irmão, minha irmã, exerça a sua função de servo de Deus, de obreiro, de obreira, aleluia. Ande no caminho que o seu pai te ensinou, ande no caminho que a sua mãe te ensinou. Oh, glória a Deus, que você vai ver as coisas boas, as coisas novas do Senhor sobre a tua vida, em nome de Jesus, amém. Jesus simplesmente, irmãos, colocou a mão no caixão e falou para eles parar. Aleluia, pode parar. Aleluia, e falou para a mãe do menino: não chores. Oh, glória a Deus. Quando ele fala isso, meu irmão, eu acredito que, aleluia, houve naquele instante ali, o povo se espantou. Aleluia, porque Jesus se apresentou, irmãos, e ali chamou e mandou o menino levantar do caixão. Oh, glória a Deus. Aonde estava tudo terminado, onde estava tudo arrasado, irmãos, onde não havia mais esperança, onde não havia mais sinais de vida, onde não havia mais, aleluia, nenhuma chance de, aleluia, viver, chegou o dono do milagre. Chegou Jesus Cristo. E ele está chegando neste momento na sua vida, na sua casa e na sua família, em nome de Jesus. Tome posse dessa palavra. Quero profetizar na tua vida a presença de Deus, em nome de Jesus. Vamos estar orando agora. Aleluia. Vamos orar. Eu quero cuidar, missionário, como está orando. Aleluia. Em nome de Jesus. Nosso irmão também, Argel Oliveira, aí de São Lourenço. Deus abençoe, irmão Argel. Aleluia. Estamos finalizando nossa transmissão aí pela rádio 91.3 e vamos estar orando por todos os nossos irmãos, em nome de Jesus. Amado e querido Deus, na tua santíssima presença, Senhor, ó Deus, eu apresento agora, eu honro agora, Senhor, aleluia, esse aparelho transmissor agora, eu apresento agora a vida do nosso irmão, nossa irmã. Ó Deus, se houver doença incurável, se houver enfermidade, Senhor, lançada agora, se houver seta maligna contra essa pessoa que está ouvindo agora, que seja agora repreendido pelo poder da tua palavra, pelo poder do teu nome, ó Deus. Eu quero profetizar, Senhor, a libertação, a transformação, aleluia, de uma forma especial, aleluia, em nome de Jesus.

Mas os que esperam no Senhor renovarão as suas forças, subirão com asas como águia, correrão e não se cansarão, caminharão e não se fadigarão. Com esse versículo da palavra de Deus, de Isaías, capítulo de número 40, verso de número 31, já está entrando no ar o programa Vida e Paz em Jesus Cristo. Esse programa é o órgão oficial da Igreja Pentecostal Vida e Paz em Jesus Cristo. E quem tem o prazer de cumprimentar a todos na paz do Senhor é o vosso irmão em Cristo, Arnildo de Massa. Quero pedir a atenção de você que está ligadinho na programação, porque hoje nós temos uma participação, né? Minha mãe vai estar aqui cantando, louvando ao Senhor. É uma Paulina, daqui a pouquinho mais ela vai estar saudando, né? E vai estar também cantando louvor a Deus, fazendo mais alguma coisa para Jesus, porque Deus disse que na velhice darão frutos viçosos e Deus abre as portas. Também vão ter aqui a participação de uma Maristela, também a Maria Gabriela, o Felipe. Então, fique ligadinho na programação, porque será de bênção no teu lar, de bênção na tua casa. Lembrando que este programa é o órgão oficial da Igreja Pentecostal Vida e Paz de Jesus Cristo. E esse que vos cumprimenta é vossa irmã em Cristo, Arnildo de Matos. E lembrando que a Igreja Vida e Paz de Jesus Cristo aqui na cidade de Iruá está localizada na rua Arthur Ferraz de Campos, 567, bairro Leimo, em diagonal com o Salão Comunitário do bairro Leimo. E nós temos no domingo um culto especial em favor do lar e da família. Você é nosso convidado especial a estar...

Lembrando que nós temos na quarta-feira também, no horário das 19 horas. E todos são bem-vindos. O Clube das Irmãs, mas os irmãos também são bem-vindos. E na sexta-feira nós temos em dois horários, 14 e 19 horas. Esses são os dias de culto da Igreja Pentecostal Vida e Paz de Jesus Cristo na cidade de Iruá. E escolha um desses dias, venha participar conosco.

0: Atenção, irmãos de Guarani das Missões, a Igreja Vida e Paz de Jesus Cristo, na cidade de Guarani das Missões, está localizada na rua Santo Isidro, 1429, uma quadra e meia abaixo do Colégio Guaramano. E nós estamos ali levando alguns irmãos aqui de Giruá e contamos também com os nossos irmãos aí de Guarani das Missões a estar conosco. Com certeza Deus tem grande vitória para você. Então, no Guarani das Missões, na terça-feira, no horário das 19 horas, endereço muito fácil, rua Santo Isidro, 1429. Venha, receba a tua bênção.
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0: 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Fica ali em diagonal com a Câmara dos Vereadores. Na quinta-feira, no horário das 19 horas, nós estamos ali reunidos juntamente com os irmãos. Temos levado alguns irmãos aqui de Giruá e também contamos com o nosso irmão, nosso irmão Albino, irmã Marlene, da Rincão dos Vieira, também nosso irmão Gildo, irmã Nils, de Guarani Missões. Eles têm se esforçado e ali nós temos nos reunido. E eu quero mandar aí a paz do Senhor a todos os nossos irmãos visitantes de Senador Salgado Filho e também fazer um convite para estar conosco, você que ainda não veio. Nessa quinta-feira, a partir das 19 horas, nós estaremos mais uma vez aí com culto pela Igreja Vida e Paz em Jesus Cristo. Amém.

0: Lembrando que também nós temos o programa na Rádio FM de Senador, no sábado das 14 às 15 horas. Tivemos aqui fazendo o programa e você pode sintonizar no próximo sábado. Também temos aqui em Giruá, na Rádio 102.9, no domingo das 18 às 18h30. Esses são os locais onde você pode sintonizar o programa e também os cultos onde você pode participar conosco, que será de muita alegria para nós ver você chegando na casa de Deus. Com certeza Deus tem uma grande vitória.
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0: Agora, nesse momento, já vamos dirigir uma oração a Deus. Senhor, meu Deus, meu Pai, graças nós te damos, Senhor, por essa oportunidade que o Senhor prepara mais para nós estar aqui diante dos microfones, Pai, da Rádio 91.3. Para orar juntamente com todos os ouvintes do programa, quero pedir, Pai querido, que o Senhor venha abençoar, ungir os louvor, dar uma palavra inspirada pelo Teu Espírito Santo, que o Senhor venha abençoar o lar, a família de cada um que está ligadinho na programação. Fica conosco, em nome de Jesus.
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0: Então, estamos aqui com muita alegria para fazer a obra de Deus, como diz esse versículo do profeta Isaías. Mas os que esperam no Senhor renovarão as suas forças, subirão com asas como de águia e correrão, e não se cansarão, caminharão e não se fatigarão. E a Bíblia diz que na velhice darão frutos viçosos. Então, Deus tem essa capacidade de nos elevar acima das dificuldades, subirão como asas de águia. Então, as dificuldades vêm para testar nossa fé, mas Deus nos dá asas para nós subir mais alto e poder passar sobre todos os montes que se colocam no nosso caminho. E a Bíblia diz: renovarão as suas forças. Renovar e fazer novo. Tirar o cansaço e renovar nossas forças. E um exemplo está aqui: a minha mãe, né, 90 anos, e ela com toda a energia. Ela tem seguido junto conosco, né? Tem quatro cultos aqui em Giruá, ela sempre está cantando os louvores a Deus, junto lá em Guarani, Senador. E ela tem lançado a semente. Agora Deus preparou aqui na Rádio Renascer. Ela vai estar aqui saudando e ela vai estar cantando um louvor a Deus. Então, nós vamos agora nos preparar já para nós recebermos a Paulina, vai estar saudando todos os ouvintes na paz do Senhor, em nome de Jesus Cristo.
2: Sábado, os irmãos, os ouvintes com a paz do Senhor. Aqui vou louvar o nome do Senhor com um hino, para a honra e a glória de Deus.

0: aí, irmã Paulina, louvando ao Senhor, na rádio 91.3, Deus Soberbo, né? Deus tem preparado essa porta e ela está aqui trabalhando para Jesus. E a Bíblia diz que todo aquele que lançar a semente, lançar o pão sobre as águas, depois de muitos dias achará. Então Deus tem recompensa, porque Ele diz que Ele tem o galardão para dar a cada um segundo as suas obras. Quem sabe você que está aí do outro lado, sente também de fazer mais algo para Deus. Deus é aquele que abre porta, né? Irmã Paulina estava dizendo que queria fazer mais para Deus. E ela está todos os dias no culto, ela vai 6 cultos aqui na cidade, 4 e nas outras cidades mais 2. Mas ela disse, mas eu sinto de fazer mais para Deus. E agora Deus abriu essa porta, ela estava cantando pela Rádio FM de Senador, e agora através da Rádio FM de Renascer, né, que pega, eu sei que vários países. Então, Deus está realizando mais um sonho da irmã Paulina, que ali está se realizando de evangelizar, fazer a obra de Deus. Mas vamos dar uma oportunidade aqui, nossa irmã Maristela também vai ter uma participação logo mais, nossa irmã Maria Gabriela, Felipe, e assim nós vamos, abra teu coração para Jesus, com certeza o Senhor tem grandes vitórias para você.
1: Quero nessa noite cumprimentar a todos com a paz do Senhor. Aqui quem está falando é a irmã Maristela. Vou deixar um versículo para meditação e logo depois estarei louvando o nome do Senhor com um louvor. Esse versículo está lá em livro de Marcos. Marcos, que fala da mulher do fluxo de sangue. Lá no versículo 28 diz assim: porque dizia, se tão somente tocar nas suas vestes, sararei. E ela tocou, ela lutou, ela se esforçou, caindo, levantando, mas ela conseguiu tocar em Jesus. E quando ela tocou em Jesus, ela recebeu virtude do Senhor. Que o Senhor disse para ela: filha, a tua fé te salvou. Vai em paz e se curada deste teu mal. Agora estarei louvando o nome do Senhor com um hino nessa noite, para a honra e glória de Jesus.

0: Então está aí esse belíssimo louvor que Deus preparou, né? Para aí a irmã Maristela está louvando ao Senhor. Nós já vamos em seguida estarmos recebendo o nosso irmão Felipe, a irmã Maria Gabriela. Eles também vão estar louvando ao Senhor, cantando o belíssimo hino de louvor a Deus. Nós já vamos receber em nome de Jesus Cristo.
1: Eu quero saudar a todos os ouvintes da rádio, com a paz do Senhor Jesus. Aqui quem fala é a irmã Maria Gabriela.
2: Saúde aos ouvintes, com a paz do Senhor Jesus Cristo.
1: E eu quero deixar um versículo da palavra do Senhor que se encontra em Isaías, capítulo 42, versículo 10, que diz assim: Cantai ao Senhor um cântico novo, e o seu louvor até as extremidades da terra. Vós, os que navegais pelo mar e tudo quanto há nele, vós, terras do mar e os seus moradores. A palavra do Senhor diz que nós devemos louvar o nome do Senhor e cantar aquele que habita em nós, aquele que criou todas as coisas. E esse louvor possa falar no teu coração.

Neste momento, eu vou louvar o Senhor com o hino e depois nós já vamos receber uma Maristela. Também quero mandar essa programação nosso irmão Albino, irmão Marlene, lá em Rincão dos Vieiras. Sei que estão escutando a programação. Receba para ter o livro espiritual, nosso irmão Gildo de Guarani e todos os ouvintes do programa.

Nunca mais. É verdade, né? Deus preparou para nós montar um estúdio aqui improvisado na casa de uma Maristela, para podermos reunir juntamente com os nossos irmãos que estão nos ajudando. Quero mandar aí a paz do Senhor também na sua irmã Ervino, na sua irmã Laura, que está escutando a

0: programação. E todos vocês que estão ouvindo a programação, agora nós vamos novamente ter uma participação da irmã Maristela, que vai estar saudando, fazendo aquilo que o Espírito de Deus tocar no seu coração.
1: Aqui no versículo, no Salmos 47, no versículo 1 e o 2 diz assim: aplaudi com as mãos, todos os povos, cantai a Deus com voz de triunfo, porque o Senhor Altíssimo é tremendo e rei grande sobre toda a terra. O Senhor merece toda a honra e toda a glória. Agora estarei louvando o nome do Senhor. Nosso pastor vai tocar e nós vamos cantar o hino 252 da Arca.

glória a Deus. Aí está esses louvores que o Espírito de Deus está falando no teu coração. Dê liberdade ao Espírito de Deus, porque o louvor é a palavra de Deus em forma de canção. Você está ouvindo os louvores, está ouvindo a palavra de Deus. E onde está entrando a palavra de Deus, Deus está entrando na tua vida, no teu lar, na tua casa, na tua família. Nós vamos nos preparar já para receber novamente esses jovens que estarão tendo mais uma participação. E com certeza Deus vai continuar falando.

0: E eu tenho certeza que o Espírito de Deus, ele tem obras a fazer na tua vida. Nós vamos novamente dar mais uma oportunidade para a irmã Maristela. Ela vai estar tendo mais uma participação. E com certeza, Deus tem grandes vitórias para a tua vida.
1: Jesus, ele morreu na cruz do Calvário por amor de mim, por amor da minha alma, por amor de você, da tua alma. Mas hoje ele vive. Ele vive e reina para sempre. E nós temos que ter dentro do nosso coração todos os dias lembrar que um dia alguém pagou o preço mais caro pela nossa alma. E agora eu convido você que está aí do outro lado, que conhece o hino da Harpa 106, e você que não conhece também, a cantar junto com todos nós. Vamos cantar bem alegre para Jesus esse louvor.

esses louvores abençoado, onde Deus tem dado unção, dado graça para nós estarmos meditando nas letras desse hino que alegra a nossa alma, alegra o nosso coração. Eu gostaria neste momento de meditar um pouquinho na palavra de Deus, depois eu creio que vai ter mais uma participação dos irmãos que está dando a última palavra, mas eu gostaria de meditar um instante numa palavra aqui que fala: Jesus profere a parábola da grande ceia. É o grande convite do Senhor. E a Bíblia diz assim: ouvindo isso, um dos que estavam com ele à mesa disse-lhe: bem-aventurado o que comer pão no reino de Deus. Porém, ele lhe disse: um certo homem fez uma grande ceia e convidou a muitos. E à hora da ceia, mandou seu servo dizer aos convidados: vinde que já está tudo preparado. Todos começaram a escusar-se, dizendo-lhe: o primeiro, comprei um campo, preciso vê-lo, e rogo-te que haja por escusado. Outro disse: comprei 5 juntas de boi e vou experimentar. E assim, outro disse que estava casando e não podia ir. Então, todos deram uma desculpa. Voltando àqueles servos, anunciou essas coisas ao seu senhor. Então, o pai de família indignou-se e disse-lhe ao seu servo: sai depressa pelas ruas, bairros, cidades e traz aqui os pobres, os aleijados, os mancos e os cegos. E disse o servo: senhor, feito está como mandaste e ainda há lugar. Disse-lhe o senhor ao servo: sai pelo caminho, atalho e força entrar, para que a minha casa se encha. Porque eu vos digo que nenhum daqueles varões que foram convidados provará da minha ceia. Então está aqui o convite de Jesus para este banquete. Né? A Bíblia diz que ele estava ouvindo isso, um dos que estavam com ele à mesa disse-lhe: bem-aventurado que comer pão no reino de Deus. Esse homem sentado à mesa com Jesus enxergou a glória de Deus, porém não entendeu como poderia entrar lá. Ele, eu creio que pelos olhos da fé, ele contemplou aquele banquete, aquelas maravilhas, aquele, e ele disse que bem-aventurado é aquele que entrar neste banquete. Bem-aventurado é um estado abençoado, é um estado feliz, é um estado de contentamento. Esse homem estava dizendo: feliz será o homem, será a mulher que entrar e participar desse banquete, comer pão no reino do céu. Porém, ele não sabia como fazer para participar desse banquete, para entrar nesse banquete. Então Jesus, ele conta essa grande parábola acerca deste banquete, que ele lançou o convite, mas os convidados, eles se recusaram, desprezaram, menosprezaram, colocaram algo mais importante do que este convite daquele grande Senhor. Então, quando os servos voltaram, ele mandou que chamasse o cego, os mancos, aleijados, aquelas pessoas necessitadas. Primeira vez, ele convidou os príncipes, aquelas pessoas, quem sabe,

receber. Os príncipes estavam fartos, né? E como diz ali o livro de Provérbios, a alma farta pisa favo de mel, mas ao faminto todo amargo é doce. Então, quando eles foram convidar, já pensou chegar lá no mendigo que está 3 dias sem comer e dizer: o rei manda te convidar para um banquete, está tudo preparado e vai ser uma alegria, uma honra para o rei receber você. Quão grande não foi a alegria no coração daqueles homens. Eles aceitaram com júbilo. A Bíblia diz que eles sentiram dentro deles uma alegria transbordante dentro deles, no coração, na alma deles. E então eles foram ao banquete. E a Bíblia diz que ainda tinha lugar, e o Senhor mandou que chamasse e mais gente, que forçasse entrar pela porta. Então havia mais um trabalho a fazer, forçar a entrar pela porta. E eu fico olhando e meditando nessa palavra, porque para entrar no reino do céu, Jesus disse: quem quiser vir após mim, negue-se a si mesmo, tome cada dia a sua cruz e me siga. É preciso não renunciar aos prazeres momentâneos dessa vida, porque Deus, Ele sabe de todas as coisas. E Deus nunca pede para nós desistir de algo bom, a menos que Ele planeje substituir por algo muito melhor. Então, se aqui neste mundo essas coisas aqui te trazem um pouco de prazer, imagina lá no céu o que Deus foi preparar. Paulo diz que não dá para comparar as coisas do céu com as coisas dessa terra, os prazeres que estão lá. Então, se Deus está tirando este prazer momentâneo, é porque Ele tem algo muito mais prazeroso, muito mais importante, muito maior gratificante para a tua vida. E é por isso que o Senhor diz: renunciar a nós mesmos, aborrecer os nossos prazeres aqui, para poder herdar o reino do céu. E Jesus diz: quem quiser vir após mim, negue-se a si mesmo, tome cada dia a sua cruz e me siga. Seguir Jesus tem um preço de renúncia. Carregar a cruz é ser submisso à lei de Deus. Quando o povo judeu, eles estavam sob o jugo dos romanos, ele sabia que quando um judeu desobedecia, ele era forçado a carregar a cruz. E quando ele carregava a cruz para subir no monte, todos que olhavam, eles sabiam que eles estavam sujeitos às leis de Roma. Então, carregar a cruz significa estar sujeito às leis de Deus. Então, negar a nós mesmos, tomar a nossa cruz e seguir a Jesus. Esse é o preço para nós poder entrar neste banquete, poder participar. E Jesus está fazendo esse convite agora para você que está escutando a programação. Ele fez o convite para o povo de Israel, o povo não desprezou, então ele mandou convidar aqueles necessitados, né? A Bíblia diz que aqueles que necessitados, aqueles coxo, cego, aquelas pessoas que verdadeiramente precisavam, aquelas pessoas que precisavam mesmo, os pobres, né? Os pobres é aqueles que eles reconhecem que sem Deus eles não têm nada, que sem Deus eles não são capazes de nada, que eles precisam de Deus para levantar, para deitar, para sair, para voltar. É os pobres, aqueles necessitados, que diz assim: se Deus não for comigo, eu não irei a lugar nenhum. Eu de mim não tenho capacidade, mas se o Espírito de Deus estiver na minha vida, eu sou capaz de muitas coisas. Então, esses são os pobres de espírito.
É, a Bíblia diz aqui que foi convidado.

0: nada de pessoas muito importantes que deram crédito. Quem sabe alguém importante não ia participar. Se eles perguntassem assim, quem vai estar nessa festa lá, né? Se fosse uma pessoa muito importante, dizer, olha, lá vai estar os pobres, os aleijados, os mancos e os cegos. Creio que muitos iam desprezar. Falei, eu não vou lá. Esse povo é um povo muito humilde. Mas Jesus disse, glórias a Deus, que o céu é lugar dos mansos e dos humildes. Então, se você faz parte deste povo, tem humildade no teu coração, porque a humildade não é você andar esfarrapado. A humildade é nós aceitar a palavra de Deus, reconhecer e estar pronto, ser aquele barro que deixa ser modelado, né? A Bíblia diz que Pedro, ele era humilde, ele carregava uma espada, ele cortou a orelha do Malco, aquele do soldado, mas ele tinha humildade. Quando Jesus disse assim, eu não fui isso que te ensinei, Pedro. Pedro largou a espada e ele era humilde. Ele aceitou a repreensão e então ele acertou o caminho na presença de Deus. Então, humilde é aquele que está pronto para dar ouvido à voz de Deus e se sujeitar à lei de Deus. Então, estamos aqui com essa palavra tão maravilhosa que fala em nosso coração, alegra nossa alma, nosso espírito. Então, eu quero dizer para você que se você pensa que esses prazeres momentâneos te trazem satisfação, Jesus tem coisa maior para te oferecer. E ele diz para você trocar os prazeres momentâneos por um prazer eterno, né? Porque será uma eternidade no céu. É uma vida eterna de gozo, de contentamento, né? A Bíblia diz que lá não haverá mais choro, nem enfermidade. Lá não haverá mais morte, lá não haverá essas coisas e sofrimento. Então, aqui fica essas palavras para você meditar e que o Espírito de Deus continue falando no teu coração aquilo que o tempo já não nos permite muito mais e além. Depois ainda quero fazer uma oração em favor dos evangelistas do ar. E já quero lançar aqui esse desafio, você que está ouvindo a palavra, sentindo o Espírito de Deus, se você sentir de fazer parte deste povo que ajuda a manter a obra de Deus e também lançar o pão sobre as águas, eu quero dizer aqui o telefone, você pode anotar e você pode mandar o áudio, eu ponho meu nome lá no livro da oração, que eu também vou ajudar a manter este programa, para quê? Para que naquele dia que eu chegar lá na porta do céu, no livro das obras, esteja registrado aquilo que você fez acerca da obra de Deus. Então nós estamos agora já chegando já perto do final do programa, mas antes eu quero ainda dar aqui as últimas palavras. Nossa irmã Maristela vai dar a saudação, as últimas palavras, depois também vai ter uma participação aqui dos nossos jovens para dar a última palavra e já vai estar fazendo a oração da fé e orando em favor de todos os evangelistas do ar. Vamos receber a sede de Deus mais uma vez em nome de Jesus.
1: Quero agradecer por mais essa oportunidade maravilhosa, mais uma porta aberta que o Senhor abriu diante de nós para participar junto com o pastor, fazer o programa. Eu sei que esse programa vai lá dentro do teu lar e o Espírito de Deus disse assim que é para dizer para você que está ouvindo que o anjo do Senhor visitou você, através da palavra, através do louvor. Sinta-se abençoado por Jesus. E aqui quem já se despede, a irmã Maristela, fiquem todos na paz do Senhor.
0: Também temos nossos irmãos que estão ali, tendo uma participação, irmã Maria Gabriela, Felipe.
2: Quero deixar um versículo que se encontra em Isaías 42, 5, que diz assim: assim diz Deus, o Senhor que criou os céus, e os estendeu, formou a terra e a tudo quanto produz, que dá fôlego de vida ao povo que nela está, e o espírito aos que andam nela. Eu, o Senhor, te chamei em justiça, tomar-te-ei pela mão e te guardarei, e te farei mediador da aliança com o povo e luz para os gentios. Então esse é o Deus que nos pega pela mão, que nos guarda e que faz uma aliança conosco. E quem se despede aqui é a irmã Maria Gabriela.
0: Então estamos aqui, já a participação dos nossos irmãos que estiveram com nós, e eu sei que o Espírito de Deus vai continuar falando no teu coração, porque o milagre não cessou. Você vai agora meditar em tudo aquilo que o Espírito de Deus falou contigo, e eu tenho certeza que Ele vai falar muito mais no teu coração. E Deus preparou essa porta, né, para nós chegarmos aí na tua casa. Né? Nós estávamos falando com uma irmã que veio visitar a igreja, e ela falou assim: mas o rádio chega muito longe. E é verdade, nós nem imaginamos aonde está chegando as ondas dessa emissora. Quem sabe aqui no Brasil, fora do Brasil, né? Eu sei que lá no Paraguai, outros países, está chegando as ondas da emissora, e está entrando aí a palavra de Deus no teu coração. Então quer dizer para você, a palavra de Deus é a bênção de Deus na tua vida. Abra teu coração e deixa Deus entrar na tua vida e fazer uma grande obra no teu coração. Então nós estamos chegando já ao final do programa, mas eu quero lembrar que nós temos aqui os nossos evangelistas do ar. Temos a nossa irmã Berenice, que é uma evangelista do ar, também a irmã Paulina, né, que esteve aqui cantando. Além dela ajudar no programa, ela estava louvando o Senhor. Olha, com 90 anos, fazendo a obra de Deus e querendo fazer mais para Deus. E eu sei que ela vai cantar muitas vezes nessa rádio. Lá na rádio FM de Senador, ela estava também louvando ao Senhor. E a Bíblia diz: na velhice darão frutos viçosos. Então, não tem idade para evangelizar. Abra teu coração e o Espírito de Deus vai te usar. Temos aí a nossa irmã Maristela, que esteve participando também, a Maria Gabriela, essa jovem, também o Felipe, que esteve louvando ao Senhor. Temos aí a nossa irmã Laís, temos a irmã Cleci, que um dia desse também vai estar cantando, louvando ao Senhor, nosso irmão Irvino, nosso irmão Gildo, irmão Márcio. Temos aí a Josiane, a Margarete Tesca, a irmã Helma. Temos aí nosso irmão Gabriel, do país da Argentina, que também é o evangelista do ar, o Felipe, que também ajuda a manter o programa, e a nossa irmã Joana dos Santos, que também é o mantenedor do programa, e eu creio que ela está ouvindo a programação. Que Deus abençoe a tua vida, irmã Joana, que Deus te dê vitória, saúde, graça, para você perseverar na presença de Deus. Também a nossa irmã Lidiane, essa jovem, que também é uma mantenedora do programa. Aí estão os evangelistas do ar, que Deus preparou para ajudar a manter o programa no ar, né? Se você também sentir de ser um evangelista do ar, nosso telefone é 055-999-594979, e você vai estar ajudando a manter o programa no ar, assim como nossos irmãos aí, nosso irmão Gabriel lá do país da Argentina, ele tem ajudado, mandado Pix, ajudado. E um dia desse Deus vai preparar para nós poder apertar a mão e poder, né, conversar mais de perto as bênçãos de Deus. Mas eu tenho certeza que se isso aqui não acontecer, lá no céu nós vamos poder se encontrar e lá nós vamos receber o nosso galardão. Porque a Bíblia diz assim, ó, que ainda que seja um copo de água que nós venhamos dar para um dos seus pequeninos, não ficará sem o seu galardão. Os pequeninos na época eram os discípulos. E hoje nós somos os discípulos de Jesus que estão anunciando a palavra. Então, mesmo que seja aquele pequeno a tua ajuda, mas você não vai ficar sem receber o teu galardão. Então, que coisa maravilhosa. É o Senhor que traz o galardão a cada um segundo as nossas obras. Então estamos muito felizes de poder estar aqui diante desse microfone para poder falar de Jesus. E Deus preparou aqui os irmãos e vai ter outros irmãos também que vão participar conosco. Então no próximo sábado, nesse mesmo horário, volte a nos sintonizar. Agora nós vamos fazer a oração em favor de todos os evangelistas do ar e já estaremos encerrando essa programação, mas meditem tudo que o Espírito de Deus falou no teu coração. Senhor meu Deus, graças a te damos, Pai querido, por mais essa oportunidade que o Senhor preparou de nós estarmos aqui, Pai querido, diante dos microfones dessa emissora, para nós, Pai querido, anunciar o teu evangelho, Pai, orar juntamente com todos os ouvintes do programa. E o Senhor diz, Pai, naquele lar, Pai querido, aonde for ordenada a bênção, se tiver alguém preparado, a bênção vai ficar, senão ela vai voltar. Mas, Senhor, nós queremos ordenar a bênção nos lares, a bênção nas famílias. Olha para essa pessoa que está enferma, restaura a saúde, dá uma cura divina. Olha para esse lar, Senhor, que não tem paz, coloca paz neste lar, coloca união nessa família. Pai querido, eu sei, Jesus, que é onde o Senhor entra, a mudança, a transformação, vai mudando este coração, mudando essa vida, vai fazendo uma grande obra, Pai. E sei que a obra é do Teu Espírito Santo, e é onde está entrando, Senhor, as ondas dessa emissora agora, neste momento, entra neste lar, entra nesta casa, entra nessa família, entra no coração dessa pessoa, liberta essa pessoa que está oprimida, essa pessoa que está nos vícios, essa pessoa que pede ajuda. O Senhor é socorro presente na hora da angústia, e eu creio, Jesus, por isso eu te peço, certo da tua resposta, amém, amém, amém. Estamos chegando até de mais um programa Vida e Paz de Jesus Cristo, e quem se despede de todos, vosso irmão em Cristo, Arnildo de Matos, fiquem todos na paz do Senhor Jesus.

que pudesse impedir o nascer do sol e a esperança. E não há problema que possa impedir as mãos de Jesus pra me ajudar. Nunca houve noite que pudesse impedir o nascer do sol e a esperança. E não há problema que possa impedir as mãos de Jesus pra me ajudar.